0: programação, mais uma edição do programa Vencendo pela Fé, da Igreja Pentecostal. Deus é Santo, órgão informativo e oficial desta obra abençoada por Deus, programa de inteira responsabilidade do anjo dessa igreja e pastor presidente Darcy Messias, tendo a nossa sede nacional localizada na Avenida Marechal Floriano Peixoto, na altura do número 6711, Curitiba, Paraná. Eu estou falando aqui diretamente de Ponta Grossa, de nossa sede regional dos Campos Gerais, aqui na Avenida General Carlos Cavalcante, no número 252, bem frente ao Balarote, supervisão geral de todos os Campos Gerais, presbítero Paulo Messias. E vamos dando início a essa programação abençoada, a qual já quero saudar a todos com a imensa e gloriosa paz do nosso Senhor e Salvador Jesus Cristo. E eu já quero iniciar ouvindo o testemunho, que é o que marca o programa.
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2: Glória a Deus. Conta a bênção, irmã Clara.
3: Eu só tenho a agradecer ao Senhor, meus irmãos, porque eu fui curado de câncer no pulmão. Sabemos que o médico não cura, mas é que o médico dos médicos é o Senhor. Eu fui revelado e fui curado em nome de Jesus. É a bênção que eu tenho para contar. Tenho muitas bênçãos, mas a hora é curta. Glória a Deus.
2: Mas chegou a ficar internada, né, irmã Clara?
3: Fiquei ruim, fiquei mais de mês na cama. Só Deus por ter misericórdia. Mas
2: Jesus curou a irmã.
3: Jesus curou, graças.
2: Tá bom, dobra o joelho e agradece a Deus pela cura, irmã Clara. Que maravilha, meus irmãos. Conta a bênção, irmã Loia.
4: Pai do Senhor, irmãos, a bênção que meu filho estava desempregado, estava no seguro e preocupado que não podia arrumar emprego. Aí eu fiz a volta, a porta aberta. Hoje ele foi me contar que já amanhã vai fazer entrevista para começar a trabalhar. Deus abriu as portas.
2: A irmã fez um voto para Deus abrir uma porta.
4: Voto da porta aberta, que ele estava desempregado. E hoje ele falou: mãe, o voto que a mãe fez, amanhã eu vou começar a fazer entrevista.
2: Então tá bom, dobra o joelho aqui, irmã, agradece a Jesus. Conta a bênção, Marcelo.
5: Sabe, igreja, com a paz do Senhor, minha bênção é que, graças a Deus, Deus pôs as mãos na minhas mãos, né? Graças a Deus, tá bem, tá, hoje fui lá fazer curativo, tá bem cicatrizando já, né? Tá secando, Deus tá pondo as mãos e não tá doendo, mas tá só doendo só um pouquinho esse aqui, né? Mas graças a Deus, Deus já tá cicatrizando, Deus tá pondo as mãos e Deus deu muito livramento pra mim, que era pra acontecer coisa mais pior comigo, mas Deus deu livramento.
2: A irmã está morta, né, Marcela? A gravidade do acidente, a irmã está morta, mas Jesus livrou, a irmã está viva.
5: Estou viva, em nome de Jesus, estou vindo na igreja, já, graças a Deus, que era a minha publicação era de não poder vir na igreja, mas graças a Deus, estou vindo na igreja, em nome de Jesus.
2: Então tá bom, agradece a Deus aqui pelo testemunho, que maravilha, hein?
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0: Oh, meus queridos irmãos, irmãs de casa, nós voltamos aqui trazendo os importantes avisos da obra de Deus. Eu quero chamar a atenção de todos os ouvintes, lembrando que segunda-feira nós teremos o nosso culto doutrinário, culto de ensinamento da palavra. Quero chamar a atenção de todos os membros, obreiros, para este culto de ensinamento da palavra, o culto doutrinário. Lembrando que nós já estamos na semana da Santa Ceia, a qual vai acontecer no dia 9 de agosto. Então, é momento de se preparar, e é por isso deste culto doutrinário, deste culto de ensinamento da palavra, para Deus falar conosco, para Deus trazer as orientações para a nossa alma, trazer aquilo que nós precisamos ouvir para o nosso elevo espiritual. Lembrando, 8 da manhã, nosso culto doutrinário, e logo em sequência, às 6 horas da tarde, já inicia a oração para as 8 horas da noite, o momento da palavra de Deus, pastor Paulo Messias, com todos vocês, com os membros, obreiros, obreiras, trazendo a palavra do Senhor, as orientações de Deus para as nossas almas. Lembrando, segunda-feira, 2 horários de culto doutrinário. 8 da manhã, oração, nosso culto de ensinamento da palavra. Às 6 da tarde, novamente a oração, com às 8 horas da noite, a palavra de Deus para as nossas vidas, para as nossas almas. Culto de ensinamento, já fala, ensinamento é para aprender. Ouvir a palavra de Deus, aprender mais da Bíblia Sagrada, aprender mais, ouvir mais. Nós precisamos, em nome de Jesus, cada dia aprender mais da palavra de Deus. Eu creio que nesta segunda-feira Deus vai usar a vida do pastor Paulo Messias de forma poderosa, de forma gloriosa, para trazer as orientações vinda de Deus. Como nós vemos no livro de Apocalipse, quando Jesus falou para as igrejas da Ásia, em todo momento Jesus falava ao anjo da igreja, quem está na frente da obra, e quem está na frente deste campo é o nosso pastor Paulo Messias, pastor regional dos Campos Gerais, o servo de Deus, a qual vai estar trazendo a palavra do Senhor, e Deus falando com o povo de Deus. 8 da manhã e às 6 da tarde, oração novamente, às 8 da noite, a palavra revelada, instruída pelo Espírito Santo de Deus. Não perca, irmãos e irmãs que estão nos ouvindo, nos acompanhando aqui agora, talvez você seja até de outro ministério, mas que você, irmão e irmã, vem estar conosco, em nome de Jesus, independente até da sua fé, você quer conhecer mais da Igreja Deus é Santo, vem estar conosco neste culto doutrinário, culto de ensinamento da palavra. Vamos continuando aqui com os avisos da obra de Deus. A qualquer momento nós voltamos falando com todos vocês.

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1: Salve da igreja Capacitando Jesus. O milagre que eu vou contar é a minha tia que recebeu através de um voto que a minha mãe pegou aqui da igreja. Daí minha mãe pegou esse voto, o voto do milagrão, e levou para casa dela, e minha tia apareceu lá na casa dela doente, com a garganta tudo inflamada, tudo inchada, com problema, com medo, porque ela foi no médico e eles falaram que ela ia ter que fazer a cirurgia, né, na garganta, e podia até perder a voz, porque era bem grave o que tinha na garganta dela, né, tava bem feio. Então daí a minha mãe pegou e lembrou que ela tinha um voto aqui da igreja, né, orou para minha tia e ponhou o voto na garganta dela, o voto do milagrão, e falou que em nome de Jesus ela estava curada e que não ia precisar ela fazer a cirurgia e que ela ia sarar, que ela ia ver que ia sarar e ia melhorar. E não é que Deus curou mesmo, que ela foi lá embora para casa dela, foi no médico, o médico olhou, lá não tinha mais nada, desinchou tudo a garganta dela, através da minha mãe levar o voto daqui, ponhar na garganta dela e usar a fé e orar ali, a minha tia recebeu um milagre e não tem mais nada e não vai precisar fazer cirurgia. Então Deus opera milagre, nós temos, basta nós crer, né? Eu tô pegar os votos aqui, que os votos são ungidos, consagrados, abençoados de Deus, né? Então nós temos que pegar, usar nossa fé, levar os votos, porque Deus opera através dos votos também. Então, tô aqui testemunhando, que a minha mãe não vem aqui na igreja, né? Minha tia também não vem, mas eu tô aqui, né? Testemunhando o milagre que Deus fez na vida da minha tia através desse voto do milagrão. Então Deus é maravilhoso, né? Nós temos só que agradecer a Deus, porque mesmo a gente não merecendo, Deus opera, cura, para mostrar que Ele é Deus e que Ele é maravilhoso e que nós temos que agradecer e buscar cada vez mais, porque Jesus está voltando. Nós não sabemos o dia que Ele vai chegar, mas nós temos que estar buscando e se preparando para estar pronto para nós ir com Ele para a glória, né? E aquele que não aceitou Jesus, que venha para o caminho de Deus aceitar Jesus, porque é só Jesus na nossa vida, Jesus é tudo. Se nós tiver Ele, não vai faltar nada, mesmo que tudo esteja difícil, o Senhor vai nos fortalecendo e a nós não deixa nós desistir, porque é Ele que dá força para nós continuar. Então, falo para os irmãos, creiam aqui, venham, continuem buscando o Senhor, que vocês têm buscado, porque na hora certa Deus vai entregar. Persevere, continue buscando, use sua fé, pega os votos aqui, sempre que puder, ajuda o Senhor, porque o Senhor que vai recompensar a cada um de nós. E esse é o testemunho para a glória de Deus. Palmas para Jesus.
2: Cumprimento a igreja com a paz do Senhor Jesus. É, a bênção que eu tenho para contar é que num culto que eu vim, Deus revelou o pastor que estava dando um grande livramento para mim, que eu trabalho na área da construção. Falou assim que estava dando um livramento de morte para mim. Aí eu estava fazendo uma cobertura de uma casa. Aí eu tinha tirado umas telhas e subi em cima da casa. Naquilo eu caí de cima, não cheguei a cair no chão, né, mas caí de cima, tipo umas 3, 4 telhas para baixo, assim, quebrei acho que umas 12 telhas, mas para honra e glória do Senhor Jesus, não caí no chão, que era bem alto de onde eu ia cair, e não aconteceu nada de mal comigo, só foi um tombo, um susto, mas Deus me livrou. Eu agradeço a oportunidade.

Meus queridos irmãos e irmãs de casa, eu voltei falando com todos vocês aqui. Eu quero falar que agora de terça-feira, meus queridos irmãos e irmãs, é a vez da cidade de Castro ser impactada, abalada pelo poder de Deus. O pastor Paulo Messias vai estar com todos os moradores de Castro nessa terça-feira, às 19h, Vila Rio Branco, Rua Cruz Machado, número 1000. Deus vai usar poderosamente a vida do pastor regional, presbítero Paulo Messias, a palavra, nas revelações do Espírito Santo. Vai ser algo tremendo que Deus vai operar. Terça-feira, dia de milagre, dia de bênção, dia de libertação. Às 19h, o servo do Senhor vai estar assumindo a tribuna santa, o santo altar de Deus, para pregar a preciosa palavra, para pregar a palavra de Deus, e Deus agir com o sobrenatural. Deus vai usar a vida do seu servo de uma forma surpreendente, de uma forma sobrenatural, de uma forma onde, irmão, irmã, você vai voltar para casa transformado, abençoado, em nome de Jesus. Desperta a sua fé, moradores de Castro. Não perca, meus irmãos, minhas irmãs, é a presença confirmada do pastor regional. A presença já está confirmada do servo do Senhor. Deus há de entregar grandes bênçãos. Deus há de entregar grandes vitórias, em nome de Jesus. Endereço: Vila Rio Branco, Rua Cruz Machado, número 1000, 19h. O servo do Senhor vai estar no santo altar de Deus, uma comitiva de obreiros, de obreiras, para te receber da melhor forma, da melhor maneira, para você receber a sua bênção, o seu milagre, em nome de Jesus. Você precisa de bênção, você precisa de milagre nessa terça-feira. Cidade Castro, atenção moradores, desperta a sua fé. Pastor Paulo Messias com todos vocês. É noite de milagre, é noite de libertação. Deus aos avisa o presbítero Paulo na libertação, na palavra, nas revelações do Espírito Santo. Não perca, irmãos e irmãs de casa. Deus.

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2: E eu tava com uma causa na justiça, 4 anos, uma aposentadoria pra mim, que era pra mim, pra sair pra mim. E eu pedi pra Deus vir aqui, tive bastante dificuldade pra vir, pedir pra Deus. Falei com Deus, se o senhor abrir essa porta, eu trago o dízimo. Eu peguei e sonhei, na madrugada, sonhei que ia chegar uma cartinha da Previdência pra mim. Aí, quando amanheceu o dia, ligaram pra mim lá da advocacia, ligaram pra mim e falaram assim: ó, Giana, você pode vir aqui, que o teu benefício saiu R$800, só estou esperando o banco abrir para mim pegar o dinheiro. Deus abriu a porta.
3: Pedi a benção para minha filha, ela estava com uma questão na justiça há 4 anos, né? E não recebia. Aí eu vim aqui, peguei um voto, né? Que o senhor falou, quero pegar o voto para um da família, estivesse desempregado, eu peguei. Aí Deus abriu a porta que saiu para ela, né? 4 anos que estava parado o processo, ela recebeu, e depois de 1 mês que ela recebeu esse dinheiro, deu R$10.000, né? E Deus abriu as portas, está com 2 meses que ela está empregada.
4: Ganhei uma causa na justiça, meu patrão falou que não ia me pagar, né? Foi pouco tempo, eu fiquei acho que uns 6 meses com a causa da justiça e já ganhei, assim que eu entrei com a proposta.
2: E eu tenho uma causa que está lá, né? De pensão, coisa assim, de família. E o Senhor Jesus revelou, né, que era pra gente vir aqui na frente e que levantar a mão, que o Senhor tava dando essa bênção. Quando foi, eu vim na quarta também à tarde, na quinta-feira de manhã, a advogada me ligou, falou assim que era pra mim assinar os papéis lá por um dia dessa semana aqui, pra resolver essa causa na Lapa, sabe, uma pensão que tá assim atrasada, uma coisa assim. E o Senhor revelou e o Senhor confirmou.
5: A minha bênção, tinha uma causa impossível na justiça, que estava impossível para mim lá, todo encalhado, que era um benefício, não tinha jeito. Eu coloquei nas mãos de Deus e liguei aqui e dei meu nome e acompanhei, orei na madrugada, a minha noite, a madrugada, né, esse xixum, tudo vinha. E quando antes de sair, fui pegar roupa para me vestir, para nós ir para a igreja, aí o rádio estava ligado, e o telefone tocou, aí eu baixei o volume do rádio e eu atendi o telefone, aí a advogada ligando para mim, dizendo: Dona Maria, eu estou ligando para a senhora, vim aqui amanhã às 10 horas. Eu disse: para quê? Daí ela disse: para vocês irem buscar, ó, tua causa já está ganha, já está aqui o papel pronto para você receber.
6: Minha bênção é que eu tinha um caso na justiça, né, uma causa na justiça, e

0: E a conciliadora falou que ia ser impossível de receber essa benção, né? De eu receber. E daí, quando. Aí eu fiz a campanha de quarta-feira. E daí eu fui numa terça-feira. Cheguei lá e eles falaram assim: não, vai ser impossível, você não vai receber. Aí eu falei assim: eu sei que Deus está comigo. E eu vou levar meu voto e eu tenho certeza que vai dar tudo certo. Aí quando foi na próxima quarta-feira, eles já me chamaram e falaram que eu tinha ganhado.
1: Saiu uma causa na justiça, que o pastor orou aqui e eu fui, Deus revelou. Eu levantei a mão e vim, dobrei o joelho. Quando eu cheguei lá, dali uns dois dias, acho que foi quarta que eu tive aqui, na sexta-feira já saiu a causa da justiça, né?
2: Tinha uma causa que estava há mais de 10 anos... lutando com aquela causa na justiça e não... Pra mim tava perdido já. Eu não tava mais, né? Eu queria, precisava, mas não tinha jeito. E aí eu vi o pastor Messias, à meia-noite, que né, eu liguei o rádio para orar, e eu achei ali o programa dele. E daí ele falou, ó, quem tiver alguma causa em você para receber, você faça um propósito com Deus agora, junto comigo, e venha fazer essa campanha que Deus vai dar vitória. E eu olhei pro meu esposo, eu vou fazer. Aí dobrei o meu joelho, orei, fiz o propósito, que o senhor me desse essa causa ganha. Aí eu ia trazer as primícias do senhor para cá, na igreja de José Santo. Aí tudo bem, orei, fui dormir. Outro dia, nós estávamos se arrumando para vir, meu esposo ajeitando o carro para nós vir. Aí eu recebi minha vitória antes de vir. Aí a advogada ligou e disse: Dona Maria, a senhora venha buscar a sua benção, que a tua benção já está ganha. Daí eu não entendi, mas quem que é você? Nem conhecia a voz da advogada. A advogada falou assim: lembra de mim, sou a tua advogada, pode vir, traga a identidade e CPF, porque o teu dinheiro vai ser depositado hoje.
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4: E eu quero, meus queridos irmãos e irmãs, continuar trazendo os avisos da obra de Deus. Eu quero falar que agora de quarta-feira, presta atenção aqui agora, eu quero falar de quarta-feira em nossa sede regional dos Campos Gerais. Eu quero perguntar para você, irmão e irmã, como que está a sua vida financeira aqui agora? Como que estão os seus sonhos, os seus projetos para ainda este ano? É o início de um mês. E eu quero perguntar para você, você está contente com a vida financeira que você está vivendo aqui agora? Comprador Cristo, por que você está perguntando isso? Porque quarta-feira é um culto especial de prosperidade, de portas abertas, de milagre financeiro. Comprador Cristo, o que tem a ver culto, oração com vida financeira? Tem tudo a ver, irmão e irmã. O nosso Deus é um Deus dono do ouro e da prata. O nosso Deus é um Deus que fez prosperar todos os exemplos de fé que nós vemos pela Bíblia Sagrada. Eu posso aqui falar vários nomes, mas eu quero falar aqui alguns desses nomes. Eu vejo Abraão, o pai da fé, homem próspero. Eu vejo as suas descendências. Filho de Isaac, Isaú e Jacó foram os prósperos. Você, meu irmão, minha irmã, também pode, vai ser alguém próspero nessa terra. O rei Davi foi alguém próspero. O seu filho Salomão foi rico, foi próspero. Até mesmo Jó foi o homem mais rico do Oriente. Irmão, irmã, o Deus que nós servimos é um Deus de prosperidade, é um Deus de portas abertas. Desperta a sua fé. Eu estou falando isso, minha irmã, para você ter um despertamento espiritual em prol da tua vida financeira. E você estar conosco em nome de Jesus nessa quarta-feira, em três horários, em três oportunidades: 9 da manhã, 2 da tarde e 7 horas da noite. Que Deus vai prosperar. Deus vai abrir portas aonde não tem portas. Deus vai operar sobrenatural na vida financeira. Você que está cheio de dívidas, Deus vai fazer alguma coisa. Deus vai fazer alguma coisa. Deus te prosperar, você pagar essas dívidas, uma ótima, uma excelente renegociação daquilo que você deve.

alguma coisa Deus vai fazer nessa quarta-feira. Servo de Deus vai orar, vai clamar, vai pregar a palavra de Deus. Se tiver algo espiritual atrapalhando a sua vida, vai ser na oração que Deus vai repreender. Se há algo em sua vida, algo que você está em falta, para que a sua vida venha caminhar, prosperar, falta de sabedoria, falta de entendimento, falta de sabedoria para administrar, cuidar, zelar daquilo que Deus coloca em suas mãos, Deus vai usar a vida do servo do Senhor na palavra, na mensagem revelada, inspirada pelo Espírito Santo. Avenida General Carlos Cavalcante, número 252, bem frente ao Balarote. Vem estar conosco, quarta-feira, 9 da manhã, 2 da tarde, 7 horas da noite. O servo de Deus vai estar aqui. Já há a confirmação do servo de Deus para esta quarta-feira, nesses 3 horários, nessas 3 oportunidades. Venha receber a sua bênção em nome de Jesus. Vamos continuando aqui com os avisos da obra de Deus. No decorrer de toda essa programação, não sai de sintonia, meu querido irmão, minha querida irmã, que está nos acompanhando aqui agora no programa Vencendo pela Fé. E eu quero lembrar meus irmãos e irmãs que estão nessa programação abençoada, que daqui a pouco, à 00h, às 0 horas, é o encerramento do nosso propósito. O propósito da 00h, dos 33 minutos, clama a mim, a responder-te-ei, anunciar a ter coisas grandes, firmes, que não sabe, você quer a bênção, você quer a vitória, ore juntamente conosco à 00h. Não fica apenas ouvindo essa oração. Você vem orar também, vem aclamar Deus junto. Você vem usar a sua fé. Acontecer, não fica de braço cruzado. Se prepara para essa oração, em nome de Jesus. Se prepara para este momento precioso, o momento da oração à 00h. Vamos continuar aqui ouvindo esta programação, testemunhos, louvores, vinhetas, chamadas. Eu já volto falando com todos vocês.

0: E eu quero lembrar meus irmãos e irmãs que estão nessa programação abençoada, que daqui a pouco, à meia-noite, às 00h, é o encerramento do nosso propósito. O propósito da meia-noite, dos 33 minutos, clama a mim, a responder-te-ei, anunciar-te-ei coisas grandes, firmes, que não sabe, você quer a bênção, você quer a vitória, ore juntamente conosco à meia-noite. Não fica apenas ouvindo essa oração. Você vem orar também, vem aclamar Deus junto. Você vem usar a sua fé para o milagre acontecer, para a bênção acontecer. Não fica de braço cruzado. Se prepara para essa oração, em nome de Jesus. Se prepara para este momento precioso, o momento da oração à meia-noite. Vamos continuar aqui ouvindo esta programação, testemunhos, louvores, vinhetas, chamadas. Eu já volto falando com todos vocês.
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0: Vamos falar, em nome de Jesus, com todos vocês. Pentecostal, Deus é Santo. Você vem ouvindo, acompanhando durante essa programação. Nós falando desta rádio e pedindo ajuda de vocês. Eu falei que faltava 8 mil reais. Sendo fechado o valor total para quitar o valor que ficou em aberto do mês de julho. Nós já estamos entrando em um novo mês. E um novo mês inicia, as contas voltam novamente, e antes de tudo, antes de mais nada, eu já quero agradecer você, irmão e irmã, que já ajudou essa igreja este mês que passou, que ouviu o nosso pedido de ajuda, nosso apelo. Deus te abençoe em nome de Jesus. Que Deus venha multiplicar esta semente que você semeou nessa igreja, que foi a sua oferta, o seu voto, o seu dízimo. Seja a sua oferta de forma presencial aqui na igreja, em uma de nossas igrejas, Deus é Santo, ou através do Pix. E eu quero em nome de Jesus, do Espírito Santo, pedir mais uma vez para nós completar o valor necessário para quitar o valor da rádio. Nós temos aluguel aqui da nossa sede regional. Nós não temos a nossa sede própria ainda. Nós cremos que Deus vai nos dar. Nós temos essa fé que Deus vai colocar as mãos. Mas enquanto isso, mês a mês, nós temos os aluguéis, não apenas aqui em nossa sede regional, mas das nossas congregações. Nós temos os aluguéis das nossas congregações, contando com a nossa sede regional, apenas em Ponta Grossa, são 5 igrejas. Manter mês a mês, pagar os aluguéis, manter as despesas em dia, água, luz. Pensa comigo aqui agora, a programação de rádio. Quem são os mantenedores dessa igreja? São vocês. A igreja Deus é Santo não tem parte com política, não. Você conhece essa igreja? Você sabe do que eu estou falando? A igreja Deus é Santo não tem parte com isso, não. Apoio político? Não. Sangue de Jesus tem poder. Essas coisas não se misturam, não pode se misturar. Em nome de Jesus. E é por isso que nós estamos aqui pedindo essa ajuda de vocês. E explorar ninguém. Sangue de Jesus tem poder? Não, irmão. Não pensa isso, não. Quando nós falamos de ajuda financeira, tem pessoas que já pensam nisso. Vamos por este lado. Por quê? Alguém já viu maracutaia? Alguém já viu coisa errada? Dessa pessoa, porque se escandalizou? Você conhece essa igreja? Você conhece essa obra séria? Essa obra sincera? Caráter do pastor regional, pastor Paulo Messias, que zela dessa obra, que zela dessa igreja, os tesoureiros dessa igreja, que zelam da parte financeira, para tudo ser feito de forma correta, de forma certa, de forma justa. Em nome de Jesus, irmão, irmã, nós estamos pedindo aqui para os aluguéis, para as despesas. Você conhece essa igreja? Ajude essa obra. Em nome de Jesus. Eu não estamos aqui estipulando valor aqui agora. Eu não estamos estipulando valor, irmão. Irmã, eu não estamos aqui para estipular valor. Fazer um voto com Deus, nós fazemos conforme a orientação de Deus. Não estamos aqui para fazer meninice, criancice, agir de forma imatura, não. Nós estamos agindo, nós estamos falando de algo sério, que é a obra de Deus. De algo mais sério ainda, que é a parte financeira da igreja. Já se escandalizaram, e por conta disso, pararam de ajudar. Em outros lugares, enfim, aí afora, porque graças a Deus, Deus vem guardando essa igreja, vem guardando essa obra. Glória a Deus por isso. Ninguém está aqui também para dizer que essa obra é melhor do que as outras. Sangue de Jesus tem poder. Negativo, irmão. Nome de Jesus. Essa igreja não é melhor do que as outras. Não é pior. Não é igual. É uma igreja diferente. Você conhece essa obra, você conhece. Nome de Jesus, ajude essa igreja. Obra. Seja uma coluna dessa obra. A igreja feita por colunas, mas também materiais. Como assim, compreendeu, Christian? O aluguel não se paga com oração. Paga com jejum, a rádio, a água, a luz, a internet aqui da sede regional, para nós transmitir a programação da rádio, não se paga com oração, com jejum, não. Se paga, é sim, é com dinheiro.

E é por isso que nós estamos aqui, para pedir a sua ajuda. Irmão, irmã, senhor, senhora, você trazer até a igreja Deus é Santo, a sua oferta, o seu dízimo, em nome de Jesus, seja o mantenedor dessa obra. Com amor, com zelo, em nome de Jesus, o que nós podemos fazer por vocês é orar. Nós oramos e vamos estar orando. Deus vai te abençoar. Deus vai te prosperar. É isso. É orar por você, para Deus abençoar, para Deus prosperar. E através da ajuda de vocês, nós conseguimos manter as igrejas Deus é Santo, de porta aberta, pregando esse evangelho simples, mas verdadeiro. Simples, mas autêntico. Simples, mas genuíno. Simples, mas inspirado pelo Espírito Santo. Não algo da carne, mas algo do Espírito. Nós estamos aqui para falar de algo sério. Nós estamos aqui não é para explorar ninguém. Não é para alguém tirar do que ia comprar o arroz ou feijão. Não, em nome de Jesus, não faça dessa forma, não faça dessa maneira. Ninguém está falando para você trazer o teu tudo. Sangue de Jesus tem poder. Como que a pessoa vai trazer o tudo? Aí vai ficar sem nada? Não. Sangue de Jesus tem poder. É aquilo que está no seu alcance. Comprador Christian, como que eu posso ajudar essa igreja? Isso aqui é para quem está sendo tocado por Deus. Isso aqui é para quem está nos ouvindo, está sendo tocado por Deus. Isso aqui não é algo para forçar ninguém. Isso aqui é alguém que vai ser tocado por Deus e ajudar essa obra. Você que está aqui agora sendo tocado por Deus, tem pessoas que estão sendo tocadas para ajudar essa igreja, para ajudar essa obra. Você pode estar se perguntando, como que eu posso ajudar? Alguém pode estar falando, eu sou de longe, cooperador Cristo, como que eu posso ajudar essa igreja? Eu não consigo estar indo até a sede regional, mas eu amo essa igreja, eu me identifico com essa obra, eu quero ajudar essa igreja. Presta atenção. Eu vou passar aqui agora a chave Pix da igreja Pentecostal Deus é Santo. Eu quero que você pegue uma caneta, um papel, ou você pega o seu celular, você digita aqui agora, ou escreve a chave Pix que eu irei passar aqui agora. Passar bem calmo, forma vagarosa, devagar, de forma compassada, para alguém poder anotar, para alguém poder digitar. 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O bloco de notas ou o teu WhatsApp aberto? Para você escrever, digitar os números que eu vou passar aqui agora, que é o CNPJ. 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Você anotou? 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Última vez, 04-719-584-0001.
00. Pentecostal, Deus é santo. 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Mensurar aqui agora valor nenhum. Não. 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E Deus, Ele vai te recompensar. Vai te prosperar. 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Novamente, a Igreja Deus é Santa, nossa sede regional, está todos os dias aberta. Enfim, o seu dízimo, pode ter certeza que você está semeando um solo fértil, o solo aonde tem um pastor, pastor Paulo Messias, orando por vocês. Uma equipe de obreiros em constante oração para Deus abençoar e prosperar todos vocês. Amém, meus irmãos e irmãs? Nós vamos estar repassando esta chamada, este pedido de ajuda no decorrer da nossa programação. Meus irmãos e irmãs, vamos continuando com a nossa programação, o programa Vencendo pela Fé, e logo mais nós voltaremos trazendo os avisos da obra de Deus. Você não pode sair de sintonia, em nome de Jesus, não sai de sintonia, meu irmão, minha irmã, que está nos acompanhando aqui agora, em nome de Jesus.

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1: Daniel capítulo 12, versículo 13. Quem já encontrou? Tem gente procurando ainda. Daniel capítulo 12, que não tem Daniel 13, então é capítulo 12, versículo 13, o último versículo do último capítulo do livro de Daniel. Acharam, igreja? Quem achou, diga amém. Quem não achou, diga espera por mim. Não vou esperar, não. Não, espero sim. Glória a Jesus. Se demorar, dá para esperar. Daniel, capítulo 12, versículo 13. Glória a Jesus. Achou, seu comprador Rubens? Então vamos lá. O que está escrito aí no versículo 13, então, igreja? Mas esses dedos estão assim fraquinhos, né? Parece que tá lendo assim para dentro, não é nem pra... Vamos ler com a alma, assim, com fé, diga. Tu, porém, vai até o fim, porque repousarás e estarás na tua sorte no fim

Vamos lá, mais uma vez, diga. Tu, porém, porque repousarás e estarás na tua sorte no fim dos dias. Amém, igreja? Levanta assim a mão ao céu, diga assim com fé: meu Deus. Diga com força: meu Deus. Diga: meu Pai, fala comigo nesta noite. Diga através desta palavra. Diga: meu Deus, me ajuda a perseverar. Diga amém. Só as irmãs, diga amém. Os irmãos agora. Alguém está meio fraco aí. As irmãs, diga amém. Os irmãos, diga amém. Tá bom, pode se assentar. Glória a Jesus. Até o final do culto vai melhorar. Se tiver palma, fica bonito para Jesus. Aqui a igreja bate palma, não é proibido bater palma também não, aleluia. Você prestou atenção na leitura dessa passagem da Bíblia aí ou não? Olha que palavra que Deus fala conosco aqui hoje nessa noite. A Bíblia dizendo: tu porém, vai até onde? Até o fim. Isso aqui é uma resposta de Deus para alguém que está aqui hoje dentro desse culto. Porque às vezes as circunstâncias da vida nos fazem olhar para a linha de chegada e dizer: está difícil. Está difícil de alcançar, está longe, está distante. Eu lutei, eu corri, eu batalhei, eu já fiz tanta coisa, mas eu acho que eu vou abrir mão. E isso não pode acontecer contigo, comigo e conosco. O segredo da perseverança é nós ir até onde, igreja? Ir até onde? Até o fim. Cruzar a linha de chegada. Nem que seja por último. Porque tem uma passagem na Bíblia que diz assim: que os últimos serão quem? E os primeiros, os derradeiros, os últimos. Você está vendo? Essa sensação de conclusão, de cheguei na linha final, na linha de chegada, isso é maravilhoso. Só que tem muita gente que começa, inicia uma coisa aqui, para. Inicia outra coisa ali, para. Começa aqui uma coisa aqui, para. Aí a vida dele está assim: iniciou tudo e não concluiu nada. Está cheio de projetos inacabados. É na vida espiritual. Pessoa que às vezes ela tem essa inconsistência. Começa uma campanha de oração, até vai bem. Primeira madrugada. Quem já orou na madrugada e campanha de oração? Começa na primeira madrugada, oh, que maravilha, que benção. Na segunda já deu uma atrasadinha já. Era para começar meia-noite, começou meia-noite e cinco. Olha só. Na outra já era para orar meia hora, já orou metade, orou 15 minutos. Ah, Deus sabe. Olha a justificativa, olha a prerrogativa aí. Não, Deus sabe. Deus está vendo que eu estou cansado. Deus sabe, né? Eu lutei hoje, eu batalhei hoje, no outro dia passou a noite inteira dormindo, você está vendo? Deus está falando com alguém que hoje, nesta noite, quem sabe tem alguém aqui do lado dos irmãos, das irmãs, que está aí dizendo: eu não vou conseguir chegar até o fim. E a palavra de Deus está dizendo aí, repita comigo, diga assim: tu porém. Não, tem gente que não falou, toda a igreja, diga: tu porém. Diga: vai até o fim. É o que Deus está falando conosco aqui hoje, nessa noite. Amém, igreja? Vai até o fim, irmã. Irmão, vai até o fim, irmão. Cansado, vai até o fim, vai cansado mesmo. Ah, mas eu estou cheio de pensamento ruim na cabeça. Vai até o fim, a palavra de Deus para alguém que hoje persevera. Se você quer alcançar, aqui está o segredo: vai até o fim. Então, a passagem que Paulo diz assim na Bíblia: correi com paciência.
Tem gente que ele não chega até o fim porque cansou. Ele para para descansar, e nesse de parar para descansar não volta mais para a corrida da vida. Ele abandona, abandona a caminhada, abandona a jornada. Por que que ele cansou? Sobrecarregou. Ela se sobrecarregou, quis fazer as coisas rápido demais, correndo, fez as coisas de forma precipitada, fez as coisas de forma sem sabedoria, correu, correu, correu, chegou na hora, o que que adiantou a correria? Cansou, afadigou. Ah, mas nesta noite eu creio que Deus tem um renovo para nossa alma aqui hoje. Deus tem um renovo, aleluia. Não é que você chegou no ponto de chegada, na linha de chegada, mas você está aqui hoje no posto de combustível de Jeová. Você vai chegar lá na linha de chegada, mas até lá Deus vai te dar força, Deus vai te dar coragem, Deus vai abastecer a tua vida com fé, com ânimo, irmão. Receba essa palavra. Aleluia. Você não vê que é assim? Às vezes tem viagem que você consegue fazer sem precisar parar. Quem tem criança pequena aí, levanta a mão. Quantas das vezes você vai fazer uma viagem, você tem que parar, por quê? Tem que trocar a criança. Eu estava fazendo uma viagem agora para Mangueirinha esses tempos atrás, a Carol está aí, sabe. Aí chegou num dado momento que a Sarinha lá dormiu, aí fez o... não sei lá como é que fala bonito, fez xixi na roupa. Aí passou na roupa da mãe Carol, e agora? Tem que parar aí. Você está vendo? Às vezes a vida nos dá estas alternativas. Quem está entendendo, levanta as mãos. Só que às vezes nessas paradas que a gente tem, a gente não sabe. Não, a ignorância. Não, não vão parar não, dá um jeito aí. Às vezes lá na frente Deus tem um livramento para nos dar. Quem tem esse pensamento aí, levanta as mãos. Tem gente que tem aquela ignorância, não, não vou parar não. Mas às vezes essas paradas é preciso, é necessário. A mulher está grávida, tem que descer um pouco do carro, fazer um exercício, mexer as pernas. Às vezes está com sono, está dirigindo horas e horas e horas, está com sono, às vezes tem que parar um pouquinho, passar uma água no rosto, passar água na nuca. Quem já passou água na nuca dirigindo aí? A gente nunca fez isso, não? Então vocês não sabem o que é ter sono no volante. Passa água na nuca, água gelada. Toma uma água, como diz o Monrubo, um energético. Sempre, irmão, as paradas significa que essa parada é definitiva. Às vezes é um descanso, mas nós vamos chegar lá no fim, em nome do Senhor Jesus. Tem gente que às vezes ele não entende. Eles pensam que a parada é significado que tem que voltar para trás, que tem que parar em definitivo. E não, volta de novo na Bíblia aí. Quem está com a Bíblia aberta, dá um glória para Jesus. Ô Jesus, fala com essa igreja aqui hoje. Versículo 13, não é isso, presbítero José Leal? Tu porém, vamos lá igreja, tu porém vai aonde? Porque repousarás. Olha só, está falando de repouso. E estarás na tua sorte no fim dos seus. Então a Bíblia está dizendo aqui que nós temos que ir até o fim, ainda que tenha uma, duas, três, quatro pausas, paradas no meio da jornada, da caminhada. Alguém que já viajou de avião, às vezes uma viagem aí de dia, sim, às vezes requer uma parada, a tal da escala. Um voo daqui lá em Fortaleza, às vezes vai ter uma, duas escalas. Por quê? Por causa da distância. O avião precisa abastecer, o avião precisa de um reparo técnico, precisa trocar o piloto. Ô igreja do Senhor, Deus está falando contigo aqui hoje nessa noite. Ainda que você dê uma paradinha rápida, mas Deus está falando, volte ao caminho em nome do Senhor Jesus. Prossiga no caminho. E vou até onde, pastor? Vai até o fim, porque esta é a vontade de Deus. Parou? Então volte ao caminho. Prossiga a sua caminhada, porque o Senhor está conosco para nos dar vitória. Quem é que crê assim, diga glória a Deus. Então, é a
Esta é a palavra de Deus para nós nessa noite, amém, igreja? Vai até o fim, irmão. O casal, às vezes, ele enfrenta a luta. Quem é casado aí? Tem gente que tem vergonha de levantar a mão. Parece que levantou só. Quem é casado aí, levanta a mão. Aí, ó. Às vezes vai ter luta os dois. Às vezes vai ter dia que um não vai querer olhar na cara do outro. E se olhar, o outro já fala: o que você está me olhando? O que você perdeu na minha cara? Vai dando a faísca os dois. Mas tem que ir até o fim. Casou é como diz a Bíblia e o juiz: eu vos declaro marido e mulher até que a morte os... Vai ter briga, vai ter confusão, vai ter luta. Porque é uma só carne, mas duas cabeças. Um só corpo, mas duas cabeças. Às vezes a cabeça pensa de um jeito e a outra cabeça pensa do outro. E é nessa que às vezes um não quer perder, né, irmão? Só quer ganhar. A mulher não quer abaixar a cabeça. Não, é do meu jeito. Se não for do meu jeito, eu não faço. Se não for do meu jeito, não presta. É desse jeito, é dessa forma. Se não, eu choro. Não é assim. Às vezes a gente vai perder aqui para ganhar lá na frente. Quem entendeu, levanta as mãos. Tem momento que mesmo chorando a gente tem que fazer. Às vezes contra a nossa vontade. É assim a vida. Ah, eu creio que tem alguém que hoje aqui que entrou talvez nesse culto aqui pronto para parar com tudo, desanimar. Eu vou dar um fim, aleluia, no meu ministério, no meu chamado. Eu vou dar um fim nesse projeto, nesse sonho. Ô, irmão, nem que você faz uma parada, mas Deus está te dando uma resposta aqui hoje. Vai até o fim em nome de Jesus Cristo. Nem que você faça uma parada pequena, uma parada curta, porque não tem ninguém de ferro. Vocês são de ferro? Eu acho que são, não falou nada. Vocês são de ferro, igreja? Não tem ninguém de ferro aqui, não. Não tem dama de ferro, nem domo, sei lá como é que é, homem de ferro. Não tem, não. Isso é só na projeção dos diretores de cinema. Homem de ferro, mulher de ferro, não tem. Mas tem um Deus que renova nossas forças. Tem gente aqui hoje que o Espírito Santo de Deus está falando comigo, aleluia, que chegou cansado, cansada nesta noite. Ô, irmão, você está na olaria de Deus, aleluia, aqui é a casa do oleiro, aonde o oleiro pega o vaso que está cansado, quebra ele, mas não significa o fim, não, pelo contrário, refaz o vaso, faz um vaso novo para chegar até o fim, aonde Deus determinou que nós temos que chegar, para a glória do Senhor e Salvador Jesus Cristo. Receba essa palavra aqui hoje, irmão. Quem pode levantar a mão e dar glória a Deus? Será que você não está colocando um fim aonde Deus não colocou, não? Ah, eu acho que acabou já, não tem mais. Será que você não está colocando um fim aonde Deus falou que ainda não chegou o fim ainda? Quem está recebendo essa palavra aí? Será que você não está querendo fazer o papel de Deus? Acabou. Não, isso aqui não serve mais. Mas quem disse que não serve? Quem é que falou que não serve? Você vê que hoje em dia eles recicla tudo. A latinha que você pega aí, que você toma Coca-Cola, a Sprite, Guaraná, soda, não sei, refrigerante, você joga a latinha fora, ela vai ter serventia. Você está vendo como é que é as coisas? O plástico, vocês já ouviram falar de reciclagem aí ou não? Quem já ouviu falar? A caixinha de leite, você joga no lixo, ela tem serventia. Será que não tem alguém que hoje também aí, que você escutou às vezes da boca do diabo, ou alguém que emprestou a boca para Satanás, alguém falou: acabou, já era, é o seu fim? E Deus está falando aqui hoje que ele é especialista. Ele é aquele que faz o vaso perfeito para a glória de Jesus. Ele pega aquilo que alguém já determinou que era o fim e faz um novo recomeço. Ô, igreja, eu estou crendo que Deus vai fazer isso aqui hoje na vida de alguém nessa noite. Casamento, lares, que às vezes alguém está dizendo: não, já era, ela não quer mais eu.

falei, vocês não casaram? Não juraram na frente do altar? Não, pastor, mas ela já está com outro, com outra, não sei como é que estão as coisas hoje em dia. E agora, como é que faz? Ore, persevere, clame. O que Deus falou com Jeremias, Deus também está falando contigo aqui hoje. Clama a mim. Clama a mim, irmã. Ô, irmã, clama, irmã. Ah, pastor, meu filho não tem mais jeito não. Profundou nas drogas. Minha filha desviou da igreja. Agora a irmã falou para mim: ah, pastor, minha filha desviou da igreja, fez tatuagem. Quer saber mais de igreja, não. Quer saber mais nada de igreja. Botou pisse. Pisse no nariz, pisse na orelha, pisse no umbigo, pisse no negócio aqui do peito, aqui. E, pastor, virou a cabeça. Falei, não coloca fim, não fala isso não, irmã. Não, negativo. Não, mas não tem jeito. Deus, ele tem poder para fazer uma obra. Tem gente aqui hoje aqui que um dia você também estava assim. Queria mais saber de igreja. Ou às vezes nem queria saber esse negócio de ser crente. E olha onde é que você está aqui hoje. No meio da igreja dos crentes convertidos, dando glórias ao Senhor. Ó, igreja, vai até o fim a palavra de Deus para a igreja aqui hoje, nessa noite. Persevera, não coloca fim aonde Deus não colocou. E você vai chegar lá na linha da chegada. A tua família vai ser salva. Os teus projetos serão restaurados. Aleluia, pelo Senhor dos Exércitos. Quem pode dizer glória a Deus? Pastor, mas está na cadeia, está preso. Pastor, mas está lá na boate, está na boca do fumo. Está de irmão, deixa Deus trabalhar. Deus, ele é fiel. Diga glória a Deus. Alguém olhava para Jó e dizia, acabou. Já era. Olha como é que Deus faz a obra. A Bíblia diz que quando Deus virou o cativeiro de Jó, ele sobreviveu muitos anos. Quem sabia disso? Está na Bíblia. O homem viveu mais do que nós vivemos hoje em dia. O que que a Bíblia estipula agora para os nossos dias? Qual é o tempo de vida do ser humano? Quanto? 70 anos. Depois dos 70, o que que é? Fadiga. Ai. Ó. Parece mulher grávida. Ai. Ai, mira. Ai. Ui. Ai, é assim que é a vida. Quando Deus mudou o cativeiro de Jó, que ele estava com uma enfermidade mortal, uma lepra. O homem vivia raspando a pele, aquela pele ferida, com um caco de telha. Está na Bíblia. Olha para você ver na Bíblia. Quem tem a Bíblia aberta aí, dá um brado de glória a Deus aí. Não, esse glória a Deus está fraco, mais alto. Abra a Bíblia de vocês lá em Jó capítulo 42. Ô, Jesus, faz a igreja da glória. Jesus, faz a tua igreja da glória, Jesus. Louvado seja Deus. Jó 42:10. Será que você não está botando um fim onde Deus não colocou, não? Acabou, já era. Quem está falando isso aí? É o Espírito Santo ou é a voz do teu coração? Eu acho. O sexto sentido. As irmãs não têm sexto sentido? Quem das irmãs que tem sexto sentido aí? Ah, vocês não têm sexto sentido, não? Vocês têm a Jesus na vida de vocês. Sexto sentido falha. A minha intuição de mãe, de pai, de marido, de mulher, aquela cobra chegou perto, não sei não. A intuição falha, mas Deus não falha. Quem crê que Deus não falha, diga glória a Deus. Aleluia. Jó 42:10. E o Senhor virou o cativeiro de Jó. E agora, o que diz aí? E o Senhor acrescentou a Jó tanto em dobro, outro tanto em dobro a tudo quanto dantes possuía. Aí diz aqui, então vieram a ele todos os seus irmãos e irmãs, quanto dantes o conheceram e comeram com ele pão em sua casa, e com o dinheiro dele se consolaram de todo o mal que o Senhor lhe havia enviado. Cada um lhes deu uma peça de dinheiro, pendente de ouro. E assim abençoou o Senhor o último estado de Jó, mais do que o primeiro. Porque teve 14 mil ovelhas, 6 mil camelos, 1000 juntas de boi, 1000 jumenta. Versículo 13, também teve quantos filhos? 7 filhos. Aí vai falar o nome das meninas aqui, ó.

não viu os bens perecer, acabar. O homem não viu os filisteus saquear sua terra, acabou com tudo, não era para ele morrer. Esse é o Deus que nós servimos. Quando alguém olha e fala, acabou, não tem mais jeito, Deus chega e diz para Jó, estou te dando mais 140 anos, aleluia, e você não vai viver na pindaíba, não, Jó, estou te dando tudo em dobro quanto você antes possuía. É o que Deus está falando com alguém aqui hoje, irmão. Receba em dobro o que você perdeu em nome de Jesus Cristo. Receba fé, receba coragem para prosseguir no seu caminho com Jesus, irmão. É com Cristo em santidade e obediência. Quem está entendendo, diga glória a Deus. Deus não restituiu Jó por um acaso. O homem era fiel. O homem é o exemplo na Bíblia de... de quê? Paciência, perseverança, fidelidade. Quem na Bíblia que tem, que teve na Bíblia outra pessoa com paciência igual Jó? Não tem. Deus testemunhou de Jó. Quem é na Bíblia que Deus testemunhou tal como Jó? Ê diabo, ê capeta, observaste a tu meu servo Jó, homem reto, íntegro, fiel, temente a Deus, que se desvia do mal. Olha para você ver, paciência é o que alguém está precisando aqui hoje da parte de Deus. Persevera, meu irmão, persevera, minha irmã. Tem alguém para dar glória aí ou não? Persevera até o fim. Eu vou parar, você que sabe. Deus, ele não vai interferir na tua decisão. Ele te orienta, ele te direciona, ele te dá a direção, ele é o teu guia. Quem crê que o Espírito Santo é o nosso guia, levanta as mãos. Ó, vai. Ah, eu não vou fazer. Então tá bom, você que sabe. Deus tentou orientar Caim. A Bíblia diz que quando Deus recebeu a oferta de Abel e não de Caim, diz a Bíblia que caiu o semblante de Caim. Ó, Caim estava feliz, veio entregar a oferta, Deus não recebeu, olha o semblante de Caim. Assim não, porque é muito mais maligno, não tem nem como comparar, mas cobrava, nervoso. Deus falou para ele, Caim, por que diz caiu o seu semblante? Se o bem fizeres, a aceitação virá para ti, mas se o mal fizer, ele já está na tua porta, Caim. Você está vendo? Deus não interferiu na decisão de cair. Deus não vai interferir na tua decisão, mas ele tem poder para renovar as tuas forças. Senhor, eu estou cansado. Então, ele renova as forças do cansado, diz o profeta Isaías. Senhor, eu estou triste. Então, ele derrama sobre nós o óleo da alegria, o bálsamo sobre a nossa vida. Senhor, eu sou pequeno, mas aí Deus chega com a palavra dizendo, tudo você pode porque eu te fortaleço. Senhor, eu não tenho nada, aí Deus chega dizendo, fica tranquilo, eu sou o Senhor dos exércitos, dono do ouro e da prata. Levanta a tua cabeça, igreja do Senhor, nessa noite, prossiga na sua jornada. O Deus que alimentou Elias e disse, Elias, come e bebe, Elias, porque 40 dias tu caminharás. Deus está te alimentando aqui hoje também, minha irmã. Deus está te alimentando aqui hoje também, meu irmão. Glorifica o Senhor Jesus Cristo aí, a caminhada vai ser longa, mas se nós estiver com ele, ele está conosco, irmãos. Quem pode dar glória a Deus por essa palavra? Ah, não, não quero. Então tudo bem, Deus não botou a comida na boca de Elias. Deus falou, come e bebe, Elias, come e bebe, grande será a sua jornada. Às vezes as pessoas vão esquecer de você. Você e eu, nós não somos a última bolacha do pacote. É verdade. Às vezes as pessoas vão esquecer de nós. Às vezes fomos ser jogados para, como é que fala? Para escanteio, né? Lá no canto, onde ninguém quer ir. Assim é a vida. Mas nós temos que chegar até o fim. Jesus lá no Getsêmane, diz a palavra de Deus, que ele sentiu as dores, transpirava sangue no seu suor, a angústia, que a ciência até hoje não sabe explicar o nível da depressão, da ansiedade, seja o que for, não tem explicação que ele sentiu, porque ele carregava sobre ele o peso das nossas transgressões de pecado. Mas diz a Bíblia que ele foi até o fim. Ele até perguntou para o pai, se possível foi, ficou procurando, passa de mim este

daqui a pouco ele diz: não, todavia não seja como eu quero, mas como o Senhor quer na minha vida. Fala isso para Deus também, igreja do Senhor. Oh Senhor, todavia não seja como eu quero, a minha vontade não é boa, mas a tua vontade é boa, a tua vontade é perfeita. Quem crê que a vontade de Deus é perfeita? Oh Deus, a tua vontade é agradável. Me ensina a viver, aleluia, segundo a tua vontade, e você vai ter vitória na sua jornada. Toda a igreja de Deus em pé. Se eu for mais além, vai ser de mim mesmo. Fica em pé em nome de Jesus. Vamos até o fim, irmãos. Tem gente que não falou nada, não. Vamos até o fim, igreja. Ô, igreja, vamos até o fim ou não vamos? Ah, vou parar. Por responsabilidade sua. Vou parar e não vou voltar mais. Parar não é o fim. Não, parou, depois voltou pro caminho, amém. Pedro negou Jesus quantas vezes? 3 vezes, depois voltou e na sua primeira pregação ganhou quantas mil almas? 3 mil almas, você também? Você viu aí? Negou 3 vezes, depois ganhou 3 mil almas. Cada mil alma por uma vez que ele negou. Está vendo como é que é o nosso Senhor e Salvador Jesus Cristo? Não foi o fim de Pedro. Talvez, será que não tem alguém que hoje aí que caiu no pecado? Ah, pastor, eu fiz negócio aí feio que não podia fazer, eu estou no pecado, eu fiz. Irmão, não é o fim, irmão. Quem determina se é ou não o fim é o Senhor dos Exércitos. É Ele que está com a caneta na mão. E a caneta de Jeová não acabou tinta, não. Ainda tem tinta para escrever a nossa história. Cadê as mãos levantadas assim, ó? Levanta as mãos bem altas, levanta as duas mãos para o céu. Oh, Deus vivo que está falando conosco aqui hoje.

Oh, meus queridos irmãos, irmãs de casa, nós voltamos aqui trazendo os importantes avisos da obra de Deus. Eu quero chamar a atenção de todos os ouvintes, lembrando que segunda-feira nós teremos o nosso culto doutrinário, culto de ensinamento da palavra. Eu quero chamar a atenção de todos os membros, obreiros, para este culto de ensinamento da palavra, o culto doutrinário. Lembrando que nós já estamos na semana da Santa Ceia, a qual vai acontecer no dia 9 de agosto. Então, é momento de se preparar, e é por isso deste culto doutrinário, deste culto de ensinamento da palavra, para Deus falar conosco, para Deus trazer as orientações para a nossa alma, trazer aquilo que nós precisamos ouvir para o nosso elevo espiritual. Lembrando, 8 da manhã, nosso culto doutrinário, e logo em sequência, às 6 horas da tarde, já inicia a oração para as 8 horas da noite, o momento da palavra de Deus, pastor Paulo Messias, com todos vocês, com os membros, obreiros, obreiras, trazendo a palavra do Senhor, as orientações de Deus para as nossas almas. Lembrando, segunda-feira, dois horários de culto doutrinário. 8 da manhã, oração, nosso culto de ensinamento da palavra. Às 6 da tarde, novamente a oração, com às 8 horas da noite, a palavra de Deus para as nossas vidas, para as nossas almas. Culto de ensinamento, já fala, ensinamento é para aprender. Ouvir a palavra de Deus, aprender mais da Bíblia Sagrada, aprender mais, ouvir mais. Nós precisamos, em nome de Jesus, cada dia aprender mais da palavra de Deus. Eu creio que nesta segunda-feira Deus vai usar a vida do pastor Paulo Messias de forma poderosa, de forma gloriosa, para trazer as orientações vinda de Deus. Como nós vemos no livro de Apocalipse, quando Jesus falou para as igrejas da Ásia, em todo momento Jesus falava ao anjo da igreja, ao anjo da igreja, quem está na frente da obra, e quem está na frente deste campo é o nosso pastor Paulo Messias, pastor regional dos Campos Gerais, o servo de Deus, a qual vai estar trazendo a palavra do Senhor, e Deus falando com o povo de Deus. 8 da manhã e às 6 da tarde, oração novamente. Às 8 da noite, a palavra revelada, instruída pelo Espírito Santo de Deus. Não perca, irmãos e irmãs que estão nos ouvindo, nos acompanhando aqui agora. Talvez você seja até de outro ministério, mas que você, irmão e irmã, venha estar conosco, em nome de Jesus, independente até da sua fé. Você quer conhecer mais da igreja, Deus é Santo, venha estar conosco neste culto doutrinário, culto de ensinamento da palavra. Vamos continuando aqui com os avisos da obra de Deus. A qualquer momento nós voltamos falando com todos vocês.

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2: E ela mesmo tem força para gerar fé. 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
5: Meus queridos irmãos e irmãs de casa, eu voltei falando com todos vocês aqui. Eu quero falar que agora de terça-feira, meus queridos irmãos e irmãs, é a vez da cidade de Castro ser impactada, abalada pelo poder de Deus. O pastor Paulo Messias vai estar com todos os moradores de Castro nessa terça-feira, às 7 horas da noite, Vila Rio Branco, Rua Cruz Machado, número 1000.

Deus vai usar poderosamente a vida do pastor regional, presbítero Paulo Messias, a palavra, nas revelações do Espírito Santo. Vai ser algo tremendo que Deus vai operar. Terça-feira, dia de milagre, dia de bênção, dia de libertação. Às 7 horas da noite, o servo do Senhor vai estar assumindo a tribuna santa, o santo altar de Deus, para pregar a preciosa palavra, para pregar a palavra de Deus, e Deus agir com o sobrenatural. Deus vai usar a vida do seu servo de uma forma surpreendente, de uma forma sobrenatural, de uma forma onde, irmão, irmã, você vai voltar para casa transformado, abençoado, em nome de Jesus. Desperta a sua fé, moradora de Castro. Não perca, meus irmãos, minhas irmãs, e a presença confirmada do pastor regional. A presença já está confirmada do servo do Senhor. Deus há de entregar grandes bênçãos. Deus há de entregar grandes vitórias, em nome de Jesus. Endereço: Vila Rio Branco, Rua Cruz Machado, número 1000, 7 horas da noite. O servo do Senhor vai estar no santo altar de Deus, uma comitiva de obreiros, de obreiras, para te receber da melhor forma, da melhor maneira, para você receber a sua bênção, o seu milagre, em nome de Jesus. Você precisa de bênção, você precisa de milagre nessa terça-feira. Cidade Castro, atenção moradores, desperta a sua fé. Pastor Paulo Messias com todos vocês. É noite de milagre, é noite de libertação. Deus aos avisa o presbítero Paulo na libertação, na palavra, nas revelações do Espírito Santo. Não perca, irmãos e irmãs de casa. Deus garante a sua vitória, em nome de Jesus.

0: que você acha disso?
1: Uma adolescente causou polêmica depois de levar o bebê reborn a um hospital.
2: Uma mulher que se diz mãe de um desses bebês reborn acionou na justiça na Bahia para ter acesso à licença maternidade.
0: O que está acontecendo com essa geração?
3: Jovens e adultos estão usando chupeta como um acessório para aliviar o estresse.
0: Entramos em uma era muito estranha e perigosa, onde bonecos de silicone recebem cuidados como se fossem de verdade, enquanto bebês de verdade são jogados no lixo como se fossem bonecos descartáveis. O artificial está ganhando feições cada vez mais reais. E o real, cada vez mais artificial. Adultos agindo como crianças. Homens que se acham animais. Casamentos com árvores. Pessoas saudáveis pedem amputações porque se identificam como deficientes.
4: Essa mulher realizou o sonho de ficar cega.
0: Todo dia, o dono da moda inventa alguma coisa nova. E o pior, o mundo aplaude, como se tudo fosse evolução. A geração que zomba de Deus. Que coça os ouvidos para a verdade. Que idolatra a aparência e despreza a essência humana. A alma. Parece que nem o planeta está mais aguentando ver tanto absurdo. E decidiu girar mais rápido para ver se tudo logo acaba. O mundo está doente. E por que não dizer em estado terminal? Mas nada disso é novidade. Pelo menos para quem já leu este livro. Mais atualizado e preciso que qualquer chat por aí. Há milhares de anos já anunciava tempos assim. Tempos em que o amor se esfriaria. Tempos em que o errado seria aplaudido como virtude e em que o conhecimento se multiplicaria. Tempos de vozes de mais e verdades de menos. Esses dias já chegaram. Estamos vivendo as últimas páginas deste livro. A Era do Engano. Mas esta geração é incapaz de perceber, de ouvir, de crer. Só esquecem que o que o homem semear, isso também ceifará. Mais do que nunca, é preciso despertar. Há uma pandemia acontecendo, de almas adoecidas e condenadas ao sofrimento eterno. E a única vacina contra esse vírus letal está aqui. Nas palavras de quem deixou o seu espírito para curar a alma. Com a sua salvação.

eu estou aqui mais uma vez falando com todos vocês, porque eu quero convidar a todos que estão nos acompanhando aqui agora, todos que nos ouvem por essa rádio abençoada, por essa emissora Antena Sul FM, seja pelo rádio, seja pelo celular, através da rede mundial de comunicação, a internet, seja Deus é Santo, mais próxima da sua casa, para você receber o milagre das mãos de Deus. Nós estamos vivendo nos dias atuais, aonde as pessoas não veem, não percebem a necessidade de estar na igreja, não compreendem mais a necessidade de estar cultuando a Deus. É por conta da internet. A internet entrou, a facilidade entrou, e a pessoa pensa: no celular eu posso escutar louvor, assistir uma pregação, ouvir uma palavra. Mas meu irmão, minha irmã, a essência do evangelho qual é? Às vezes você ouve aquilo que você quer ouvir, você procurar aquilo que vai agradar a você mesmo. Mas você estando na igreja, buscando a Deus, buscando a presença do Senhor, você vai ouvir uma palavra revelada.

falada pelo Espírito Santo, uma palavra que vai trazer edificação, uma palavra aonde Deus vai falar com você, aonde Deus vai mostrar aquilo que você precisa mudar para agradar a Ele, aquilo que você precisa fazer, agir para agradar ao Senhor e assim você ser uma pessoa abençoada, abençoada nessa terra. Tem pessoas hoje em dia que querem um caminho mais fácil, um atalho para alcançar a bênção, para alcançar o milagre. E vão aonde? Vão na internet, vão em tanto lugar, buscam de um lado, buscam para o outro, buscam completar até mesmo o vazio da alma com tantas coisas, com tantas palavras bonitas, escatológicas, com a ciência envolvida, e vão na internet, vão em busca disso e encontram. Mas eu te pergunto, isso está trazendo mudança para a sua vida? Isso está trazendo edificação na sua vida? Isso está trazendo uma nova vida? Com certeza não, meu irmão, minha irmã. Você que está assim, procurando de um lado para o outro, e há o vazio dentro de você, não sai. Isso é um espaço a ser preenchido por Deus, não por palavras bonitas que vão ao encontro do seu próprio ego. Vai habitar dentro de você a partir do momento que você der liberdade. E para Deus habitar dentro de nós, é preciso a verdade estar dentro de nós, nós praticarmos a verdade. Porque como que Deus, o Espírito Santo de Deus, vai habitar em templo sujo, em templo onde há pecado? Não tem como, meu irmão, minha irmã. Por isso a necessidade de você estar na igreja, para você compreender aquilo que você precisa mudar, e você mudar, você tomar uma decisão, e assim o Espírito de Deus habitar dentro de você. Tempo aonde a ansiedade, a depressão, a síndrome do pânico estão tomando conta de muitos corações, de muitos lares e famílias. Por quê? Por falta da presença do Senhor. A depressão, a ansiedade, todos esses males, a síndrome do pânico, é um vazio. Esse vazio é preenchido por Deus. Mas você pergunta, irmão Cristo, mas eu vou na igreja, eu vou em tantos lugares, essa ansiedade, essa depressão, essa síndrome do pânico, eu te digo, meu irmão, minha irmã, porque ainda você não mudou. Decisão correta de mudar a sua vida, de ter novos hábitos, novos costumes que vão agradar a Deus. Nós agradando a Deus, nós fazendo a vontade de Deus, a nossa vida muda. Deus vê liberdade em nossas vidas para Ele habitar, para Ele fazer morada. Se nós não agir dessa maneira, não há mudança, meu irmão. Compreenda essa palavra neste momento. Falando nesta madrugada. Por isso que eu estou aqui neste momento te convidando para comparecer até a igreja pentecostal Deus é Santo, mais próximo da sua casa. Você precisa mudar para o Espírito de Deus habitar em sua vida, e assim essa ansiedade, essa depressão, essa síndrome do pânico ir embora. Tem pessoas que precisam tomar remédios para todos esses males. Eu te falo, meu irmão, minha irmã, o maior remédio é o Senhor Jesus Cristo em sua vida.
Mas para isso, para Ele, o nosso Senhor, fazer habitat permanente dentro de você, é necessário você mudar também, meu irmão. Liberdade, sem você dar liberdade, Deus não vai habitar. Se você mudar, sem você deixar o pecado, a mentira, o engano, a prostituição, a vaidade, como que Deus vai habitar em sua vida? Você, meu irmão, minha irmã, que está nos acompanhando aqui agora, no programa Vencendo pela Fé, não tem como, não tem jeito. Então a melhor saída, meu irmão, minha irmã, não é você relutar. Talvez tenha pessoas nos ouvindo aqui agora que estão relutando, que estão ouvindo essa palavra e estão endurecendo o coração. E eu te falo, meu irmão, sem sombra de dúvida, que você relutar não vai mudar. Mas se você deixar o orgulho, deixar a soberba e deixar Deus agir, Deus a quebrantar o seu coração, e você dizer: não vivo mais eu, mas Cristo vive em mim. É isso que Deus quer para todos nós. Sua boca, é isso que Deus, Ele quer que você venha fazer, agir, é confessar a Ele como o único suficiente Salvador da sua alma, é você dizer: Senhor, eu não tenho força, mas me dê força, mas faz alguma coisa. Você acha que Deus não responde o coração a quebrantar? Está mal agora, no fundo do poço, com o seu coração aquebrantado, com a ansiedade, com tantos esses males, com a depressão, coração, você pode até mesmo estar no pecado, no erro, no engano agora, mas você, se você pedir força para Deus, Deus, Ele pode, Ele vai transformar a sua vida, a sua história. E assim, com o tempo, seu coração sendo lavado, remido pelo sangue do Cordeiro, até Deus fazer morada permanente em sua vida. Dá o primeiro passo. Compareça. Pentecostal, Deus assando, mais próximo da sua casa. Não fica de braço cruzado não, meu irmão. Não vai caminhando pelo mesmo rumo que o mundo está caminhando. A Bíblia nos diz que o mundo já jaz o maligno, meu irmão. O mundo já pertence a Satanás. Nós não pertencemos a este mundo. Nós vivemos neste mundo por passagem, porque a nossa morada é uma morada celestial, é a nova Jerusalém. É isso que Deus tem para mim, para você, para cada um de nós. Estarmos naquele grande dia, é necessário nós cumprir com o nosso papel nessa terra, resistindo aquilo que o mundo tem para oferecer para cada um de nós. Resista, meu irmão, minha irmã, em nome de Jesus. Deixa o pecado, o erro. Se não tem força, presta ajuda para Deus. O que você não pode viver dessa maneira, nessa terra, e ainda por cima perder a salvação, o sangue de Jesus. É melhor, meu irmão, minha irmã, você perder nessa terra e ganhar lá em cima. Perder o que, irmão Christian? Perder, muitas das vezes, a amizade. As amizades que levam para o pecado. Pessoas em volta para o benefício da tua alma, meu irmão, minha irmã. Quem quer vir após mim, né?

negue-se a si mesmo. Pegue cada dia a sua cruz e me siga-me. Jesus falou dessa forma. Haja desse jeito, meu irmão, minha irmã. Negue a sua vontade. Negue a sua carne. Se a sua carne fala que para você ter alegria é necessário você pecar, então negue. Em nome de Jesus, que você vai ganhar a sua salvação, que você vai receber a alegria que excede todo entendimento humano, que a alegria, que a paz que vem de Deus, é Ele que nos concede, não algo momentâneo, não algo passageiro, mas algo eterno, aquela paz, aquela alegria que é eterno, que não passa. Meu irmão, minha irmã, você está esperando o quê, meu irmão? Angustiado, que há tanto tempo não vai para a igreja, que há tanto tempo não vem cultuar a Deus. O que você está esperando, meu irmão, minha irmã? Você está nos ouvindo aqui agora, neste momento, nesta madrugada, e a tua alma angustiada, o teu coração apertado, está esperando mais o que, meu irmão, minha irmã? As coisas piorar mais? Não espere não, meu irmão. Toma a decisão aqui agora, fala com você mesmo. Eu vou ir até a igreja pentecostal, Deus é Santo. Irmã, que você vai ver a diferença nessa igreja, essa obra. Então vamos à luta, vamos à batalha, vamos à peleja. Levanta a sua cabeça aqui agora, levanta neste momento a sua cabeça, deixa a tristeza de lado, a amargura, e vamos à luta, vamos à batalha. Compareça, minha irmã, minha irmã, até a igreja Deus é Santo, para Deus transformar a sua vida. E saber aquilo que Deus requer de você. É necessário, meu irmão, minha irmã, nós estarmos na presença de Deus. Olha o mundo em que nós estamos vivendo. Olha o tempo que nós estamos vivendo aqui agora. Olha o tempo que nós estamos vivendo. Olha os sinais em nossa volta. E você senta na igreja, ao menos fazendo campanha. Saindo para você ter aquela firmeza, ao menos fazer campanha, meu irmão, minha irmã, para Deus agir na sua vida, para Deus mudar a sua história, em nome de Jesus. Compareça, meu irmão, minha irmã, até a igreja Deus é Santo, para Deus transformar a sua vida, para Deus transformar a sua família, a sua casa, em nome de Jesus. Eu quero que você venha, minha irmã, minha irmã, para receber a bênção de Deus, o milagre das mãos do nosso Senhor e Salvador, Jesus Cristo de Nazaré. É tempo, minha irmã, minha irmã, de nós estarmos na presença de Deus, de nós brincar. Não é mais tempo para isso não, meu irmão, minha irmã. Você precisa tomar uma postura diante de Deus, que eu tenho certeza que Deus vai honrar a sua fé. Que Deus vai honrar a sua fé. Em todas as nossas igrejas, Deus é Santo, vai ter alguém para te receber. Vai ter um obreiro, uma obreira para orar por você. Precisa que você necessita. Eu tenho certeza, minha irmã, minha irmã, que seja pela palavra, pelas revelações do Espírito Santo, pelas orações, em alguma dessas maneiras, Deus vai trabalhar em sua vida. Deus, Ele sabe o que você precisa, o que você necessita, mas é necessário você dar um primeiro passo adiante. Guarde essas palavras aqui agora. Guarde no seu coração e toma a decisão. E compareça até a igreja pentecostal. Deus.

0: contemplo esta cena, pois ela era uma igreja viva, forte, consagrada, temente a Deus e...
1: Ora, meu irmão, ela já vinha doente há muito tempo. Com tudo isso, nós fizemos tudo para recuperá-la. Porém, não houve jeito. A cada dia ela ficava mais enferma e ainda... Foi por isso que ela...
0: Mas, meu irmão, o que foi que a igreja morreu? Qual foi a causa da sua morte?

0: usavam todos os tipos de maquiagem. Olha, meu irmão, as irmãs chegaram até o ponto de usar os vestidos acima dos joelhos e ainda decotavam os vestidos.
1: É mesmo lamentável

muitas igrejas estão morrendo por falta de doutrina, por falta de vigilância. É por isso que a palavra diz: vigiai e orai, para que não entreis em tentação. E diz mais ainda: por se multiplicar a iniquidade, o amor de muitos esfriará. Além dessa igreja que hoje está morta, existem muitas outras que estão morrendo também, pois estão praticando as mesmas coisas que as virgens loucas praticaram. Estão deixando-se levar pela vontade da carne, deixando as lamparinas apagarem-se.

E eu quero, meus queridos irmãos e irmãs, continuar trazendo os avisos da obra de Deus. Eu quero falar aqui agora de quarta-feira. Presta atenção aqui agora. Eu quero falar de quarta-feira em nossa sede regional dos Campos Gerais. Eu quero perguntar para você, irmão e irmã, como que está a sua vida financeira aqui agora? Como que estão os seus sonhos, os seus projetos para ainda este ano? É o início de um mês. E eu quero perguntar para você, você está contente com a vida financeira que você está vivendo aqui agora? Comprador Cristo, por que você está perguntando isso? Porque quarta-feira é um culto especial de prosperidade, de portas abertas, de milagre financeiro. Comprador Cristo, o que tem a ver culto, oração com vida financeira? Tem tudo a ver, irmão e irmã. O nosso Deus é um Deus dono do ouro e da prata. O nosso Deus é um Deus que fez prosperar todos os exemplos de fé que nós vemos pela Bíblia Sagrada. Mas eu quero falar aqui alguns desses nomes. Eu vejo Abraão, o pai da fé, homem próspero. Eu vejo as suas descendências. Isaac foi um homem próspero. Filho de Isaac, Esaú e Jacó foram os prósperos. Você, minha irmã, também pode, vai ser alguém próspero nessa terra. O rei Davi foi alguém próspero. O seu filho Salomão foi rico, foi próspero. Até mesmo Jó foi o homem mais rico do Oriente. Irmão, irmã, o Deus que nós servimos é um Deus de prosperidade, é um Deus de portas abertas. Desperta a sua fé. Eu estou falando isso, minha irmã, para você ter um despertamento espiritual em prol da tua vida financeira. E você estar conosco em nome de Jesus nessa quarta-feira, em três horários, em três oportunidades: 9 da manhã, 2 da tarde e 7 horas da noite. Que Deus vai prosperar. Deus vai abrir portas aonde não tem portas. Deus vai operar sobrenatural na vida financeira. Você que está cheio de dívidas, Deus vai fazer alguma coisa. Deus vai fazer alguma coisa. Deus te prosperar, você pagar essas dívidas. Uma ótima, uma excelente renegociação daquilo que você deve. Alguma coisa Deus vai fazer nessa quarta-feira. Servo de Deus vai orar, vai clamar, vai pregar a palavra de Deus. Se tiver algo espiritual atrapalhando a sua vida, vai ser na oração que Deus vai repreender. Se há algo em sua vida, algo que você está em falta, para que a sua vida venha

0: quinta-feira, 9 da manhã, 2 da tarde, 7 horas da noite, o servo de Deus vai estar aqui. Já há a confirmação do servo de Deus para essa quarta-feira, nesses 3 horários, nessas 3 oportunidades. Venha receber a sua bênção em nome de Jesus. Vamos continuando aqui com os avisos da obra de Deus. No decorrer de toda essa programação, não sai de sintonia, meu querido irmão, minha querida irmã, que está nos acompanhando aqui agora no programa Vencendo pela Fé.
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0: Que estão nessa programação abençoada, que daqui a pouco, à meia-noite, às 0 horas, é o encerramento do nosso propósito. O propósito da meia-noite, dos 33 minutos, clama a mim, a responder-te-ei, anunciar-te-ei coisas grandes, firmes, que não sabe. Você quer a bênção, você quer a vitória, ore juntamente conosco à meia-noite. Não fica apenas ouvindo essa oração. Você vem orar também, vem aclamar a Deus junto. Você vem usar a sua fé. Você não fica de braço usado. Se prepara para essa oração em nome de Jesus. Se prepara para este momento precioso, o momento da oração à meia-noite. Vamos continuar aqui ouvindo esta programação, testemunhos, louvores, vinhetas, chamadas. Eu já volto falando com todos vocês.

Oh, meus queridos irmãos, irmãs de casa, nós voltamos aqui trazendo os importantes avisos da obra de Deus. Eu quero chamar a atenção de todos os ouvintes, lembrando que segunda-feira nós teremos o nosso culto doutrinário, culto de ensinamento da palavra. Eu quero chamar a atenção de todos os membros, obreiros, para este culto de ensinamento da palavra, o culto doutrinário. Lembrando que nós já estamos na semana da Santa Ceia, a qual vai acontecer no dia 9 de agosto. Então, é momento de se preparar, e é por isso deste culto doutrinário, deste culto de ensinamento da palavra, para Deus falar conosco, para Deus trazer as orientações para a nossa alma, trazer aquilo que nós precisamos ouvir para o nosso elevo espiritual. Lembrando, 8 da manhã, nosso culto doutrinário, e logo em sequência, às 6 horas da tarde, já inicia a oração para as 8 horas da noite, o momento da palavra de Deus, pastor Paulo Messias, com todos vocês, com os membros, obreiros, obreiras, trazendo a palavra do Senhor, as orientações de Deus para as nossas almas. Lembrando, segunda-feira, dois horários de culto doutrinário. 8 da manhã, oração, nosso culto de ensinamento da palavra. Às 6 da tarde, novamente a oração, com às 8 horas da noite, a palavra de Deus para as nossas vidas, para as nossas almas. Culto de ensinamento, já fala, ensinamento é para aprender. Ouvir a palavra de Deus, aprender mais da Bíblia Sagrada, aprender mais, ouvir mais. Nós precisamos, em nome de Jesus, cada dia aprender mais da palavra de Deus. Eu creio que nesta segunda-feira Deus vai usar a vida do pastor Paulo Messias de forma poderosa, de forma gloriosa, para trazer as orientações vinda de Deus. Como nós vemos no livro de Apocalipse, quando Jesus falou para as igrejas da Ásia, em todo momento Jesus falava ao anjo da igreja, ao anjo da igreja, quem está na frente da obra, e quem está na frente deste campo é o nosso pastor Paulo Messias, pastor regional dos Campos Gerais, o servo de Deus, a qual vai estar trazendo a palavra do Senhor e Deus falando com o povo de Deus. 8 da manhã e às 6 da tarde, oração novamente. Às 8 da noite, a palavra revelada, instruída pelo Espírito Santo de Deus. Não perca, irmãos e irmãs que estão nos ouvindo, nos acompanhando aqui agora. Talvez você seja até de outro ministério, mas que você, irmão e irmã, vem estar conosco, em nome de Jesus, independente até da sua fé. Você quer conhecer mais da Igreja Deus é Santo? Vem estar conosco neste culto doutrinário, culto de ensinamento da palavra. Vamos continuando aqui com os avisos da obra de Deus. A qualquer momento nós voltamos falando com todos vocês.

E eu quero, meus queridos irmãos e irmãs, continuar trazendo os avisos da obra de Deus. Eu quero falar aqui agora de quarta-feira. Presta atenção aqui agora. Eu quero falar de quarta-feira em nossa sede regional dos Campos Gerais. Eu quero perguntar para você, irmão e irmã, como que está a sua vida financeira aqui agora? Como que estão os seus sonhos, os seus projetos para ainda este ano? É o início de um mês. E eu quero perguntar para você, você está contente com a vida financeira que você está vivendo aqui agora? Comprador Cristo, por que você está perguntando isso? Porque quarta-feira é um culto especial de prosperidade, de portas abertas, de milagre financeiro. Comprador Cristo, o que tem a ver culto, oração com vida financeira? Tem tudo a ver, irmão e irmã. O nosso Deus é um Deus dono do ouro e da prata. O nosso Deus é um Deus que fez prosperar todos os exemplos de fé que nós vemos pela Bíblia Sagrada. Mas eu quero falar aqui alguns desses nomes. Eu vejo Abraão, o pai da fé, homem próspero. Eu vejo as suas descendências. Isaac foi um homem próspero. Filho de Isaac, Esaú e Jacó foram os prósperos. Você, minha irmã, minha irmã, também pode, vai ser alguém próspero nessa terra. O rei Davi foi alguém próspero. O seu filho Salomão foi rico, foi próspero. Até mesmo Jó foi o homem mais rico do Oriente. Irmão, irmã, o Deus que nós servimos é um Deus de prosperidade, é um Deus de portas abertas. Desperta a sua fé. Eu estou falando isso, minha irmã, para você ter um despertamento espiritual em prol da tua vida financeira. E você estar conosco em nome de Jesus nessa quarta-feira, em três horários, em três oportunidades, 9 da manhã, 2 da tarde e 7 horas da noite, que Deus vai prosperar. Deus vai abrir portas aonde não tem portas. Deus vai operar o sobrenatural na vida financeira. Você que está cheio de dívidas, Deus vai fazer alguma coisa. Deus vai fazer alguma coisa. Deus te prosperar, você pagar essas dívidas. Uma ótima, uma excelente renegociação daquilo que você deve. Alguma coisa Deus vai fazer nessa quarta-feira. O servo de Deus vai orar, vai clamar, vai pregar a palavra de Deus. Se tiver algo espiritual atrapalhando a sua vida, vai ser na oração que Deus vai repreender. Se há algo em sua vida, algo que você está em falta para que a sua vida venha caminhar, prosperar, falta de sabedoria, falta de entendimento, falta de sabedoria para administrar, cuidar, zelar daquilo que Deus coloca em suas mãos, Deus vai usar a vida do servo do Senhor na palavra, na mensagem revelada, inspirada pelo Espírito Santo. Avenida General Carlos Cavalcante, número 252, bem frente ao Balarote. Vem estar conosco quarta-feira, 9 da manhã, 2 da tarde, 7 horas da noite. O servo de Deus vai estar aqui. Já há a confirmação do servo de Deus para essa quarta-feira, nesses três horários, nessas três oportunidades. Venha receber a sua bênção em nome de Jesus. Vamos continuando aqui com os avisos da obra de Deus. No decorrer de toda essa programação, não sai de sintonia, meu querido irmão, minha querida irmã, que está nos acompanhando aqui agora no programa Vencendo pela Fé.

0: Meus queridos irmãos e irmãs de casa do programa Vencendo pela Fé, seu irmão em Cristo, cooperador Christian Garcia, ao vivo com todos vocês para nós orar, para nós clamar pela presença de Deus, pela preciosa presença do Senhor, a qual nós necessitamos, precisamos. Meus queridos irmãos e irmãs, meia-noite em ponto, eu quero estar de joelhos dobrados, clamando a Deus. Eu quero fazer essa oração nessa meia-noite em especial para Deus salvar as almas, para Deus libertar as almas, para Deus repreender todo impedimento, toda seta do diabo, toda fúria do inimigo contra as almas. Muitas pessoas estão vivendo oprimidas, macumbadas, enfeitiçadas. Você que acompanha a Igreja Deus é Santo, os cultos, você vê, você sabe do que nós estamos falando aqui agora. Pessoas oprimidas, pessoas sofrendo, pessoas padecendo, pessoas que até mesmo não têm força alguma para estar na igreja. E é por isso que nós vamos orar essa meia-noite, é o encerramento do nosso propósito. É o encerramento do nosso propósito. Eu quero orar em prol das almas, para Deus repreender, para Deus desmanchar, para Deus agir. E nos últimos minutos desta oração, eu quero fazer um clamor especial por todos os dizimistas, ofertantes da obra de Deus. Eu quero fazer essa oração no término, nos últimos minutos. Nós vamos orar pelas almas e logo em sequência nós vamos orar pela área financeira, para Deus te abençoar, para Deus te prosperar, você, irmão e irmã, que é um pilar, é uma coluna dessa igreja. Eu quero falar aqui agora, em nome de Jesus, eu quero falar com todos aqueles que são dizimistas, ofertantes à Igreja Deus é Santo, você que todo mês planta, semeia nessa obra. Deus é um Deus que tem grandes bênçãos, grandes milagres para a sua vida. Pode ter certeza disso, irmão e irmã. Nós aqui, alguém pode até falar: ah, mas vocês estão pedindo, fazendo voto. Mas, irmãos e irmãs, nós não estamos apenas pedindo, nós estamos orando por vocês, clamando a Deus por vocês. Talvez alguém está nos acompanhando aqui agora, está nos ouvindo aqui agora, e se encontra até escandalizado de ajudar a igreja, porque talvez foi no lugar onde foi pedido, mas alguém não viu, você não viu alguém orando por você. E aqui você vê, nos cultos, nessas orações, nessas madrugadas, nós orando. Pastor Paulo Messias, o pastor regional dos Campos Gerais, orando por vocês. Nós sabemos que quando nós pedimos ajuda nessa programação, muitas pessoas não compreendem, muitas pessoas são contra, mas tem pessoas que ajudam com amor, com zelo, porque entendem e compreendem a necessidade da obra de Deus. Tem pessoas sendo abençoadas, pessoas contando a sua bênção, contando o seu milagre. Eu quero nessa meia-noite, em nome de Jesus, orar pelas almas e orar em sequência por todos os dizimistas e ofertantes. Em nome de Jesus. Alguém pode falar: está sendo pedido durante a programação. Está, e realmente está, é a necessidade da obra de Deus. Tem pessoas que estão ajudando com carinho, com amor, com zelo, com alegria, porque estão vendo a diferença nessa igreja, vendo a diferença nessa obra. Alguém pode falar, pode murmurar, pode, com certeza, é a liberdade que cada um tem, mas nós fazemos o uso dessa liberdade, não apenas para pedir, mas orar por vocês, clamar por vocês, uma oração a qual nós temos fé, que veio surgindo e é feito, não porque a igreja de Deus é santo, é melhor do que as outras, não, negativo, não é porque a igreja de Deus é santo, é pior, não, é porque a igreja de Deus é santo, pessoas estão vendo a diferença, pessoas estão notando a diferença, e nós, há poucos instantes, nós já vamos clamar por todos vocês em nome de Jesus.
1: Por que sou dizimista? Sou dizimista porque o dízimo é santo. 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
0: Meus queridos irmãos e irmãs, agora são exatamente 23 horas com mais 57 minutos. Vamos orar? Vamos clamar a Deus? Deixa eu te perguntar, meu irmão. Você já está se preparando para dobrar o joelho? Para clamar a este Deus Todo-Poderoso? Se você não está, já é o momento, a hora de você dobrar o joelho, clamar juntamente conosco. Eu não quero, em nome de Jesus, orar sozinho, não, irmão. Irmã, vamos orar, vamos clamar a Deus. Vamos despertar a nossa fé aqui agora, em nome de Jesus. A oração em prol das almas, em prol das pessoas oprimidas, macumbadas, enfeitiçadas, pessoas que querem ir para a igreja, mas não tem força, não tem fé. Nós vamos orar aqui agora e Deus vai fazer um milagre, em nome de Jesus. Na sua família, na sua casa, talvez alguém da tua família, que não quer saber nada de igreja, não quer saber de nada de coisa de Deus, Deus vai trabalhar. Nome de Jesus, e logo em sequência, nos últimos minutos, aquela oração em pró dos dizimistas e ofertantes desta obra abençoada. Vamos aqui agora para uma breve vinheta falando de oração, e logo em sequência eu volto com os meus joelhos dobrados, e nós todos unindo nossa fé e clamando a este Deus Todo-Poderoso.
2: Assim diz a palavra de Deus, que quando tentamos de todas as formas, mas não alcançamos, ainda é tempo de continuar orando.
3: Ainda é tempo de continuar orando.
2: Ainda é tempo de continuar.

0: Em Tiago capítulo 5 está escrito que a oração acalma. Assim como Jesus acalmou a tempestade, se continuar a orar, ela também cessará na sua vida.
1: Ela também cessará na sua vida.
0: Em Neemias capítulo 8 diz que a oração traz a alegria. Se você está triste e sofrendo, é tempo de você orar.
1: É tempo de você orar. É tempo de você orar.
0: Em Tiago capítulo 5 diz que a oração cura. Não importa o que você esteja passando, somente com a oração a cura vai invadir a sua vida.
1: A cura vai invadir a sua vida.
0: A cura vai invadir a sua vida.
1: A cura vai invadir.
0: Em Mateus capítulo 6 está escrito que a oração perdoa. Mesmo que a mágoa esteja confundindo o seu coração, o perdão virá através da oração.
1: Virá através da oração. Virá.
0: Em Isaías 57 está escrito que a oração profetiza. E só profetizando em oração que receberemos a nossa vitória. Abra o seu coração e vamos falar com Deus. Ele quer te ouvir. A oração da fé.
1: A oração da fé. A oração.
2: Glorioso Deus, eterno, poderoso Pai, nós já estamos com os nossos joelhos dobrados neste último passo desta campanha, terceiro dia, terceiro elo, eu creio na minha, na nossa resposta. Deus, Jesus amado, foi o Senhor que transformou aquela água em vinho no último dia daquela festa. Assim eu te peço, ó Pai, que o milagre venha se concretizar nesse último dia, Senhor. Aleluia! Deus, perdoa os nossos pecados, nossas falhas. Nós somos pequenos, Senhor, falhos, meu Deus. Nos lava aqui agora, nos perdoa aqui agora, Senhor. Faz nós sermos sensíveis à sua presença. Não deixa nós errar no falar, no pensar, no ouvir. Deus, tem misericórdia. Deus, tenha compaixão de nós. Tenha compaixão desse irmão, dessa irmã. Toca aqui agora para ele dobrar os joelhos, ó Pai. Para ela dobrar os joelhos, Senhor. É o Espírito de Deus, Espírito Santo. Deus, nós queremos te pedir, ó Pai, nesse terceiro passo, pelas almas, meu Deus, pelas almas que estão parados, paradas, desviados da tua presença, em prol dessas pessoas que não querem saber mais nada de igreja, de evangelho, do Senhor, meu Deus. Eu quero orar aqui agora em prol disso, meu Deus. Nós oramos muitas das vezes, ó Pai, por tantas coisas, por tantos propósitos, e as almas, meu Deus, e as almas, Senhor, se reconciliando, e os cultos, ó Pai, as santas ceias, ter pessoas sendo apresentadas, entrando em comunhão, meu Deus. Deus, é maravilhoso nos cultos, ó Pai, o Senhor curar, libertar. Mas nós queremos ver salvação, mudança, transformação, meu Deus. Que nós venhamos ter, meu Deus, pessoas para apresentar nas santas ceias, ó Pai. Deus, Deus, como podemos concordar, aceitar, achar normal passar um ano sem ter uma alma para apresentar a ti, Senhor. Deus, Deus, tenhas compaixão.

Deus, tem misericórdia, Senhor, aleluia. Glória a Deus. Glória a Deus. Glória ao Rei da Glória, Rei dos Reis, Senhor dos Senhores. Nos toca aqui agora. Me toca aqui agora. Me toca aqui agora. Deus, me dá palavras para orar pelo teu povo, ó Pai. Para orar em prol dessas almas, Senhor. Coloca, Senhor, em minha boca uma palavra. Uma palavra que venha alcançar os céus. Alcançar o Senhor. E o Senhor nos responder, Papai. Não porque nós mereçamos, Senhor. Mas é pela tua misericórdia. Pela tua compaixão, Senhor, alabaia. Oridila, clama, naia, Deus. Coloca as tuas mãos aqui agora. Nesta oração. Nesta madrugada, Senhor. Coloca as tuas mãos aqui agora. Peleja pelo teu povo. Peleja pela tua igreja. Peleja por essa obra, meu Deus. Vai guardando, Senhor, essa igreja. Vai guardando a diretoria dessa igreja. Os obreiros, obreiras dessa obra. Deus, o nosso pastor presidente. Deus guarda. Deus livra. Deus, estende as tuas mãos aqui agora. Eu estou crendo, Senhor, no teu milagre. Eu estou crendo, Senhor, na tua bênção. Na tua resposta, meu Deus. Responde aqui agora, Senhor. Responde aqui agora, Espírito Santo. Salva as almas, meu Deus. Salva as almas, Senhor. Salva agora. Liberta aqui agora. Liberta, Senhor, liberta. Pelo sangue de Jesus, vai libertando. Vai salvando, Senhor. Eu creio no teu agir. Eu creio no teu trabalhar. Eu creio, Espírito Santo. Vai agindo. Vai tocando, vai trabalhando, Senhor. Olha este povo, ó Pai, que um dia orava, que tinha o prazer de estar na tua presença, e hoje em dia não tem mais, não tem mais, não tem alegria de orar, não sente mais prazer na oração. Até dobra o joelho, até começa a orar, mas não sente mais nada. Ele ora, ela ora, uma oração vazia, meu Deus. Coloca as tuas mãos aqui agora, Senhor. Coloca as tuas mãos aqui agora, Espírito Santo. Coloca, Senhor Jesus, coloca. Coloca, Espírito Santo, coloca as tuas mãos. Vai dando vitória. Vai dando vitória, meu Deus. Vai dando vitória, Senhor. Vai dando vitória aqui agora. Vitória. Vitória. Vitória. Deus, essa vitória são as almas, ó Pai. São as almas, Senhor. O que adianta essa irmã, essa irmã ganhar o mundo inteiro, naquele grande dia perder a salvação? Tudo foi em vão. Tudo que ele fez nessa terra será em vão. Tudo aquilo que ele trabalhou, batalhou, será em vão. Deus, Deus, olha o tempo que nós estamos vivendo, ó Pai. Pessoas que trocam a sua salvação pelo trabalho, pelo emprego, pelo salário, pelo dinheiro, pela remuneração. Esquecem da alma.
esquece do propósito, esquece do chamado, do ministério. Antigamente se via alguém abrir mão de tudo por conta do evangelho, por conta da salvação. Hoje em dia nós vemos o contrário. Alguém abrir mão da salvação por conta do trabalho, por conta do emprego, por conta do seu sustento. Ele esqueceu. E quem sustenta ele, ela é o Senhor, meu Deus. Hoje

Senhor. Guarda nossa alma, meu Deus. Nos guarda, Espírito Santo. Só o Senhor para nos guardar. É bíblico. Quem está de pé, cuide para que não caia. Quem está limpo, que se limpe mais. Quem está sujo, que se suje mais. Tem misericórdia. Tenha compaixão, meu Deus. Nos livra. Nos guarda. Peleja por nós, ó Pai. Peleja pela minha alma, peleja pela alma do teu povo, pela salvação do teu povo. Peleja aqui agora, Senhor. Vai pelejando, meu Deus. Vai pelejando, Espírito Santo. Só o Senhor para trabalhar aqui agora. Só o Senhor para libertar as almas aqui agora. Só o Senhor para enviar as almas nos cultos, nas campanhas, nos propósitos, ó Pai. É só o Senhor para enviar as almas. É só o Senhor para enviar, para trabalhar, para pelejar. Deus, coloca as tuas mãos, ó Pai. Aleluia. Coloque as tuas mãos, Senhor. Salva as almas. Liberta as almas, Senhor. Peleja aqui agora, meu Pai. Fala conosco, Senhor. Fala, Espírito Santo. Jesus querido. Ó, glória a Deus, nós sabemos que o Senhor está na direção de todas as coisas, ó Pai. Nós sabemos que é o Senhor que está na direção de todas as coisas, ó Pai querido. Ó Pai amado, ó Espírito Santo, fala aqui agora. Peleja que agora, alcança essas almas, alcança, meu Deus. Olha este povo, ó Pai, que desde depois da pandemia, tantos anos atrás, não pôs mais o pé na igreja, nunca mais teve aquela mesma fé de antigamente. Dos seus 8, 9, 10 anos atrás. Espírito Santo, Espírito Santo, levanta nessa igreja, levanta nessa obra, homens e mulheres, Senhor, que sejam firmes na tua presença. Homens e mulheres com interesse de fazer a tua obra, de correr a seara, de ter amor pelas almas, zelo pelas almas, o compromisso com a tua obra,

Deus. Coloca as tuas mãos, Senhor. Coloca as tuas mãos, ó Pai. Espírito Santo, tenhas compaixão de nós. Tenhas misericórdia de nós, Senhor. Tenhas misericórdia, meu Deus. Se não fosse a sua misericórdia, o que seria de nós? Levanta. Levanta obreiros. Levanta obreiras. Levanta. Levanta. E nos orienta a como receber este povo. Este povo que está orando para se unir com essa igreja. Capacita, Senhor, a nós receber este povo, a instruir, meu Deus. Aleluia. Oh, glória a Deus. Nós cremos, ó Pai, no crescimento desta obra. Um crescimento sadio, um crescimento firmado na rocha, sem perder os princípios, os valores bíblicos que levou essa igreja a chegar até aqui. Senhor, Senhor, é neste ano que a igreja Deus é Santo faz seus 26 anos de existência. Desde o dia que o Senhor falou com o seu servo, pastor Darcy Messias, e revelou essa obra. Deus, se iniciou lá em Lusiânia, em Goiás, e olha até onde vem chegando essa igreja. Olha até onde que vem chegando essa obra, através das programações das rádios, através das lives, Senhor. Oh, Jesus querido, consagra aqui agora, peleja aqui agora, peleja, meu Deus, aleluia. Oh, glória a Deus, Senhor. Oh, graças a Deus. Oh, graças a Deus. Nos ouve aqui agora, nos toca aqui agora, Senhor. Vai nos tocando, Senhor. Vai nos ouvindo aqui agora. Vai nos preenchendo aqui agora. Vai levantando aqui agora, meu Deus, por bondade e misericórdia. Jesus, eu oro aqui agora, pedindo a Ti, pedindo ao Senhor, para que o Senhor venha repreender, queimar, desfazer com toda a obra de Satanás, com toda a obra do diabo. Jesus, queima agora, Jesus. Jesus, repreenda agora todo mal, tudo aquilo que quer segurar o povo em casa, tudo aquilo que não quer que este homem, essa mulher venha até a igreja, que não quer que essa pessoa venha se reconciliar, aceitar a Ti como único, suficiente Salvador, meu Deus. Jesus, vai queimando aqui agora, Jesus. Vai queimando aqui agora, Jesus. Vai queimando aqui agora, Jesus, queima. Vai queimando aqui agora, Jesus, queima todo mal, Senhor.
Jesus queima. Jesus queima. Jesus queima. Jesus queima aqui agora. Vai queimando, Senhor. Vai repreendendo aqui agora todo mal, toda a seta do diabo, toda a fúria do inimigo. Jesus queima agora. Jesus queima agora. Jesus, repreenda aqui agora todo mal. Jesus queima. Jesus queima. Jesus queima agora. Vai queimando, Jesus. Vai queimando, Jesus queima. Solta as almas, Satanás. Essas almas não te pertencem, não, Satanás. Essas almas foi pago um alto preço. Foi o sangue de Jesus. E este mesmo sangue te queima aqui agora. Este mesmo sangue, este mesmo nome te repreende aqui agora, Satanás. Solta. Solta. Solta este homem. Solta essa mulher. Você que levou este povo para o mundo, para o pecado, para a prostituição, para adultério, para fornicação, para o engano, para a mentira, para a lascívia. Você que levou para as drogas, para os vícios, para os alcoolismos. Você que já levou tanta gente a morar na rua. Pessoas que um dia foram crentes, servos, serva de Deus, você levou para a rua, para serem andarilhos. O sangue de Jesus te queima agora. O sangue de Jesus te queima agora. O sangue de Jesus te queima agora. O sangue de Jesus te queima agora. Jesus queima. Jesus queima agora todo mal. Jesus queima agora todo mal. Toda macumba feita na encruzilhada, na mata virgem, na cachoeira, no cemitério, na catacumba. O sangue de Jesus te repreenda aqui agora. O sangue de Jesus te queima aqui agora. Jesus queima. Jesus queima esse demônio. Jesus queima esse demônio aqui agora. Até ele soltar essa vida, essa alma. Espírito opressor. Você faz essa pessoa ver vultos à noite. Faz essa pessoa escutar vozes. O sangue de Jesus te queima agora. O sangue de Jesus te repreenda aqui agora. Solta, Satanás. Solta, demônio. Aí soltando pelo sangue de Jesus, solta. Solta. Solta. Essa pessoa que você sabe que Deus tem uma obra nessa vida. Você luta noite e dia, de noite, para essa pessoa não estar na presença de Deus. O sangue de Jesus te repreenda aqui agora. O sangue de Jesus te repreenda aqui agora. Que todo mal venha a ser repreendido, queimado pelo sangue do Cordeiro. Jesus, coloca as tuas mãos aqui agora. Haja cura, haja libertação, haja salvação através desta oração, meu Deus. Deus, salva. Olha essas pessoas nos ouvindo, nos presídios, ó Pai. Pessoas que erraram, estão pagando pelo aquilo que fizeram, mas estão arrependidos. Estão reclusos da sociedade. Deus, alcança essas almas. Eles erraram, falharam, mas ainda tem uma alma
dentro deles. Dá uma nova oportunidade. Liberta essa vida. Liberta essa alma. Tenhas compaixão. Tenhas misericórdia. O Senhor é um Deus justo, de justiça, de juízo. Mas o Senhor é um Deus que dá oportunidade para aquele que se arrepende, para aquele que quer se consertar e mudar. O Senhor é um Deus que não leva em consideração o tempo da ignorância. Deus, salva essas almas, liberta essas almas, transforma essas vidas, transforma, meu Deus, e vai dando vitória pelo sangue de Jesus, vai dando vitória, meu Deus, vai trabalhando, Senhor. Vai trabalhando, Espírito Santo de Deus, Espírito Santo da verdade. Eu creio no teu agir, no teu operar, Senhor, eu creio. Aleluia. Glória a Deus, Senhor. Graças a Deus, ó Pai. Coloca as tuas mãos aqui agora, meu Deus. Nessa oração, neste clamor, que haja a tua aprovação dessa oração, que haja a tua aprovação, meu Deus. Nós podemos orar, clamar 30 minutos, uma hora, duas horas, três horas, enfim, mas não vai adiantar de nada nós orar e a nossa oração não for aprovada, não for ouvida, respondida. Oh Jesus, aprova essa campanha, completa essa campanha com aquilo que faltou em nós. Aleluia. Deus, haja resposta, haja milagre, meu Deus, haja o sobrenatural, nos completa, nos preenche, ó Pai, aleluia. Todos nós precisamos do teu milagre. Todas essas pessoas que estão orando, eles têm os seus propósitos. Responde aqui agora. Responde aqui agora. Entrega a bênção aqui agora, pela tua misericórdia, pela tua compaixão. Haja resposta desta oração, deste clamor, meu Deus. Haja resposta, meu Pai. Haja milagre, Senhor, em nome de Jesus. Em nome de Jesus, ó Pai, haja milagre. Haja milagre. Haja salvação, haja libertação, haja o sobrenatural, meu Deus. Eu preciso, nós precisamos de Ti, nós necessitamos da Tua misericórdia, da Tua compaixão, Deus. Como nós falamos, ó Pai, nós iríamos iniciar orando em prol das almas, e nós iríamos terminar essa oração orando pelos dizimistas, pelos ofertantes, ó Pai. Olha este povo que está ajudando neste mês com a sua oferta, com o seu dízimo. Deus, prospera na vida dele, na vida dela, dessa família que ajuda mês a mês, é de outra cidade, onde não tem igreja, Deus é santo, mas a sua oferta, o seu dia

toca agora, peleja que agora, vai prosperando, vai abençoando, meu Deus, prospera aqui agora, abençoa aqui agora, abençoa aqui agora, este povo, que é uma coluna dessa igreja, ó Pai, uma igreja, tem as suas diversas colunas, e os dizimistas, ofertantes, são uma coluna dessa igreja. Prospera eles, abre as portas, ó Pai, do bom negócio, comprar, vender, abrir empresa. Deus, prospera nesse serviço, esse homem, essa mulher que trabalha de carteira assinada, independente do seu emprego, ó Pai, mas que é honesto, o Senhor venha prosperar e honrar neste emprego. Olha essa pessoa que está pedindo algo melhor, uma porta melhor, honra ele, ó Pai, honra ela. Este povo que é fiel a ti, Senhor, vem honrar. Deus, um povo que vai ser próspero, que vai ter a sua vida equilibrada, pessoas que vão ganhar bem e ainda vão ter tempo para a igreja, para o Senhor, para a sua família. Deus, porque existem pessoas, ó Pai, que trabalham tanto e não tem tempo para nada, ó Pai. Eu não vejo isso como algo abençoado, não, papai. A bênção do Senhor é que enriquece, não acrescenta dores. Essa bênção que ele ganha não é para acrescentar dores para ele, para a alma dele, para a família dele. Oh, Jesus, age aqui agora. Abre as portas aqui agora. Peleja aqui agora. Peleja aqui agora, meu Deus. Nessa pequena e humilde oração. Unge aqui agora, meu Deus. Peleja aqui agora, meu Pai. Peleja, Espírito Santo. E dai vitória. Dai vitória. Entrega a prosperidade. Unge a mão, as mãos deste povo, que tudo aquilo que ele colocar as mãos, essa pessoa colocar as mãos, vier ver a prosperidade divina. Deus, coloca as tuas mãos. Deus, dai vitória aqui agora. Dai vitória aqui agora, em nome de Jesus. Prospera, abençoa, abre as portas, ó Pai. Peleja aqui agora. Realiza o milagre aqui agora, meu Deus. Haja prosperidade, Senhor. Abençoa, meu Pai. Abençoa, unge, consagra esse dizimista. Unge e consagra o seu dízimo, a sua oferta. Consagra aqui agora. Abençoa aqui agora. Prospera aqui agora. Em nome de Jesus, haja bênção financeira. Haja grandes negócios, grandes milagres, grandes vitórias, em nome de Jesus Cristo, ó Pai. Se nós oramos e já te agradecemos, ó Pai, por esta oração aqui agora. Amém e amém, Jesus.

Amém, meus irmãos e irmãs que oraram juntamente conosco. Pode ter certeza, você iniciou este mês bem. Mês de agosto. Mês de agosto. Nós iniciamos com este propósito. 3 dias, 33 minutos. Clama a mim, responder-te-ei. Jeremias 33:3. Pode ter certeza da sua resposta. Em nome de Jesus. Meus queridos irmãos e irmãs, vamos continuar nessa programação abençoada. Vai até as 3:30 da manhã. 3 da manhã, a oração com o pastor Darcy Messias, onde vai ser uma bênção para a glória de Deus. Prossegue aqui o programa Vencendo pela Fé.

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1: Então vamos lá, Marcos capítulo quanto que eu falei?
2: Três.
1: Quanto?
2: Seis.
1: Três, né? Glória a Jesus. Nenhum dos irmãos tem Bíblia? Mãe Beth, não tem uma Bíblia para emprestar para os irmãos aqui, não? Glória a Jesus. Mão Rubens, cadê sua Bíblia, Mão Rubens? Não, Vladimir não, deixa o Vladimir lá. Eu sei que tem que pegar aqui e abrir aqui, ué. Coitado, mão Vladimir. Glória a Jesus. Marcos capítulo 3, se junta aí, irmãos. Isso, um do lado do outro. Quem de vocês tiver Bíblia aí, irmãos, vocês chama alguém que tem Bíblia também para mais perto de você, e vamos examinar as escrituras sagradas. Eu estou sentindo falta daqueles barulhos de glória a Deus e aleluia. Isso, vai glorificando a Jesus. Marcos capítulo 3. Quem já encontrou aí, diga amém. Então vamos lá, o que diz a Bíblia de vocês?
2: O homem da mão
1: é isso aí. Marcos 3, primeiro, o que diz na Bíblia dos irmãos? Meu Deus, cadê a voz do povo, meu Deus do céu? Ninguém? Então não vamos ler Bíblia, não vamos pregar não, hoje vamos só orar por revelação. Cadê? Vamos lá, igreja, todo mundo junto, diga. E outra vez entrou na sinagoga e estava ali um homem que tinha as mãos, uma das mãos mirrada, e estavam observando se curaria no sábado para acusarem. E disse ao homem que tinha a mão mirrada, que ele disse? Levanta-te e vem para onde? Para o meio. E perguntou-lhes: é lícito no sábado fazer bem ou fazer mal? Salvar a vida ou matar? E eles calaram-se. Desliga o telefone, quem está com o telefone ligado aí? Ele é bom, pode desligar. É bom, mas é bom desligar, senão vai chamar de novo. Então bota dentro d'água então. Versículo 4. E perguntou-lhes: é lícito no sábado fazer bem ou mal? Salvar a vida ou matar? E eles calaram-se. E olhando-os para eles em redor com indignação, condoendo-se da dureza do seu coração, disse ao homem: estende a mão. E ele a estendeu, e foi-lhe restituída a mão sã como a outra. Amém, igreja? Amém, igreja? E tendo saído os fariseus, tomaram logo conselho com os herodianos contra ele, procurando ver como o matariam. Retirou-se Jesus com os discípulos para o mar, e seguiu uma grande multidão da Galileia e da Judéia. Olha só quanta gente, hein? De Jerusalém, da Idumeia, além do Jordão, de perto de Tiro, Sidom. Uma grande multidão que, ouvindo quão grandes coisas fazia, vinha ter com ele. Amém, meus irmãos? E ele disse aos seus discípulos que lhe tivesse sempre pronto um barquinho junto dele por causa da multidão, para que o não comprimisse, porque tinha curado muitos, de tal maneira que todos que tinham algum mal se arrojavam sobre ele para lhe tocarem. E os espíritos imundos, vendo, prostravam-se ante dele, clamando, dizendo: tu és o Filho de Deus. E ele os ameaçava muito, para que não o manifestassem. Amém, igreja? Levanta assim as mãos para o céu, bem alto, acima da sua cabeça. Fala assim com fé, diga: meu Deus. Mais alto: meu Deus. Diga: meu Pai. Fala comigo. Diga: nessa tarde, através da sua palavra, diga: Senhor Jesus, diga: eu preciso receber a tua voz. Amém? Eu não estou ouvindo amém. Amém? Só os homens digam amém. Ah, é o que dos homens aqui, ó. Só os homens digam amém. As irmãs digam amém. A igreja toda. Pode se assentar, ocupe o seu assento. Glória a Jesus. Se essas palmas é para Jesus, a igreja tem que ser as palmas mais bonitas, meus irmãos. Vamos lá, igreja, aleluia. Oh, glória a Deus. Quem pode dizer glória a Deus? Vocês estão vendo aqui o que Deus estava fazendo? De um lado, Jesus

curando, e de outro os fariseus procurando o matar. De um lado Jesus, meus irmãos, curando os enfermos. A Bíblia diz que muita era gente que ia vir ter com ele, gente de todas as partes, vinha gente de longe ter com o Senhor Jesus. Por quê? Porque Jesus, ele tinha uma palavra poderosa, não era uma palavra macia. O evangelho de Jesus era um evangelho duro. Quem entende aí? Quem entende? As pessoas ouviam o seu evangelho e dizia: duro é esse discurso, está na Bíblia. Jesus pregava contra o pecado. Jesus, meus irmãos, pregava contra a vaidade. Jesus, meus irmãos, pregava o evangelho do arrependimento. Não era esse evangelho que a gente tem ouvido nos dias atuais, que eles pregam sobre a pessoa, coloca a pessoa lá em cima e deixa Deus em último caso. Aquele evangelho que alguém diz assim: você é bom, ai de quem tocar em você, você é vaso, você é ungido, você é escolhido, porque Deus precisa de você. Isso não é evangelho, igreja. Igreja, isso não é evangelho. Evangelho não é sobre mim. Evangelho não é sobre você. Evangelho é sobre Cristo. Evangelho é sobre Jesus lá na cruz do Calvário, pagando o preço pelos nossos pecados para a glória de Jesus. Isso que é evangelho. Evangelho é mudança de vida, é transformação, é renúncia, é nova vida com Cristo, é vida nova com o Senhor Jesus. Vida nova com Cristo, meus irmãos. A pessoa que ela vem para Jesus, ela tem que mudar, não é só a questão da física. Alguém dizendo: eu estava doente e fui curado, mas não foi curado ainda do pecado. Essa cura é só o Senhor Jesus que pode dar. Quando a pessoa se converte, no evangelho não é só cura das enfermidades. Jesus curava aqui as doenças, as moléstias, mas Jesus dizia para o povo: arrependei-vos, arrependei-vos, porque vos é chegado o reino dos céus. A igreja hoje também está aqui para pregar arrependimento, meus irmãos. Tem alguém para dar glória a Deus aí ou não? Arrependimento. Jesus não quer teu dinheiro não, viu, irmã? Jesus não quer teu dinheiro não, viu, meu irmão? Se você está aqui hoje nessa tarde pensando que eu estou pregando aqui em troca do teu dinheiro, você está enganado. Se você está aqui hoje pensando que eu vou pregar aqui para maciar teu ego, teu pecado, que você pode ficar com amante, camante, bebendo, fumando, drogando, prostituindo, que está tudo bom, você está enganado. Jesus Cristo ama o pecador, mas repudia o pecado. Ele não ama o pecado. A vida com Jesus tem que ser vida nova. A vida com Cristo tem que ser vida nova. Igreja que está aqui hoje nessa tarde, eu não posso vir para Jesus só para ele me curar não. Eu não posso vir para Jesus só para ele repreender o demônio na minha vida não. De maneira nenhuma. Eu tenho que vir para Jesus, como diz a Bíblia: entrega o teu caminho ao Senhor. Aleluia. Confia nele e o mais ele fará na minha e na tua vida, para a glória do Senhor e Salvador Jesus Cristo. Isso que é vida nova, meus irmãos. As pessoas só querem um remédio. O que é remédio? Remédio é para aliviar a dor. A pessoa está sofrendo, mas ela não quer no médico, porque no médico vai gastar tempo, tem que consultar. Quem entendeu, levanta as mãos. O médico você vai ter que consultar, o médico vai fazer um exame, vai fazer um check-up para ver o que é. Elas querem ir na farmácia. Vai na farmácia, ali na farmácia toma um paracetamol. Quem já tomou paracetamol aí? Toma Doralgina, não é assim? Para dor. Aí a dor vai embora, só que não resolveu o problema. O que é a dor no corpo? A dor é significado de que tem alguma coisa errada na minha vida. Se está doendo meu estômago, alguma coisa no meu sistema digestivo não está bom.
Quem entendeu, levanta as mãos. Se está doendo o meu peito, lado esquerdo do peito, alguma coisa não está boa. Aí eu vou tomar um remédio para aliviar a dor. Ô, igreja, Deus está falando com alguém que hoje, nessa tarde, o que você precisa não é só de alívio. Jesus, ele tem alívio sim, mas Jesus também tem poder para perdoar os pecados, para reescrever uma nova história, para salvar, para libertar, para trazer vida e vida com abundância. Não é só alívio, não. Jesus não quer só aliviar tuas dores, irmã. Porque Jesus alivia tuas dores. Ó, escuta aqui. Jesus alivia tuas dores, daqui a pouco você está sofrendo de novo. Oh, Jesus, eu estou doente. Que doença? Doença de amor. Dor de cotovelo. Oh, Jesus, traz de volta o marido. Aí Deus vai lá e traz de volta. E a pessoa vira as costas para Deus. Está cheio de gente assim, irmão, sofrendo. E vai continuar sofrendo. Por quê? Porque não quer compromisso com Deus. Eles buscam Jesus igual o ser humano busca. Busca aí quando tem desejo. Aí o camarada vai no prostíbulo. Escuta aqui, irmãs. Olha para cá. Igual quando o camarada vai no prostíbulo. Ele está com desejo da carne. Aí ele vai lá no prostíbulo. Aí alivia lá no prostíbulo lá o desejo da carne. Aí daqui a pouco ele vai embora. Daqui a pouco ele volta de novo. Assim estão as pessoas nos dias de hoje. Não querem compromisso com Deus. Não querem uma aliança verdadeira com Deus. As pessoas hoje em dia vão para a igreja, passa uma, duas horas, às vezes na semana. Tem gente que vai para a igreja uma vez no mês, lê a Bíblia uma vez por mês, dobra o joelho para orar de verdade. Não estou orando, estou dizendo dobrar o joelho só para pedir, mas para orar de verdade, às vezes uma vez por mês, por ano, e está dizendo que Deus é o culpado do sofrimento. Não é, igreja, não é. De que lado que nós estamos? Somos aqueles que são os fariseus, que estão olhando e dizendo, vamos matar Jesus? Ou somos aqueles que somos discípulos, dizendo, eu vou com Cristo até o fim para a glória de Jesus? Se for na saúde, se for na doença, eu vou permanecer com Cristo até o fim. Se for para sofrer, se for para chorar, mas eu não vou abrir mão da salvação da minha alma. Eu não vou negar o meu Jesus. Eu não vou abandonar a minha cruz. Eu vou seguir firme com Ele, em nome de Jesus, até o fim da minha jornada, até o fim da minha caminhada. Glorifica a Deus aí, irmão. Bate palma, adora Jesus. Aleluia. Então, eu estou aqui hoje pregando para alguém que hoje é o evangelho. Abandona, irmã, as imagens de escultura, porque isso não vai te salvar. Abandona teus santos, abandona teus amuletos da sorte, porque isso aí vai te condenar, não vai trazer salvação. Quem está entendendo, dá um glória para Jesus aí. Larga a mão, minha irmã, de confiar nessas coisas que não agrada a Deus. Abandona o teu horóscopo. Pastor, o que você tem com a minha vida? Tem nada a ver com a tua vida, mas eu tenho que pregar o evangelho da verdade, da salvação, porque o tempo está passando e Jesus está às portas, igreja. Abandona, irmão. Irmã, abandona. Igreja, vamos abandonar mentira, o engano, o erro, o pecado. Vamos tomar uma decisão. Abandona essa cervejinha, meu irmão. Abandona essa pinga, que só te faz mal. Abandona em nome de Jesus. Eu tenho que pregar, mas não posso parar a pregação, não. Conversa com ela aqui, por favor. Escuta aqui, igreja, presta atenção. Abandona em nome de Jesus. Jesus está às portas. Jesus está voltando. O reino dos céus está aí. Olha aí os acontecimentos acontecendo agora no Paraná. É chuva, é tornado, é tantas coisas acontecendo, e o povo não quer nada com Jesus. Vocês não estão vendo, não? Quem está percebendo aí, ó? Vocês não estão percebendo, não? As pessoas querem nada com Deus. Eles querem o evangelho da facilidade. Se a gente começa a pregar aqui o evangelho da santidade, ninguém quer ouvir, não. Mas aí eu creio que ainda tem um povo aqui que ama a verdade, que ama Jesus Cristo, que ama Deus, irmão. Eu creio que ainda tem alguém que gosta ainda, que diz assim, eu quero que Jesus fale comigo. Eu quero que Jesus me ensine. Ensine o quê? O caminho da justiça, da vida eterna. Hoje
as pessoas estão perecendo não é por falta de Bíblia, não é por falta de acesso à palavra. Hoje você tem a Bíblia até no celular. Hoje você tem a Bíblia, a Bíblia hoje custa 10 reais. O saco de 5 quilos de feijão custa 25, 23. Aí, ó. O que é mais importante? Nem só de pão, mas de toda a palavra. Quem tem Bíblia aí? Levanta a mão. Quem não tem Bíblia? Cadê a Bíblia? Você tem que trazer Bíblia para a igreja, irmãos. Nós vamos no mercado, não esquece dinheiro para comprar o sorvete. Nós vamos na farmácia, não esquece a receita para pegar o remédio. E cadê a Bíblia, meu Deus do céu? Pastor, bota um telão aqui, não precisa de Bíblia, não. Não vamos em nome de Jesus, nos curvar o modernismo que está nos dias atuais. Não vamos, em nome de Jesus. Eu não troco Bíblia por telefone celular. Eu acho que telefone celular tem muitas utilidades, mas a Bíblia, ela é insubstituível, igreja. A Bíblia é a palavra de Deus. Quem crê assim, levanta a mão e diga glória a Deus. Ah, eu não concordo. E quem disse que você tem que concordar comigo? Quem disse que você tem que concordar com o que eu prego? Quem disse que você tem que concordar com a palavra? É uma escolha sua, é um direito seu. Concordar ou não, mas o que eu estou pregando aqui, ó, está nas palavras, nas escrituras sagradas. O que a Bíblia diz? Que por se multiplicar a iniquidade, o amor de muitos, e vai se esfriar mais ainda. Hoje nós estamos vendo hoje as igrejas que pregam a verdade, as igrejas vazias, as igrejas que pregam o evangelho verdadeiro vazia. As igrejas vão se esvaziar. Olha como é que está os estádios de futebol. Cada país hoje, cada cidade no Brasil, no mundo, enfim, está tendo aí 1, 2, 3, 4, 5 estádios de futebol. Tem shopping, tem várias academias. As igrejas, eu vou dizer para vocês, irmão, as igrejas vão se esvaziar. Por quê? É cumprimento da palavra de Deus. Principalmente a igreja que prega a verdade. Aí nós vamos ver hoje em dia as igrejas das paredes pretas, as igrejas que pregam para vocês assim, ó, Deus só quer o seu coração, Deus só quer o teu coração e o teu dízimo, vamos dançar para Jesus, vamos pular para Jesus. Aí a pessoa vai na igreja, mais parece uma boate, mais parece uma discoteca, um bailão, e as pessoas estão pulando, ó, pensando que isso é evangelho. Olha para você ver como é que era o evangelho da igreja primitiva. Evangelho é confronto, irmão. Da carne com o espírito, diz a palavra de Deus. Eu tenho que mortificar a minha carne. Você quer dançar? Vai para o bailão. Você quer pular? Vai para a discoteca. Deus diz na sua palavra, a palavra de Deus diz, Jesus falou, está escrito, a minha casa será chamada casa de oração, mas vós tendes convertido em covil de ladrões. Igreja, irmão, não é lugar para pular, não é lugar para dançar, não é lugar para me arrumar namorado, é lugar para eu adorar a Deus em espírito, em verdade, adorar o Senhor Jesus. Diz a Bíblia, guarda o teu pé. Como é que diz a palavra? Quando entrardes na casa de quem? Na casa do Senhor teu Deus. Inclina-te mais a ouvir do que oferecer sacrifício de tolo. Ó, cadê que a gente ouve a palavra? Tem gente que não vai para a igreja, não vai para ouvir a palavra, não. Ele vai para a igreja marcar o encontro com a amiga, com o amigo. Ele vai para a igreja atrás de bênção. Que hora que é a hora do milagre aqui? Que hora que é a hora da revelação? Vocês não estão vendo, não? Olha a hora da revelação aqui agora, ó. A maior revelação é a palavra do Senhor Jesus. Vocês podem dar um glória a Deus por isso? Que hora que é a hora do milagre? A hora do milagre é aqui, ó. A hora do milagre é essa. A fé vem pelo... ouvir e ouvir, oh, coisa maravilhosa, é a palavra de Deus. A palavra de Deus, ela vem não é só para consolar, não. Ela vem também para confrontar o pecado, o erro, o engano. É disso que nós estamos precisando, não é só vocês, não. Nós estamos precisando ouvir essa mensagem.
A mensagem, meus irmãos, não é que fica passando a mão na cabeça da pessoa. Ai, pastor, eu estou sofrendo. Tadinha, né? Que tadinha? Maldição sem causa? Não virá. Por que que vem a maldição? Por que que o casamento acabou? Por que que foi traído? Por que que foi traída? Ei, irmão, pensa aí. Ai, tadinho de mim, eu estou sofrendo. E vai sofrer mais, porque não quer compromisso com Deus. Agora Jesus diz assim, ó: vinde a mim todos os que estáis cansados, aleluia, oprimidos, sobrecarregados, sofredores, vinde a mim e eu vos aliviarei. Tomai sobre vós o meu jugo que é suave, o meu fardo que é leve. Aprendei de mim que sou manso e humilde de coração, e encontrarei descanso para as vossas almas. Você está vendo? Descanso é só em Cristo Jesus. Descanso é só em Jesus. Jesus estava aqui, ó, na sinagoga, curando o homem da mão mirrada, e os fariseus de olho, vamos acabar com ele, bolando um jeito, planejando, vamos destruir ele, vamos acabar com ele. Irmão, o pregador que prega o evangelho da verdade, ele é perseguido. Quem entendeu, levanta as mãos. Às vezes ninguém gosta dele. Às vezes, não vou dizer ninguém, mas é poucos que gostam dele. Olha lá, senão só Deus é que gosta dele, que gosta dela. Por quê? Jesus nos chamou, não foi para nós agradar esse mundo. Jesus disse: vós sois o sal do quê? Da terra e a luz. Ué, Deus não me chamou para me agradar o mundo, não. Para mim ser uma pessoa que eu vou agradar o mundo, que todo mundo vai me elogiar. Negativo. Mataram os profetas, disse Jesus. Acabaram com os sacerdotes, destruíram. E Jesus disse: por amor a mim, vão fazer com vocês igual ou pior. Quem já leu na Bíblia isso aí? Vocês vão ser perseguidos. Vocês vão ser odiados. Alguém de vocês aqui já foi odiado por alguém que nem te conhecia? Não foi, não, né? Já foi? Alguém olhar para você e falar assim: eu não gosto de você, mas não te conheço. Você não me conhece. Primeira vez, não, eu não gosto de você. Não vou com a tua cara. O teu santo não bate com o meu. Alguém já ouviu isso aí da boca de alguém ou não? Não ouve, por quê? Às vezes você está aí querendo agradar todo mundo. Você quer agradar o macumbeiro? Não, tá certo, né? As religiões, né? Não sei o que, temos que respeitar, não sei o que. Você quer agradar o feiticeiro, você quer agradar o espírita e não quer agradar a Deus. Aquele, meus irmãos, que se torna amigo de Deus, ele vai ser inimigo do mundo, diz a palavra. Antes de procurar agradar alguém, procura te apresentar-te a Deus aprovado. Agrada o Senhor teu Deus que te deu fôlego de vida. Agrada o Senhor teu Deus que nesta manhã te deu a misericórdia de nós estar aqui vivo, igreja. Vamos agradar a Deus. Quem está entendendo, diga glória a Deus. Está cheio de gente aí passando a mão no pecado dos outros. A mãe que vê o filho na homossexualidade. A mãe que vê a filha na homossexualidade. Pastor, vai jogar fora? Não jogue fora, mas pregue, ensina que é pecado e que é errado. Quem entendeu, levanta as mãos. Ensina que na tua casa não é lugar, na nossa casa, na casa de cristão, não é lugar de bebida alcoólica. Como é que o cristão vai aceitar dentro da casa dele alguém bebendo, alguém fumando, alguém jogando? Truco! 6 papudo, 10 orelhudo. Aí, ó, na casa do cristão. Passa na frente da casa do crente, tá lá, musgona lá. E desce, desce, desce, desce, desce. E sobe, sobe. Empina, empina, empina. Que negócio é esse, irmão? Digo, o sangue de Jesus tem poder aí. Ué, mas isso aqui não é a casa da mamaria? Essa aqui não é a casa do Chiquinho, não? E a música? E desce, desce, desce, desce. Ué, mas desce para onde? Para a casa do oleiro? E sobe, sobe, e empina, e mata o outro, e dá um tiro na cara do outro. Ué, mas peraí, isso não é coisa, irmão, que agrada a Deus. Ai, pastor, mas é criança, né? E porque é criança, vai deixar a criança ver pornografia? O que tem de hoje em dia de criança viciada aí em telefone celular, vendo pornografia, vendo coisa que não é para criança,
Quem entendeu? O pai e a mãe tem que monitorar. Pastor, você é hipócrita? Não. Eu dou a minha filha lá o celular para ela ver lá o desenho lá das três palavrinhas. Três palavrinhas só eu aprendi. Eu estou monitorando ali. Quem entendeu, levanta as mãos. Mas agora, se tiver, aí esses dias ela estava vendo um negócio, apareceu um negocinho lá da macumba. A barata diz que tem quantas saias? Quem é que tem sete saias? Não é a barata, não, é a pomba gira. E não estou rindo, não, mãe, é sério. Quem sabia que tem uma pomba gira chamada pomba gira, sete saias aí? O mestre não sei o quê, o mestre. Nós temos que olhar essas coisas. Às vezes na musiquinha ali, é um portal ali que o bicho está querendo entrar dentro da nossa casa. Quem entendeu, levanta as mãos. Ela não tem poder para decidir nada. Quem decide as coisas lá é o pai e a mãe, é eu e a esposa. Ah, pastor, mas é a criança. Mas quem manda naquela casa? Cadê a autoridade que Deus deu para o pai, que Deus deu para a mãe? Ou é a criança que manda? Ou é o capeta que manda? Quem manda na nossa casa é o Senhor e Salvador Jesus Cristo, igreja. Quem manda na minha vida, na tua vida, na vida do cristão é o Senhor Jesus Cristo de Nazaré. Eu não vivo mais, mas Cristo vive em mim, diz a Bíblia. Quem entendeu, diga glória a Deus. Está cheio de crente que não mudou de vida ainda. Metade crente, metade católico. Ave Maria. Crê em Deus, Ave Maria, Nossa Senhora do Livramento. Então, você não está crendo em Jesus. Porque quem crê em Jesus, não crê por nome de Maria, não. Quem entendeu, levanta as mãos. Maria está viva ou está morta? Depende da Maria, deve ter alguma Maria que viva. Mas a Maria da Bíblia, o que a Bíblia fala? Está morta. Ela não intercede por ninguém. Por intercessão de senhora Aparecida. Que intercessão? Intercessão não é da mãe do filho. Intercessão de nosso Senhor e Salvador Jesus Cristo. Quem serve a Jesus aí? Cadê? Quem clama pelo nome de Jesus aí? Levanta a mão e diga glória a Deus. Pastor, eu não volto mais aqui. Volta. Eu já vi muitas vezes isso aqui. Eu não boto mais os pés lá. Aí daqui a pouco está aqui de novo. Eu andei por aí. Vinham umas papagaiadas aí. É melhor a gente sentar aqui e escutar essas palavras do que a gente ir por aí e escutar baboseira por aí. Eu estou vendo anjo. Eu estou vendo anjo. Alguém já viu anjo aí? Eu nunca vi anjo, não. Eu estou vendo anjo. O anjo em cima da caixa de som. Mentira. Com sete asas em cima do... Como é que é o nome daquele negócio vermelho ali, do... Do extintor. Que mentira, Satanás. Ah, mentir para lá. Só se vocês acreditam nessas coisas. E aí, a metade do culto é: olha pro irmão que está do teu lado, fala para ele que é bonito, que ele é cheiroso, que olha para quem. Ah, para com isso, irmão. Sangue, diga aí, o sangue de Jesus tem poder, diga. Aí eu vou ter que olhar pro Morrubi. Ô, Morrubi, você é bonito. Ué, mas peraí, isso é evangelho, isso é culto? Tem lugar por aí que é o culto inteiro. E diga para três pessoas. E diga para sete. Abraça o irmão que está. Aí eu vou numa igreja. Deus livre e guarda. Eu numa igreja dessa, o cara abraçar minha mulher. Ah, abraçar mesmo, vai. Mas que vergonha é essa, irmão? Que papagaiada é essa, igreja do Senhor? Isso não é evangelho. Evangelho é quando a gente escuta falar, não é sobre a vida do pregador, nem de quem está na igreja. É sobre Jesus Cristo, que veio salvar, que veio perdoar pecado, que veio ao mundo. Aleluia, morreu, mas ao terceiro dia ele ressuscitou e está conosco nessa tarde, igreja. Glorifica a Deus aí com alegria. Quem pode dar glória a Deus por essa palavra? Então, de que lado que nós estamos? Do fariseu, que no sábado dizia: Jesus não pode curar, porque não é lícito curar no sábado. Não é lícito. Não é lícito, não pode. Está errado. E não sei o quê. Os homens da lei, que Jesus os chamava de sepulcro caiado. O que, que é isso? Por fora estava bonito, mas por dentro... podridão, podridão, podridão. Que Deus continue falando a cada vida, a cada alma. Quem pode ficar em pé em nome de Jesus? Fica em pé toda a igreja, fica em pé.

0: Ô, meus queridos irmãos, irmãs de casa, nós voltamos aqui trazendo os importantes avisos da obra de Deus. Eu quero chamar a atenção de todos os ouvintes, lembrando que segunda-feira nós teremos o nosso culto doutrinário, culto de ensinamento da palavra. Eu quero chamar a atenção de todos os membros, obreiros, para este culto de ensinamento da palavra, o culto doutrinário. Lembrando que nós já estamos na semana da Santa Ceia, a qual vai acontecer no dia 9 de agosto. Então, é momento de se preparar, e é por isso deste culto doutrinário, deste culto de ensinamento da palavra, para Deus falar conosco, para Deus trazer as orientações para a nossa alma, trazer aquilo que nós precisamos ouvir para o nosso elevo espiritual. Lembrando, 8 da manhã, nosso culto doutrinário, e logo em sequência, às 6 horas da tarde, já inicia a oração para as 8 horas da noite, o momento da palavra de Deus, pastor Paulo Messias, com todos vocês, com os membros, obreiros, obreiras, trazendo a palavra do Senhor, as orientações de Deus para as nossas almas. Lembrando, segunda-feira, dois horários de culto doutrinário, 8 da manhã, oração, nosso culto de ensinamento da palavra, às 6 da tarde, novamente a oração, com às 8 horas da noite, a palavra de Deus para as nossas vidas, para as nossas almas. Culto de ensinamento, já fala, ensinamento é para aprender. Ouvir a palavra de Deus, aprender mais da Bíblia Sagrada, aprender mais, ouvir mais. Nós precisamos, em nome de Jesus, cada dia aprender mais da palavra de Deus. E eu creio que nesta segunda-feira Deus vai usar a vida do pastor Paulo Messias de forma poderosa, de forma gloriosa, para trazer as orientações vinda de Deus. Como nós vemos no livro de Apocalipse, quando Jesus falou para as igrejas da Ásia, em todo momento Jesus falava ao anjo da igreja, ao anjo da igreja, quem está na frente da obra e quem está na frente deste campo é o nosso pastor Paulo Messias, pastor regional dos Campos Gerais, o servo de Deus, a qual vai estar trazendo a palavra do Senhor e Deus falando com o povo de Deus. 8 da manhã e às 6 da tarde, oração novamente, às 8 da noite, a palavra revelada, instruída pelo Espírito Santo de Deus. Não perca, irmãos e irmãs que estão nos ouvindo, nos acompanhando aqui agora. Talvez você seja até de outro ministério, mas que você, irmão e irmã, vem estar conosco, em nome de Jesus, independente até da sua fé, você quer conhecer mais da Igreja Deus é Santo, vem estar conosco neste culto doutrinário, culto de ensinamento da palavra. Vamos continuando aqui com os avisos da obra de Deus. A qualquer momento nós voltamos falando com todos vocês.
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1: Irmã de casa, eu voltei falando com todos vocês aqui. Eu quero falar que agora de terça-feira, meus queridos irmãos e irmãs, é a vez da cidade de Castro ser impactada, abalada pelo poder de Deus. O pastor Paulo Messias vai estar com todos os moradores de Castro nessa terça-feira, às 7 horas da noite, Vila Rio Branco, Rua Cruz Machado, número 1000. Deus vai usar poderosamente a vida do pastor regional, presbítero Paulo Messias, a palavra nas revelações do Espírito Santo. Vai ser algo tremendo que Deus vai operar. Terça-feira, dia de milagre, dia de bênção, dia de libertação. Às 7 horas da noite, o servo do Senhor vai estar assumindo a tribuna santa, o santo altar de Deus, para pregar a preciosa palavra, para pregar a palavra de Deus. E Deus agir com o sobrenatural. Deus vai usar a vida do seu servo de uma forma surpreendente, de uma forma sobrenatural, de uma forma onde, irmão, irmã, você vai voltar para casa transformado, abençoado, em nome de Jesus. Desperta a sua fé, moradora de Castro. Não perca, meus irmãos, minhas irmãs, e a presença confirmada do pastor regional. A presença já está confirmada do servo do Senhor. Deus há de entregar grandes bênçãos. Deus há de entregar grandes vitórias, em nome de Jesus. Endereço: Vila Rio Branco, Rua Cruz Machado, número 1000, 7 horas da noite. O servo do Senhor vai estar no santo altar de Deus, uma comitiva de obreiros, de obreiras, para te receber da melhor forma, da melhor maneira, para você receber a sua bênção, o seu milagre, em nome de Jesus. Você precisa de bênção, você precisa de milagre nessa terça-feira. Cidade Castro, atenção moradores, desperta a sua fé. Pastor Paulo Messias com todos vocês. É noite de milagre, é noite de libertação. Deus aos avisa o presbítero Paulo na libertação, na palavra, nas revelações do Espírito Santo. Não perca, irmãos e irmãs de casa. Deus garante a sua vitória, em nome de Jesus.

E eu quero, meus queridos irmãos e irmãs, continuar trazendo os avisos da obra de Deus. Eu quero falar aqui agora de quarta-feira. Presta atenção aqui agora. Eu quero falar de quarta-feira em nossa sede regional dos Campos Gerais. Eu quero perguntar para você, irmão e irmã, como que está a sua vida financeira aqui agora? Como que estão os seus sonhos, os seus projetos para ainda este ano? É o início de um mês. E eu quero perguntar para você, você está contente com a vida financeira que você está vivendo aqui agora? Comprador Cristo, por que você está perguntando isso? Porque quarta-feira é um culto especial de prosperidade, de portas abertas, de milagre financeiro. Comprador Cristo, o que tem a ver culto, oração, com vida financeira? Tem tudo a ver, irmão e irmã. O nosso Deus é um Deus dono do ouro e da prata. O nosso Deus é um Deus que fez prosperar todos os exemplos de fé que nós vemos pela Bíblia Sagrada. Eu posso aqui falar vários nomes, mas eu quero falar aqui alguns desses nomes. Eu vejo Abraão, o pai da fé, homem próspero.

Isaac foi um homem próspero. Os filhos de Isaac, Esaú e Jacó foram os prósperos. Você, meu irmão, minha irmã, também pode vai ser alguém próspero nessa terra. O rei Davi foi alguém próspero. O seu filho Salomão foi rico, foi próspero. Até mesmo Jó foi o homem mais rico do Oriente. Irmão, irmã, o Deus que nós servimos é um Deus de prosperidade, é um Deus de portas abertas. Desperta a sua fé. Eu estou falando isso, minha irmã, minha irmã, para você ter um despertamento espiritual em prol da tua vida financeira. E você estar conosco em nome de Jesus nessa quarta-feira, em três horários, em três oportunidades, 9 da manhã, 2 da tarde e 7 horas da noite, que Deus vai prosperar. Deus vai abrir portas aonde não tem portas. Deus vai operar o sobrenatural na vida financeira. Você que está cheio de dívidas, Deus vai fazer alguma coisa. Deus vai fazer alguma coisa. Deus te prosperar, você pagar essas dívidas, uma ótima, uma excelente renegociação daquilo que você deve. Alguma coisa Deus vai fazer nessa quarta-feira. O servo de Deus vai orar, vai clamar, vai pregar a palavra de Deus. Se tiver algo espiritual atrapalhando a sua vida, vai ser na oração que Deus vai repreender. Se há algo em sua vida, algo que você está em falta para que a sua vida venha caminhar, prosperar, falta de sabedoria, falta de entendimento, falta de sabedoria ministrar, cuidar, zelar daquilo que Deus coloca em suas mãos, Deus usa a vida do servo do Senhor na palavra, na mensagem revelada, inspirada pelo Espírito Santo. Avenida General Carlos Cavalcante, número 252, bem frente ao Balarote. Vem estar conosco quarta-feira, 9 da manhã, 2 da tarde, 7 horas da noite. O servo de Deus vai estar aqui. Já há a confirmação do servo de Deus para essa quarta-feira, nesses três horários, nessas três oportunidades. Venha receber a sua bênção em nome de Jesus. Vamos continuando aqui com os avisos da obra de Deus. No decorrer de toda essa programação, não sai de sintonia, meu querido irmão, minha querida irmã, que está nos acompanhando aqui agora no programa

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1: Hora certa.
2: 1h40.
3: Oh, meus queridos irmãos, irmãs de casa, nós voltamos aqui trazendo os importantes avisos da obra de Deus. Eu quero chamar a atenção de todos os ouvintes, lembrando que segunda-feira nós teremos o nosso culto doutrinário, culto de ensinamento da palavra. Quero chamar a atenção de todos os membros, obreiros, para este culto de ensinamento da palavra, o culto doutrinário. Lembrando que nós já estamos na semana da Santa Ceia, a qual vai acontecer no dia 9 de agosto. Então, é momento de se preparar, e é por isso deste culto doutrinário, deste culto de ensinamento da palavra, para Deus falar conosco, para Deus trazer as orientações para a nossa alma, trazer aquilo que nós precisamos ouvir para o nosso elevo espiritual. Lembrando, 8 da manhã, nosso culto doutrinário, e logo em sequência, às 6 horas da tarde, já inicia a oração para as 8 horas da noite, o momento da palavra de Deus, pastor Paulo Messias, com todos vocês, com os membros, obreiros, obreiras, trazendo a palavra do Senhor, as orientações de Deus para as nossas almas. Lembrando, segunda-feira, dois horários de culto doutrinário, 8 da manhã, oração, nosso culto de ensinamento da palavra, às 6 da tarde, novamente a oração, com às 8 horas da noite, a palavra de Deus para as nossas vidas, para as nossas almas. Culto de ensinamento, já fala, ensinamento é para aprender. Ouvir a palavra de Deus, aprender mais da Bíblia Sagrada, aprender mais, ouvir mais. Nós precisamos, em nome de Jesus, cada dia aprender mais da palavra de Deus. Eu creio que nesta segunda-feira, Deus vai usar a vida do pastor Paulo Messi de forma poderosa, de forma gloriosa, para trazer as orientações vinda de Deus. Como nós vemos no livro de Apocalipse, quando Jesus falou para as igrejas da Ásia, em todo momento Jesus falava ao anjo da igreja, ao anjo da igreja, quem está na frente da obra, e quem está na frente deste campo é o nosso pastor Paulo Messias, pastor regional dos Campos Gerais, o servo de Deus, a qual vai estar trazendo a palavra do Senhor, e Deus falando com o povo de Deus. 8 da manhã e às 6 da tarde, oração novamente, às 8 da noite, a palavra revelada, instruída pelo Espírito Santo de Deus. Não perca, irmãos e irmãs que estão nos ouvindo, nos acompanhando aqui agora, talvez você seja até de outro ministério, mas que você, irmão e irmã, venha estar conosco, em nome de Jesus, independente até da sua fé. Você quer conhecer mais da Igreja Deus é Santo? Vem estar conosco neste culto doutrinário, culto de ensinamento da palavra. Vamos continuando aqui com os avisos da obra de Deus. A qualquer momento nós voltamos falando com todos vocês. 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

falar, nome de Jesus, com todos vocês, dia pentecostal, Deus é Santo. Você vem ouvindo, acompanhando durante essa programação, nós falando desta rádio e pedindo ajuda de vocês. Eu falei que faltava 8 mil reais. Sendo fechado o valor total para quitar o valor que ficou em aberto do mês de julho. Nós já estamos entrando em um novo mês. Nós estamos entrando em um novo mês. O mês inicia, as contas voltam novamente. E antes de tudo, antes de mais nada, eu já quero agradecer você, irmã, que já ajudou essa igreja neste mês que passou, que ouviu o nosso pedido de ajuda, nosso apelo. Você que ajudou essa obra, Deus te abençoe em nome de Jesus. Que Deus venha multiplicar esta semente que você semeou nessa igreja, que foi a sua oferta, o seu voto, o seu dízimo. Seja a sua oferta de forma presencial aqui na igreja, em uma de nossas igrejas, Deus é Santo, ou através do Pix. E eu quero, em nome de Jesus, do Espírito Santo, pedir mais uma vez para nós completar o valor necessário para quitar o valor da rádio. Nós temos aluguel aqui da nossa sede regional. Nós não temos a nossa sede própria ainda. Nós cremos que Deus vai nos dar. Nós temos essa fé que Deus vai colocar as mãos. Mas enquanto isso, mês a mês, nós temos não apenas aqui nossa sede regional, mas das nossas congregações. Nós temos os aluguéis das nossas congregações, contando com a nossa sede regional, apenas em Ponta Grossa, são 5 igrejas. Agora você imagina pagar os aluguéis, manter as despesas em dia, água, luz. Digo aqui agora, a programação de rádio, quem são os mantenedores dessa igreja? São vocês. A igreja Deus é Santo não tem parte com política, não. Você conhece essa igreja? Você sabe do que eu estou falando? A igreja Deus é Santo não tem parte com isso, não. Apoio político, não. Sangue de Jesus tem poder. Essas coisas não se misturam, não pode se misturar. Em nome de Jesus. E é por isso que nós estamos aqui pedindo essa ajuda de vocês. E explorar ninguém. Sangue de Jesus tem poder? Não, irmão, não pensa isso, não. Quando nós falamos de ajuda financeira, tem pessoas que já pensam nisso. Vamos por este lado. Por quê? Alguém já viu maracutaia? Alguém já viu coisa errada? Essa pessoa, porque se escandalizou? Você conhece essa igreja? Você conhece essa obra séria? Essa obra sincera? O caráter do pastor regional, pastor Paulo Messias, que zela dessa obra, que zela dessa igreja, os tesoureiros dessa igreja, que zelam da parte financeira, para tudo ser feito de forma correta, de forma certa, de forma justa. Em nome de Jesus, irmão, irmã, nós estamos pedindo aqui os aluguéis, para as despesas,
Você conhece essa igreja? Ajude essa obra. Em nome de Jesus. Faça sua oferta. Eu não estamos aqui estipulando valor aqui agora. Eu não estamos estipulando valor, irmão. Irmã, eu não estamos aqui para estipular valor. Fazer um voto com Deus, nós fazemos conforme a orientação de Deus. Não estamos aqui para fazer meninice, criancice, agir de forma imatura, não. Nós estamos agindo, nós estamos falando de algo sério, que é a obra de Deus. De algo mais sério ainda, que é a parte financeira da igreja. Já se escandalizaram, e por conta disso, pararam de ajudar. Em outros lugares, enfim, aí afora, porque graças a Deus, Deus vem guardando essa igreja, vem guardando essa obra. Glória a Deus por isso. Ninguém está aqui também para dizer que essa obra é melhor do que as outras. Sangue de Jesus tem poder. Negativo, irmão. Nome de Jesus. Essa igreja não é melhor do que as outras. Não é pior. Não é igual. É uma igreja diferente. Nome de Jesus. Ajude essa igreja. Seja o mantenedor dessa obra. Seja uma coluna dessa obra. A igreja feita por colunas. Mas também materiais. Como assim, compreendedor Christian? Aluguel não se paga com oração. Se paga com jejum. A rádio, a água, a luz.

a internet aqui da sede regional para nós transmitir a programação da rádio. Não se paga com oração, com jejum, não. Se paga, é sim, é com dinheiro. Pedir a sua ajuda. Você, irmão, irmã, senhor, senhora, você trazer até a igreja Deus é Santo, a sua oferta. Você trazer o seu dízimo. Em nome de Jesus. Seja um mantenedor dessa obra. Seja alguém que vai ajudar com amor, com zelo. O que nós podemos fazer por vocês é orar. Nós oramos e vamos estar orando. Deus vai te abençoar. Deus vai te prosperar. É o que nós podemos fazer por vocês, é isso. É orar por você, para Deus abençoar, para Deus prosperar. E através da ajuda de vocês, nós conseguimos manter as igrejas Deus é Santo, de porta aberta, pregando esse evangelho simples, mas verdadeiro. Simples, mas autêntico. Simples, mas genuíno. Simples, mas inspirado pelo Espírito Santo. Não algo da carne, mas algo do Espírito. Nós estamos aqui para falar de algo sério. Nós estamos aqui não é para explorar ninguém. Não é para alguém tirar do que ia comprar o arroz ou feijão. Não, em nome de Jesus. Não faça dessa forma. Não faça dessa maneira. Ninguém está falando para você trazer o teu tudo. Sangue de Jesus tem poder. Como que a pessoa vai trazer o tudo? Aí vai ficar sem nada? Não. É aquilo que está no seu alcance. No seu alcance. Comprador Christian. Isso aqui é para quem está sendo tocado por Deus. Isso aqui é para quem está nos ouvindo. Está sendo tocado por Deus. Isso aqui não é algo para forçar ninguém. Isso aqui é alguém que vai ser tocado por Deus. E é dessa obra. Você que está aqui agora sendo tocado por Deus. Tem pessoas que estão sendo tocadas para ajudar essa igreja. Para ajudar essa obra. Você pode estar se perguntando, como que eu posso ajudar? Alguém pode estar falando, eu sou de longe, cooperador. Eu posso ajudar essa igreja. Eu não consigo estar indo até a sede regional. Mas eu amo essa igreja. Eu me identifico com essa obra. Eu quero ajudar essa igreja. Presta atenção. A chave Pix da igreja Pentecostal Deus é Santo. Eu quero que você pegue uma caneta, um papel, ou você pega o seu celular, você digita aqui agora, ou escreve a chave Pix que eu irei passar aqui agora. Presta muita atenção. Eu vou passar bem calmo, de forma vagarosa, devagar, para alguém poder anotar, para alguém poder digitar. Presta atenção, a chave Pix é o CNPJ da Igreja Deus é Santo. CNPJ, Igreja Pentecostal Deus é Santo. É este nome que vai aparecer quando você digitar o CNPJ que eu irei passar aqui agora, que é a chave Pix. Presta atenção. Você pegou o papel? Você pegou a caneta? Você está com o seu celular aberto? O bloco de notas ou o teu WhatsApp aberto para você escrever, digitar os números que eu vou passar aqui agora, que é o CNPJ. Vou passar agora, neste exato momento. 04-584-000100. Você anotou? Mais uma vez. 04-719-584-000 ao contrário, 0.

Última vez. 04 719 584 00 00 100. Pentecostal, Deus é santo. Ninguém está estipulando valor aqui. Em nome de Jesus. Cooperador Cristo, o que mais que eu faço? Você vai enviar o seu comprovante. Você não pode esquecer disso. É um controle que se tem para que a sua ajuda venha a ser destinada para a rádio, para os aluguéis, enfim, conforme a necessidade da obra de Deus. Você precisa enviar o seu comprovante. Para onde, cooperador Christian? No WhatsApp da Igreja Pentecostal Deus é Santo, em nossa sede regional, em nome de Jesus. Qual que é o telefone? Qual que é o WhatsApp? DDD 42 3323 2038. Este é o WhatsApp da Igreja Deus é Santo, da nossa sede regional. Envie o seu comprovante. Parte, faça a sua parte. Nós não vamos mensurar aqui agora valor nenhum, não. É entre você e Deus, conforme o que está no seu alcance, conforme a sua fé. Envia o seu comprovante no nosso WhatsApp. Presta atenção, anota também. DDD 42 3323 2038. Envie o seu comprovante. Você não pode esquecer disso, de enviar o seu comprovante. Meus irmãos, irmãs, você que é de Ponta Grossa, região aqui por perto, aonde tem Igreja Deus é Santo próximo da sua casa, envie a sua ajuda até a igreja, a sua oferta voluntária, seu dízimo, enfim, seu voto, envia, leva até a Igreja Deus é Santo. Vai lá, leva o seu voto, a sua oferta. A Igreja Deus é Santo, a nossa sede regional, está aberta todos os dias, de manhã até a noite. Vem em qualquer horário. Vai estar aqui os irmãos para orar por você, e você entregar a sua oferta aqui na Igreja Deus é Santo. Nome de Jesus. Traga a sua oferta, faça a sua parte, e Deus, ele vai te recompensar, vai te prosperar, em nome de Jesus. Você está sendo tocado por Deus, ajuda, Deus vai te prosperar, em nome de Jesus Cristo de Nazaré. Novamente, a Igreja Deus é Santa, nossa sede regional, está todos os dias aberta. O seu dízimo, pode ter certeza que você está semeando um solo fértil, um solo aonde tem um pastor, pastor Paulo Messias, orando por vocês, uma equipe de obreiros em constante oração para Deus abençoar e prosperar todos vocês. Amém, meus irmãos e irmãs? Nós vamos estar repassando esta chamada, este pedido de ajuda no decorrer da nossa programação. Meus irmãos e irmãs, vamos continuando com a nossa programação, o programa Vencendo pela Fé, e logo voltaremos trazendo os avisos da obra de Deus. Você não pode sair de sintonia. Sintonia, meu irmão, minha irmã, que está nos acompanhando aqui agora, em nome de Jesus.

0: trazei todos os dízimos à casa do tesouro, para que haja mantimento na minha casa. E depois fazei prova de mim, assim diz o Senhor dos Exércitos. Malaquias, capítulo 3, versículo 10.
1: Antes de eu ser dizimista, a minha vida era toda enrolada. Eu tinha dia que eu não tinha coisa para pôr na... Realmente, graças a Deus, a minha vida mudou e muito. Graças a Deus, hoje eu consigo comprar, pagar, consigo dar até a cesta básica para minhas próprias filhas, que o marido está desempregado. Esse mês mesmo eu dei uma cesta básica grande, que foi para Maringá, que Deus me, olha, me prosperou muito e muito. Então eu digo, o dízimo é de Deus, então a gente tem que deixar o que é de Deus entregar a Deus. Recebeu o seu pagamento, pega o que é de Deus e entrega para ele, entrega na igreja. Eu fui dizimista em outras igrejas, mas não tinha prosperidade. E graças a Deus, depois que eu passei a ser dizimista na igreja Deus é Santa, minha vida mudou e muito.
2: Toda vez que eu devolvo o dízimo, assim, eu sinto alegria, eu não sinto aquela falta. Desde que eu me converti, nos primeiros anos que eu comecei na igreja, eu sempre tinha, assim, amor, assim, entregar o dízimo, assim, e olha, é tremendo ser dizimista. Quem não é dizimista, tá perdendo. Porque a pessoa que é dizimista, ela tá... Pode fazer um pensamento. Você vai entrega aquele primeiro dízimo, de repente você vai começando a entregar mais e mais. E você tem que colocar na tua cabeça assim, ó. Se eu tô entregando mais, é porque Deus tá me dando mais, tá me abençoando. E cada vez ele tem... Ó, eu tenho ganho, assim, nesses últimos meses, coisas que eu nunca tinha ganhado na minha vida, assim. E Deus tem suprido as necessidades, tem abençoado mesmo. Eu digo pros irmãos, vale a pena ser dizimista, é uma benção. Deus jamais alimenta, e você nunca vai vencer ele no dar. Só a saúde que ele te dá, ele prepara o caminho, é maravilhoso mesmo. O dízimo é uma benção, irmãos. A pessoa devolver o dízimo é uma chave poderosa, que às vezes as pessoas vão na igreja e não sabem, pensa que vai tirar um dinheiro do bolso ali para dar na igreja, mas o dízimo é uma vitória na vida de uma pessoa que a pessoa nem imagina. E eu começar a devolver o dízimo, imediatamente Deus começa a abençoar, assim, devolver as bênçãos, né? Começa a prosperar, o trabalho, as pessoas não param de ligar, uma indica para outra. Eu sou construtor autônomo, olha, é uma bênção, as pessoas me procuram, é maravilhoso, Deus tem, assim, abençoado mesmo, né?
3: Depois que eu comecei a dizimar nessa igreja, fez a diferença, porque aqui é uma boa terra. Trago, irmãos, os dízimos aqui, irmãos, vocês que não têm, assim, uma direção, uma orientação do Senhor. Deus vai tocar no coração de cada irmão, de cada ouvinte que está ouvindo aqui, que eu comecei a dizimar aqui, irmãos. Eu sou uma testemunha viva, assim, que Deus tem aberto as portas para mim de uma forma tremenda. Aqui é boa terra, irmãos. A gente vê a sinceridade do pastor. Eu estou aqui, privilégio de ter o pastor aqui ao meu lado, né? Nós estamos aqui. E é coisa tremenda, irmãos. É um homem de Deus mesmo, uma pessoa séria, pessoa que faz a obra, mas que ora, que está nos pés do Senhor. Realmente, irmãos, essa igreja é uma bênção, fez a diferença nas nossas vidas.
4: Sempre a gente acha que o dízimo, a oferta na casa do Senhor, a gente acha que está ajudando e está engordando o pastor, que muitos falam, muitos que não são da igreja falam, né, os próprios familiares da gente, né, sustentar pastor, mas não é verdade. A verdade é plantando sempre para depois colher, porque ninguém colhe se não plantar. Sempre tem que colher, sempre tem que dar o dízimo e as ofertas. As ofertas ajudam bastante a gente. A gente se lança numa oferta e vem o resultado. Qual filho pede pão, lhe dá pedra, né? Então a gente pede para Jesus o melhor e Jesus dá para a gente. Jesus supre todas as nossas necessidades. Graças a Deus, eu só tenho que agradecer ao Senhor Jesus.
0: Trazei todos os dízimos à casa do tesouro, para que haja mantimento na minha casa. E depois fazei prova de mim, assim diz o Senhor dos Exércitos. Malaquias, capítulo 3, versículo 10.

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6: Eu sou ouvinte de casa do programa Vencendo pela Fé. Estamos aqui na Igreja Pentecostal Deus é Santo, aqui na nossa sede regional. Aqui tem um irmão que vai testemunhar uma bênção das mãos de Deus. Conte o seu nome, irmão.
7: Meu é Adilson Ribeiro. Adilson.
6: Qual é a bênção que o senhor recebeu aqui na Igreja Pentecostal Deus é Santo?
7: A bênção que eu tinha um dinheiro parado do meu filho, então, e ele passa necessidade na casa, me ajuda, né? E agora esse dia na assistência social lá liberou para nós, tinha feito o exame no perito, lá no exame lá, né? Para ver o resultado. Deu certo, né? Graças a Deus. E, meu pai tá com esquizofrenia, né? Tá bem. Sim. Bem bonzinho, né? Não tá bom completamente mesmo. Nossa, me obedece tudo. Eu que cuido dele, né? E também mais uma coisa também, pô. Tá ali na frente ali. Quase que caí, quase me arrebentei essa bicicleta. Descolado aqui, ó. Braço, perna.
6: Você caiu? O que aconteceu?
7: Caí, bati no muro, assim, né?
6: Bateu no muro?
7: É, a bicicleta ali, aquela que tá ali.
6: Ah, com a bicicleta?
7: A bicicleta, processo ali.
6: Caiu e Deus te deu um livramento.

0: levantar a cabeça e morrer até, né? Podia estar aqui tu contando esse testemunho, né? Daí eu me gravando para contar que Deus me livrou, né?
1: O livramento que Deus te deu. Primeira bênção qualquer que foi feito, que Deus você recebeu nas mãos de Jesus.
0: O benefício do meu filho, né? Que estava parado.
1: Não entendi.
0: O benefício do meu filho.
1: Ah, o benefício, é. Ah, que bom. Graças a Deus.
0: E o segundo é que ele está bem melhor da doença que ele tem. A terceira da celebramento.
1: Depois você recebeu o benefício do teu filho que
0: estava parado.
1: Tinha
0: 7 meses parado.
1: Estava bloqueado, tava, como é que estava?
0: Estava assim, bloqueado, né?
1: Bloqueado. Aí através de você vir aqui na igreja pentecostal, Deus é santo.
0: Não lembra que eu vim aqui.
1: Foi revelado, não, sim. Foi revelado e Deus entregou essa vitória a você.
0: Está
1: feliz, irmão.
0: Feliz, muito feliz, irmão.
1: E a outra foi o livramento da bicicleta.
0: É, que eu caí da bicicleta e tô.
1: Caiu.
0: Estou aqui contando.
1: Caiu e só. Não, o que aconteceu ali, doutor?
0: Solou um pouco só, irmão.
1: Só solou.
0: É.
1: Solou o braço.
0: É, não está aqui mais, né, irmão?
1: Está feliz, então, irmão, com esse livramento?
0: Muito feliz.
1: Com esses milagres, essas bênçãos. Quem te entregou isso aí?
0: Jesus, né?
1: Está feliz com ele?
0: Tem outro, né, irmão? Só Jesus, né?
1: Amém.
0: Estou muito feliz mesmo.
1: Está feliz? Deus abençoe. Deus abençoe em nome de Jesus. Amém.

0: Bom, meus queridos irmãos, irmãs de casa, nós voltamos aqui trazendo os importantes avisos da obra de Deus. Eu quero chamar a atenção de todos os ouvintes, lembrando que segunda-feira nós teremos o nosso culto doutrinário, culto de ensinamento da palavra. Quero chamar a atenção de todos os membros, obreiros, para este culto de ensinamento da palavra, o culto doutrinário. Lembrando que nós já estamos na semana da Santa Ceia, a qual vai acontecer no dia 9 de agosto. Então, é momento de se preparar, e é por isso deste culto doutrinário, deste culto de ensinamento da palavra, para Deus falar conosco, para Deus trazer as orientações para a nossa alma, trazer aquilo que nós precisamos ouvir para o nosso elevo espiritual. Lembrando, 8 da manhã, nosso culto doutrinário, e logo em sequência, às 6 horas da tarde, já inicia a oração para as 8 horas da noite, o momento da palavra de Deus, pastor Paulo Messias, com todos vocês, com os membros, obreiros, obreiras, trazendo a palavra do Senhor, as orientações de Deus para as nossas almas. Lembrando, segunda-feira, dois horários de culto doutrinário. 8 da manhã, oração, nosso culto de ensinamento da palavra. Às 6 da tarde, novamente a oração, com às 8 horas da noite, a palavra de Deus para as nossas vidas, para as nossas almas. Culto de ensinamento, já fala, ensinamento é para aprender. Ouvir a palavra de Deus, aprender mais da Bíblia Sagrada, aprender mais, ouvir mais. Nós precisamos, em nome de Jesus, cada dia aprender mais da palavra de Deus. Eu creio que nesta segunda-feira, Deus vai usar a vida do pastor Paulo Messias de forma poderosa, de forma gloriosa, para trazer as orientações vinda de Deus. Como nós vemos no livro de Apocalipse, quando Jesus falou para as igrejas da Ásia, em todo momento Jesus falava ao anjo da igreja, quem está na frente da obra, e quem está na frente deste campo é o nosso pastor Paulo Messias, pastor regional dos Campos Gerais, o servo de Deus, a qual vai estar trazendo a palavra do Senhor, e Deus falando com o povo de Deus. 8 da manhã e às 6 da tarde, oração novamente. Às 8 da noite, a palavra revelada, instruída pelo Espírito Santo de Deus. Não perca, irmãos e irmãs que estão nos ouvindo, nos acompanhando aqui agora. Talvez você seja até de outro ministério, mas que você, irmão e irmã, venha estar conosco, em nome de Jesus, independente até da sua fé. Você quer conhecer mais da igreja, Deus é Santo, vem estar conosco neste culto doutrinário, culto de ensinamento da palavra. Vamos continuando aqui com os avisos da obra de Deus. A qualquer momento nós voltamos falando com todos vocês.
1: O ser humano tem sonhos. Cada um de nós tem um sonho. Porém, quando nos deparamos com a dura realidade, com limitações que nos impedem de ir mais longe, os nossos sonhos se tornam grandes demais para serem realizados. Como mudar isso? Como transpor as barreiras físicas e fazer com que o sobrenatural se realize? A obediência à palavra de Deus e o uso da fé são as condições para que tudo aquilo que é impossível, para que o invisível aos nossos olhos, mas real dentro do nosso coração, se torne concreto em nossas vidas. Não desista dos seus ideais. Se levante e venha lutar, pois o Deus dos impossíveis é poderoso para realizar todos os seus sonhos.

0: morreu, acabou. Imagine descobrir da pior forma que essa é a maior fake news introduzida neste mundo. A escritura sagrada, que resiste a milênios e gerações, em vários registros, é clara. A alma não morre. Este é simplesmente o exato momento em que ela se separa do corpo. E se escolheu viver longe de Deus aqui, rejeitando a sua salvação, cruzará a eternidade sem a sua presença, longe do único lugar de descanso, rumo ao lugar de tormento, onde a alma não descansa e nem morre.
1: Socorro! Alguém me ajude!
0: No mundo presente, qualquer pessoa encontra um momento de descanso. Ainda que seja de uma maneira forçada. Aqui, o sofrimento da alma, por vezes, é acalmado. Busca é descanso. Mas nada do que a alma sofreu no corpo se compara ao que ela sofre quando o perde. Quem vai para esse lugar de tormento eterno não tem um segundo de paz ou descanso. Todo o desespero, angústia e tristeza que o ser humano é capaz de sentir, multiplicados, sem trégua, nem um breve momento de alívio. Somente o desespero de querer morrer e nunca mais conseguir. A fumaça do tormento deles sobe para todos sempre. Não há descanso, nem de dia, nem de noite. O verdadeiro descanso só é encontrado no autor da vida. Aqueles que aceitam a salvação oferecida pelo Senhor Jesus.
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3: Vou cumprimentar mais uma vez. Saúdo a igreja com a paz do Senhor Jesus. Opa, agora sim escutei aquele amém abençoado. Vamos ler a Bíblia? Quem trouxe a Bíblia aí? Ou os crentes não carregam mais Bíblia hoje em dia? Mateus capítulo 7. Nós não temos telão, não temos, irmãos, nenhum plano de nós colocar telão aqui dentro da igreja. Não vamos substituir Bíblia por nada. Quem concorda aí, levanta as mãos. A Bíblia é o quê? É a palavra de Deus, irmãos. Se nós não tiver a palavra de Deus, o que nós vamos ter? Não vamos ter vitória. Vamos lá. Mateus capítulo 7, versículo 7. Eu estou sentindo falta dos glória a Deus nessa manhã. Oh, aleluia. Hoje nós estamos no sexto passo. Sexto passo dessa campanha. Quarta que vem vai ser o último passo dessa campanha, para honra e glória. Quem já encontrou aí a

Passagens da Bíblia. Então o que que diz aí Mateus 7:7? Batei, porque aquele que pede e o que busca, e ao que bate, e qual dentre vós o homem que pedindo-lhe pão seu filho lhe dará o quê? E pedindo-lhe peixe lhe dará o quê? Se vós, pois, sendo maus, sabeis das boas coisas vossos filhos, quanto mais vosso Pai que está nos céus dará bens aos que lhe pedirem. Portanto, tudo que vós quereis que os homens os façam, fazei-lhe também vós, porque esta é a lei. Meu Deus, cadê o povo? Esta é a lei. Levanta-se as mãos para o céu, diga com fé, diga: meu Deus, bem alto, meu Pai, fala comigo nessa manhã, diga através da sua palavra, diga: usa o pastor Paulo, diga em nome de Jesus. Pode se assentar, igreja, aleluia, glória a Jesus. Se essas palmas para Jesus, tem que ser umas palmas bem bonitas, igreja, bem avivada. Eu quero começar essa mensagem perguntando para vocês uma coisa. Quando vocês eram crianças, não sei se vocês tiveram uma educação diferente da minha, mas tudo que vocês pediam, o seu pai e a sua mãe dava? Responda aí, igreja. Mão Diácono Orlando Obreiros. Tudo que vocês pediam, o pai e a mãe dava? Mas claro que não. Porque o pai sabia o que era vontade e o que era necessidade. Há uma diferença entre eu quero ter e eu preciso ter. Quem entendeu, levanta as mãos. A gente deseja tanta coisa banal, irmãos. A gente quer tanta coisa. Às vezes você já parou para ficar atento, às vezes, na sua oração, na nossa oração. Quantas vezes a gente pede coisas que passou-se 2 dias, 3 dias, a gente nem quer mais. Por quê? Não era necessário. É diferente quando a gente necessita de algo. Por exemplo, eu não sei vocês, mas eu necessito da presença de Deus na minha vida. Quem necessita da presença de Deus? Você vê que a presença de Deus, você pede ela todo dia. Quem concorda? Quem pede a presença de Deus todo dia com você aí? Que você necessita. É algo que você não consegue vencer batalha, vencer inimigo, vencer gigante, vencer demônio sem a presença de Deus. É o que eu necessito. Se eu necessito, eu vou almejar, eu vou desejar todos os dias da minha vida. Eu tenho certeza que tem alguém aqui hoje que, antes de você vir para cá, você falou: Senhor, eu vou lá na igreja hoje, mas eu quero a tua presença na minha vida. Eu quero a tua presença na minha casa. Eu quero a tua presença no meu lar, na minha família, Senhor. Aonde eu for, eu quero a tua presença comigo. Eu quero a presença de Deus na minha vida. Oh, glória! Você está vendo, irmão? Tem coisas que nós necessitamos. Saiba separar bem o que você precisa e o que você necessita. Quem necessita de saúde aí, levanta a mão. Sem saúde nós não trabalhamos. Sem saúde nós não dormimos. Quem dormiu bem essa noite aí? Deixa eu ver. Sem saúde você não se alimenta. É ou não é verdade? Como é que a pessoa vai trabalhar se não tem saúde? Isso é algo que eu necessito. Então eu vou pedir para Deus todo dia: Senhor, me dá saúde, Jesus. Avó, quem é vó aí que cuida dos netos aí? Cadê as vó? Eita, vovó zarada, hein? Ó, a avó tá pedindo: meu Deus, me dá saúde. O vô, às vezes a mãe não pode buscar na escola, e quem vai buscar? O vô, a avó. Você precisa, você necessita, irmão.
Tem coisa

ser humano às vezes fica bravo, emburrado, aquela cara assim, ó, dentro de igreja ainda. Isso. Deus está falando conosco aqui hoje, nesta manhã. Tem coisa que você está bravo, emburrado, emburrada, porque você precisa, não porque você necessita. E o que você precisa, Deus está falando que Ele vai entregar no tempo certo, na hora certa. Mas o que você necessita todos os dias, Deus tem te dado. Todas as manhãs, Deus tem te entregado, irmão. Não está na Bíblia? Que todas as manhãs, a misericórdia do Senhor, o que acontece com ela? Ela se renova, diga e fala, ela se renova na tua vida. Você está vivo hoje, é a misericórdia de Deus que se renovou na tua vida. Você está de pé hoje, você está na igreja, você está escutando aí. Quem está me escutando aí, diga amém. É a misericórdia de Deus que faz você escutar. É a misericórdia de Deus que faz você falar. Sai um glória a Deus da sua boca sem defeito. Você vê que tem gente que ele quer falar e não consegue? Tem pessoa que ele quer falar, há na Bíblia um profeta, que esse profeta ficou mudo. De pessoas que duvidaram de Deus, ficaram mudo, morreram, porque a própria mão de Deus tratou com a pessoa. Veja se não é verdade, igreja do Senhor Jesus. Então, tem gente que está aqui hoje, nessa manhã, que talvez você está pedindo algo que você não necessita. Que não é importante. Que não é importante. Olha o que Deus está falando conosco aqui hoje, nessa manhã. Por exemplo, tem gente que está precisando de cura para uma doença. E Deus, ele tem um tempo certo para operar na tua vida, mediante a tua fé que você tem em Deus. Talvez você não vai receber a cura agora. Vai ser amanhã, vai ser depois. Enquanto eu não recebo o que eu preciso, isto é a cura, eu estou recebendo o que eu necessito, que é a misericórdia de Deus na minha vida, que é a presença de Deus na minha vida, que é, meus irmãos, o perdão dos pecados que o Senhor Deus nos concede, nos dá. Glorifica Jesus aí, irmão, porque você está recebendo o que você necessita. Está na Bíblia aqui, ó. Olha o que diz no versículo 7: pedi, buscais, batei, porque aquele que pede, mas nem tudo a gente recebe na hora. Eu me lembro que uma vez eu vi um carrinho, que esse carrinho era um carrinhozinho de ferro assim, ó, que abria as portas, abria o capô e abria o porta-mala. Eu não sei se era um fusquinha, que carrinho que era. E eu pedi pro meu pai. Pai, eu quero tanto um carrinho, olha o carrinho aqui, ó. Um irmãozinho lá da igreja tinha um filho, e aí eu queria um carrinho daquele, vi aquilo, achei bonito, criança. Olha para você ver o que a gente está relembrando aqui hoje. E aí eu pedi, esqueci aquilo. Aí chegou um dia, meu pai foi viajar, acho que foi para São Paulo. Quando ele voltou, olha ele chegando com o carrinho que eu queria. Você entende que o Pai Celestial também não é diferente? Tem coisa que a gente pede agora, que a gente vai receber daqui lá na frente, igreja do Senhor. Quem está entendendo, levanta as mãos. Às vezes o filho esquece, pediu. Era um sonho, era um desejo. O que que é isso? O que que é isso? Eu pedi, às vezes eu não fico preocupado com aquilo. Isso também se chama confiança. Que tem um pai que está trabalhando pelo filho, aleluia. Esse Pai, meus irmãos, Ele não nos abandona. Eu estou falando do Pai Celestial, é o Senhor nosso Deus. Tem coisa que você pediu lá 10 anos atrás, você está recebendo agora, recebeu esse ano. Quem concorda aí, levanta as mãos. Tem coisa que você está pedindo agora que você não vai receber hoje. Entendeu, irmã? Hã? Só entendeu? Não vai receber hoje, não. E não vai adiantar se querer questionar com Deus, ficar bravo. Ah, se Deus não fizer, eu vou para macumba, eu vou para o catolicismo, eu vou para o espiritismo, eu vou para umbanda, para quimbanda, para mesa branca, mesa preta, mesa vermelha. Não vai adiantar. Deus não cede a minha, a tua chantagem, igreja. Deus, Ele é um ser supremo, santo, poderoso, fiel. Quando Ele fala que eu tenho que confiar, eu tenho que confiar. Quando Ele fala que eu tenho que obedecer, eu tenho que obedecer. Quando Ele fala que eu tenho que esperar,
Eu tenho que o quê? Se ele falar com você e eu, nós temos que esperar, o que, que eu tenho que fazer? Ah, eu vou ficar bravo, fazer igual aquelas crianças, burrenta, no mercado. Quem já viu essas coisas aí? Oh, meu Deus do céu. Tem criança que às vezes ela tem uma doença hiperativa, quem sabia? Mas tem criança que ela é birrenta mesmo. Pressão. Falta o pai falar não. Firme. A mãe não, não vou dar, eu não posso. Eu vou deixar de comprar arroz para comprar a bolacha que você quer? O arroz é 35, a bolacha é 16. A Mirabel, quem entendeu aí? O arroz, o pacote de 5 quilos é 30. Quanto que é o pacote de 5 quilos de arroz aí? Baixou? Tá quanto? 20, vamos dizer que é 26. E o pacotinho da bolacha lá, o Kinder, quem sabe o que é Kinder Ovo aí? O bicho caro esse trem, meu Deus do céu. O Kinder Ovo é 10, é 15. Não é, advogada? Quanto que é o Kinder Ovo? Aí eu vou deixar de comprar arroz para comprar Kinder Ovo. Negativo. Entre, ó, escute isso aqui, ó. Deus está falando com alguém, alguém não está entendendo nessa manhã. Entre o que é necessário e o que é o que eu quero, Deus vai te entregar o que você necessita, igreja do Senhor. Quem entendeu aí, dá um glória para Jesus aí. Pode bater palma da glória, pode sim, em nome de Jesus, é para Jesus. Mas pensa uma coisa. Que Deus, é como diz aqui o Senhor, se vós, pois, sendo maus, como é que ele disse aí? Sabei das boas coisas vossos filhos. Quem é pai aqui, levanta as mãos. Quando seu filho pede, você não fica com aquele negócio no coração que você não pode dar? É ou não é verdade? Quem dos irmãos que é assim, levanta as mãos. Você fica com aquele negócio, parece que o dia não está bem. Não, às vezes vai fazer hora extra no trabalho, para quê? Para satisfazer a vontade do filho. Talvez não é na hora que o filho quer, mas é quando o pai tiver as condições. Nós temos um pai, igreja, que ele é dono do ouro e da prata. Não é que ele não pode dar, ele tem poder, meus irmãos, para fazer o morto ressuscitar, para fazer o paralítico andar, oh aleluia, para fazer o cego enxergar, o mudo falar. Mas tudo ele tem um tempo para fazer a obra na tua vida. Quem está recebendo essa palavra aí, levante a tua mão e dá um glória a Deus aí. Há um tempo, como é que diz lá? Determinado para todo o propósito debaixo da onde? Você acredita que Deus, ele pode trabalhar no meio da tua enfermidade, no meio do teu problema, ou não crê? Jesus não disse para Marta, essa doença não é, mas para que o nome do Pai seja glorificado por ela. Talvez através dessa luta que você está passando, você não está vendo. Você está aí com problema, talvez foi abandonado, foi abandonada, está ferido, está enfermo, está doente, mas não deixou de servir a Deus. E com isso tem alguém te olhando, ó, que você não está vendo. Tem alguém que está te observando e dizendo: meu Deus, olha a luta que ele está passando. Ó, olha para cá, ó. Olha a luta que ela está passando. Mesmo com tanta luta, ela não deixou do Senhor Jesus. Mesmo com tanta prova, ela não deixou de Jesus. Ô irmão, a luta que você está passando, vai glorificando o nome de Jesus, porque através dessa luta, Deus não está só tratando com você, Deus está tratando com alguém que está próximo a você, irmã. Creia nesta palavra, aleluia. Talvez tenha alguém que está próximo de você, você não está vendo. Que Deus está pegando esse problema, não está tratando contigo, está tratando com alguém que está próximo. Quem crê que Deus faz isso, levanta as mãos. Alguém que está olhando para você e dizendo: como é que ela consegue? Como é que ele consegue, meu Deus do céu? Como é que pode? Como é que ela está de pé? Aí vem aqui essa palavra: é Deus que nos sustenta. Aleluia, é a presença de Deus que eu recebo todos os dias na minha, na tua vida, aleluia. Ô irmão, ô igreja,

a tua cabeça nesta manhã, guarda essa palavra. Se vós, pois sendo mal, sabei das boas coisas vossos filhos, quanto mais o vosso Pai que está onde? No céu. Qual é o filho? Como é que é? Qual é o pai que o filho pede pão, ele dará o quê? Qual é o pai que o filho pede peixe, ele dará o quê? Deus me livre da serpente. Sangue de Jesus tem poder. Imagina serpente para picar criança? Que pai mau esse aí, que pai ruim. E eu vou dizer para vocês, irmão, eu já conheci história aí de pai ruim. Aí mãe ruim. Deixava a criança dentro de um quarto lá, 3 dias. Às vezes a criança desobedecia o pai falava, não sai, a criança saía para fora, aí o pai trancava 3 dias lá dentro. Nada. Olha que maldade com a criança, criança pequena. Eu entendo que tem que corrigir o filho, mas isso aí não é correção, não. Quem entendeu, levanta as mãos. 3 dias lá no porão, lá, uma escuridão, sem comer, sem beber. A criança lá pega, daqui 3 dias chega lá, tá lá a criança. Deus me livre, não sabe como aconteceu. Então, o pai, ele pode ser mau, o pai terreno, mas nós temos um pai celestial que sabe como tratar com cada um de nós. Cada um Deus trata de uma forma diferente. A luta que o irmão passa, Deus não passa para ele passar. Quem entendeu, levanta as mãos. A luta que essa irmã passa, a outra não passa, porque cada um tem um suporte, uma bagagem. Vocês estão compreendendo? Dá um glória aí. Tem gente que aguenta trabalhar debaixo de sol escaldante, carregando sacos e sacos de cimento, 50, 100 quilos. Quem já trabalhou aí no pesado aí, levanta a mão. Homem e mulher também, levanta a mão aí. Aí, ó. Tem gente que aguenta. Vai botar essas crianças de hoje em dia, esse jovem de hoje em dia, para trabalhar nisso aí. Eles querem ou não querem? Ninguém fala nada? Eles querem nada, quer trabalhar sentado, ó. Quer trabalhar no leve. Igreja que está ouvindo hoje essa palavra, cada um tem uma bagagem. E o meu Deus, ele garanta a sua palavra, que ele não nos dá luta que nós não possamos suportar. Deus não te dá cruz, irmão, que você não possa carregar. Aleluia, continua carregando a tua cruz, olhando para Jesus, aleluia, que ele está te dando força nessa manhã para você vencer essa batalha. Oh, glória a Deus. Quem recebeu essa palavra aí, dá um glória para Jesus. Ah, mas eu estou doente. Ah, mas eu estou mal, as portas fechou. Deus está te olhando, Deus está te vendo. Vocês creem que Deus está nos vendo ou não? Tem um Deus que está lá em cima olhando para nós. Olhando para nós, nos vendo, nos observando, cada passo que nós damos. Olha quantos livramentos que você já recebeu. Momento de você estar só você e Deus, às vezes na rua, e vem um assaltante, vê alguém para te matar, vê alguém para te ferir, mas a boa mão de Deus te estendeu e te livrou, e hoje você está aqui vivo dando glória para Jesus. Quem já aconteceu algo assim, recebeu grande livramento, levanta as mãos aí. Estava para morrer, estava para perecer, estava mal, estava ruim, doente, enfermo, ninguém te dava nada. Olha você aí, ó, na presença do Senhor Jesus. Oh, igreja, glorifica o nome do Senhor Jesus. É Deus que faz essas coisas. Fica em pé toda a igreja, fica em pé.

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de Deus e eterno e poderoso Pai que estás nos céus, em nome de nosso Senhor e Salvador Jesus Cristo, ó meu Deus e meu Pai, visita agora todas as pessoas que estão orando conosco agora, meu Deus. Esta pessoa que ora conosco nesta casa, neste apartamento, neste sobrado, meu Deus, esta pessoa que ora conosco agora nesta casa humilde, simples, de madeira ou de lona, não importa, Senhor. Oh, meu Deus, não importa a situação financeira desta pessoa, meu Deus, olha agora para esta pessoa que está em luta, provação, tribulação, meu Deus, oh, meu Deus do céu, em nome do Senhor Jesus, visita agora, meu Deus, este casal que está brigado, separado, este casal que está em guerra, este casal que está se divorciando, meu Deus, põe as tuas mãos agora e repreenda, Senhor, em nome de Jesus Cristo, este espírito maligno que levantou contra este casal, contra essa família. Senhor, meu Deus, olha esse filho que está nas drogas, meu Deus, olha esse filho, Senhor, que está na bebedeira, meu Deus, oh, meu Deus e meu Pai do céu, em nome de Jesus Cristo Salvador, meu Deus, meu Deus, meu Deus e meu Pai, visita agora essa pessoa que está envolvida com todo tipo de vícios, meu Deus, oh, meu Senhor, repreende esse demônio maligno do inferno, esse demônio sujo de morte, de crime, esse demônio de acidente de carro, meu Deus, guarda agora essa pessoa que está neste carro, que está nessa carreta, nessa Scania, neste táxi, ó Deus, guarda os motoristas, guarda, meu Deus, os passageiros, em nome de Jesus Cristo Salvador, Senhor da Glória, vai repreendendo os demônios de mortandade que tem destruído vidas nos asfaltos, nas rodovias, ó meu Deus, muitas pessoas que morreram matadas de crimes terríveis, crimes que abalou o bairro, ó Deus, repreende esse demônio de homicídio neste bairro, ó Deus, repreenda esse espírito de suicídio nesta família, Senhor, repreenda o espírito do câncer, sai demônio do câncer, demônio da enfermidade mortal, demônio da doença incurável, sai agora, em nome de Jesus Cristo, sai agora, em nome de Jesus Cristo, meu Deus, repreenda esse demônio de macumbaria, de bruxaria, de magia negra, ó Deus, repreenda esse demônio que tem fechado as portas dos bons negócios, dos grandes negócios, Senhor, ó meu Deus, repreenda esse enxurro, tranca-rua, esse demônio do lodo, da lama, da miséria, sai agora, espírito destruidor, cortador, migrador, devorador,
sai agora, sai dessa família, no nome de Jesus Cristo Salvador. Ó, meu Deus e meu Pai, vai tocando nesse doente agora, essa pessoa paralítica, cega, muda, surda, cura, meu Deus, cura agora. Levanta, Senhor, esta pessoa que está acamada há vários dias com essa doença terrível, que os médicos não acham, os exames não acham a doença. Ó, Deus, repreenda agora este espírito de enfermidade. Saia e não volta mais, em nome de Jesus Cristo Salvador. Vai saindo agora, espírito maligno, espírito satânico, diabólico, vai saindo agora, em nome de Jesus Cristo Salvador. Meu Deus e meu Pai, queima agora, queima a bronquite asmática, queima agora, Senhor, queima agora, Jesus. Vai queimando essa gastrite crônica, essa úlcera crônica, queima, Senhor. Vai queimando, meu Deus, essa doença no pâncreas, no fígado, ó Deus, essa doença no coração. Jesus, cura agora, vai repreendendo, meu Deus, essa doença no intestino, nos rins, na bexiga, no útero. Deus, repreenda, meu Senhor, essa doença da próstata, meu Deus e meu Pai, vai queimando essa doença terrível que anda no corpo dessa pessoa. Sai, obra de macumba, sai, tumores, hérnia, sai, quistos, cistos, vai desaparecendo agora, vai desaparecendo agora, no nome de Jesus Cristo. Meu Deus, essas doenças nos ovários, nas trompas, ó Deus, vai repreendendo, vai queimando esse mioma, faz ele sumir agora, pelo poder do nome de Jesus Cristo. Meu Deus, queima, Senhor, agora todo tipo de enfermidade no sangue, nos nervos, na carne e nos ossos. Meu Deus, meu Deus, repreenda agora esse inchaço no corpo, essa trombose nas pernas, essa trombose que vai subindo para o corpo. Senhor, vai repreendendo agora, vai repreendendo agora, Senhor Jesus. Queima, queima, queima agora. Sai, sai, doença maldita, sai, doença maligna, sai agora, pressão alta, diabetes. Ó Deus, repreenda, ó Deus, queima agora essa pessoa que tem labirintite. Jesus, cura, queima essa doença nos olhos, na boca, na garganta, no nariz, nos ouvidos, na cabeça. Senhor, repreenda agora, meu Deus, garante a vitória a essa pessoa, em nome de Jesus Cristo, meu Deus, em nome de Jesus Cristo, meu Pai. Vai queimando todo tipo de enfermidade dentro dessa casa, dentro dessa família. Senhor, repreenda, faz acontecer um milagre, faz acontecer, ó Deus, uma cura milagrosa, uma cura poderosa, Senhor. Essa pessoa, quando for fazer os exames, que não tem mais nada, que esteja curada, que esteja livre destas doenças, ó Deus, ó Deus, ó Deus, ó Deus, vai repreendendo, Senhor, toda a perturbação na mente dessa pessoa, esse demônio giramundo que fica girando na mente desta pessoa, e ela pensa em sair de casa, embora, sumir no mundo. Sai daí, demônio, sai desse corpo,
Sai, espírito maligno de suicídio. Vai embora agora. Sai da mente dessa pessoa. Ó Deus, repreenda esse demônio que fica chamando pelo nome dessa pessoa. Essa pessoa que ouve vozes do além, que vê vultos. Ó meu Deus, liberta agora. Vai libertando, Senhor. Vai trazendo a paz, a alegria que essa pessoa tinha, meu Deus. E hoje não tem mais. Não dorme à noite. Essa pessoa que fica a noite toda acordada, pesadelo, insônia, incomodando, sai. Sai, sai, sai, sai agora. Sai, espírito perturbador, espírito do medo, do pavor. Sai, síndrome do pânico. Jesus queima. Jesus queima agora. Jesus te repreenda, Satanás. É o nome de Jesus. É o poder de Deus que te repreenda. Sai dessa criança agora. Exu que perturba a criança, que não dorme à noite. Jesus queima agora esse Exu, por nome Cosme Damião. Jesus queima esse Exu mirim. Ó Deus, repreenda agora. Repreenda. Repreenda as dores nos ouvidos dessa criança, no intestino. Ó Deus, ó Deus, ó Deus, cura essa criança que não sabe falar, queixar as suas dores. Ó Deus, ó Deus, ó Deus, ó Deus, ó Senhor, essa pessoa muda, que não sabe falar. Ó meu Deus, faz ela falar, faz ela falar. Em nome de Jesus agora, solte a voz dessa pessoa muda, meu Deus. Ó meu Deus, agora solta, Senhor, a voz dessa pessoa que não fala até a data de hoje. Senhor, faz ela falar agora, em nome de Jesus, em nome de Jesus, em nome do Pai, do Filho e do Espírito Santo. Meu Deus, essa pessoa que tudo que ela vai fazer não dava certo até a data de hoje. Ó Deus, abre as portas, Senhor. Abre as portas do bom emprego. Abre as portas, meu Deus, de um bom negócio. Em nome de Jesus Cristo, essa pessoa está desempregada e ela bate em tantas portas e até hoje as portas continuam fechadas. Ó Deus, abre as portas. Derrama a tua bênção, meu Pai. Essa pessoa que tem um comércio, que vive de comprar e vender, Senhor, abra as portas para ela, em nome de Jesus Cristo, meu Deus. Derrama a tua bênção, derrama teu milagre, derrama, meu Deus, a bênção do Pai, do Filho e do Espírito Santo. Ó Deus, abra as portas, ó Deus. Ó Deus de Abraão, Isaac e Jacó, Deus, abençoa o teu povo que ora conosco agora, meu Deus, aonde esta oração está chegando, aonde a nossa voz está chegando, que chega agora o milagre, que chega agora a bênção de Deus, chega o livramento, a proteção divina. Senhor da glória, vai derramando a paz, alegria nesse coração triste, angustiado, amargurado. Ó meu Deus, tu és o príncipe da paz, Senhor da glória. Liberta, meu Deus, liberta essa pessoa que está parada, afastada, desviada. Traga de volta, meu Deus, traga de volta, Senhor, a tua casa. Um pastor, um missionário, um evangelista, um presbítero, um diácono, um cooperador, esse homem que já dirigiu igreja, que já foi um grande homem na tua presença, ó Deus e Pai, Senhor da glória, e agora está aí parado, afastado. Traga de volta, meu Deus, em nome de Jesus. Levanta, Senhor, essa obreira que está parada, afastada,
desviada, este jovem, ó Deus, esse homem, essa mulher que já foi membro, que já congregou, meu Deus, que já foi batizado nas águas, batizado com o Espírito Santo, batizado, meu Deus, e falava em línguas estranhas, ó Deus, ó Deus, ó Deus, liberta, Senhor, liberta, meu Deus, ó meu Deus, salva esta casa, salva esta família, salva, meu Deus, esta parentela, Espírito Santo, ó Deus, vai trazendo, meu Senhor, a força que essa pessoa tinha de orar, de jejuar, de ser uma pessoa fiel, e agora já não é mais. Ó Espírito Santo, mas o Senhor é poderoso, é o Senhor que convence e converte o coração do homem. Ó Deus, é o Senhor que tira o coração de pedra e dá um coração novo, uma nova vida, meu Deus. Ó Espírito Santo, vai derramando a tua presença neste coração, nesta mente vazia, esta mente ocupada pelo pecado, pela vaidade, pelo mundo. Ó meu Deus, liberta agora, Espírito Santo, vai operando maravilhas, vai fazendo, Senhor, acontecer um milagre, que todas as vezes que as pessoas orar conosco, nesta oração, que elas sejam

0: Seja visitada, que ela seja abençoada, curada e vitoriosa, meu Deus, aonde essa oração chegar, que chega o poder de Deus, a bênção de Deus, a alegria, a paz e a solução dos problemas. Senhor da glória, vai derramando agora, meu Deus, a libertação, liberta, Senhor, liberta, meu Deus. Pois a tua palavra diz que se pois o filho vos libertar, verdadeiramente sereis livres. Oh, meu Deus, glorificado, bendito, engrandecido é o nome do Pai, do Filho e do Espírito Santo. Deus, eu te agradeço. Deus, eu quero te louvar, porque eu sei que milagres já estão acontecendo. Eu sei que curas milagrosas já estão acontecendo, meu Deus. Que a hora que nós terminarmos esta oração, já tem gente alegre, já tem gente andando, falando, enxergando e escutando, Senhor. Abre os olhos desse cego, essa pessoa que não enxerga, Senhor. Abre os olhos, meu Deus, em nome de Jesus Cristo, Senhor. Deus, cura agora, cura, Senhor, cura, meu Deus, abençoa o povo, meu Deus, que frequenta a nossa igreja. Deus é santo, meu Deus, o povo que faz as campanhas conosco nas nossas igrejas, Deus é santo, meu Deus, e também o povo que nos ouve pelo programa de rádio, o programa Vencendo pela Fé. Oh, meu Deus da glória, oh, meu Senhor Jeová, oh, meu divino Espírito Santo, Deus, realiza milagres, Deus, Deus, realiza maravilha, Senhor. Em nome de Cristo, Senhor, eu creio que se tiver pessoas desenganadas, já estão curadas. Em nome de Jesus, meu Deus, cura, meu Deus, cura. O Senhor é capaz de fazer os mortos ressuscitar. Ó Deus, faz os mortos ressuscitar. Ó Deus, em nome de Jesus Cristo, Senhor, faz o leproso ser purificado, Senhor da glória, faz acontecer o milagre em todas as áreas, na área espiritual, financeira, na área da saúde, meu Deus. Ó Senhor, na área da família, derrama, meu Deus, uma bênção tal que dela vos advenha a maior abastança. Abençoa também, ó Deus, os dizimistas que têm dizimado nessa obra para a manutenção desta igreja, ó Deus, e do programa de rádio. Senhor, abençoa, meu Deus, abençoa, realiza milagres, realiza maravilhas, Senhor. Vai derramando, meu Deus, a bênção financeira, a bênção da multiplicação, a bênção da fartura, da prosperidade, a bênção da riqueza divina. Senhor da glória, vai derramando, meu Deus, a resposta da oração, em nome de Jesus, meu Deus. Senhor da glória, derrama, meu Deus, a tua bênção, derrama, meu Deus, a vitória. Eu tenho certeza, meu Pai, que agora algo já aconteceu e vai continuar acontecendo. Eu tenho certeza, em nome de Jesus Cristo. Glória a Deus, glória ao Pai, ao Filho e ao Espírito Santo de Deus. Graças a Deus, glória a Jesus, glória a Deus, glória a Deus, glória a Jesus, graças a Deus, amém. E amém, Senhor Jesus. E amém, e amém. Glória a Deus. Irmãos, eu estou ciente da vitória, ciente dos milagres, ciente que Deus já entrou com providência, que Deus já agiu e vai continuar agindo, irmão, em nome de Jesus Cristo. Os irmãos que oraram conosco, as irmãs que oraram conosco, tome posse da bênção. Tome posse, meus irmãos e minhas irmãs, das grandes bênçãos e vitórias que Jesus Cristo está fazendo aqui agora, em nome de Jesus Cristo. Amém e amém, Jesus, amém.
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hoje. Até vou pedir, eu acho que até meu irmão, vou pedir os 5 metros. Olha aqui, é da Silva, animal. Bom, e é gaúcho. Vai, vai.

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Bom dia e mais um bom dia a todos os nossos amados irmãos em Cristo Jesus. O programa Testemunhas da Verdade chegando até você. 4:30, já estamos aqui ao vivo. Deus permitiu. Ei, Deus permitiu mais um momento, mais uma oportunidade. Então, somos gratos sempre, levantamos as mãos aos céus e agradecemos a Deus pela manhã, pelo dia que ele nos concedeu, um baita de um presente, né? Então, louvado seja Deus por tua vida também, que nesse momento está ou estão já aí antenado, ouvindo, participando, cultuando aquele que era, aquele que é e será sempre Senhor. Ô glória!

Meus queridos, eu quero nesse momento já afirmar, irmão Mauro, bom dia para você, Deus abençoe no nome de Jesus, o nosso companheirão Mauro, a nossa irmã

Maravilha, maravilha, maravilha. Glória a Deus. Então, paz do Senhor Jesus para você que está chegando agora. Você que, né, não sei se tem o hábito do acordar cedo ou despertou o teu aparelho aí para ouvir o programa. Então, obrigado pela tua companhia. E quero confessar que estou feliz porque ontem, deixa eu dar uma olhada aqui, isso, calma lá que vai dar tudo certo. Nós tivemos então um trabalho bonito que na verdade aconteceu sexta-feira. Tivemos, graças a Deus, um final de semana muitíssimo abençoado. Sábado, um culto lindo que aconteceu, né? E no domingo às 9 horas da manhã nós tivemos aí, né, ontem às 9 da manhã, um belíssimo culto. Quem participou estão muitíssimo feliz. A mensagem bonita Deus entregou para nós ontem, né? E aí então também tivemos um santo batismo que aconteceu ontem. O nosso nobre companheiro da fé, o irmão Ronaldo, desceu às águas ontem. E também nós tivemos o culto ontem à noite também, né? Que nem eu falei para vocês, né? Eu prego na sexta-feira, prego também no sábado, né? No domingo também às 9 da manhã, Santa Ceia, eu trago também a palavra. E no batismo aconteceu também, e ontem à noite. Quero mandar meu abraço ao cooperador Joel, ao cooperador Anadir. Deus abençoe no nome de Jesus. Tem o nosso querido irmão Isaías, lá de Piraí do Sul, está ligando aqui para mim. No momento não posso atender, mas um abraço pro meu querido aí, tá bom? E também, né? Tivemos aqui também a ligação do meu nobre, do cooperador. É cooperador, hein? O cooperador, o homem de Deus. Quando então ele já aqui já deu o cooperador Luiz, o João Luiz Barreto, lá de Araputi, hein? Olha o cooperador aí. Você tá legalzinho, homem de Deus? Que benção. Paz do Senhor Jesus para você, meu querido. João Maria tá mandando mensagem aqui, ó. Tá fazendo um joinha aqui. É só você mandar um joinha que eu já falo teu nome, ó. O João Maria já mandou seu joinha aqui. João Maria, um abraço para você, meu querido. Tudo bem? Quer ver, irmão, esse próximo louvor que nós vamos tocar? Então, quero mandar nesse momento um abraço para minha querida irmã Erondina. Deus abençoe, irmã Erondina. Paz do Senhor Jesus. Irmão Vander, você tá legalzinho, homem da fé. Paz do Senhor Jesus, meu querido pastor Isaías. Paz do Senhor Jesus ao casal da fé. Deus abençoe, irmã Erondina. Vander, Deus abençoe. E também, deixa eu ver. A irmã mandou um monte aqui de mensagem aqui para mim, né? Paz do Senhor, pastor Isaías. Moro aqui no Centenário, né? Então tá bom. Vamos orar sim, irmão. Vamos orar, tá? Olha esse louvor agora, escute bem.

0: Jesus, aqui é Stephanie, todos os irmãos sejam abençoados, amém.
1: 5 e 2. 5 e 2.

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Olha aí, meus queridos, 5:06. Gostoso ouvir os louvores, é muito bom. Nós vamos já se preparando para a palavra. Para a palavra, vamos lá. E quero desejar, irmã Claudinei, pode ficar tranquilo, eu vou estar orando aí pela irmã, tá bom? E também para o teu esposo aí, para a família, tá bom? Fica tranquilo. Deus é maior. Tão somente creia, Deus é maior. A irmã Nercy, irmão Alceu, esse casal aí é o casal da fé. E também, deixa eu ver aqui também. Paz ao Senhor, pastor Isaías. Paz ao Senhor Jesus, meu querido. Tudo bem, né? Irmão Luir. Aí, irmão Luir. A irmã Hilda. A irmã Hilda Ferreira. Ali, ela mora aqui no Rio Verde. Uma hora eu vou ter que ir lá na casa da mãe. Esses dias eu passei lá no Rio Verde e falei, onde é que mora a irmã aqui no Rio Verde? Diz ela, gratidão, meu Deus. Então, bonito, hein? Bonito. Fé, combustível da vida, é verdade. Bom dia. Então, irmã, bom dia pra mãe Hilda. Companheirona, hein? Companheirona. Vamos, deixa eu dar uma olhadinha aqui. Opa, tá chegando mensagem. E está chegando a mensagem aqui para nós. Maravilha. Bom dia, tudo bem? Estamos na escuta do seu programa. Deixa eu ver aqui agora. Você acredita que eu esqueci o nome do lugar aí, viu? Esqueci o nome do lugar aí. Esqueci o nome do lugar, mas que coisa, né? Deixa eu dar uma olhadinha, né? Porque, deixa eu ver se eu consigo aqui, ó. Deixa eu dar uma olhadinha. Então, vamos ver aqui se nós conseguimos, né? Então, quem tá mandando mensagem é a irmã Sandra. Deus abençoe também, irmão Eurico, tá? Deus abençoe vocês. E esqueci o nome do lugar de vocês aí, mas que coisa, né? Mas vamos lá. Bonito esse louvor, hein? Gotas de sangue.

vocês, no nome do Senhor Jesus Cristo. Panificadora Renascer, a nossa querida companheira da Ferman Kátia, irmão Stanislau, estivemos juntos, né? Sexta-feira, estivemos juntos no domingo, muito bom. E também, deixa eu ver, o irmão João Maria tá mandando mais uma mensagem aqui. Jango, alô Jango Martins, um abraço para você, meu querido. Quero mandar meu abraço também, sábado à tarde nós tivemos ali na Invernada, né? Deus abençoe, irmão Neutro, irmã, deixa eu ver aqui, ó. Irmão, agora não tô podendo aqui, ó, atender, tá bom? Só desculpa. Irmã Tânia, Deus abençoe, irmão Neutro, Deus abençoe, irmã Tânia, na paz do Senhor Jesus Cristo, tá? Deus abençoe sempre. Em Jesus Cristo somos sempre mais do que vencedores. E amém, né? Ô, glória! Então, um abraço para os irmãos aí da Invernada, irmão Ayrton. Deus abençoe todos vocês aí, meus queridos. Tá? Deus abençoe todos os irmãos. Meu querido, não tô podendo atender agora. Tá bom? Não tô podendo atender. Tá bom? Deixa eu ver aqui, não posso atender agora. Só desculpa, tá? E aí então, Deus abençoe no nome do Senhor Jesus Cristo para todos os irmãos aí que estão ligadinho no programa. Ontem nós tivemos pela primeira vez conosco ali o nosso irmão Marcos e também a irmã Jane, o Marcos Antônio Souza e a irmã Jane, né? Então, um abraço para vocês.

Bom, já são 5:16, eu somente vou fazer a leitura das mensagens, já vamos para a palavra. Paz do Senhor Jesus Cristo, paz do Senhor Jesus Cristo, meu querido. Irmão Neutro, irmã Tânia, Deus abençoe. Também, deixa eu ver aqui, olha. O João Maria do Imbuiá.

João Maria do Imbuião, um abraço. Tá bonito os hinos, se for possível tocar o pastor Zezo, Milagre do Rio da Ribeira, Pampulha, é Pampulha, isso mesmo, né, o nome do lugar. Então, obrigado, obrigado, irmã Sandra, irmão Eurico mora na Pampulha, né, tá bom, então. E, então, quando demora um pouco para vir a mensagem, alguém mandar a mensagem, a gente esquece do lugar. Bom, nós já vamos aqui para a palavra, tá bom? Bom dia, paz do Senhor Jesus. Deus abençoe a todos. A minha nobre companheira da fé, a minha cunhada Eli, ela levanta cedo. Vamos lá, então. Também bom dia na paz do Senhor Jesus. Quem está mandando aqui é a nossa companheira da fé ali de Campo Largo, Anitta, um abraço para toda a tua família, viu, Anitta? Deus abençoe aí todos que estão ouvindo o programa. Irmão Antônio Batista, de Prudentópolis, Deus abençoe, meu nobre cooperador, hein? Cooperador, Deus abençoe também, né? Quero mandar meu abraço pro cooperador Ari Ribeiro. Deus abençoe, cooperador Ari Ribeiro. Como que você está? Tudo bem? Deus abençoe na paz do Senhor Jesus Cristo. Deus abençoe também a cooperadora irmã Lourdes, sempre ela tá mandando a mensagem dela. Então, Deus abençoe no nome de Jesus. Vamos então para a palavra nesse momento.

O Senhor Jesus, ele sempre nos aconselha. Ele disse: se nós desejamos ser seu discípulo, andar com ele, se desejamos receber o que ele preparou, que nada pode ser comparado com as coisas daqui, então ele diz: vocês podem ser meu discípulo, vocês vão ter tudo, mas só que vocês vão ter perca. Vocês vão ter perca. Eu quero compartilhar Mateus capítulo de número 16 com todos vocês, tá? Vamos lá? Ele fala exatamente assim. Quando eu vou fazer uma leitura corrida, partindo do versículos 21, e sei que vai ser muito edificante para todos nós. Desde então começou Jesus a declarar aos seus discípulos que ele convinha ir a Jerusalém e padecer muito dos anciões, dos principais, dos sacerdotes e dos escribas, e ser morto e ressuscitar ao terceiro dia. Ele deixou os discípulos todo instruído a respeito do que havia de acontecer. E Pedro, tomando a parte, começou a repreendê-lo, dizendo: Senhor, tem compaixão de ti, de maneira nenhuma isso te acontecerá. Irmão, Pedro, veja só, Pedro, ele batendo de frente com o Senhor Jesus a respeito do que ele, o Senhor Jesus, tinha dito. Ei, como pode? Sendo Senhor e Mestre, sendo repreendido, ou sendo corrigido ali pelo um discípulo, um aprendiz. Foi um fracasso, né? Mas certo é que Pedro, ele era um aprendiz. O que você pode entender com um aprendiz? Por exemplo, eu, até o pastor Eliseu, então nós começamos no ano de 72, mais ou menos, 72, nós morávamos em Santo Antônio da Platina. E foi aí que nós entramos para trabalhar numa lataria e pintura. Claro, nós ia limpar a oficina e fazer aquilo que, né, que um menino poderia fazer. E vai então, o cidadão, ele queria... Até por sinal, o nome dele era Tula. Era chamado de Tula. Ele queria me ensinar a soldar. Naquele tempo era Fusca, né? Aquela Zinca, né? E assim, aqueles carros antigos, né? Que hoje nós dizemos é baita dos carros, né? Os carrão. E eu fui lá, ele falou: faz assim, vai indo. De repente eu comecei. Coloquei o maçarico ali e foi. De repente foi fazendo aquele buraco naquela. naquele paralama ali. Quando ele veio, quando ele saiu e veio, falou: ei, para, o que se fez aí? E daí deu dor de cabeça, né? Porque eu estraguei. Mas eu era aprendiz, né? Eu não sabia fazer. Então o aprendiz, ele dá prejuízo, né? Ele, né? É uma decepção, seria isso, né? Vamos lá. O versículo 23. Ele, porém, voltando-se
disse a Pedro: para trás de mim, Satanás, que me serves de escândalo, porque não compreendes as coisas que são de Deus, mas só as que são dos homens. Você notou uma coisa aqui? Jesus, o Senhor volta e fala para ele. Ele, para trás de mim, Satanás. Você viu que nesta simples palavra aqui, 22, contradizendo a palavra do Senhor Jesus, você viu que não era Pedro falando? Pedro estava aqui, a boca dele estava falando, mas não era Pedro, era Satanás na boca de Pedro. Sabe por quê? O que que você tem que entender, e eu também, todos temos que entender a respeito da ideologia, a ideia. Preste bem atenção, se Pedro chegasse aqui no 22 e concordasse com o que o Senhor Jesus estava falando, ele estaria na mente do Senhor Jesus. Mas quando ele veio de frente aqui, Pedro veio de frente com Jesus, já não era Pedro, não era o Espírito da unidade, o Espírito Santo. Já era, aqui já era uma mente contrária. E toda mente contrária é do diabo, é de Satanás. Por exemplo, Deus diz: não matarás. Deus elegeu a igreja por Jesus Cristo e em Jesus Cristo para dar vida, para pregar até para aquele pior criminoso, aquela pessoa que é uma vida torta mesmo. O Senhor Jesus quer recuperar aquela pessoa. Então, essa, quando um pregador vai pregar, ele prega para uma pessoa que é transgressor ou pecador ao extremo, é a mente de Cristo. Mas quando ele condena a pessoa, ele fica condenando a pessoa, não é a mente de Cristo, já é a mente contrária, já é uma ideia ou ideologia, né, que chama-se de Satanás. Satanás, ele é contrário. Por exemplo, você viu que hoje as pessoas até fizeram festa, né? Claro que não os de Deus, né? Não os de Deus. Os que têm a ideologia do aborto. Nessa madrugada, quantos abortos está acontecendo? Quantas crianças sendo tiradas do útero de sua mãe? Numa judiação, sem anestesia. Você está entendendo? Então essa aí é uma mente de Satanás, uma mente que mata. Tudo aquilo que destrói. A mente de Satanás, ele é vingativo. Satanás, ele vinga. Jesus perdoa. Então ele tem aquela virtude de somente se vingar. Eu quero ver aquela pessoa derrotada. Quero ver aquela pessoa destruída. Tudo que tem, eu quero ver, eu quero que transforme em pó. Toda essa pronunciação é satanismo. Quando você vê negatividade numa pessoa, você tem que tomar cuidado. Compreendeu? Por exemplo, você está bem animado para fazer tal coisa. De repente chega alguém e fala assim: olha, é difícil, viu? Eu acho que não deveria você fazer. Olha, vai ser caro e coisa tal. Isso já é uma ideologia satânica. Agora, a mente de Cristo, ela é fé, ela é firme, ela te coloca você sempre de pé, sempre avante,
e sempre avante. Você sempre vai estar no bom ânimo. Lembra que Jesus Cristo chegou e falou: tem bom ânimo. Tem bom ânimo. Sempre ele falou. Lembra que ele falou para Jairo? Jairo, Jairo, crê somente. É, e hoje nós estamos aí vendo a ideologia satânica muito forte. Tem pastores pregando aí, mas tem a ideologia do diabo. Você sabia? Sabia que tem irmã que vai lá e enrola a língua lá e diz que está falando lá a língua dos anjos, né? Que mentira. Está lá falando uruaiques macacada, mas apoia a ideologia do aborto, do assassinato. Estão assassinando criança no útero de suas mães. Mas, ei, o dia vai chegar. Se arrependa, minha irmã. Se arrependa, meu irmão. Quem é que assinou aí para liberar o aborto? Não, agora eu posso fazer, porque o presidente liberou. Hoje a lei diz que eu posso fazer. Ah, é? O homem assassino da mente satânica liberou você fazer isso? Você não teme a Deus, não? E você não teme a Deus porque você dá obediência a essas ideias satânicas, esses homens malignos, né? Esses líderes malignos que apoiam isso. É uma ideia maligna, Satanás. Veja o que diz aqui na frente, o versículo diz, você viu que ele falou aqui no 23? Ele falou assim: para trás de mim, Satanás, que me serve de escândalo. Olha só, falando para Pedro, né? Porque Pedro, nesse momento, ele estava sendo usado pelo diabo. E você viu esse mesmo Pedro aqui? Eles pegam e dizem que ele é o como é que é? O que está com a chave da porta do céu. Ô, irmão, quem tem a chave, ele não dá glória para ninguém. Quem tem a chave da porta do céu é Jesus Cristo, meu irmão. É ele, somente ele. Ele ordenou os discípulos pregar, mas não ter essa autonomia de ser ele

templo do Senhor Jesus, é o que ele está dizendo no versículo 24, aquela pessoa que ama a sua vida mesmo. Você já viu aquela pessoa que diz assim, olha, eu tenho que almoçar, tipo, 11 horas, passou desse horário, eu não consigo comer mais. Eu tenho regra. Então essas pessoas que têm regras, eles não conseguem ser discípulo. Não consegue. Compreendeu? Não é que eu estou dizendo para você que não consegue ser igreja. Você pode ser igreja sim. Ser salvo. Mas você não pode querer fazer uma extensão de você e orar por alguém, visitar alguém, porque o teu tempo vai ser ocupado. E você não vai ter tempo. Muitas vezes, eu posso até subir num lugar mais alto que tiver e gritar isso, porque eu tenho, graças a Deus, já um pouquinho de experiência. Não tem tempo para dormir. Não tem tempo. Eu não posso dizer para vocês que eu vou dormir 10 horas, 11 horas, meia-noite. Eu fui dormir, né, para hoje, eu digo hoje, né? Eu fui dormir às 1h15 da manhã. Aliás, fui deitar, né? Eu não deitei dormindo. Tá entendendo? Então é essa aqui, ó. Então você não tem, tipo, você não tem horário. Eu não tenho horas pra comer, não tenho horas pra, né? É que nem eu tava, esses dias atrás, até eu falei pros que estavam comigo, falei, que vontade de tomar um café. Sabe aquela hora que você que tem um horário que você dá uma vontade de tomar um cafezinho? Aí um cafezinho assim, um cafezinho forte, assim, olha. De vontade de tomar um café, mas eu não tinha o café. A gente não tinha o café. Então tá entendendo, irmão? Ah, não, aquela hora eu tenho que tomar um café. Ué, não posso ser discípulo. Tá entendendo? Então, é uma coisa simples, mas faz parte. Então veja só que lindo. Aí Jesus fala assim, porque todo aquele que quiser salvar a sua vida vai perder. Por exemplo, escuta aqui, você que é um cristão ou uma cristã, querendo ou não, quando você se converte, você vai ser reprovado por alguém. E se você falar, eu não quero ser reprovado por aquele alguém, então você vai ter que satisfazer aquele alguém e largar de Jesus. Para você contentar aquela pessoa, você vai descontentar Cristo. E para você contentar Jesus Cristo, você vai ter que deixar descontente aquela outra pessoa. E agora, você está entre os dois. Agora você decide. Compreendeu? O que que está segurando você, que não deixa você tomar uma decisão? Você está olhando a falha daquele irmão? Você está olhando a falha daquela irmã? Você está olhando a minha falha? O Senhor Jesus diz, olhai por vós. Não avalie, está entendendo? Não vá avaliar a minha vida, a vida dos que estão próximo de você, seja marido, esposa, filho ou pai, não, de maneira alguma. Eles e nenhum deles, começando por mim, somos fundamento para você. Jesus Cristo é o teu fundamento. Terminando o 25. Porque todo aquele que quiser salvar a sua vida, perdê-la-á. E todo aquele que perder a sua vida por amor de mim, achá-la-á. Ele está falando, vocês vão ter problema, vocês podem ser espancados, vocês podem ser presos, vocês podem ser torturados, vocês podem até ser mortos, mas vocês têm a salvação eterna, vocês vão estar comigo. Meu irmão, imagina, você não consegue largar do cigarro, né? Tô falando que, tipo assim, quase ouvi a voz aqui, tá entendendo? É quase você ouvir alguém, fala assim, o que me impede é só o cigarro. Você não consegue largar do teu cigarro, dessa porcaria, para salvar a tua alma, meu irmão. Sabe por que você não larga dele? Porque o cigarro para você, o tabaco,

0: Ele é um senhor na tua vida, ele é dominador. Minha irmã, por que que você ainda não se converteu? Por quê? Ah, pastor, eu não me converti porque eu tenho um probleminha. Ah, sabe o que é esse probleminha? Esse chama Senhor na tua vida. E a palavra diz que nós não podemos ter dois senhores, né? Ou bem agradamos um e aborrecemos outro, né? Não está escrito? Então, você não dobrou o teu joelho para Jesus ainda. Para o Senhor que fez tudo para te salvar, para não deixar acontecer a tua condenação. Mas você tem um Senhor dentro de você que você não quer soltar dele. Não e não. Eu quero falar para você. Quero falar para você que Jesus Cristo é o meu Senhor. E aqueles que têm Jesus Cristo como seu Senhor, eles nunca terão e nunca serão vencidos. Obrigado, Senhor Jesus, pelo final de semana lindo que nos permitiu. Obrigado por mais essa semana. Obrigado, Senhor, eu estou abençoando toda a equipe Antena Sul, todos. Eu abençoo todas as famílias, Senhor eterno, que, oh meu Pai, que estão ligado no programa Testemunhas da Verdade, ouvindo aqui Antena Sul, Senhor, todos os programadores, Antena Sul, eu abençoo em o nome de Jesus. Pai, milagre nesta manhã. O Senhor vai operar milagre na vida de todos. Em Jesus Cristo eu oro e dizemos amém e graças a Deus. Ô glória!
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1: Olá, meus amigos, uma ótima manhã de segunda-feira para você que tá ligado aqui na antena. Nós estamos chegando com o nosso Parceiros do Campo. Mais um programa juntos, mais uma semana iniciando. O nosso muito bom dia. Muito obrigado pela sua excelente companhia. Muito prazer, eu sou Elielton Amaral. Nós vamos juntos a partir de agora, levando formação e informação para você, nosso amigo produtor, você também simpatizante dos temas relacionados ao agro. Nós estamos aqui na maior bacia leiteira do Brasil, Castro, Paraná. 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
6: E que maravilha, chegou a hora do nosso tema veterinário de hoje. E quem vai dar o recado é ele, o meu amigo e parceiro de sempre, o doutor Aldori José Corso, médico veterinário da Castrovet. Bom dia, doutor, seja bem-vindo.
7: Olá, amigos, bom dia, segunda-feira, estamos aqui iniciando mais um programa, mais uma semana, pela graça de Deus, né? Sempre lembrando de agradecer a bondade desse Deus maravilhoso que nos dá a saúde, nos dá a condição de estarmos aqui ou falando como eu, ou ouvindo como você, você que está aí nas estradas, dirigindo, sempre lembrando, né? Que bênçãos nós temos várias, todos os dias, todos os momentos. O dom da vida já é a maior delas, né? Então, sempre gratos, assim, nós vamos com mais alegria, com mais tranquilidade, né? Mais cheios de ânimo para iniciar mais uma semana. Inclusive, a semana da Agroleite, né? Que bom que você está nos acompanhando. É uma grande satisfação você estar me ouvindo para que eu possa falar para você se vamos fazer uma programação especial essa semana falando só de coisas inerentes aí relativas a Agroleite, 26ª edição, não podemos perder visitá-lo, né?

Mas antes, deixa eu mandar um abraço lá pro pessoal que tá ligado conosco, lá o seu João e a dona André, ali moram próximo ao Caíque, ali na frente da Agropecuária Soro Fértil, nossa parceira. São os pais do Cleverson, estão ligados com a gente agora, meu. Muito bom dia, seu João, dona Andréia. Também, próximo hospital ali, meu amigo, o seu Mauro de Matos, a dona Cida, todos os filhos da família do seu Mauro ali, né? Os filhos, né? O Silvio, Amaro, Maurício, Marcelo, todo o pessoal ali tá ligado. E bem próximo também é a dona Anitta. A dona Anitta é mãe do Elielto Amaral, né, Elielto? Sua mãe aí, amiga nossa aqui da rádio. E estamos aí juntos, não é mesmo? O Gerson Sutil, meu presidente da Câmara dos Vereadores, também tá ligado conosco cedinho. Lá na Aparição, né? O Aras São Jerônimo de Castro, do meu amigo Michele, tá participando agora conosco. E o Gilmar Yank, né? O Baitaca, aí trabalha na Kugler, é primo do meu amigo Juca Yank, estão ligados, ouvindo, participando e, é claro, registrando. Você pode fazer isso também, né? Lembre, vou passar já o nosso contato, 988243375. Vou repetir para você poder participar, registrar o seu nome, sua audiência, sugerir um tema para os nossos próximos encontros. Se tiver alguma dúvida, também fazer alguma pergunta, a gente pode responder no ar aqui, se for do interesse, ou podemos omitir quem fez a pergunta, mas podemos trazer a pergunta para todos poderem crescer e aprender alguma coisa do agro. Então vamos lá. É o 988243375. 42 é o código de área. Participe! Mas vamos lá! Essa semana maravilhosa, né? Agroleite, 26ª edição. Cada vez maior, cada vez mais pujante. Está previsto nessa edição agora de termos 170 mil visitantes, que é um número crescente, então faz uma projeção, né? 400 expositores, imagina o tamanho que está isso, né? São aí praticamente 600 animais expondo. O ano passado tivemos aí R$500 milhões em negócios. Então, Agroleite realmente é a maior feira da América Latina. E é claro, ainda temos agora um plus, temos algo mais. Está sendo construído junto, está já iniciado e vai cada vez também desenvolver mais em um parque tecnológico na Agroleite, fazendo empreendedorismo, o próprio nome já diz, né? Tecnologia. A capital nacional do leite agora também vai ser um centro de excelência em tecnologia para o leite e as atividades afins, né? Do agronegócio. Então, vai ser maior ainda, mais pujante, com mais tecnologia, mais novidades e, é claro, maior ganho para você, amigo produtor, amigo agropecuarista, porque a Agroleite não se resume apenas às atividades diretamente ligadas ao leite, mas todas aquelas que estão na cadeia do leite, que são muitas, né? Tudo envolve. Por pensar, né? É o combustível, é os veículos que são usados na atividade, é a mão de obra, é a tecnificação, é as novidades na parte da qualidade do leite, os equipamentos, as vacinas para os animais, os medicamentos, enfim, a cadeia é muito grande, por isso que nós temos 400 expositores nessa Agroleite 2026. Então, venha participar conosco. O leite move, né? Castro, move o Paraná, né? Move o Brasil. São 1.400.000 produtores de leite no Brasil, em torno de 950.000 produtores são familiares e os restantes são produtores, então, de média e grande escala. Então, fica aí a dica para você estar conosco. O Paraná é pungente por conta de toda essa movimentação, né? Hoje o Paraná está entre os maiores 10 PIBs, Castro, né? Entre os 10 maiores do PIB do Paraná. Então, estamos muito bem colocados, porque nós estamos com uma estrutura montada, lá se vão 75 anos, que a cooperativa Castro Holanda, que é, né, na verdade não a cooperativa em si, né, mas veio a colônia, veio os imigrantes, a partir daí depois, mais tarde, foi se montada a cooperativa, mas já veio com animais, já veio produzindo e veio com tecnologia já de muitos anos lá da Holanda. Então isso facilitou bastante, ou seja, a corrida nós já saímos na frente, largamos na frente, né? Não precisou aprender do zero aqui, já veio com a tecnologia. E hoje, com essa alta tecnologia, com toda essa informação que temos praticamente em tempo real, né, no mundo inteiro, eu lembro muito bem, sempre comento, nós estamos aqui há 40 anos, graças ao bom Deus, né, servindo a essa colônia, servindo aos agropecuaristas, e as tecnologias que iam surgindo
Europa, Estados Unidos, que eram os grandes centros da tecnologia do leite, de praticamente em todos os setores, né? Sempre foram, estiveram à frente, rapidamente caía aqui. Claro, levava um pouco mais tempo, não tínhamos internet, etc., mas era questão de meses, nós já estávamos aí experimentando e utilizando as novas tecnologias. Hoje, leva dias, né? Já para estar aqui, é muito, muito, muito rápido. Por isso que hoje a Union, que é a união das três cooperativas, né? Castrolanda, Capal e Batavo, hoje ela produz, ela capitaliza, né? 1,4 bilhão de litros por ano. Nós somos a terceira maior captadora de leite. Imagine isso, hoje nós só perdemos para Piracanjuba e para Lactalis. Então é muito, muito grande. Estamos falando isso aí, né? A nível de Brasil. É muito, muito grande a nossa região. Então eu fico satisfeito, fico orgulhoso de poder estar convidando você a estar presente na AgroLeite 2026. Ao longo dessa semana vamos dissertar, vamos falar alguns temas mostrando as tecnologias, a importância das ferramentas que a AgroLeite vem nos trazer, vem reforçar sempre. É como hoje assim você vê, né? Você pega um carro, esse ano vem com a tecnologia, o ano que vem a tecnologia aumenta, é muito rápido a evolução, né? A informática, os computadores já ficam obsoletos em pouco tempo. E na área do leite, na cadeia do leite também está ficando assim, né? É muito rápida a evolução. O material genético hoje, que a genética dos nossos animais também, a evolução é fantástica, né? Com o uso do genoma. Então são muitas ferramentas, quero falar disso para você ao longo desta semana. Esteja conosco, obrigado pela sua companhia e espero você lá todos os dias, várias horas, vários momentos ao dia, ao longo dos vários pavilhões que nós temos lá, teremos sempre palestras mostrando assuntos pertinentes ao agronegócio. Vou falar um pouquinho mais sobre isso durante a semana. Fique conosco, um grande abraço e até na AgroLeite, até amanhã aqui no nosso Parceiros do Campo. Grande abraço!

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4: São quase 6 da manhã e o Parceiros do Campo vai ficando por aqui. Que pena. Agradecemos a sua excelente companhia. Ponto final em mais um programa. Nós prometemos voltar amanhã cedinho, 6:15. 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Continue ligado, vem aí os nossos amigos do Fatos em Destaque. É você muito bem informado aqui na Manhã da Antena, a rádio que vai mais longe. Valeu demais pelo carinho da sua companhia. Uma segunda-feira, uma semana abençoada para você. Aí onde você estiver, um forte abraço e até amanhã.
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2: Pontualmente 6 da manhã, 16 graus a temperatura. Bom dia, ouvinte. Aqui a nossa equipe para as notícias e informações da segunda-feira, primeiro dia útil do mês, 3 de agosto de 2026. Então, 16 graus, a sensação térmica 15, a máxima 23. Mas para calorzinho, fresquinho, cabe um agasalho? É, vai ter que negociar ainda com um agasalhinho, com uma manga comprida, mas na temperatura 16 graus, máxima 23. E é tempo bom hoje, terça-feira, tá aí abrindo com chuvas, com pancadas a partir de quarta. Quarta, quinta, sexta, sábado, domingo, a partir de quarta-feira, mudanças no tempo no estado do Paraná. 6 da manhã, o destaque nesta sequência de semana, nesta segunda-feira, é o Agroleite aqui em Castro, daqui a pouco começa. É a notícia principal do Paraná nesses dias. Castro é o centro das atenções, com a presença daqui a pouco do governador. O Agroleite começando hoje e seguindo até o dia 7. Governador que anuncia o curso de medicina veterinária da UEPG aqui em Castro, com duração de 5 anos. É a grande notícia para Castro, para os Campos Gerais no dia de hoje. As notícias todas você vai acompanhando agora, aqui com a gente.
3: Segundou aqui na antena. Opa, bora, bora, bora lá. Bom dia, amigos e amigas, antenados e antenadas. Aquele abraço de urso bem apertado, bem demorado. Ótima, abençoada segunda, uma maravilhosa, produtiva semana aí a cada ouvinte da antena sua FM 102.7. A rádio que vai mais longe para ficar bem pertinho de você. São 37 anos. A antena classe especial sendo a sua companhia. Claro, você ouvinte é a nossa principal companhia. Gratidão aí a cada ouvinte da antena sua FM. Coragem, pessoal, que hoje é segunda-feira, segundona, 3 de agosto de 2026. Estamos vivenciando o dia de número 215. Do 115º dia do ano no calendário gregoriano, faltando 150 dias apenas para terminarmos aí o ano de 2026. Hoje é dia do tintureiro, é dia do capoeirista. Parabéns aí a todos os capoeiristas. Um grande abraço, Mestre Polaco, ao seu Zagurski, o Mestre Polaco aí da Academia Muzenza. Aí um grande abraço para você, Polaco, um dos baita capoeiristas aí da cidade de Ponta Grossa. O Alceu sempre que diz assim: venha fazer capoeira comigo. Eu digo: mas eu não tenho nem forma, não tenho nada, nada. Ele disse: não, você consegue, você consegue. E é uma dança, é um ritmo, né? E é muito gostoso de se ver um capoeirista aí em ação. Então, parabéns aí, capoeiristas. Polaco, forte abraço pra você, viu? E também é o dia do fim da censura. 8409-1431 é o WhatsApp aqui da antena, o telefone fixo é o 3223-3322. E já estamos lá no Face. Participa, interaja junto conosco, sempre aquele prazerzão absoluto receber o teu carinho, a tua participação, a tua mensagem. Jorge Ângelo e o Johnny já estão sintonizados aqui no Jardim Carvalho, cafezinho à mesa, e o rádio tá no 102.7. Ana Cirlei da Lazoana, muito bom dia, obrigado aí pela companhia. Forte abraço para você, Ana Cirlei da Lazoana. Marcos Euriki, o Marcão aqui da Santa Marta, muito bom dia. A dona Lourdes aí, que é vizinha do Marcos, um grande abraço, pessoal da Santa Marta aí. Motora João de Lima, Joãozão já tá correndo sentado de joelho dobrado aí. Grande abraço, João, boa semana. Edilson, da cidade de Castro, palmeirense, operariano. Alfredo Kremer de Carambeí, também o Chico Weber de Uvaia, Chicão. Professora Luísa, Vitão, Patrícia, Neto, João Emanuel, aquele abraço para vocês aí. Muito obrigado aí pela companhia. Grande Chico Weber. Chico Weber, tá rolando aquele pedido lá, né? O Chico Weber tá pedindo um alvará lá pra dona Patrícia lá. Ela tá sinalizando positivamente aí. Um grande abraço para você, Chico. O Chico Campeão também tá lá no Itapuá com a dona Vilma. Muito obrigado aí pela companhia. Dias Negão tá mandando um forte 73 para o Ederson Vulgo Bolacha. Um grande abraço, Bolacha, ouvinte fiel aqui do Fatos em Destaque. A gente fica feliz da vida, né? São as primeiras participações, daqui a pouquinho tem muito mais nesta segundona. 6 horas e 4 minutos, é o Fatos começando.
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2: Bom dia, eu sou Bianca Ângelo, meteorologista. E este é o boletim Se Me Para Informa com a previsão do tempo para o dia 3 de agosto de 2026 no Paraná. A semana começa com o avanço de novas instabilidades sobre o estado, principalmente na metade oeste. Não se trata de um sistema organizado, e por isso a previsão é de pancadas de chuvas isoladas e dispersas entre as regiões oeste, sudoeste, noroeste e centro-sul. De maneira geral, os eventos ocorrem com baixa intensidade e curta duração. Ainda assim, há condição para a formação de trovoadas isoladas, especialmente nas proximidades de Foz do Iguaçu. Já sobre a região leste do estado, as condições do tempo pouco mudam, e o predomínio segue de sol entre poucas nuvens ao longo do dia. Em relação às temperaturas, não são esperadas mudanças significativas. As máximas permanecem acima dos 20 graus em todo o Paraná, com destaque para a faixa norte, onde os termômetros se aproximam dos 30 graus durante a tarde. No site do CIMEPAR você encontra a previsão detalhada para cada município e região para os próximos dias. Acesse cimepar.br.
3: Bom dia, Thelma, Regina, acompanhando a gente, David, do Materiais Santa Paula. Bom dia, Viviane e toda a equipe também já aqui nas notícias desta manhã. Obrigado, David, boa semana. Temperatura 16, tempo bom durante todo o dia, máxima 23. A terça-feira também segue com tempo bom, 13 para 24. E chuvas entrando no nosso radar a partir de quarta-feira, 1,5 milímetros. 12 para 24, quarta-feira. Quinta-feira tem mais 2, então temos um pouco de chuvas valendo a partir do meio de semana. Sexta, 28 milímetros. Por enquanto, na informação. E sábado, 45. Na informação de agora, 6 e 9. Quase 30 sexta e 45 para o sábado. A umidade no ar está em 74%. A lua ainda é fase cheia.
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3: A funerária Castro informa do passamento do jovem Adilson Tiago Alves de Oliveira, aos 38 anos. Trabalhava na suinocultura, era solteiro, deixa as filhas Kathleen, Karen e Evelyn. Salão da Igreja Católica do Guararema, é o velório. Esse é o jovem do acidente com moto aqui no Guararema, em Castro, no final de semana. A moto dele foi encontrada submersa no rio aqui no Guararema e infelizmente ele não resistiu e faleceu. Adilson Tiago Alves de Oliveira, 38 anos, Guararema, Castro. Essa notícia triste do final de semana, morte em acidente com moto. Velório do Adilson Tiago Alves de Oliveira, 38, no Salão da Igreja Católica aqui do Guararema. Sepultamento às 10 no cemitério do Guararema. O plano de assistência familiar e a funerária Castro também comunicam o falecimento de Matusalém Gonçalves da Silva, conhecido por Matusa, aos 59 anos. O Matusa morava na Alcebiades Marques de Souza, aqui na Vila Rio Branco, Castro, profissão guarda patrimonial, casado com a senhora Fabíola Aparecida Simão, deixa a filha Maria Augusta Simão da Silva. Velório, capela da funerária Castro aqui no centro, e o sepultamento às 16 no cemitério Frei Matias.
5: Seis horas mais 11 minutos, e a Rádio Antena Sul FM, em parceria com o Serviço Funerário Municipal aqui da cidade de Ponta Grossa, comunicando os falecimentos deste dia 2 para 3 de agosto de 2026. Comunicamos o falecimento da senhora Albarina Chaves, de 99 anos de idade. Dona Albarina era nascida na cidade de Ipiranga, moradora aqui de Ponta Grossa já há longos anos. Estava internada no Hospital Regional. Seu corpo sendo velado na Capela Municipal São José, e o sepultamento segue para o cemitério São Sebastião, onde a Albarina Chaves, 99 anos, será sepultada às 10 horas. Falecimento da senhora Catarina Camargo. Dona Catarina, com 78 anos de idade, nascida na cidade de Reserva, moradora de Ponta Grossa já há bastante tempo, estava internada na Santa Casa de Misericórdia. Corpo da senhora Catarina Camargo, 78 anos, está sendo velado na Capela do Luto Santana, e o sepultamento

para o Memorial Parque Campos Gerais, 10h30. Falecimento da senhora Manuelina de Jesus Bueno, 67 anos de idade. Dona Manuelina era nascida em Piraí do Sul e estaria morando na cidade de Ventania. Estava internada aqui no Hospital do Coração Bom Jesus, em Ponta Grossa. Seu corpo foi transladado para Ventania, onde está sendo velado na Capela Municipal. E o sepultamento de Manuelina de Jesus Bueno para o Cemitério Municipal de Ventania, daqui a pouquinho, 9h. Falecimento da senhora Marlene Domingues Barbosa, de 77 anos de idade. Dona Marlene estava internada aqui no Hospital Ana Fiorino Menarim. Seu corpo transladado aqui para Ponta Grossa, onde está sendo velado na Capela Municipal São José. E o sepultamento da senhora Marlene para o Cemitério Parque Jardim Paraíso, hoje, 15h. Falecimento da senhora Neuza Aparecida Mariano, de 77 anos de idade. Catarinense, nascida na cidade de Campo Novo, estado de Santa Catarina, a dona Neuza Aparecida Mariano estaria já há bastante tempo morando aqui na cidade de Ponta Grossa. Estava internada no regional. Seu corpo sendo velado na Capela do Luto Santana. E o sepultamento para o cemitério do Roxo Rois, hoje, 14h30. Falecimento, portanto, da senhora Neuza Aparecida Mariano, de 77 anos de idade, que vai ser sepultada na comunidade do Roxo Rois, hoje, 14h30. Falecimento da senhora Paulina Stare Pravo. Dona Paulina, com 96 anos de idade, era irmã freira. A irmã Paulina Stare Pravo, de 96 anos, religiosa, nascida na localidade de Mandirituba, aqui no Paraná. E a irmã Paulina Stare Pravo estaria em um convento aqui em Ivaí. Ela está sendo velada na Capela Madre Anatólia, em Prudentópolis. E o sepultamento da irmã da religiosa Paulina Stare Pravo, de 96 anos, para o cemitério da localidade de São Josefá, em Prudentópolis, hoje, às 9h. Falecimento do senhor Pedro, seu Pedro Perniak, de 69 anos de idade, ele que era lavrador, nascido e morador da cidade de Ortigueira, estava internado aqui no Hospital Regional de Ponta Grossa. O seu corpo transladado para sua terrinha natal, a cidade de Ortigueira, onde está sendo velado no barracão da Igreja Católica São João Batista, em Ortigueira. E o sepultamento do senhor Pedro Perniak, 69 anos, para o cemitério da localidade de Lajeado Bonito, em Ortigueira, marcado para as 15h. Falecimento da senhora Ruth Rover da Silva, de 95 anos de idade. Imbituvense de nascimento, moradora de Ponta Grossa há bastante tempo, dona Ruth estava na UPA do Núcleo Santa Paula. Seu corpo sendo velado na Capela do Luto Santana. E o sepultamento da senhora Ruth Rover da Silva, 95 anos, para o cemitério Parque Jardim Paraíso, marcado para as 15h. E o falecimento do senhor Adilson Thiago Alves de Oliveira, 38 anos de idade, era trabalhador rural, faleceu em via pública. Seu corpo sendo velado no Salão da Igreja Católica, na localidade do Guararema, e o sepultamento hoje para o cemitério de Guararema, em Castro, marcado para as 10h. 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
4: Temperatura 16 graus, 6:20, a máxima 23 no dia de hoje. Aposentados, pagamentos para esta segunda, finais 6 até o mínimo, 1,6 acima do mínimo. Bolsa Família começa dia 18 para finais 1, dólar 5,7. O operário joga na sexta-feira contra o São Bernardo aqui. O Agroleite em Castro começa daqui a pouquinho. O evento que abrange 5 dias de programação focada na cadeia do leite, incluindo torneio leiteiro, julgamentos, painéis técnicos, dinâmica. Tá tudo pronto já aqui. Dinâmica de máquinas e a tradicional Rota do Leite. A feira aqui no Parque de Exposições Dário Macedo, na 340, começa às 8 da manhã e vai todos os dias com entrada franca até às 19. E o destaque de hoje é a presença do governador 9:30 aqui no Parque Tecnológico do Agroleite, anunciando o curso de medicina veterinária da UEPG aqui em Castro, previsão para 2027, a grande notícia do dia, além de drones, plantadeiras e outros objetos também. A Mega do final de semana teve o seu prêmio acumulando em 135 milhões para amanhã. 14, 16, 21, 39, 53 e 58 foi a Mega de ontem. 14, 16, 21, 39, 53 e 58. Mais da metade dos paranaenses ouvidos no final de semana em pesquisa pretendem comprar presente Dia dos Pais, domingo que vem. Missão IPT oficializam candidaturas à presidência no final de semana. Congresso prolonga recesso por causa das eleições, Congresso Nacional. Brasil tem 730 municípios com mais eleitores que moradores. Rodada com gols depois de jejum, Inter e Palmeiras abrem vantagem em Copa do Brasil. Com Flávio sem Michele, PL lança Bia Kicis e Michele ao Senado pelo Distrito Federal. Bagre Fagundes, um dos principais representantes da cultura tradicionalista gaúcha, morre aos 86 anos. Euclides Fagundes Filho é dono de uma trajetória longa e diversificada, mas a música foi a sua maior vocação. Faleceu no Rio Grande no final de semana, o Bagre. Ao lado do irmão Nico Fagundes, ele compôs Canto Alegretense, essa canção? Uma das canções mais emblemáticas do estado do Rio Grande do Sul.

0: Então, o Bagre é dono dessa canção, Canto Alegretense, que mexe com o povo do sul, com o povo gaúcho, todas as vezes que toca.
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0: Ele não estava bem de saúde e, portanto, faleceu no final de semana de luto. A música gaúcha, o povo rio-grandense, nessa manhã, o povo aqui do sul, não é? Essa canção sempre muito tocada nas emissoras de rádio e na TV e na internet também. 6h24, daqui a pouco mais informações. Prazo para declaração do imposto sobre imóvel rural começa agora dia 10, em 8 dias. Vídeo mostra o momento em que motorista abre porta e acerta autopropelido em Ponta Grossa, aqui na Santa Paula, final de semana. Menino de 4 anos morre após ser atingido por coluna de concreto em Prudentópolis. Motociclista morre aqui no Guararema, em Castro, foi no final de semana. Velório com sepultamento acontecendo agora de manhã. Ratinho vem a Castro daqui a pouquinho. Também a notícia do dia, 6h24.
2: Bora lá, saudando mais antenados e antenadas, já participando conosco, seu Mauro Almeida, muito bom dia, seu Mauro, pessoal do Bom Jardim aí, um forte abraço. Barreto do Podolã, muito bom dia, tá mandando um abraço aí pro seu Miguel Lourenço, tá acelerando a van aí, sentido Capão Alto, toda a galera aí, Valmir, Alessandro, Dilmar, a Alessandra, o Emerson, um abraço bem chinchado, como diz o gaúcho do Barreto do Podolã. Obrigado aí pela companhia. Vermelho, da cidade de Castro, muito bom dia, o Vermelho, a esposa Graciela aí, forte abraço para vocês. O Bueno Velho, muito bom dia, Bueno, forte abraço para vocês aí, obrigado aí pela companhia. Maurício Martins, grande Maurício Martins aí, está se preparando para ir plantar fumo com o compadre Heraldo. Um abraço para vocês aí, boa plantação de fumo, grande Maurício e o compadre Heraldo. O pessoal já está na atividade aí e já preparando-se para mais uma semana com plantação de fumo aí. Valeu, um grande abraço para vocês aí da comunidade do Taió. Obrigado aí pela companhia. Também junto ao Antônio Charneski aqui da Santa Paula, muito bom dia. Muitas coragens, mas com fé vamos encarar a semana. E o verde tá bonito na Copa. Um grande abraço, Charneski. Obrigado aí pela companhia. Emerson Medo, pessoal da Emerson Pneu, já mateando, chimarrando. O Márcio Stremel e a Luna Pesqueiro Stremel em Uvaia. Obrigado aí pela companhia. Portal DC Mais, o jornal diário dos campos aqui da cidade de Ponta Grossa. Inscrições abertas para shows de talentos com 15 mil em premiação. Bastante vagas de emprego para a Agência do Trabalhador Cidade de Ponta Grossa, agência que abre hoje 7h30 aqui na Benjamin Constante 5, ou melhor, 405. Benjamin Constante 405, a uma quadra ali do Terminal Central, na antiga instalação da Magic. Falando em Magic, empresário, jornalista, apresentador Léo Passetti está vivo. Ontem circulou em redes sociais aqui na cidade de Ponta Grossa um fake news aí que o Léo teria falecido, mas ele está bem vivo. Foi alvo aí de fake news o Léo Passetti. Menino que morreu em incêndio em Uvaranas foi sepultado ontem. Muita comoção no sepultamento no cemitério Santo Antônio ontem, às 16 horas, do menininho Benjamin, desse anjinho de 5 aninhos de idade aqui na cidade de Ponta Grossa. Abastecimento de água em Ponta Grossa é ampliado no Passo do Pupo. Carros elétricos em condomínio.

0: desafiam regras aqui na cidade de Ponta Grossa. Biblioteca Gralha Azul lança 15 e-books grátis pelos autores paranaenses. E o projeto Sexta às Seis, 33 bandas passaram pela primeira etapa aqui na cidade de Ponta Grossa. Agora na antena, 6:28.
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4: A PM recuperou um GM Classic com alerta de furto roubo aqui na zona rural de Castro, após receber informações sobre esse veículo acidentado próximo ao contorno norte. No local, os policiais encontraram um automóvel capotado às margens aqui da estrada e confirmaram que ele havia sido furtado em Piraí do Sul. O carro foi recolhido por guincho encaminhado à delegacia. Projeto Olho Vivo ajuda a PM a prender o homem comandado por pensão alimentícia aqui em Ponta Grossa. Ele foi encaminhado à cadeia pública Ildebrando de Souza para o cumprimento da ordem judicial. Duas ocorrências. Tranquilo o setor da PM nestas últimas 24 horas.
0: Polícia Rodoviária Federal, a nossa gloriosa PRF. Ato aconteceu no final de semana. Por volta das 11:40, KM-490 da BR-376, Ponta Grossa, ocorrendo esse sinistro do tipo saída do leito carroçável, envolvendo uma bicicleta de cor azul, sem marca definida, ocorrência que lesionou o condutor da bicicleta, ciclista e transitava ali pela BR-376 e devido ao declive acentuado e à deficiência no sistema de freios da bicicleta, ciclista perdeu o controle da bicicleta e terminou em uma bifurcação do tipo T, saindo da via da BR-376, colidindo contra uma árvore e o ciclista acabou caindo pelo talude do barranco em um desnível de uma altura de 8 metros, parando na canaleta de escoamento de água pluvial já na rodovia. Ciclista de 65 anos foi atendido aí pela equipe da concessionária Motiva e encaminhado até a UPA da Santa Paula pelas equipes do SAMU. A Polícia Rodoviária Federal aqui da cidade de Ponta Grossa, unidades aí, né, de Ponta Grossa, Tibagi, fizeram aí no final de semana intensificar a fiscalização de velocidade com a utilização de radares portáteis. Foram cerca de 3 horas de fiscalização na BR-376, que liga aqui Ponta Grossa ao norte do estado. 2 pontos localizados no município de Ponta Grossa, sentido a Embaú, e um no município de Tibagi, com fiscalização no sentido Ponta Grossa. Ao todo, foram flagrados 109 condutores que dirigiam acima do limite de velocidade. A velocidade ali, o máximo é 110 km para carros, veículos leves, e 90 km para veículos pesados. Os casos mais críticos foram um Jeep Renegade, flagrado a 167 km por hora no município de Tibagi. Outro caso foi uma Ford Ranger, flagrada aí a 166 km por hora no município de Ponta Grossa. Outros veículos, motocicletas de alto desempenho, também foram flagrados, mantendo velocidades perigosas acima de 140 km por hora. De acordo aí com o Código Brasileiro de Trânsito, transitar em velocidade superior à máxima em 50% é uma infração de natureza gravíssima. A penalidade inclui a multa de R$ 880 mais 41 centavos, além da suspensão imediata do direito de dirigir. E a PRF alerta que o excesso de velocidade é uma das principais causas de sinistros graves e fatais nas rodovias federais, reduzindo o tempo de reação do condutor e potencializando a gravidade de eventuais impactos. Polícia Rodoviária Federal mandou as fotos aqui dos radares e a gente pode verificar aí esses 109 veículos que excederam o limite de velocidade em apenas 3 horas de fiscalização. 6:32.
4: Para o Facada, que está acompanhando a gente em Londrina, Facada, está em Londrina, norte do Paraná, na escuta do Fatos em Destaque. Obrigado.

0: que é o correto quando o motorista sai do carro, para verificar se vem alguém, uma bicicleta, uma moto atrás, algo do gênero. Ela abriu a porta, não verificou o espelho e atingiu um autopropelido que transitava no sentido bairro centro na mesma via. O condutor do autopropelido teve alguns ferimentos e foi encaminhado a casa hospitalar. Foi outra notícia muito comentada, Santa Paula, contorno no final de semana.
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0: Hoje tem Atlético e Vitória, Copa do Brasil 21, na Arena, oitavas de final e da Copa do Brasil. Isaac, fale que o Operário está treinando. Opa, que bom, treinando bastante para o jogo da sexta-feira contra o São Bernardo aqui no estádio Germano Krieger, pela Série B, Campeonato Nacional. Terceira divisão do Paranaense, ouvinte quer saber, Iguaçu 1, OP 0, União Beltrão 3-2 no Oeste e o City London vencendo a Portuguesa 2-0. É a terceira divisão, que tem aqui o nosso Irati, que tem o Samas de São Mateus, que jogaram no final de semana e deu a vitória do Irati contra o Samas de São Mateus do Sul. A Copa do Brasil, oitavas de final, jogos de ida ontem, Palmeiras 3-0 no Fortaleza, Mirassol 1-1 com o Grêmio e a Chapecoense empatando com o Cruzeiro em 0-0, Inter 2, Corinthians 0. Nesta semana, meio de semana, tem os jogos da volta da Copa do Brasil, que foi o destaque então do final de semana.
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5: 6:35, Marisa Haddad, Paulo Haddad, um abraço para vocês aí, muito obrigado aí pela companhia. Vem mais uma edição da Feijoada Beneficente aí, da Marisa Haddad, do Paulo Haddad aí, próximo dia 15/8. Grande abraço para vocês aí, muito obrigado aí pela companhia. Ivandir Cordeiro, muito bom dia, Ivandir. Também o Valdir Cordeiro aqui da Ronda, todos os irmãos ontem reunidos ali na casa do Valdir Cordeiro, na Ronda, um grande abraço. Puderam comer lá um franguinho crioulo aí, um grande abraço para vocês aí, boa semana, obrigado aí pela companhia. A Maria Baiana, seu Sebastião e a Elinir em Castro já estão confirmando audiência aqui no 102.7. Diretamente da capital do estado do Paraná, Curitiba, Matheus Maier, muito bom dia, filho. Grande abraço para você. Também junto a Nora Insubstituível, a farmacêutica Gabriele. Boa semana para vocês aí. Olga de Guamiranga já está sintonizado aqui no Fatos em Destaque. Vagas de emprego para a Agência do Trabalhador Cidade Ponta Grossa. Agência que 7:30 da manhã. Portas abertas com muitos empregos na Agência do Trabalhador, aqui na antiga instalação da Danceteria Magic. Você é o nosso convidado, traz lá documentos pessoais, a carteira profissional de trabalho, também o currículo atualizado. Não tem o currículo? Venha do mesmo jeito, o pessoal te atende muito bem, das 7:30 às 16:30, Benjamin Constante 405, tem muitas vagas, setor industrial, setor de obras, tem oportunidades lá para encanador industrial, encanador predial, mecânico industrial, eletricista predial, ajudante de obras, e daí tem outras categorias, né? Que também você pode conferir. E inclusive tem vagas que não requer experiência comprovada. Então emprego tem, corre atrás, chega cedo, toma um banho lá bem gostoso, veste uma roupa, pega os documentos e venha na Agência do Trabalhador, que eu tenho certeza absoluta que você vai conseguir hoje o tão sonhado emprego. É o que nós aqui da Antena te desejamos. Muito sucesso. 6:37.
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2: Cotações.
0: O feijão preto, a saca de 60 quilos, 190 para 210, milho 55 para 57,90, soja 124,20 para 126, trigo 60 quilos, 73,75, boi arroba 345, 350, vaca entre 305 e 315, e o quilo do suíno R$4,60.
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5: 6:38, Jotinha de Piraí do Sul, muito bom dia, Jotinha tá conversando conosco aí, tá já sintonizado, passando aí informações também. O Jotinha de Piraí do Sul tá no trecho aí, tem bastante neblina aí, segundo informações aí do Jotinha. O Jotinha tá

0: mandando abraços, diz aí, Jotinha.
1: Bom dia, equipe Rádio Antena Sul, Isaac Ortiz e Glemayer e ouvintes do Fatos em Destaque nesta segunda-feira com muitas notícias e mandando um alô especial aqui, o pessoal me pede aqui em Pereira do Sul, manda um alô pra mim lá no Isaac Ortiz, o meu amigo Lúcio Aparecido, o Lucídio Alves, então desejo a todos uma excelente segunda-feira, uma excelente semana de muita fé e muita esperança. Um grande abraço, Jotinha aqui de Piraí do Sul, indo a Castro, ouvindo a Rádio Antena Sul.
0: Tá aí de Piraí a Castro com bastante neblina neste momento aí, obrigado pela informação, o Lúcio, o Lucídio aí, muito obrigado aí pela companhia. 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
8: 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O Congresso Nacional adiou a retomada dos trabalhos legislativos. O recesso parlamentar terminou oficialmente no dia 1º de agosto, mas deputados e senadores só voltam às atividades no dia 10. Em ano de eleições, a decisão foi tomada para permitir que os parlamentares priorizem as campanhas em seus estados. Até o primeiro turno, o calendário prevê apenas 2 semanas de esforço concentrado, de 10 a 14 de agosto e de 31 de agosto a 3 de setembro. A expectativa é votar apenas projetos considerados prioritários e de menor polêmica. Na Câmara dos Deputados, estão entre as propostas que podem avançar o projeto que criminaliza a misoginia, o aumento do limite de faturamento do microempreendedor individual, o MEI, e o texto que estabelece regras de concorrência para grandes plataformas digitais. No Senado, o governo pretende aproveitar a retomada dos trabalhos para tentar destravar a proposta que acaba com a escala de trabalho 6x1 e reduz a jornada semanal. A PEC ainda depende de despacho do presidente da Casa para começar a tramitar na Comissão de Constituição e Justiça. Enquanto o Congresso segue com as atividades legislativas suspensas, apenas algumas comissões continuam funcionando com audiências públicas e debates temáticos. Agência Rádio Web. Produção e reportagem, Beatriz Coan.
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10: A agenda da Assembleia Legislativa do Paraná conta com atividades que começam logo cedo no dia 3 com a Feira de Agroecologia e Economia Solidária. Às 14h30 tem sessão plenária com destaque para um projeto de lei que amplia o alcance do alerta para resgate de pessoas em casos de desaparecimento para incluir idosos, pessoas com deficiência ou com transtorno do espectro autista. Já na terça-feira, os trabalhos legislativos contam com a reunião da Comissão de Constituição e Justiça às 8h30 da manhã, antecedendo a sessão plenária. Lembrando que os conteúdos da LEP também podem ser acessados pelo canal do YouTube do Legislativo.
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12: Ações para combater a desinformação e aproximar a população do sistema eleitoral e das urnas acontecem entre os dias 3 e 9 de agosto. O Tribunal Superior Eleitoral e os tribunais regionais vão realizar demonstrações da urna eletrônica, atividades educativas, visitas guiadas, campanhas e eventos abertos ao público. O objetivo é fortalecer a confiança no sistema eletrônico de votação e estimular a participação cidadã, principalmente dos jovens. Nesta segunda, um destaque da programação é a abertura de uma urna em uma escola da capital federal. No decorrer da semana, uma campanha na internet, inclusive com o apoio de influenciadores digitais, vai tirar dúvidas e explicar como a eleição funciona. Ainda estão previstas visita ao Museu do Voto e uma demonstração da urna na rodoviária do Plano Piloto em Brasília, onde a população poderá testar o equipamento. No fechamento, domingo, dia 9, o TSE promove a Corrida pela Democracia para incentivar a participação da população. As eleições gerais acontecem em outubro, dia 4, o primeiro turno, e dia 25, o segundo turno, se houver. Da Rádio Nacional em Brasília, Gabriel Brum.
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3: Como a nossa equipe, 6h45, 6h45, Feira Verde Ponta Grossa, a volta é para hoje, era para hoje, só que a agenda não saiu por parte da prefeitura. Por que será que não saiu? Vai ser o mesmo ponto de antes, a mesma agenda anterior? Não saiu, tá, ouvinte? Mas a informação que a gente tinha na semana passada é que retornaria nesta segunda-feira, 3 de agosto de 2026.
4: Rocha de Paula em Ivaí, um grande abraço. Antônio Fontoura, ele que diz no recado: bom dia, amigo palmeirense Glemaier, abençoada semana para nós. Nosso Palmeiras ganhou do Fortaleza e com certeza já estamos na próxima fase da Copa do Brasil. E o nosso maior rival, o Corinthians, se lascou, perdeu ontem para o Colorado. Um grande abraço para você, Antônio Fontoura, muito obrigado aí pela companhia. Também junto a Cristiane Aparecida Félix, da cidade de Castro. Rosimério Oliveira, também junto. O Zélter está em Campo Largo aí. A Sônia Gonçalves já tomou um cafezinho bem gostoso. O pessoal de Santaria aí, um abraço. Jorge Valentim de Ávila, estamos na escuta em Santaria, que venha mais um mês abençoado para todos nós. Amém. Que assim seja. Seja a gosto de Deus. Obrigado aí pela companhia. Também o César Augustate, também junto aqui no 102.7. Bom dia, Isabel Novatsky, que toda a família aí. Um grande abraço, Isabel, aí, que vai mais uma semana. Bora para mais uma semana aí. As motoras aí do transporte escolar aí. Um grande abraço para vocês, viu? A Isabel, a Márcia, obrigado aí pela companhia. Nosso querido amigo, professor Edilson, palmeirense operariano, manda um abraço pro seu Vardo e a nona Alzira, lá no São Bento do Amparo, que não perde um dia sequer o programa Fatos em Destaque. Seu Vardo, muito obrigado aí, um abraço de urso bem apertado, um beijo no coração da dona Alzira, pessoal aí do São Bento do Amparo, gratidão aí pela audiência. O Edilson e José Violeiro fizeram eu sofrer no finalzão de semana, viu? Ficavam mandando fotos, vídeos, assando carne, tomando Campari lá. Xinguei eles, viu? Xinguei o professor Edilson e o Zé Violeiro aí, junto com o Paulo Presner aí. Um grande abraço pra vocês aí, muito obrigado aí pela companhia, pela amizade acima de tudo, né? São pessoas sensacionais. Valeu, professor Edilson, o César Violeiro aí, né? O César, o

0: violeiro nosso lá, né? Obrigado aí pela companhia presente aqui no 102.7. Passaram bem o final de semana, graças ao bom Deus aí, um grande abraço.
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0: 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Doutor Derek, baita delegado operacional, um dos integrantes aqui do timaço da 13ª Subdivisão Policial. Bom dia, doutor Derek, já encaminhou aqui para a Antena Sul FM. Polícia Civil indicia casal por desvio de 576 mil em cartório de Ponta Grossa e a justiça decreta o bloqueio dos bens dos investigados. Doutor Derek, delegado titular aí do 2º Distrito de Ponta Grossa, finalizando essas investigações relativas às fraudes financeiras ocorridas aí em uma serventia extrajudicial do município, e indiciou formalmente uma mulher de 32 anos de idade e o seu cônjuge, 34 anos de idade. Conta tudo, doutor Derek.
2: A Polícia Civil do Estado do Paraná, por meio do 2º Distrito Policial de Ponta Grossa, concluiu as investigações relativas a uma série de fraudes praticadas contra um cartório extrajudicial da comarca. As investigações revelaram que uma mulher de 32 anos de idade, que exercia a função de escrevente junto a este cartório, bem como o seu companheiro de 34 anos de idade, teriam desviado dos cofres dessa serventia mais de R$570 mil. As investigações demonstraram que esta mulher, valendo-se das suas funções e da confiança que lhe era depositada, induzia os clientes do cartório a realizar transferências diretamente na sua conta pessoal via Pix, alegando que os sistemas de recebimento do cartório estavam fora do ar. Paralelo a isso, ela e o seu companheiro abriram uma outra conta bancária, utilizando-se os dados cadastrais do cartório, no âmbito do qual contraíram empréstimos e estouraram o limite do cheque especial, deixando assim uma dívida para que o cartório arcasse. Diante desse cenário, a Polícia Civil representou pelo bloqueio dos bens, valores e imóveis desse casal, a fim de permitir o ressarcimento dos prejuízos sofridos, sendo esse pedido deferido pelo Poder Judiciário. O casal foi indiciado pela prática do crime de apropriação indébita majorada pela questão da confiança que era depositada nesta mulher, bem como dela ter se valido das funções inerentes ao seu cargo para praticar o crime, bem como estelionato. O caso foi finalizado, sendo encaminhado ao Ministério Público Local para conhecimento e adoção das providências cabíveis.
0: Aí, obrigado pela informação, doutor Derek. Forte abraço aí a todos os delegados, integrantes aí da Polícia Civil aqui da cidade de Ponta Grossa, 13ª Subdivisão Policial. Que baita golpe, hein? Baita golpe. Agora vão se incomodar aí, estão com os bens tudo bloqueado lá, né? Não compensa fazer coisa errada, não compensa. O pessoal insiste, fazer o quê? Cada cabeça uma sentença. 6:52 na antena.
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0: Ciderley Severo, na escuta do programa aqui em Carambeí, e vai Palmeiras, grande Ciderley, um forte abraço para você, boa semana. Mery Camargo, muito bom dia, obrigado aí pela companhia. O Ednei, a esposa Silmara aqui do Sabará, obrigado aí Ednei, sempre estão presentes aqui no 102.7. Também o seu Carlos, Dona Inês aí, um grande abraço. O Ednei que tá mandando um abraço pro Luiz e pro Cleomar na Fazenda União Kalinowski. O pessoal já tá se preparando aí, né? Já estão na atividade aí, o povo acorda cedo, obrigado aí pela companhia. Também junto a Regina e o Luciano do Porto Olívia, já batendo cartão aqui também na antena, a Maria Helena Silva Diniz, desejando a todos uma boa semana. 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
1: Mari, bom dia Mari, tempo nublado Mari, com sol, à noite pode ter alguma chuva isolada na passagem da noite, mas é um pouquinho só. Isso também está em algumas previsões nesta manhã. De uma forma geral, Mari, se somar tudo ao longo do dia, tempo bom, tá? Mas tem essa previsão, pode dar um pinguinho, um pouquinho à noite. Morador aqui de Castro, meu marido achou esse cartão. Vejam a foto que mandei para vocês no WhatsApp da antena. O nome que está aqui no cartão é Natanael Pereira. A gente achou o seu cartão, Natanael, qualquer informação, peça no zap da antena que o pessoal da antena repassa o meu telefone para você. Natanael Pereira, o seu cartão PicPay foi encontrado. 6:57, 42 98409 1431. Bom dia. Neblina aqui na Santa Leopoldina, aqui em Castro. Tem neblina, hein? Motoristas, cuidado, atenção. O Josmar passa a informação. Bastante neblina, Josmar. É muita neblina, hein? Aqui na Santa Leopoldina, em Castro, com neblina nesta manhã, motoristas circulando, andando, indo, voltando, cuidado.
0: Luiz Fernando Silva, muito bom dia. Adriana Machado, um grande abraço. Antônio Carlos Maciel, o velho Maciel. Muito bom dia, Maciel. Grande abraço para você aí. Obrigado aí pela companhia. Lúcio, nosso querido amigo Lúcio, o Lúcio Monteiro, integrante aí do timaço do supermercado Tozeto Oficinas aí. Um abraço para você, Lúcio, toda a família aí, a família operariana, né, Lúcio? Felizes da vida aí por serem operarianos. E a dona Tereza também, né, a mamãe do Lúcio aí, no bairro de Oficinas, sempre sintonizados aqui no 102.7. Nós tivemos uma informação ontem que rodou em redes sociais aí do comunicador, do apresentador, do jornalista Léo Passetti. Publicaram aí que o Léo teria morrido, foi um fuzuê. E segundo o Léo Passetti, é a terceira vez que acontece que matam ele. Mas ele disse, eu tô muito vivo. Ele disse, eu tô mais vivo do que nunca. Tô aqui na minha chácara, tô de boa e os caras ficam me matando aí. Por que estão fazendo isso com o Léo Passetti, perfil fake? Inclusive fizeram um perfil lá do Dr. Lopachuk. Doutor Lopachuk, aí um perfil fake, o Lopachuk colocou nas redes sociais dele lá também. Não sou eu que estou dizendo que o Léo Passetti morreu. E o Léo tá conversando com o ouvinte antena agora nesta manhã de segunda-feira. Diz aí, Léo, bom dia.
3: Bom dia, meu amigo Eglemaier e ouvintes da rádio Antena Sul FM. Gente, na noite de ontem me mataram pela terceira vez. Eu acho que tem gente querendo me matar mesmo, viu? É, mas eu tô bem, tô vivo. Eu quero agradecer muito meu amigo Egle pela gentileza de poder mandar esse áudio para as pessoas que vão saber durante o dia, para ficarem tranquilas. Eu tô recebendo muito WhatsApp, muito Face, muita ligação, e eu tô respondendo aqui à noite, mas muito obrigado pelo carinho de vocês, muito obrigado aos que ligaram, muito obrigado aos que mandaram WhatsApp e aos que se preocuparam comigo. Boa noite, aliás, bom dia e boa noite.
0: Tá aí então, Léo Passetti, essa figuraça aqui da cidade de Ponta Grossa, tá bem vivo, Léo Passetti aí, portanto, fake news que soltaram no final da tarde de ontem, início desta noite de domingão aí. Um abraço pra você, Léo, é uma figuraça, né? Gente boa, o Léo Passetti aqui da cidade de Ponta Grossa.
1: É um grande comunicador, Léo Passetti, tá mais vivo do que nunca, não é? Animadíssimo, dando seu alô aqui.
0: Terceira vez que mataram o Léo.
1: Tricampeão.
0: Que barbaridade.
1: Tricampeão em mortes em Ponta Grossa, Léo Passetti.
0: Ainda bem que não procedeu, né? Ainda bem que ele tá mais vivo do que nunca.
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3: Olá, esse é o Giro de Notícias. Eu sou Ana Paula Costa e você acompanha os destaques do momento. Os partidos Missão e PT oficializaram as candidaturas à presidência da República em convenções neste fim de semana. No sábado, Renan Santos, do Missão, foi anunciado como candidato a presidente, com Haroldo Medina, um militar da reserva, como vice. Já neste domingo, o PT oficializou a candidatura da chapa formada pelo presidente Lula e Geraldo Alckmin, do PSB, como seu vice. Neste fim de semana, também foi oficializada a candidatura à presidência do PCB com Edmilson Costa. Até agora, o pleito já conta com as confirmações de Flávio Bolsonaro pelo PL, Ronaldo Caiado do PSD, Samara Martins da UP, Romeu Zema do Novo, Hertz Dias do PSTU e Edmilson Costa do PCB, além de Renan Santos e Lula. Flávio Bolsonaro e Romeu Zema ainda não anunciaram os seus vices. Os pré-selecionados no processo para o FIES, Fundo de Financiamento Estudantil, têm até a próxima terça-feira, dia 4, para completar as informações de suas inscrições. A lista de pré-selecionados foi divulgada na última quinta-feira pelo MEC. Os candidatos que não constam nesta lista estão automaticamente na lista de espera. A cantora Viviane Batidão e sua equipe sofreram um acidente com a lancha em que estavam após um show em Oeiras, no Pará, neste sábado. A embarcação saiu da rota e bateu em árvores na margem do rio quando retornavam a Cametá. Segundo nota oficial, alguns membros da equipe sofreram ferimentos leves e foram atendidos. Além disso, o show que aconteceria neste domingo em Curuçá foi cancelado. O governo federal publicou medida provisória que amplia o crédito e incentiva a renegociação de dívidas. A norma, publicada em edição extra do Diário Oficial da União, deve fortalecer programas como PEAC-FGI e PRONAMP, autorizando a combinação de recursos públicos e privados no desenrola adimplentes e prorroga ações de educação financeira até agosto de 2027. Na madrugada de domingo, sistemas de defesa aérea russos interceptaram 635 drones ucranianos, segundo o Ministério da Defesa da Rússia. O ataque resultou na morte de duas pessoas, conforme informou o governador local. A Ucrânia intensificou ataques a alvos civis na Rússia em resposta aos bombardeios russos, focando em refinarias e depósitos de combustível. O incidente destaca a escalada do conflito entre os dois países. O Giro de Notícias é uma produção da Agência Rádio Web. Texto e apresentação, Ana Paula Costa.
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7: Sete oito, segunda-feira, 3/8/2026, 16 graus e a temperatura quente para essa hora da manhã.

0: A máxima 23. Pode ter alguma coisinha pequenininha, alguma chuva bem isolada na parte da noite. Para hoje, no mais, o dia inteirinho com tempo bom e amanhã também. Para quarta-feira, 1 milímetro de chuva está na previsão. Quinta-feira, 2 milímetros. Para sexta-feira, por enquanto, temos um pouco de chuvas também, 15 milímetros. E para sábado também tem previsão de chuvas e domingo também. Então, final de semana, um pouco mais de chuvas comparado com a quarta, com a quinta-feira. A umidade no ar está em 78%, a lua na fase cheia.
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0: Pela funerária Castro, Adilson Tiago Alves de Oliveira, 38 anos. O Adilson é o do acidente, infelizmente, aqui com a sua moto no Guararema, no sábado. Trabalhador de suinocultura, era solteiro, mas com as filhas Kathleen e a Evelyn. O velório está acontecendo aqui no salão da Igreja Católica do Guararema. E o sepultamento às 10, no cemitério do Guararema. Matusalém Gonçalves da Silva. O Matusalém era conhecido entre os amigos por Matusa. Matusa, 59 anos. Infelizmente faleceu. Ele morava aqui na Alcebiades Marques de Souza, Vila Rio Branco, Castro. Era guarda patrimonial. Casado com a Fabiola Aparecida Simão. A filha Maria Augusta Simão da Silva. E o velório está acontecendo aqui na capela da funerária Castro Centro. Com sepultamento às 16. No cemitério Frei Matias.
3: 7:10 e a Rádio Antena Sul FM, em parceria com o Serviço Funerário Municipal aqui da cidade de Ponta Grossa, comunicando os falecimentos deste dia 2 para 3 de agosto de 2026. Iniciando com o falecimento da senhora Albarina Chaves, de 99 anos de idade, ela que era nascida na cidade vizinha Ipiranga, moradora de Ponta Grossa já há longos anos. Dona Albarina Chaves estava internada no regional. Seu corpo sendo velado na Capela Municipal São José e o sepultamento segue para o cemitério São Sebastião, hoje marcado para as 10 horas. Falecimento da senhora Catarina Camargo. Dona Catarina, com 78 anos de idade, era nascida em Reserva, moradora de Ponta Grossa já há bastante tempo, estava internada na Santa Casa. Catarina Camargo sendo velada na Capela do Luto Santana e o sepultamento para o Memorial Parque Campos Gerais, 10 horas e 30 minutos. Falecimento de Manuelina de Jesus Bueno, 67 anos de idade, nascida em Piraí do Sul e estaria morando em Ventania. Dona Manuelina de Jesus Bueno estava internada aqui no Hospital Bom Jesus. Seu corpo foi trasladado para Ventania, onde está sendo velado na Capela Municipal. E o sepultamento da senhora Manuelina para o cemitério municipal de Ventania, marcado para as 9 horas desta manhã. Falecimento da senhora Marlene Domingues Barbosa, 77 anos de idade. Estava internada no Hospital Ana Fiorino Manarim, em Castro. O seu corpo foi trasladado aqui para Ponta Grossa, onde está sendo velado na Capela Municipal São José. E o sepultamento da senhora Marlene Domingues Barbosa, 77 anos, para o cemitério Parque Jardim Paraíso, hoje às 15 horas. Falecimento da senhora Neuza Aparecida Mariano, de 77 anos de idade, catarinense de nascimento, nascida na cidade de Campo Novo, Santa Catarina, moradora de Ponta Grossa já há bastante tempo. Estava internada aqui no Hospital Regional. Seu corpo sendo velado na Capela do Luto Santana. E o sepultamento da senhora Neuza Aparecida Mariano, 77 anos de idade, para o cemitério do Rocho Rois, 14 horas e 30 minutos. Falecimento da religiosa irmã Paulina Stare Pravo, de 96 anos de idade. Ela era nascida em Mandirituba, aqui no Paraná, e estaria residindo em Ivaí. Irmã Paulina Stare Pravo, religiosa de 96 anos de idade, estava internada aqui no regional. Seu corpo foi

0: Transladado para a Terra das Cachoeiras, Prudentópolis, onde está sendo velado na Capela Madre Anatólia. E o sepultamento da religiosa irmã Paulina, 96 anos de idade, para o cemitério da localidade de São Josefá, hoje às 9 horas. Falecimento de Pedro Perniak. Seu Pedro, com 69 anos de idade, ele era lavrador, nascido em Ortigueira, morador de Ortigueira. Seu Pedro estava internado aqui no regional. Seu corpo transladado para sua terrinha natal, Ortigueira, onde está sendo velado no barracão da Igreja Católica São João Batista. E o sepultamento do lavrador agricultor Pedro Perniak, de 69 anos, para o cemitério Lajeado Bonito, em Ortigueira, hoje, 15 horas. E o falecimento da senhora Ruth Rover da Silva, de 95 anos de idade, em Bituvense de nascimento, moradora de Ponta Grossa há longos anos. Dona Ruth estava aqui na UPA do Núcleo Santa Paula. E o sepultamento, ou melhor dizendo, o velório acontecendo na Capela do Luto Santana. Aí sim, o sepultamento para o cemitério Parque Jardim Paraíso, marcado para as 15 horas.
1: Tivemos o sepultamento do Benjamin, final de semana, um menininho que morreu infelizmente num incêndio numa casa. Aqui em Prudentópolis também uma tragédia, hein? Uma criança faleceu 4 anos, Ponta Grossa, criança de 5, Ponta Grossa 5, Prudentópolis, uma criança, o Dimitri Guimarães, de 4 anos, faleceu na tarde de ontem aqui em Prudentópolis, porque um pilar da casa caiu sob ele. A ocorrência foi por volta das 16. Tragédia em Prudentópolis, também 4 anos neste acidente, infelizmente faleceu. E no Rio Grande, aproveitando aqui os registros de falecimentos, faleceu Bagre Fagundes, um dos principais representantes da cultura tradicionalista gaúcha, faleceu no final de semana aos 86 anos. Euclides Fagundes Filho é dono de uma trajetória longa, mas a música foi a sua maior vocação. Ao lado do irmão, o Bagre, que faleceu, ao lado do irmão Nico Fagundes, eles fizeram essa canção, Canto Alegretense, uma das canções mais emblemáticas do estado do Rio Grande do Sul.

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4: Sete e dezoito. Deu uma exagerada final de semana? Passou um pouquinho da conta do normal? A Cibele está aqui para nos ajudar nesta segunda-feira. Pois não, Cibele, bom dia, diga.
5: Bom dia, Isaac, bom dia, Gleb, bom dia aos ouvintes da Antena Sul. Segunda-feira de Internacional da Dieta, não é uma segunda-feira qualquer. Esta é a primeira segunda-feira do segundo semestre de 2026. Os 6 meses para trás, você que quer emagrecer, não conseguiu. Tentou de tudo, é um desespero realmente tentar e não conseguir. Mas a partir de agora, você tem outros 6 meses para entrar no processo de emagrecimento. Isso só depende de uma coisa, depende da sua vontade de correr atrás do prejuízo. Agora, eu sei que você deve ter tentado de tudo, e se você está me ouvindo neste exato momento, você quer emagrecer para a vida. Ninguém aguenta mais fazer uma série de dietas sem resultado, ou quando dá resultado, volta a engordar tudo de novo. 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Quando alguém perde peso rapidamente, e a pele muitas vezes não consegue se ajustar à nova forma corporal a tempo, principalmente se o emagrecimento for significativo ou se a perda de massa muscular for grande. A idade e a genética, então atenção, minha amiga que tem mais de 40 anos, também influenciam na elasticidade da pele. 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
7: Aqui quem fala é o Ricardo Gaúcho, Ricardo Petter. Sempre que eu rodo aqui nas rodovias da região, estou acompanhando sempre a programação da Antena Sul. Um abraço para você, um abraço para todos os profissionais do volante,

0: os motoristas aí de ônibus, né, do transporte escolar, do transporte rodoviário e toda a galera do trecho aí.
1: Fizeram essa canção.
0: Um abraço.
2: Ricardo Gaúcho, obrigado pela companhia. Ontem estive na festa de São Cristóvão aqui em Oficinas. Estava muito legal com o padre Joel, com todos que organizaram, parabéns. A festa ontem estava sensacional, segundo ouvintes aqui. Ó, alguém procurando está perdido aqui em frente ao shopping. Está no ponto de ônibus aqui na Visconde de Toné. Atenção, senhoras e senhores. Parece estar recém-operado. É um cachorrinho. Ouvinte manda as fotos aqui para nós. Bonitinho ele, muito bonitinho. Ele é pretinho, as patas amarelinhas, está com uma roupinha mais para verde. Está aqui sentadinho, com a linguinha para fora, mas está tranquilo. Alguém sentiu aí em casa um cãozinho, é pequenininho, porte pequeno, desaparecido? Ouvinte manda aqui as fotos, se precisar a gente compartilha contigo. Parece estar recém-operado, está com uma roupinha pós-cirúrgica. Está aqui no Shopping Plaza, o Shopping Novo de Ponta Grossa, aqui pertinho da CPG, na Visconde de Toné. Eu tirei as fotos e estou mandando para vocês. Alguém em casa deve estar desesperado com a falta desse cãozinho. Ele está aqui. Eu estou avisando pela antena, pelo Fatos, nesta manhã, que ele está aqui. Eu tirei as fotos dele. Esse cachorrinho está perto aqui do Shopping Plaza, em Ponta Grossa, desde sábado. Com cirurgia recente, usando roupas. É a Ana, obrigado Ana, que compartilha com nós essa informação. Alguém verificou em casa um cãozinho desaparecido? Fala com a gente aqui pelo WhatsApp da Antena 725.
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1: Tempo nublado nos Campos Gerais, 7:28, nublado, a noite pode dar alguma coisinha pequenininha, também está na previsão, mas se somar tudo, segundos, minutos, horas, vamos ter mais tempo bom ao longo do dia. Leandro?
2: Muito bom dia, Isaac Ortiz, muito bom dia a você, ouvinte da Antena. 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
1: 7:29, obrigado, Leandro. Estou divulgando aqui o contato do meu esposo, que está à procura de serviço como caseiro. Meu esposo quer trabalhar, ele está pronto para trabalhar como caseiro nesta manhã. É a Nilceia que nos manda aqui o recado. Limpeza, organização, plantio, cuidado com a roça, plantações, colheita. Isaac, deixe meu telefone aí, se alguém precisar, ele está pronto aqui em casa agora para sair e ir para o trecho. Às 7:30, já está pronto aqui. É uma pessoa responsável, dedicada e de confiança. É a Nilceia, é o Carlinhos que quer trabalhar. Procura serviço como caseiro. 42 998 65 35 15. Qualquer coisa, peça que a gente tem o telefone dele aqui.
4: 7:30, seu Moacir Gomes, bairro Limitão, muito bom dia, obrigado aí pela companhia, Gilbertão de Ventania, coragem, Gilbertão, que hoje é segunda-feira, a Isabel e o Eliomar, muito bom dia, casal vinte do Rio Verde, seu Lauro Almeida, muito bom dia, seu Lauro, a esposa Maria Luísa e o Daniel, a Dani e a Maria já se preparando para mais um dia de aula, grande abraço aí a todos vocês. Passando para registrar a audiência, desejar uma ótima semana. E com relação a essa tragédia com a criança aqui na cidade de Ponta Grossa, o coitadinho entrou debaixo da cama para se esconder do fogo, onde foi encontrado ali pelo corpo de bombeiros, seu Robinho, né? Obrigado aí pela sintonia. É triste situação, né? Comoção ontem no sepultamento deste menininho, do Benjamin, de 5 aninhos de idade, aqui na cidade de Ponta Grossa. Robinho tá feliz da vida com a abertura do curso de veterinária, que é o sonho da Hillary, a filha do Robinho aí, fazer veterinária. Agora é só estudar, né? Estudar aí, porque os primeiros vestibulares aí serão muito concorridos aí, né? Mas, com certeza, com esforço, consegue aí realizar o sonho, né? De entrar aí na faculdade de medicina veterinária. Um abraço pro Igor Henrique, da Turma do Chapéu, já estão sintonizados aqui no 102.7. Tiago Lés, um grande abraço, Tiago Lés, aí, nosso querido DJ da cidade de Ponta Grossa. Seu Moacir Cosmão, muito bom dia, seu Moacir, grande seu Moacir aí, obrigado aí pela companhia. Seu Moacir Cosmo, que recebeu visitas ontem lá, né? Estavam lá o pessoal de Santaria, que foi visitar a casa do seu Moacir lá, né? O Ari José Yavolski, também a dona Neiva Roseli Yavolski, o José Josnei Yavolski, a Maria Jacinta Yavolski, a pequena, grande, gigante, coisa mais linda do mundo, a Maria Luísa Yavolski. Passaram bem, né? Eita, coisa boa demais lá, porque o seu Macir lá faz cada coisa boa lá, que eu vou te contar, hein? Mandou as fotos aí, os vídeos aí, tinha costela, tinha costelinha suína lá, tava bom demais, né? Então a toda a família Iavolski do Santaria Ipiranga, o nosso abraço, são ouvintes fiéis aqui da Antena Sul FM. E o seu Macir, agricultor, seu Lauro aí de Uvaia, agricultor, produtor rural, Chicão, grande Chico Weber, o Vitão, agricultores de um modo em geral, homem do campo, a Sicredi tá lá no Agroleite e os nossos gerentes aí da Sicredi estão conversando com o ouvinte Antena Sul FM, tem novidade, presta atenção, ó.
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4: 7:34. Maria Moreira Varela, aqui em Castro. Bom dia, Maria, tudo bem? Ângela Varela, sempre conosco também, 7:34. 7:34, nós aqui da Câmara Municipal de Ponta Grossa, Isaac, estamos sempre acompanhando vocês. Obrigado, a nossa Câmara de Ponta Grossa, que vota nesta segunda-feira projetos importantes. O que vai ter na Câmara hoje, Ponta Grossa, na sessão da tarde? Destaque para a criação do Conselho de Fiscalização de Obras Públicas. A nova política municipal de cultura, a garantia de acessibilidade para surdos na saúde, a inclusão da Bíblia como recurso nas escolas, interessante, e a homenagem ao engenheiro Gustavo Henrique de Lara, no aeroporto Santana. A sessão ordinária acontece nesta segunda, dia 3 de agosto, assuntos da Câmara de Ponta Grossa, dia de hoje.
2: 7:35, repórter Tiririca, muito bom dia, Tiririca, um grande abraço para você e também para a esposa Juliana, Tiririca, que tiveram no Pesque Paga do Corintiano ontem lá, deu show lá, hein, Tiririca, Juliana também, hein, pegaram bastante lá, hein, show de bola aí, passaram um domingão bem gostoso. E o Tiririca tá passando informação nesta madrugada, a ocorrência está sendo finalizada aí, né, mas informações que uma mulher foi morta a facadas aqui na cidade vizinha Palmeira. O fato aconteceu aí, nós estamos acompanhando junto com o repórter Tiririca este fato. Então, uma mulher morta a facadas na cidade vizinha Palmeira.
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5: 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Um ótimo dia para vocês, aqui para todos os queridos ouvintes da Antena Sul.
4: 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Temos concursos em andamento. Prefeitura de Ponta Grossa, Castro, tem concursos ainda com os últimos dias de inscrições. Dá uma verificada nos sites nesse período final. Aposentados, hoje dia 3, pagamentos para finais 6 até o mínimo, e quem ganha acima do mínimo, pagamentos para finais 1 e 6. O Operário volta a jogar na sexta-feira contra o São Bernardo aqui na Vila. 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Muita gente já chegando aqui ao parque, muita gente chegando

0: 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Cadeia do Leite, torneio leiteiro, julgamentos, painéis técnicos, dinâmica de máquinas, a rota do leite, estandes, atrações, palestras. Vai estar incrível o Agroleite e a abertura oficial daqui a pouco no Parque Tecnológico aqui do Agroleite. Aqui no parque às 9:30, com a presença do governador Carlos Massa Ratinho Júnior, que vai anunciar aqui em Castro daqui a pouquinho a grande notícia de Castro, dos Campos Gerais, curso de medicina veterinária da UEPG aqui em Castro. Previsão para começar em 2027. Serão 3 turmas, uma por ano, duração de 5 anos. Quanto que é o investimento? 10 milhões? Quase 11 milhões de investimentos. Prefeitura de Castro junto, Prefeitura de Castro e Cooperativa Castro Holanda, professores e técnicos, governo do estado, uma grande parceria então para termos o curso de medicina veterinária da UEPG aqui em Castro, no anúncio do governador daqui a pouquinho. 36 equipamentos, drones, plantadeiras, grades, arados e roçadeiras para colégios agrícolas estaduais, investimento 2 milhões. 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
1: Bom dia, Miro W3 também presente no Agroleite, aí um grande abraço para você, Miro. Fernando, nosso comandante geral, aí o Fernando, a Cláudia, foram fazer trilha nesse finalzão de semana, cada paisagem espetacular, hein? Fernandão voltou às origens, né? Trilheiro, tem uma Cherokee ali, né? Na Lages Fortaleza, mas acho que não tava com a Cherokee, não. Aquela Cherokee gigante, grandona, autona, tava com a caminhonete mesmo, né? Passaram aí por paisagens lindíssimas, ele e a esposa Cláudia, um abraço pra você, boa semana, meu querido amigo Fernando, seu Antônio Lages Fortaleza, bom dia, dona Cecília aí, um grande abraço. E os alunos já estão indo, as motoras aí, a Márcia Cosmon, também a Isabel Novatsky, o timaço aqui da Isabel é a Ana Carolina, o Davi, a Ana Júlia, Maria, Tainá, Leandro, Jennifer, Natália, Vinícius, Lavínia e Yasmin. E o timaço que tá aí na van da motora Márcia Cosmo é a Thaís, a Ana Paula, Bianca, o Matheus e o meu amigo Neto. Um grande abraço para todos. Boa aula aí. Estão indo na escola Indalécio. Abraço aí a todas as professoras e também a diretora da escola Indalécio, aí, que é uma escola sensacional. Tivemos o prazer de conhecer. 7:41 na antena.
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7: Com a Cibele, 7:47. Bom dia.
8: Bom dia, bom dia, os ouvintes da rádio. Meu amigo que está sofrendo de impotência, ejaculação precoce ou falta de libido. Você que acordou hoje e não teve ereção matinal, ou essa noite que passou, começou o ato, mas não conseguiu concluir, falhou na hora H e está preocupado com a sua situação. Nós já estamos no segundo semestre de 2026 e o tempo age contra você se você está sofrendo de impotência. Olha, Cibele, eu tô assim porque é coisa da idade. Eu vou ser bem clara para você. Tem homens de 50, 60, 70 tendo uma vida sexual saudável e regular sem ter qualquer problema ou prejuízo. O problema não é a sua idade e nem o tempo, mas o que você vai fazer nesse tempo quando você já está impotente. Se você está impotente, você precisa sim correr para resolver. O tempo não é seu aliado, porque você tem algo a fazer pela sua saúde, pelo seu casamento, pelo seu relacionamento. Como é que está o seu relacionamento? Você pode me dizer melhor do que ninguém que essa situação da impotência está prejudicando sim o seu casamento. Você está vivendo com a sua esposa igual dois amiguinhos, mas não é só neste setor que esta sua impotência e essas falhas estão prejudicando. Eu vou te contar uma coisa que pouca gente sabe, porque você não consegue, não tem visão para ver dentro de você. A impotência causa uma série de situações dentro do seu organismo. O primeiro delas, ele transforma a musculatura lisa do seu amigão em colágeno, e isto se transforma em fibrose, e a sua situação fica pior ainda. A queda hormonal traz uma série de consequências, não é só a perda da ereção, ela também deixa você sem memória, cansado, irritado. 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Olhou, sorriu, o amigão subiu.
7: 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A família acabou de fazer a nota aqui, infelizmente. Falecimento de Raquel dos Santos Rocha. Falecimento de Raquel dos Santos Rocha aos 63 anos, era do lar. Ela faleceu no Centro Hospitalar São Camilo, agora há pouco, nestas últimas horas. O velório dela vai ser em seguida na capela da Vila 31 de Março. E o sepultamento vai ser amanhã no cemitério São João Batista, com horário ainda a ser determinado. Aos familiares da Raquel dos Santos Rocha, nossos sentimentos.
9: Bom dia, nosso grande amigo JP Dutra. Muito bom dia, Dutra. Obrigado aí pela companhia. O Dutra já mandou o calendário aqui: Feira Verde 1, Feira Verde 2 e Feira Verde 3. Valeu, JP Dutra. Muito obrigado aí pela companhia e pela sintonia.
7: E a lista, Igle?
9: A lista do Feira Verde.
7: Vamos lá.
9: A equipe 1 hoje.
7: Opa.
9: Tropeiro, às 8 horas e 15 minutos. Dalcol, às 9 horas e 15 minutos. Vila Rubini 1, 10 horas e 15 minutos. Residencial Buenos Aires, às 13 horas e 30 minutos. E o Roma vai receber a equipe 1, às 14 horas e 30 minutos.
7: Prepare a equipe 3. A equipe 2, obrigado, Dutra. Atento aos fatos. Esse Dutra vai buscar informação lá no finalzinho, hein? Lá no. O homem é garimpeiro da notícia. A equipe 2 no São Diego, às 8:30. Vilela às 10, Ana Rita 1 às 13:30, Ana Rita 2 às 14:30. Como diria nós lá na polícia, é um carrapicho da notícia. Dutra, carrapicho, ele gruda na notícia e não larga da notícia a equipe 3.
9: 7:52, a equipe 3 no Maria Otília 2 às 8:30. Itapuá está recebendo às 10 horas o Feira Verde. Buenos Aires 2, 13:30. E no Sabará recebendo às 14:30. JP Dutra pergunta aqui o que será que o Isaac quer, né? De certo, ele tá querendo um pix aí do Dutra aí, né? Abraço pra você mais uma vez aí, obrigado.
7: Eu quero
9: aí
7: notícia do Dutra, que nem ele acabou de fazer aqui. Só notícia, mais nada, Igle.
9: Pela ajudando companhia.
7: Nós, já ganha aqui um bom dia nosso. Obrigado, Dutra.
9: Um abraço aí, óticas... doutora Juliana, né? Esposa do JP Dutra, também juntos, sintonizados aqui no 102, o casal 20 de Uvaranas.
7: Ela ajuda o Dutra a passar as informações pra antena. 7h53, as óticas Cavision. 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

0: 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Fala que o Mauro da Antena autorizou, daí as meninas se viram nos 30. 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Bom dia.
1: Alô, alô, meu amigo Isaac Ortiz, bom dia, bom dia. Egremayer, como vai? Bom dia, bom dia. Deixa eu abraçar aqui meu amigo Edson Antenão, mas que beleza. Anteninha, bom dia.
2: Bom dia.
1: Bom dia, Campos Gerais. Fatos em destaque, segunda-feira, 3 de agosto. Você que sempre tem celular, você que sempre tá lidando com celular. Ontem eu esqueci meu celular na casa do meu filho. Meu Deus do céu. E eu disse, onde é que está meu celular? E vai pra cá, e vai pra cá, e vai pra cá. E não encontrava. Daí que eu descobri que tava lá. A gente fica bem louquinho sem celular, né? Aí tem que dar um tempo também, né, gente? Dá um tempo no celular aí. Estamos em Curitiba com 15 graus de temperatura. Neste momento, previsão de 24 graus para a tarde de hoje. E a partir de hoje, segunda-feira, 3 de agosto, crianças de 4 anos passam a receber a segunda dose de reforço contra a poliomielite nas unidades de saúde do Paraná. Com a mudança, o esquema vacinal passa a ter 5 doses injetáveis, aos 2, 4 e 6 meses, aos 15 meses e aos 4 anos. A tradicional gotinha deixa definitivamente o calendário. Entre 3 de agosto e 1º de setembro, o estado também participa da campanha nacional de multivacinação, voltada à atualização das vacinas de crianças e adolescentes. O Ministério da Fazenda prorrogou até o dia 31 deste mês de agosto o prazo para quitar ou renegociar dívidas pelo Desenrola Brasil 2.0. A medida vale para instituições financeiras que realizaram até 30 de julho pelo menos 1.000 operações de crédito com garantia do Fundo de Garantia de Operações. A medida também pode facilitar o acesso a financiamentos, inclusive para motoristas de aplicativo, taxistas, entregadores e caminhoneiros interessados em trocar de veículo. Com previsão de 24 graus para a tarde de hoje em Curitiba, Jomar Valença com as informações da rede AERP. Ótima semana a todos.
0: Obrigado, Jomar. Até a próxima.
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0: Deixa eu girar aqui pelos corredores da antena. Aqui a gente dá uma andada e vai pra lá e vem pra cá. Como é que tá a previsão? Teve alguma alteração? 16 graus e a temperatura segue a mesma temperatura da manhã? 16 graus e a temperatura. O agroleite aqui em Castro começa em 3 minutos. Governador Ratinho já deve estar saindo da capital com destino a Castro. Chega daqui a pouquinho aos Campos Gerais, abalando os Campos Gerais com notícias sensacionais no dia de hoje. Tempo no mais durante o dia, tempo bom, pode dar alguns pingos à noite, mas daí chuvas um pouco mais na quarta, na quinta e na sexta-feira e final de semana. Vamos ter mudanças no tempo, valendo a partir de quarta-feira, dia 5 de agosto.
4: Bom dia, seu Valério de Carambeí, um grande abraço, seu Valério, que acompanhou aí as convenções partidárias, pessoal divulgando os vices aí, né? Seu Valério tá dizendo que sejam, né, que tenham aí, né, paz, né, nesse processo eleitoral aí, que o pessoal que está candidato se divulgando as suas propostas, que realmente possa pegar e cumpri-las, né? Na íntegra aí, dê muita sabedoria aí para os candidatos, seus vices aí, o processo eleitoral já na corrida aí, né? Então tá aí. Valeu, seu Valério de Carambeí, muito obrigado aí pela companhia.
0: Faltam 2 para as 8:07:50.

0: 98758. Lembrando que aposentados, hoje, dia 3, pagamentos para finais 6, até o mínimo 1,6 acima do mínimo. Bolsa Família começa dia 18 para finais 1. O agroleite é o grande destaque da semana. As nossas equipes na antena vão estar girando aqui pelos estandes da Agroleite ao longo do dia. A qualquer momento, um locutor da antena pode entrar, fazer um flash direto aqui do Agroleite. Vamos ter várias atrações pela Antena Sul também ao longo desse dia e nos próximos. O Agroleite que segue até o próximo dia 7. A Mega acumulou, está pagando 135 milhões amanhã. A campanha oficial começa dia 16. Estamos a poucos dias da campanha eleitoral. O Congresso prolonga recesso por causa das eleições. Vamos fazer campanha e depois a gente volta, não é, Maurinho? Vamos fazer a campanha eleitoral. Terminou?
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0: Aqui do outro lado do vidro já aparece o Nasser Bandeira e o Marcelo Bradley, que vão fazer agora o Mais Sorte para você. A nossa equipe agradece a sua audiência, a sua atenção, desejando para você e para sua família excelente sequência de dia, boa semana, bom dia e até amanhã.
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0: amigo. Muito bom dia, minha amiga. Estamos chegando no seu rádio com mais um programa. Mais sorte pra você aqui na sua
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0: 2.7. E no programa de hoje vamos trazer carta do dia, consultório do amor pelo rádio. E hoje temos um beozão aí, hein? Põe a beozão no consultório do amor pelo rádio aqui na Antena Sul FM. Qual é o B.O., seu Nasso? Qual é o B.O.zão, seu Nasso? O homem deixa o carro dele na frente de casa. Geralmente, ele deixa até antes de deitar. O carro fica lá até as 10, 11 da noite na frente da casa. Não é que escreveram com batom, com batão, o nome dele, dizendo: vem, Roberto, vem, Roberto.
3: Que é isso?
0: Vem, Roberto, que eu tô morrendo de saudade.
3: Que é isso?
0: Vem, Roberto. E faz uma pequena assinatura que não dá pra entender absolutamente nada.
3: Minha nossa!
0: A mulher do tal Roberto.
3: Nossa!
0: Quer saber.
3: Nossa.
0: Quem é a dita cuja que tá vindo escrever com o batão dela.
3: Que é isso?
0: No para-brisa do carro do marido. Vem, Roberto, vem, Roberto. Ai, meu Deus do céu.
3: Quem é essa sirigaita?
0: Vou falar tudo.
3: Apá.
0: Quem é essa sirigaita?
3: Quem é essa sirigaita?
0: Que tá escrevendo.
3: Que é isso?
0: Ai, é pela terceira vez que ela já faz isso, hein?
4: Não briga.
0: Terceira vez. Diz ela, como não tem câmera na frente de casa, não dá pra saber quem é. Os vizinhos, mais longinho um pouco, até tem. Pedi as imagens. Ninguém quis me dar as imagens. Porque diz que não é um acidente. E não vão se envolver em fofocas de família.
3: Que
0: bom,
3: drama.
0: É que é, mocinha?
3: Que drama.
0: É, o drama das escritas com batão no para-brisa do carro do Roberto.
5: Nossa.
0: E ainda diz, vem, Roberto, vem. Tô morrendo de saudade.
3: Nossa.
0: Vem. Ah, e teve um que dizia assim, ó, a cama tá te esperando. Uma das vezes que ela escreveu, colocou, vem, Roberto, a cama tá te esperando. Imagina, Marcelo, você vai guardar teu carro, quando vê, tá aquilo ali escrito, vem, Roberto, vem, vem que a cama tá te esperando.
3: Que é isso?
0: Que é isso? Mas as cartas do tarô cigano desvenda
6: cigano.
0: Todos tarô os cigano. Mistérios.
6: Tarô cigano.
0: Eu, por minha vez, não escondo nada.
6: Nascer
0: Marcelo, vamos ter também benzimento, reza forte, abençoando as pessoas, mas para isso elas têm que colocar 4 copos com água na mesa delas para serem benzidos. Primeiro copo de água sempre é para a pessoa tomar. Segundo é dar para os animaizinhos de estimação, os popular pets. Depois o terceiro é para colocar nas plantinhas, nossas amiguinhas, e o tipo, comercial. Diga, eu creio, né? Você acredita que esse benzimento que vai ser feito no programa vai te trazer paz, equilíbrio, proteção, vida nova. Diga aí, eu creio, eu posso e tudo eu vou conseguir. Aqui do meu lado, meu colega de trabalho, Marcelo. Marcelo Brelen. Bom dia, Marcelo. Bom dia, Marcelo.
7: Bom dia. Bom dia, tarólogo Nasser Bandeira, respectivos ouvintes aqui da Antena Sul FM 102.7. Tarólogo Nasser Bandeira, hoje.
0: Marcelo. Marcelo Breslin. Bom dia, Marcelo. Bom dia, Marcelo.
7: Bom dia. Bom dia, tarólogo Nasser Bandeira, respectivos ouvintes aqui da Antena Sul FM 102.7. Tarólogo Nasser Bandeira, hoje estamos vivenciando. Tarólogo Nasser Bandeira.
0: O Agostinho já chegou com tudo.
7: Chegou Marcelo. Com tudo, tarólogo Nasser Bandeira. Chegou já passando o rodo já, porque hoje, tarólogo Nasser Bandeira, hoje é uma segunda-feira, dia do tintureiro e sim, também dia do capoeirista, tarólogo Nasser Bandeira.
0: Opa, capoeirista ainda tá em evidência, mas o tintureiro já sumiu aí, já sumiu de área, né? Mas, Marcelo, eu tenho três calça jeans já meia surrada, que eu quero deixar nova. Tu não conhece algum tintureiro, Marcelo?
7: Olha,
0: e aí, Marcelo,
7: é
0: pra
7: que
0: me
7: nem
0: indicar, não tem mais.
7: Não,
0: né?
7: Não.
0: E se tem, é uma raridade. Um aqui, outro ali. Mas vocês lembram que antigamente, até as donas de casa, né? Botava a plaquinha que elas deixavam as calças novas, né? Que eram tintureiras. Mas hoje sumiu esta profissão, Marcelo, sumiu. Mas se existe, para todos eles, aquele abraço. Marcelo Brevlin, carta do dia chegando.
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0: Embaralhei, embaralhei, cortei as cartas do tarô cigano. Ó, a carta que saiu aí, o número dela, Marcelo.
7: Número 49, tô vendo aí na tua mão.
0: 49, já falou. Qual a carta
5: tarô
0: de
5: cigano.
0: Número
5: tarô
0: 49?
5: Tarô cigano.
8: É a carta do dia. 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
0: Carta do dia 49.
5: Tarô cigano.
0: É a carta da roleta. Olha a roleta fazendo barulhinho. Aí, gente. E quando sai esse barulhinho da roleta, é sorte chegando na tua vida. Din, din, din, din, din. Na tua vida, amigo, amiga. Compras, vendas e grande possibilidade também de ganhar em jogos de loterias. Que maravilha, hein? Já pensou segunda-feira e ali pra lotérica fazer uma fezinha sem muito interesse? Porque não pode ter muita ambição. Quando tem ambição demais, aí é que não ganha. Tem que ir lá jogar sem interesse. Aí é que a sorte bate na trave e a bola entra pra dentro do gol. E aí é gol! É gol do senhor! É gol! É gol!
5: Cigano!

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5: Muito bem, tarólogo Nasser Bandeira, senhoras e senhores, ouvintes aqui da Antena Sua FM 102.7, esse é o programa Mais Sorte para você. Tarólogo Nasser, o tarólogo Nasser, eu quero dizer que dia 6 de agosto o senhor vai estar atendendo aqui em Ponta Grossa com as iluminadas cartas do Tarô Cigano. Então não perca tempo, não. 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Ah, mas hoje é segunda-feira ainda, tarólogo Nasser.
6: É, mas às vezes de segunda para terça já lota. Não espera nem chegar quarta, muito menos quinta-feira, o dia do atendimento. E é 6 de agosto, quinta-feira da semana que vem, Marcelo.
5: A gente fica ansioso, né? Porque as pessoas, elas também estão ansiosas, só que às vezes falta aquilo que a gente sempre fala, atitude. 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Como que é o nome dele?
6: Nasser Bandeira, Marcelo. Tem uns que me chamam de Inácio, outros me chamam de Nasce, Nasceu, mas tudo tá valendo. Portanto, que me chame de benzedor, Marcelo. Quinta-feira que vem. Ligue e agende o seu horário, que agenda lota rapidinho. Marcelo Bradley. E domingo que vem, e aí, Marcelo? Domingo que vem é dia dos pais, hein, Marcelo?
5: Já, né?
6: É.
5: Meu Deus do céu.
6: Nós vamos sortear, Marcelo, uma cesta básica para um pai no valor de R$500, Marcelo. As pessoas que ligarem agora, o telefone fica registrado, não é? Fica registrado e a gente vai sortear bem no meio do programa para não deixar por último, porque a gente acaba esquecendo. Mas sempre a gente sorteia, liga para a pessoa e manda o prêmio dela. Mas sexta-feira, no meio do programa, vai ser sorteado essa cesta básica no valor de R$500 e nós vamos fazer o pagamento da cesta pro ganhador por Pix, Marcelo, que facilita tudo, né? A pessoa ganhou, já recebeu o Pix dela e fim de papo, Marcelo Breda.
5: Que coisa boa, presentão, hein?
6: É, que então dá pra fazer um churrasco, dá pra comprar uma cestinha boa pra família, principalmente se as coisas não estão boas pelo barraco, Marcelo. Marcelo, depoimento de graças que as pessoas alcançam neste que é maior trabalho espiritual do Brasil e por isso frequentado por centenas de pessoas aqui nos Campos Gerais, todas as quintas-feiras, Marcelo Bredre. Quem passa aqui para dar seu depoimento, Marcelo?
5: Nós vamos ouvir agora o depoimento. Ah. Depoimento da Mara. Ela tinha uma depressão, não queria largar ela de jeito nenhum, essa depressão. E ainda, além de tudo isso, além da depressão, ainda sofria. Ela estava querendo tirar a vida. Vamos ouvir agora o depoimento. Ah. Depoimento da Mara. Ela tinha uma depressão, não queria largar ela de jeito nenhum, essa depressão. E ainda, além de tudo isso, além da depressão, ainda sofria. Ela estava querendo tirar a vida dela, Tarolo.
6: É, lembro quando essa senhora chegou, me procurou, cheia de problemas com a família, com o esposo, fundo do poço, mas foi abraçada, foi socorrida pelo nosso trabalho e espiritualmente libertada das suas amarras. Vamos ouvir.
7: Qual o seu nome?
8: É Mara.
7: Mara, que de bom você recebeu nos trabalhos do Tarô Cigano em Curitiba, Mara?
8: Muito trabalho bom, Sanassa. Eu cheguei no senhor já faz 4 anos que eu conheço o senhor, para 5 anos. Eu cheguei com motivo de depressão, ansiedade, muitos problemas na minha vida familiar. E o momento que eu procurei o senhor foi muito bem recebida. E o senhor me tirou eu de uma depressão, de uma ansiedade. Hoje eu tô mais calma, tô.
7: Você andava nervosa, depressiva, carregada, perturbada. Eu lembro que há 4 anos atrás, quando você me procurou, parece que você estava até fora de si, né, Lucimara?
8: Exatamente, eu estava com vontade até de tirar minha vida, até de me matar.
7: Meu Deus do céu. Aí você veio aqui, te atendi com todo aquele carinho, com todo o respeito que nos é peculiar do nosso trabalho, te ajudamos espiritualmente e aí tudo começou a mudar na tua vida.
8: Nossa, bastante coisa mudou. Eu tomava 10 calmantes durante o dia, à noite eu via alucinações, outro me chamava de louca, maluca, que ia me internar. Falei, não, eu tenho Deus e vou no Nasser, não vou ser internada. O momento que eu comecei a seguir o senhor e fui lá e todas as quarta-feiras fazendo a novena, tudo que eu pedi pro senhor, eu consegui.
7: Inclusive você me falava que tomou muito aquela água benzida, aquela água energizada. Amém. Do tarô cigano, né?
8: Tomei aquela água, graças a Deus e graças ao senhor. O senhor modificou muito a minha vida. E eu falo para muitas pessoas que vem até o Nasser Bandeira porque ele não mente, ele fala a verdade. Hoje eu vim testemunhar. Quem fala mal do seu Nasser, arruma briga comigo, porque ele é verdadeiro e fala a verdade.
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6: Olha, a senhora dizendo que quem falar mal do Nasser Bandeira arruma a briga comigo, mas também a mulher estava fundo do poço, vida destruída. E ela disse assim, ó, eu era depressiva. Mas na realidade, quando eu abri as cartas do tarô, não tinha nada de depressão. Era pura

0: feitiçaria na vida dela, para entortar a vida dela, separar ela do marido, para destruir a família. Era tudo coisa ruim. Mas procurou o benzedor certo, bati de frente com aquele mal espiritual que fizeram para ela, foi melhorando, melhorando. Hoje canta, dança, brinca, é amiga de todo mundo. E na época ela me falou que todo mundo era inimigo dela. Quer a minha ajuda, amigo, amiga? Me procure, me ligue. Quero descobrir nas cartas se o teu problema também é espiritual ou material. As cartas descobrem tudo e aí é só eu entrar com as minhas entidades de luz, minhas entidades ciganas, para te socorrer, te abençoar e te dar livramento de toda a tua sofrência, de toda a tua perturbação. E quinta-feira que vem, volto a atender em Campos Gerais, Ponta Grossa, Hotel Planalto, Rua 7 de Setembro, 652, esquina com a 15 de Novembro. Marcelo, vamos agora direto, Marcelo. Marcelo, vamos direto para Consultório do Amor pelo Rádio. Drama do Roberto, Marcelo, mas também da esposa dele, a Cláudia. É a Cláudia que nos escreve, Marcelo, que ela tá uma arara com o Roberto e quer saber quem escreveu no para-brisa do carro dele. Vem, Roberto, vem. Tô com saudade. Pois um dia escreveu: vem, vem, que a cama tá te esperando. Terceira vez: vem, que a cama tá quentinha. Ai, ai, ai. E quem viu primeiro as escritas no para-choque é ela, porque é ela que sai primeiro de manhã pro trabalho. Aí foi sair na garagem do carro, o carro tá na garagem, e ela viu aquelas coisas escritas. Meu Deus! Uma hora escreveram lá na frente da casa, na rua. Depois entraram na garagem da casa, escreveram na garagem da casa também. Como a garagem não tem portão, ela é aberta, a pessoa pulou pra dentro, escreveu dentro da garagem. Ela tá assustada. Será que o meu marido tá me traindo? Seu Nasser, eu boto as minhas duas mãos no fogo por ele. Sei que ele é um santo marido. Eu boto as minhas duas mãos no fogo por ele, que ele não está me traindo. Ai, ai, ai. Será que...
1: Nossa.
0: Será que a mulherada bota as duas mãos no fogo?
1: Que é isso?
0: Pela homarada?
1: Que é isso?
0: Não sei do jeito que tá hoje, hein?
2: Não briga.
0: Não sabo, não sabo. Bom Consultório do Amor pelo Rádio.
3: E agora, Consultório do Amor pelo Rádio.
0: De hoje vem do Jardim Carvalho, um bairro muito grande aqui da cidade de Ponta Grossa. E o drama é do Roberto e da esposa dele, a Cláudia, dona Cláudia. Roberto, 42 anos. Dona Cláudia, 40 anos. Olha só, 20 anos de casados. Nunca aconteceu isso com eles, de picharem o carro na frente da casa e até dentro da garagem, com batão e dizendo: vem, Vem, Roberto, que estou morrendo de saudade. Outra vez, vem, que a cama está te esperando. Terceira vez, Roberto, vem, vem, que a cama tá quentinha. Diz a dona Cláudia, na minha cabeça não cabe nada, seu Nasser. Quando ela falou que a cama tá quentinha, certamente ele já passou por lá. Certamente ele já aqueceu a cama dela. Ué, uai. Ô, seu Nasser, pelo amor de Deus, tô ficando louca.
1: Uai.
0: Me ajude. Me tire essa dúvida. Quem que escreveu aquilo ali? Qual foi a periquete, como o senhor fala? Qual foi a periquetona?
1: Quem que essa sirigaita?
0: Que escreveu com batom no para-brisa do nosso carro. Inclusive, esse carro nem é dele, é meu. Foi eu que financei, tô terminando de pagar. Por isso que eu tô marado, o carro é meu, não é nem dele. Ai, ai, ai. Aí que a mulher fica mais brava ainda, né? O carro não, nem dele é, o carro é dela. Estão escrevendo no carro dela. Vem, Roberto, vem. Vem, meu amor, vem. Caminha tá quentinha. E ele nega. Ué, eu não sei, não conheço. Deve ser alguma louca. Deve ser alguma louca. Retardada. Ele tá xingando quem tá fazendo isso. Bom, quer ver nas cartas do tarô quem é a mulher que tá chamando ele, Roberto, porque a cama nossa, está quente. Embaralhei, embaralhei, cortei as cartas do tarô cigano. Primeira carta que saiu, a carta da mulher. Segunda carta, a carta da raposa, briga, discórdias. Objetivo dessa mulher é fazer isso mesmo. Terceira carta, traição. Ai, meu Deus, dá a entender.
1: Xiii, deu ruim.
0: Dá a entender que já tiveram cacho. Cacho no Rio Grande.
1: Xiii, deu ruim.
0: Quer dizer que já tiveram envolvimento.
2: Nossa.
0: Bom, bom. Quarta carta, carta dos amantes. Ai, meu Deus, eu não queria ser esse cara.
1: Xiii, a casa
0: porque
1: caiu.
0: Porque a casa do cara tá caindo.
1: Xiii, bom, a casa caiu.
0: E se cair,
1: caiu.
0: Eu não tô nem aí, né? Porque se é ele que tá aprontando, não é eu. Se a casa dele cair, caiu, não é? Xiii.

0: carta do amor. Ai, ai, ai. Última carta. Carta do casal.
1: Nossa.
0: Ai, ai, ai, ai, ai. Só beozão pra me destrinchar. Faz cruzamento, as cartas, cima e baixo, baixo em cima.
1: Bagou,
0: direita,
1: cigano.
0: Esquerda, esquerda, direita.
1: Bagou,
0: meu sino, meu sininho.
1: Bagou,
0: falo
1: cigano.
0: Com a cigana Esmeralda do Amor, a Esmeraldona do Amor. Falo com o Vladimir, cigano Vladimir do Amor, vai desvendar tudo agora. Dona Cláudia. Essa mulher já foi caso do teu marido no passado. Dias antes de vocês ficarem juntos, ela ainda estava com ele. Ele trocou ela pela senhora. Mas até hoje ela inferniza a vida dele e não esquece ele. Isso que ele não te fala nada.
2: Nossa.
0: Das mensagens que ela manda pra ele.
2: Nossa.
0: Os vídeos, os áudios, cata telefone.
2: Nossa.
0: Dele, Cláudia, e vai ver os absurdos que ela manda pra ele, sem roupa, provocando ele, mas ele não.
2: Nossa.
0: Quer mais nada com ela.
2: Nossa.
0: É um caso do passado.
2: Nossa.
0: Não te preocupa com coisa do passado. Águas passadas não move muito, Claudinha. É ela que quer te tirar ele. É ela que quer ter um caso com ele. Mas tô vendo aqui, na carta do coração, que ele te ama muito, é fiel, é sincero e não quer essa crápula que vive se oferecendo pra ele. Bom, tá desvendado o mistério do batom no para-brisa. Vamos direto pra benzimento, reza forte, porque o povo tá precisando de ajuda espiritual.
3: Ser bandeira e a cirurgia espiritual.
0: Me desligo do mundo matéria, faço o meu sinal da cruz, pego meu rosário, meu crucifixo, escuto os sinos da catedral, escuto o canto gregoriano, provoco os anjos, anjos de luz, querubins, serafins, abençoai todas as famílias que nos ouvem e os homens que são perseguidos por mulheres à toa que querem destruir o seu lar, sua família, e as mulheres casadas que sofrem com perseguição dos seus maridos, e que a mãezinha do Brasil estenda seu manto sagrado

0: Aparecida, estendei suas mãos para abençoar os doentes, os desempregados e até os empresários que passam por perrengas nas suas empresas. E que o anjo de Betesda, Marcelo.
1: O anjo das águas abençoe nesse momento os quatro copos com água. O primeiro que o senhor ou a senhora vai beber, segundo para dar para os pets, terceiro para as plantinhas, nossas amiguinhas.
0: E o último copo de água para espergir nos quatro cantos da casa e também no seu estabelecimento comercial. Obrigado pela sua audiência, a gente volta amanhã, 8 da manhã, pelos microfones famosos da antena. 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
0: E vos deixo na agradável companhia do programa Manhã Bem Legal.
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2: Muito bom dia pra você, 8 horas 35 minutos, começando Manhã Bem Legal aqui.
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2: 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Bom dia!
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2: Começando Manhã Bem Legal, uma ótima segunda pra você, dia 3 de agosto de 2026. Dando início ao AgroLeite 2026, a gente tá aqui trazendo as melhores músicas pra você, as informações deste grande evento. Vamos lá, vamos começar. Música boa é aqui, Gustavo Lima, Murilo Rufo.

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1: Bem legal aqui na Antena 8h44. Manhã da Antena, segunda-feira, segundoa, tão aguardada, tão amada, tão salve, salve, segunda-feira.
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1: Estamos vivendo ela, né? Que beleza. Bom dia pra você, eu sou o Luiz.

Augusto, vamos juntos até as 10:30 da manhã, aqui na manhã bem legal, com muita música boa, descontração, alegria no seu rádio, bom dia!

Olha só, hein? Às vezes alimentamos a ideia de que tem que ficar tudo bem, tudo certinho pra gente ser feliz, né? E se a gente, na verdade, esperar ficar tudo bem na vida pra ser feliz, pode ser que a gente morra sem saber o que é de fato a felicidade, tá bom? Bom dia, vamos aproveitar o que temos de melhor a cada dia.

Muito bem, hoje é dia 3 de agosto, né? A gente já falou aqui. A cidade está movimentada, as avenidas estão movimentadas, principalmente a avenida que leva à Cidade do Leite, no Parque Tecnológico, aqui em Castro. E um recado é o seguinte, pessoal, às vezes está aí agora no trânsito, vindo das diversas cidades na região, e o GPS está dando um caminho pelo Baili, né? Pelo Colégio Agrícola, lembrando que lá é a saída do Parque Tecnológico, né? Então, quem está se dirigindo agora para o Agroleite precisa ir necessariamente pela avenida principal ali, né? Que vai até o Parque de Exposições, tá bom? Se você que está chegando na PR-151, é importante saber que o acesso não é pelo Baili, pelo Colégio Agrícola, e sim pelo caminho rotineiro, tá bom? Mais informações já já aqui sobre a abertura do Agroleite 2026. 8h47, a gente começa com mais esse bloco, Eduardo Costa.

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2: 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E agora tem informação.
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2: Bom dia. É amanhã da antena com muita informação, descontração. E, claro, seu dia começando muito melhor aqui. Deixa eu atualizar você sobre o que está acontecendo no Brasil e no mundo. Mas antes aqui, hoje é dia 3 de agosto, né? É dia do capoeirista, dia do fim da censura no Brasil. Dia do tintureiro. O dólar fechou na semana passada a R$5,07. Olha, o PT oficializa a candidatura de Lula à reeleição. A homologação ocorreu no domingo, no Expo Center Norte, localizada na zona norte de São Paulo. Na quinta-feira, o vice-presidente Geraldo Alckmin foi confirmado pela PSB para disputar mais um pleito ao lado do petista. Após 2 meses de redução, preço do querosene de aviação volta a subir. A Petrobras anunciou o preço do QAV nas refinarias em 1,9%, equivalente a 0,09 centavos por litro. O anúncio foi feito na última sexta-feira. Alô, você? Recado importante da Guarda Municipal. Lenilson, da Guarda Municipal, mandou aqui um recado pra gente, pra quem tá se dirigindo a Goroleite agora. O GPS está mandando os motoristas pelo Baili, mas não, deve ir pela rodovia que dá acesso ao Agroleite, né? Não siga então pelo Colégio Agrícola, que lá é a saída, na verdade, né? Tá bom? Então você que tá indo pro Agroleite, aliás, movimentação é grande, hoje começa a 26ª edição do Agroleite, a tecnologia do leite em destaque aqui na maior feira da América Latina, né? Produtores de todo o Brasil e até mesmo do exterior estão presentes. São cerca de 400 empresas lá presentes agora no Agroleite 2026, né? O convite especial para você de toda a região, né? Agora ainda a celebração, né? A cerimônia de abertura vai acontecer hoje com a presença de autoridades. Fique atento, porque aqui você tem informação na Antena 93.

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0: A Lu vai assumir a partir de agora, manhã bem legal aqui na antena, trazendo música boa, descontração, alegria também no seu rádio. E a gente vai daqui a pouquinho trazer flashes ao vivo lá do Parque Tecnológico, Parque de Exposições Dario Macedo, do Agroleite 2026. Fique atento então, fique ligadinho na antena, aqui a informação que você precisa.

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6: 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Isso aí, bom dia. Amanhã bem legal no ar, agora 9h22 aqui na Antena Sul FM. Pessoal aí na expectativa da abertura da Agroleite. Daqui a pouquinho o Luiz Augusto vem falar com a gente diretamente lá da Cidade do Leite. E você participando comigo no 98409-1431 aqui na Manhã Bem Legal.

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6: Aí, essa é a sua manhã bem legal, agora 9:41. Nossa, o Luiz tá com a voz diferente. O Luiz está a caminho da AgroLeite para fazer a cobertura aí da abertura deste evento, que é um dos maiores da América Latina. E eu tô por aqui, hein? E você pode participar com a gente no 98409-1431, WhatsApp aqui da Antena Sul, para você participar aqui com a gente, hein? Deixa eu ver aqui. Meu marido Carlinhos tem experiência com carteira em limpeza, plantio, colheita e serviços de sítio e chácara. Interessados, favor entrar em contato no 99865-3515. 99865-3515. Se você tá precisando de um caseiro, tem aí o Carlinhos, que está disponível e tem experiência. Ele quer trabalhar, hein, gente? Porque vocês escutam aí, daqui a pouco já vão achar, eu quero o telefone do para trabalhar do caseiro. Não, ele que está se oferecendo para trabalhar, hein? Agora 9:43 aqui na Antena Sul. 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
7: A gente tem que ir pra terapia, né, companheiros?

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1: Alguém apaixonado aqui em Cuiabá hoje? Alguém sofrendo de amor? Você que veio pra cá tentando esquecer aquela pessoa e ainda não conseguiu. Vou dar um conselho de amigo. Se fosse eu ligava pra essa pessoa agora, essa hora. Ligava, deixa de orgulho besta. Ligava e falava assim: amor, tô morrendo de saudade de você. Não é porque eu tô no show do Cristiano Araújo, não, mas se você quiser, a gente casa. A gente namora. Se nada der certo, a gente só beija na boca, gostoso mesmo, vira só um rolo. Mas fica comigo. Eu aceito ser apenas seu caso definido.

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4: Agora 9:58 aqui na Antena Sul FM. 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
4: Isso aí, manhã bem legal. As melhores músicas pra sua manhã. E aí, como é que você passou o final de semana, hein? Tudo certo? Tudo jóia? Maravilha, hein? Aqui você sempre está na melhor companhia, com as melhores músicas. Agora tem Apaixona Muita Gente.

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1: Aqui ela não.
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1: Não tem jeito, né, cara? 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
8: Manhã bem legal. 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
8: Manhã bem legal, agora 10 horas e 23 minutos. Daqui a pouquinho eu volto com o hashtag por aqui. E seguimos com as melhores músicas. Vem com a gente na Manhã Bem Legal. Aumenta o som que tem Harry Styles.

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Mais alegria na sua manhã, agora 10h31, começando hashtag aqui pela Antena CFM, a rádio que vai mais longe. Bom dia, eu sou Lu Santos. Bora lá. Ficar juntos até as 11h40. Daqui a pouquinho o Paulinho tá por aqui pra interagir com a gente na manhã. Hashtag de segunda-feira. 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Estamos aí regidos pelo signo de Leão, a estação é o inverno. Estamos aí no 200º, 105º dia do ano. Fase da lua minguante de Bosa, que a gente comemora no dia de hoje. Vamos ver aqui o que a gente comemora hoje. Para os católicos, hoje é dia de Santa Lídia. E o que a gente tem mais aqui para comemorar? Hoje é dia do capoeirista, dia do fim da censura no Brasil, dia do quadro de engenheiros militares e dia do tintureiro. Essas são as datas comemorativas do dia de hoje. Aqui na manhã, hashtag. Aqui é muita música, né? Muita notícia, informação, descontração pra você. E a gente sempre tentando levar, né, a informação pra você em tempo real. E você que tá ouvindo a gente, sabe que aqui é só interagir, participar. Vem comigo na manhã, hashtag. Aumenta o som e a gente começa com Miley Cyrus.

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5: Isso aí, você está ouvindo Hashtag. 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Bom dia, Paulinho.
6: Bom dia, tudo bem?
5: Tudo bem, tudo certo. Já tá em ritmo de agroleite, Paulinho?
6: Tô, confesso, um pouco chateado hoje.
5: Por quê?
6: Um pouco chateado, triste, querendo reclamar.
5: O que que você quer reclamar?
6: Tem gente que faz bolo e não traz um pedaço pra mim.
5: E quem disse que eu não vou trazer ainda?
6: Ah, não sei.
5: Quem disse? Não, só sei. Não deu tempo de trazer hoje cedo. Só não deu tempo de trazer hoje cedo.
6: Você tá precisando de bolo na sua casa? Eu vou te passar o telefone de quem faz.
5: Que pessoa, como é que é, desprendada, né? É. Até eu me surpreendo.
6: É, já dá pra começar a pensar em casar, já, viu?
5: Acho que...
6: Vai deixar passar.
5: Vou deixar passar, Paulinho.
6: Tudo bem.
5: Vou deixar passar essa aí, né? Ai, meu Deus do céu. Mas, enfim, a gente tá por aqui. Nesta manhã, Hashtag, um movimento que tá, né? Meu Deus do céu.
6: Tem um desespero.
5: Meu Deus do céu. Castro tá que tá. Mas é sempre assim, né?
6: Sempre.
5: Quero, Quero ver a hora que o Luiz voltar, ele contar como é que foi o movimento.
6: Da Agroleite.
5: Da Agroleite. Eu vou uma hora agora.
6: É?
5: Uma hora, eu vou estar lá.
6: Vai fazer o que lá?
5: Vou dar um oi pras vacas.
6: Ah, tá. Entendi.
5: Oi pras vacas. Entendi. Ah, eu vou contar pra você que há uns 2 anos atrás, eu teve um dia que o governador tava aí, que eu andei de ré. Eu acho que umas 2 horas seguidas.
6: Olha só.
5: Correndo de ré.
6: Olha só.
5: Se não é o teu um preparo físico.
6: Não, você é uma pessoa fantástica, né?
5: Nossa.
6: É do tipo que empurra carro, anda de ré.
5: Faz booking.
6: Faz,
5: né?
6: Booking. Não, só o fato de fazer booking. Pronto. Não, e fazer até o fim, né?
5: Até
6: cumprir,
5: o fim.
6: Cumprir, né?
5: Cumprir.
6: Porque tem muita gente aí que começa e não termina.
5: Não termina.
6: Agora a Luciana,
5: eu,
6: não.
5: Eu Luciana fechei.
6: Foi até o final.
5: Até o fim.
6: Foi lá e levou. Dizem que é a única pessoa que conseguiu cumprir. Dizem. Não sei se é verdade.
5: Ai,
6: tô
5: meu
6: até
5: Deus.
6: Pensando em falar pro pessoal do Guinness Book vir aqui. Né?
5: Mas assim, teve uma vez que eu andei de ré. Eu fiquei olhando pro governador Ratinho 2 horas. Olhando pra ele, correndo na frente dele. De ré. Sabe como é que faz pra correr de ré, Paulinho? Eu tinha uma guia, que era a Flaviane, que trabalhava comigo. Ela segurava na minha blusa.
6: Uhum.
5: E ela olhava pra frente e ia correndo.
6: Sim.
5: E ela me puxava. E ela era os meus olhos.
6: Sim.
5: Aí eu corria de ré e gravando.
6: A logística foi.
5: Duas horas. Tanto que até hoje, pra você ter uma ideia, o quanto que marcou pro governador isso. Que agora, onde ele me vê, ele fala: ó, a moça que corre de ré. O dia do asfalto do Socavão, ele falou.
6: Inclusive, isso que já vão colocar na próxima Olimpíada, já essa prova, né? Correndo de ré.
5: Mas corrida de ré. Não, e olha o detalhe: de salto.
6: Mas olha aí, ó.
5: Né? Não é assim. Café com leite.
6: Não, a Luciana não é pouca coisa.
5: Não,
6: eu já falei, pra quem fez o booking, né?
5: Quem fez o booking? Que?
6: Qualquer coisa. Corrida de ré, de lado. Duvido que ela não corra pintando bananeira de ré.
5: Eu não consigo muito, por causa que quando vira de ponta cabeça, ataca a labirintite.
6: Entendi. Ah, mas o que é uma labirintite pra quem já fez um booking? Não é nada.
5: Agora faltando 10 minutos para as 11 horas. Oi, Lu, eu quero concorrer a esse prêmio da Ótica Basílio. É meu nível hoje, Fábio Júnior Casimiro. Tá concorrendo, Fábio Júnior. Parabéns pra você. Dá pra pescar na área da minha casa. Olha só, irmã, que chique você, minha querida.
6: O que a irmã andou fazendo?
5: Ela mandou uma foto aí que dá pra... Acho que essa aqui ela mandou pra mim agora, deixa eu ver. Oi, Lu, tô escutando você em Nova Morada. Voltei pra aquela fazenda que eu trabalhei até janeiro. E só pra dar uma ajuda pra ir para o patrão e escutando. A melhor, é claro. É, né? Sempre depois eu mando uma foto da represa que tem aqui pra você ver. Uma represa bem bonita lá.
6: Olha.
5: Bonito mesmo, irmã. Beijo pra você, tá? Bom dia, Lu. Eu quero o vale de R$100 da Ótica Gabazilho. Boa segunda pra todos nós. A Rafaela tá concorrendo. Rafa, beijão. Eu quero sorteio o Osarias, isso? Osarias. Abração pra você, Osarias, tá concorrendo. E eu quero participar do sorteio da Ótica Basílio. Carla Vasílico tá participando. Carlinha, beijo pra você, obrigado pela sintonia e pela audiência. Quem que não quer, né?
6: Recebi uma mensagem aqui, ó, Paulo querendo participar do sorteio da Ótica Basílio.
5: Não dá, né, Paulinho?
6: Não
5: dá.
6: Puta, não foi dessa vez?
5: Não foi dessa vez, é só ouvir.
6: Tá bom.
5: Não que você não seja ouvindo, você tá ouvindo, né?
6: Eu tô ouvindo.
5: Você tá ouvindo, mas não...
6: Tô até de fone ouvindo. Eu não posso participar.
5: Por quê? Agora, 8 minutos para as 11 horas da manhã. Hoje eu tô aqui desde as 9.
6: Pois é,
5: de
6: né?
5: De pena, patroa.
6: Que coisa, não? E ainda vai conversar com as vaquinhas lá no...
5: Vou conversar com as vacas depois.
6: Olha só.
5: Vou conversar. Deixa eu ver aqui, vamos tocar essa daqui. Manhã, hashtag 984091431. Participa comigo, com o Paulinho. 2 vales aí de R$100 pra você fazer as suas compras na Ótica Gabazilho.
6: Eu quero.
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5: Isso aí, você está ouvindo hashtag nesta manhã de segunda-feira. Eu vou dizer uma coisa, hoje eu tô meio já de como é que é? Já pedindo a sexta-feira.
6: Já?
5: Já.
6: Já tá meio zurumbático.
5: Comecei bem a semana.
6: Notei que você tá meio zurumbático, prospecto.
5: Fiz muito bolo, né? Final de semana, muita torta.
6: Eu já sei por que você fez os bolos.
5: Ah.
6: Pra levar pra AgroLeite.
5: Ah, sim.
6: Agora entendi.
5: Agora você tá vendo, né?
6: Agora tô vendo. Olha aí.
5: Ah, meu Deus do céu. E você que tá ouvindo a gente, participa, que tá em, tem dois vale de R$100 cada um.
6: Olha aqui, o Henrique também tá passando mensagem.
5: O Henrique?
6: É. Paulo Henrique.
5: Paulo Henrique. Uhum. Ah, tá. Uhum. Não, não.
6: Eu quero esse vale.
5: Também não pode, Paulo Henrique.
6: Também não pode?
5: Não.
6: Tá dando certo.
5: Você quer esse vale, tirando o Paulo, tirando o Henrique e o Caxambu? Uhum. Você manda aí 98409-1431, que a gente vai fazer o sorteio aí no finalzinho do programa. Viu? Ai, até bati aqui. Paulinho, deixa eu falar pra você.
6: Fale.
5: Eu queria falar para as pessoas, eu sei que ninguém tem a obrigação de saber que a gente, de repente, não tem lenta no carro, né?
6: Sim.
5: Mas eu fico muito miúda quando eu tô subindo ali, desço o lago, tô subindo ali pra biblioteca ali na...
6: Sim, sim, né? A antiga estação.
5: A antiga estação, que as pessoas param ali na subida.
6: É, isso é um problema. Esses dias, assim, eu xinguei muito a pessoa.
5: E o teu carro tem lenta, né?
6: O meu tem lenta.
5: O teu tem?
6: Mas olha, a pessoa parou. Mas parou parado ali.
5: Uhum.
6: Puxa vida. Não falei puxa vida, falei outra coisa. Mas...
5: Aham.
6: E ela parou parado ali. E depois não consegui arrancar. Entendeu?
5: Sei.
6: O problema não foi ter parado. Foi
5: e na subida, né?
6: Arrancar depois.
5: Bem na subida ainda,
6: bem,
5: né?
6: Bem na subida. Putz, meu.
5: Não, olha. Nossa, eu fico muito louca com isso. Eu fico pensando hoje como é que não tá a rotatória da Trator New também.
6: Nossa senhora. Uma loucura.
5: Como não.
6: Como diria Luciano Huck, uma loucura, loucura, loucura.
5: Não queira atravessar.
6: Então.
5: Ali, né?
6: Hoje não. Deu um jeito de contornar para outro lugar, isso. Mas não passe por ali.
5: Não, não passe por ali, porque...
6: Ali deve estar uma loucura mesmo.
5: Não tem.
6: E vai ser uma semana de loucura, né?
5: Vai.
6: Vai ser uma semana.
5: Uma semana de loucura. Que essa semana toda, a AgroLeite, todo mundo tá em Castro.
6: Todo mundo em Castro.
5: As pessoas quando não conseguem hotel e
6: vão pra Ponta Grossa.
5: Vão pra Ponta Grossa, vão pra...
6: Até Piraí vão.
5: Até Piraí vão pra poder ficar na feira, hein? Mas aqui é o que que é, né? A maior da América Latina, né?
6: Sim, sim. E Castro também é a maior bacia leiteira, né? Uma das maiores bacias leiteiras do Brasil. Do Brasil.
5: Acho que é a segunda, né?
6: Se não me engano é a segunda.
5: A segunda, acho que é só...
6: Já foi a primeira, né?
5: Gente? Já.
6: Mas tá ali.
5: Tá ali,
6: primeira,
5: gente.
6: Primeira, segunda.
5: É o nome de Castro que tá indo pelo mundo.
6: E AgroLeite, até um tempo atrás, ela era só nacional, né? Mas agora ela é internacional, né? Ela é uma feira de nível da América Latina.
5: Uhum.
6: É, tá. É um negócio importante.
5: E a... E a Agroleite, assim, ela é uma feira diferente das outras, né? Porque eu acho que é a única feira que não tem atração artística, sim, né? Tipo, sim, de show.
6: As artistas são as vaquinhas, né?
5: As vaquinhas que são as artistas.
6: Exatamente.
5: Né? É, e elas estão lá, tá sendo tratada pão de ló.
6: Melhor.
5: Elas estão na prep, igual o povo lá do Alif, quando vai fazer as competições lá, elas estão na prep.
6: Olha só. E tá bonito, né? Tá grande a coisa lá. Fizeram estacionamento novo, tá. O troço tá bacana. Inauguraram até uma torre de como é que é? De telefonia, celular, se não me
5: engano. Uhum. É. Pra quê? Pelo amor, né?
6: É, porque
5: a
6: lá
5: gente
6: é
5: nunca conseguia falar com ninguém lá.
6: Difícil. É, sempre foi difícil.
5: Agora, se duvidar, lá tá melhor que aqui.
6: Não, mas o negócio lá é grande. E é bonito, bem feito, bem organizado.
5: Isso aí. E você que tá ouvindo, continua na melhor 102.7. Deixa eu ver quem que me mandou foto aqui, deixa eu ver. Olha lá, foto da rotatória da Tratorninho, tá tranquilo.
6: Tá tranquilo, não tem nada lá.
5: Mas acho que não deve ser horário de pico, né? Eu acho que deve ter ficado... Não,
6: é só o primeiro dia.
5: Ah.
6: Primeiro dia, então o pessoal tem, tá meio...
5: Mas deixa eu ver quem que mandou aqui pra mim, o Celso. O Celso Almeida, obrigado, Celso. Aí a gente tá mandando foto, que eu achei que tava fervendo, mas acho que é porque o povo, acho que já tá lá então, né?
6: Pode ser, pode ser. Mas é que o primeiro dia, às vezes, é um pouco mais tranquilo, né? Mas daí vai aumentando, né? Uhum. Fica tarde, provavelmente vai estar bem.
5: Tá bem de boas agora, Lu. É. Ai, que maravilha. Isso aí, gente. 11:08 aqui na programação da Melhor, Antena Sua FM. E esse é o seu programa, hashtag.

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7: 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Corre participar para você estar levando aí um vale de R$100. Eu tenho dois vales aqui de R$100 para você comprar lá na Ótica Gabazilho, hein? Então manda agora, porque daqui 5 minutos a gente vai fazer o sorteio, hein? 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Agora, 11:24 aqui na Antena Sul, deixa eu ver quem mais tá aqui comigo. Vamos ver aqui. A Eliane Marcondes também quer participar do sorteio. Quem mais aqui? A Aurete, deixa eu ver, quero participar do sorteio. Esse aqui é de agora, Aurete, deixa eu ver aqui. É, quero participar do sorteio, tá participando, tá bom, Aurete? Beijo pra você. Deixa eu ver quem mais aqui, bom dia, quero participar do sorteio, Damião Michalski tá participando, Damião. Quem mais, oi, eu quero, vale, a Sônia Teles, beijo, Sônia. Obrigada aí pela sintonia, pela audiência. Falei, brotou ali, viu? Teles
8: também, né? Teles. Também, eu posso participar também, né?
7: Não, mas é que quando é do chefe, né? Aí é, né?
8: Diferente, né?
7: Aí é diferente. Bom dia, Lu, quero participar do sorteio. Uma abençoada semana pra você, Simone Pereira. Tava sentindo a tua falta, Simone. Tá viajando, né, minha linda? Agora aí voltou. Beijo pra você, voltou, obrigado pela sintonia. Tá participando, isso, voltou só pra participar. Agora 11:26 aqui na Antena Sul. Vamos ver, essa aqui eu não conheço, Dona Castela. Quarto, não será? Depende só de mim.
8: Nem de
7: mim. Você colocou aqui.
8: Nem de mim depende.

0: Isso aí, isso aí. Pedro, Paulo e Alex. Deixa eu ver quem vai levar.
1: Chegaram
0: os tambores. Vale de R$100. Tenho dois vales aqui que fiz o sorteio.
1: Olha, tá o meu nome ali, ó.
0: Não, não tá, Paulinho, não tá. Vale de R$100 vai pra Fábio Júnior Casimiro e também pra Rafaela Matos Pinheiro. Só vim pegar aqui na rádio, horário comercial, e descer ali na Ótica Gabazeiro. Então, repetindo, os ganhadores de hoje do vale de R$100, Fábio Júnior Casimiro e Rafaela Matos Pinheiro. Falou?
1: Parabéns.
0: Parabéns. Paulinho, valeu?
1: Oi, valeu. Até segunda que vem.
0: Até segunda que vem, Paulinho.
1: Eu não esqueci do bolo.
0: Tá bom. Na sequência vem Luiz Augusto, ponto de encontro Castrolando e Sicredi. Até a tarde.

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0: entrando no ar pela Rádio Antena Sul FM, ponto de encontro com a Astrolanda e Sicredi, o seu jornal do agronegócio. 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
1: 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Castrolanda, no ar, o seu programa de informação do agronegócio aqui na Antena. Neste dia tão especial, dia 3 de agosto, abertura do Agroleite 2026. Nosso amigo cooperado, você que está acompanhando também as informações do agronegócio, você que veio de fora e agora tá aí com o radinho ligado na Antena, obrigado pela audiência, hein? Aqui as informações em tempo real para você. 11:42, vamos lá então.
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1: O tempo fica bom hoje, ao longo do dia ocorrem períodos de sol, na maioria das cidades aqui da região não há previsão de chuva, temperaturas em gradual elevação, em Castro chega a 24 graus. Amanhã as condições atmosféricas permanecem estáveis, apesar da maior presença e variação de nuvens ao longo do dia na região do Grupo ABC. Temperaturas ficam mais amenas e com baixa probabilidade de chuva, mínima de 13 em Castro, máxima de 23. Ponta Grossa hoje a máxima 24 e amanhã entre 14 e 23. Tibagi hoje a máxima 24 e amanhã os termômetros marcam entre 14 e 24 graus. Mais informações no site da Fundação ABC.org.br/SMA. Bom dia.
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1: Muito bem, 11:43. Diversas autoridades, lideranças, produtores, profissionais e visitantes aconteceu nesta manhã no Parque Tecnológico Agroleite a abertura oficial do Agroleite 2026, a maior vitrine da tecnologia da cadeia do leite da América Latina. Presente na abertura, o governador Ratinho Júnior, que falou da alegria de participar mais uma vez deste evento.
2: Olha, uma alegria estar aqui novamente na Agroleite, essa que já se transformou na maior feira do Brasil de leite, de derivado de lácteo, né? E para nós é um motivo de alegria poder estar colaborando com esse crescimento e acompanhando esse crescimento, não só da feira, mas também da cidade de Castro, da região, das cidades que fazem parte aqui desse polo, né, de produção de leite e trazendo novidades, né? Nós estamos aqui anunciando hoje o curso de medicina veterinária, que é um avanço maravilhoso, em especial na formação de jovens para essa mão de obra, né, qualificada.

0: ciência da logística.
1: Conversei também com o gerente do Agroleite, o Gustavo Viganó, que falou das expectativas que esta 26ª edição do Agroleite traz. Vamos ouvir o Gustavo Viganó, gerente do Agroleite. Agroleite 2026, estamos aqui com o Gustavo Viganó, ele que é gerente do Agroleite. E a gente quer saber, Gustavo, as expectativas, o que se esperar de mais uma edição, né? 26ª edição do Agroleite.
2: 26ª edição, Luiz, para nós é uma alegria muito grande, né? É uma semana abençoada. A gente começa aí com uma expectativa muito grande de um público muito selecionado aí para estar aqui contribuindo com a cadeia do leite. É, nós temos uma semana repleta, né, de uma programação técnica muito robusta, eventos, né, acontecendo. Então, a expectativa é a das melhores. Eu tenho certeza que vai ser um grande evento aí. E a cadeia do leite, né, o mundo todo que está envolvido, está olhando para Castro nessa semana.
1: Tivemos também aumento no número de empresas aqui expondo, né?
2: Sim, saímos de 370 expositores no ano passado e esse ano a gente atinge uma marca muito grande que passa de 400 expositores. Então, para nós é um orgulho muito grande e mostra que a gente tá no caminho certo, né? As empresas querem estar aqui no Agroleite e para nós é uma alegria muito grande.
1: Muito sucesso aí para mais uma edição do Agroleite.
2: Com certeza. Obrigado, Luiz. Obrigado pela parceria e vamos em frente.
1: 11:46, já a gente volta aqui com a palavra do presidente da Castrolanda, Willenbaumann.
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8: 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Lembrou que o AgroLeite tem por objetivo contemplar todos os elos da cadeia produtiva do leite.
9: O AgroLeite, ele abraça todos os elos da cadeia, né? Desde a genética animal, bem-estar animal, nutrição, equipamentos de ordenha, equipamentos de preparo de solo, de plantio, de colheita. Então, toda a cadeia do leite, ela está contemplada dentro do AgroLeite, com a intenção de oferecer, então, para o produtor rural, né, para todos os envolvidos na cadeia, essas informações de ponta, essas inovações e essas tecnologias tão presentes na cadeia do leite.
8: Muito bem, agora 11:50. O Seminário Internacional do Leite abrirá as palestras promovidas pela Castrolanda no AgroLeite 2026. A agenda acontecerá amanhã, a partir das 9:30, na plenária principal da Arena Conexão. O seminário contará com a participação de Richard Rasmussen, em palestra promovida pela Biofarm, patrocinadora diamante do evento. Com o tema A Trajetória de um Biólogo no Agro Brasileiro, o palestrante irá compartilhar experiências vividas ao longo de sua carreira e abordará a relação entre biodiversidade, produção rural, conservação ambiental e desenvolvimento sustentável, mostrando como ciência e agronegócio caminham juntos para fortalecer a produção de alimentos. Também no Seminário Internacional do Leite falarão José Luiz Bellini, chefe geral da Embrapa Gado de Leite, com contextualizações sobre mercado de leite, e Lucas Souto, o líder global da categoria de ruminantes da Cargill ANH, que falará sobre as mudanças no mercado do leite no mundo e as mudanças que isso irá gerar nas fazendas.
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8: Atenção para a programação desta tarde no Parque Tecnológico AgroLeite. Daqui a pouco, a 1h15, inicia as atividades na Arena Conexão Plenária Principal com a palestra MAPA, Programa Mais Leite Saudável. Na Arena Conexão Plenária Agro, a palestra Secretaria de Estado da Indústria, Comércio e Serviços do Paraná. Na Arena Conexão Plenária Leite, a palestra Secretaria Municipal da Mulher e Inclusão e Câmara da Mulher Empreendedora de Castro. Durante toda a tarde, estas arenas estarão recebendo palestras. Na Praça Principal, a 1h30 da tarde, apresentação fanfarra Kaique abre as apresentações que seguirão durante todo o dia. Às 2h da tarde, inicia a trilha do leite. Na Arena Agroleite, também às 2h30, acontece a Escola de Juízes Agroleite. Em seguida, acontece a plenária leite com a palestra FESETE, SEBRAE e Prefeitura de Castro, o futuro da inovação em Castro. Às 5h da tarde, no pavilhão Agroleite, inicia a segunda ordenha oficial torneio leiteiro. Amanhã, às 8h30, reiniciam as atividades na Arena Conexão. Às 8h30, começam as visitas na Rota do Leite. Rota do Leite, Chácara Sempre Verde. Atividade que teve as inscrições já realizadas com antecedência. Às 9h da manhã, no pavilhão Agroleite, acontece a quarta ordenha oficial torneio leiteiro. Também às 9h da manhã, na Arena Agroleite, inicia o julgamento Jovem Expositor. 9h, também teremos a Trilha do Leite. Às 10h, na Arena Agroleite, acontece o julgamento Clube de Bezerras. Em seguida, às 11h, inicia o julgamento Fraldinha. Começa, portanto, oficialmente o Agroleite 2026, sua 26ª edição, considerada a maior vitrine da tecnologia do leite da América Latina. Conta com apoio de 125 empresas patrocinadoras que assinam as cotas de patrocínio Diamante, Ouro e Prata. O evento acontece até a próxima sexta-feira no Parque Tecnológico Agroleite. O Agroleite que reúne tecnologias, soluções e acontecimentos voltados à evolução da atividade leiteira. As participações das empresas fortalecem o propósito do evento de conectar inovação e produção, é o que destacou Gustavo Viganó, o presidente ou gerente do Parque Tecnológico. Filim Balma destacando também o apoio das empresas, que é fundamental para o Agroleite continue crescendo, entregando uma programação técnica de alto nível. Isso aí, agora 11h54.
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8: Agora são 11:57. O dólar está sendo cotado a R$5,08.
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8: do dólar neste momento. A gente agradece a sua audiência aqui no programa Ponto de Encontro, trazendo todas as novidades do AgroLeite 2026. Fique ligado, a partir das 11:40, você já sabe, aqui na antena tem a informação que você precisa. Um grande abraço a você e vem aí o Antena Repórter. A gente se vê amanhã. Tchau.
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0: tarde, meu povo! Como é que você tá, Alvinho?
1: Como é que tá, Márcio?
0: Tava me lembrando do Jânio, onde será que anda o Jânio?
1: Jânio?
0: O Jânio, o Jânio é o homem lá dos veículos.
1: Ah, o Jânio, o Jânio.
0: O Jânio, vendedor de caminhonete.
1: Isso.
0: Onde é que anda, Jânio, velho? Tudo tranquilo?
1: Um abraço pra equipe lá.
0: O Jorginho que deve saber, porque o Jorginho na época andava assessorando o Jânio, né?
1: Jorginho, querido.
0: Ah, o Jorginho era assessor do Jânio, né? O Jânio não é um vendedor, é um artista. E o Jorginho, né? Espertão, que Deus o livre, um abraço pra você, Jorginho, tá bom? Como é que tá? Tá trabalhando ou não? O Jorginho vive fuçando tudo quanto é canto do município, né? Vai lá pro Socavão, vai lá pra Paina, da Paina vai lá pros Pereira, daí vai aqui pro bairro das Pedras, ficou de me levar lá pra nós pescar até hoje, nunca mais. O homem pra conversar, são 12h07, você tá bom, filho? Tá começando o programa?
1: Tranquilo, Márcio, como é que tá aí começando a semana, né? Hoje dia 3 de agosto, já, né? Já, dia 3, já foi o mês.
0: Foi.
1: Né?
0: O que que era esse movimento de moto que tava esse final de semana nas estradas?
1: Tá, o pessoal passeando aí, aproveitando aí a região aí. Tempo bom, tempo firme.
0: Eu vi um monte de gente de moto, cara.
1: Turma passeando.
0: Só com as motonas grandonas, né?
1: Tinha de tudo aí, todas as cilindradas aí, o pessoal passeando na região, aproveitando as belezas dos Campos Gerais, né?
0: Belezas dos Campos Gerais, verdade. Falar em beleza dos Campos Gerais, hoje oficialmente teve início a AgroLeite, a maior feira da América Latina. De negócios.
1: Isso aí.
0: Um show. Será que já veio o governador aí? Ou não?
1: Já, tava de manhã aí. Hoje o manhã. Luiz entrevistou ele.
0: Entrevistou?
1: Entrevistou aí.
0: Então, governador, teve aí, né? Vai ser uma chuva de político, né, Erwin?
1: A galera tá por aí. É verdade.
0: Os caboclos vêm pra tudo quanto é canto. Gozado, eu vejo o seguinte, cara. Eu já vou começar o programa hoje falando de política.
1: Do quê?
0: Eu vejo o seguinte, Erwin. Agora com as redes sociais é fácil da gente ver as coisas, né?
1: Uhum.
0: A política é dela, eles formam os grupos deles. Presta bem atenção, você aí, meu povo, presta bem atenção. Porque os políticos fazem o grupo e reúnem toda aquela galera que eles querem. E fazem lá um churrasco, fazem uma festa, fazem uma reunião, um futebol. Mas é só pra abraçar aqueles caboclos lá. E ó, tá, eu vi uns caras.
1: Como é que eu tá nas costas?
0: É, não, assim, meu irmão, como é que você. Eu vi agora esses dias uns caras ali, eu achei que eu não ia ver esses caras nas festas.
1: Uhum.
0: Mas eu vi que estavam lá,
1: que coisa.
0: Os caras estavam bravos com todo mundo, mas a tal da desgraça da reunião marca, né?
1: Chama, que coisa, sabe?
0: Daí eu vi, não, mas só pra me concluir.
1: É polêmico,
0: assim,
1: né, Márcio?
0: Daí eu vejo assim, todo mundo assim nas festas, é candidata que reúne, mas eu não vejo nenhum, rapaz, daqueles que vai ter que dar o votinho pra eles, filho, na urna. É só os caras que vão ganhar o troco pra pedir voto pros outros. Tá começando o programa.
1: Começando, pessoal, e falando em Campos Gerais, você comentou, né, Márcio, das motos aí na região, faça que nem esse pessoal, compre a sua motocicleta e passeie nos finais de semana aqui na região dos Campos Gerais.
0: É bom demais.
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0: Muito bem, tá começando o programa sempre na companhia também da Suprimax, que tá com a gente.
1: Isso.
0: 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Quem com o Fábio? Ah, o Fábio foi comprar o presente do aniversariante lá no...
1: Mandou mensagem agora?
0: Max, é, aniversário. Olha,
1: legal.
0: Aniversário dele hoje.
1: Do Panda?
0: Do Panda.
1: Panda, Deus abençoe, vamos lá. Parabéns pra você nessa data querida. Muitas felicidades.
0: Muitos anos de vida. Um
1: abraço, Panda.
0: Pandinha.
1: Querido.
0: Até que horas pode pegar o prêmio que você ganhou hoje? Pode vir aí, não sei. No horário comercial.
1: No horário comercial.
0: Que ganhou de manhã no
1: programa. Até 5 horas.
0: Até 5 da tarde, você pode passar aqui na rádio pra pegar o seu presente, tá bom? E se você quiser um abraço nosso, passe até uma hora que nós te damos um abraço. Até uma e meia, mais ou menos.
1: Isso mesmo.
0: Nós não damos presente, nós damos só abraço, né, Ervin?
1: Exatamente.
0: Pra economizar no presente, porque a crise não tá lá, assim, tá batendo na janela. São 12 horas, mas, que horas são? 12, 13?
1: 12, 13, viu? O pessoal participando, 984-09-1431. Quero mandar um abraço aqui pro Renato, tá ouvindo a gente aí, tamo com vocês, pessoal, galera de Teixeira Soares, ô, que legal, abraço pessoal da região de Teixeira Soares, na sintonia. Família Machado tá por aqui também, nossos amigos aí, pessoal da Vila Rio Branco aqui em Castro, abraçando a toda a família Machado, nosso amigão aqui, pessoal com a gente. Manda um abraço também aqui, ó, pra toda a equipe do trabalho, meu pai também, todo o pessoal aqui, é o meu melhor, ó, estamos trabalhando juntos com ele, melhor pai do mundo, eu amo ele. Quem mandou? O Gelson, um abraço aí.
0: E o pai, como é que é o nome?
1: Manda o nome do pai aqui, um abraço, Gelson, querido, todo o pessoal lá, galera na região ali do São Lourenço, estão ouvindo a gente. Gelson, manda o nome do paizão. Um abraço pra você.
0: Ah, é o Joelson que tá falando?
1: O Gelson. Pessoal ali na região do São Lourenço estão com a gente na sintonia. Manda os parabéns pro pai aí, estão trabalhando juntos. É o melhor pai do mundo. Valeu, Gelson. Manda o nome do paizão aí. Um abraço a todos vocês.
0: É bom, cara. Esse negócio de pai é bom, é bom. Eu não vivi muito com meu pai, porque meu pai foi cedo, né? Meu pai tinha 32 anos quando ele infelizmente foi embora, mas eu sempre digo pra você, quem tem um pai, cara, tem a oportunidade de sentar, conversar. A gente, muitas vezes, eu vejo que muitos filhos não dão muita conversa, às vezes, pelos conselhos do pai. E com o passar do tempo, o cara vai aprendendo e vendo que o pai dele sempre teve razão. A experiência de um pai, né, não se mede pelo que ele cobra de você. Se mede pelas palavras que às vezes ele te diz. Por mais que às vezes sejam algumas palavras que você entenda como ofensa, não entenda, porque pai, ele sempre prepara o filho para que você tenha coragem, ânimo, disposição e seja um cara bom de coração, seja um cara que tenha coragem de enfrentar a vida. Você é preparado pela vida. E o pai, a mãe, eu sempre digo, mãe é muito amor, é coração, é emoção, né? É um cuidado. Muitas vezes a mãe não sabe nem como é que é o filho, ela só quer amar. O pai já mostra a realidade do mundo pro filho, né? O que mais aí, Elvinho?
1: Pessoal participando com a gente, ó, foi localizado um cartão aqui, um cartão na Vila Rio Branco, cartão de banco em nome de Natanael M. Pereira. O pessoal localizou esse cartão aqui na região da Vila Rio Branco. É um cartão aqui, não tem qual é a... É do PicPay. Um cartão PicPay em nome de Natanael M. Pereira. Então, atenção, Natanael M. Pereira. Você conhece o Natanael? Avisa ele que acharam o cartão de banco dele na região da Vila Rio Branco. Tá com um ouvinte nosso aqui que passou o contato. Manda mensagem pra nós aí se você conhece o Natanael M. Pereira, localizado o cartão de banco aí que foi perdido ali na região da Vila Rio Branco.

0: Branco. Quero mandar um abraço pro Alex, também tá com a gente, pessoal lá da Castrolanda. Ivonete, querida, tamo na escuta, um abração pra nós aí, Deus abençoe. Ivonete Cubas, um beijo, Deus abençoe você.
1: Minha amiga, Ivonete.
0: E toda a família.
1: Ouvinte, nossa, todos os dias, né? 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
0: Manda um abração pra Mari lá do Santa Luzia em Ponta Grossa, tá com a gente também. Um ótimo dia a todos os ouvintes, a Mari querida na sintonia, seu Valmiro tá por aqui também, pessoal da Vila Rio Branco aqui em Castro, abração pra Maria da Luz, um beijo, pessoal do Socavão, estão com a gente também na sintonia, nosso amigão aqui, o Pedro, estamos aqui no centro de Castro ouvindo vocês, um almoço, almoçando e ouvindo a Antena Sul. Obrigado, Pedro, um bom almoço, galera aqui do centro eu na tive, sintonia.
1: Eu tive lá no, lá ali, lá perto do Abapã, agora de pouco, sabia, Irvi?
0: Sério?
1: Eu tive lá na casa da dona Irma e na casa do seu João.
0: Lá no Abapã, um abraço, pessoal.
1: Bem perto do Abapã, bem na entrada da Craemer, tava lá, então escutando o programa, muito obrigado. Dona Irma falou assim, viu, Marcio, eu escuto vocês.
0: Uhum.
1: Até uma hora, depois eu vou lá, Pozé.
0: Vai, Pozé? Abraço, Pozé.
1: Eu falei, não, mas tá bom, só escuta nós. Não, mas eu escuto vocês. Uhum. Agora não vou contar o resto, porque que ela falou que vai escutar nós.
0: Eita vida.
1: Tá bom?
0: Viu,
1: Zé? Chupa, legal.
0: Quer mais? Um abraço pro Polaco, tô ouvindo vocês também aqui no Catanduvas. Abração pro Polaco e toda a família. Luiz Francisco, Luiz, um abraço. Luiz, eu não vou conseguir ouvir teu áudio agora, mas manda um texto pra nós aqui. Abração pro Luiz Francisco.
1: Quem é o Luiz?
0: Tá com a gente, o Luiz Francisco, é ouvinte nosso, hein, Luiz? Luiz. Um abraço, Deus abençoe você e toda a família. Dona Maria aqui, ah, quer ver?
1: É a Dona Maria?
0: A Dona Maria das Neves, um beijo, Dona Maria das Neves, tá com o rádio no último lá ouvindo a gente. A Dona Maria das Neves mora ali na região do Itaiacoca, em Ponta Grossa, e é ouvinte nossa de
1: muito tempo,
0: todos os dias. Dona Maria das Neves, um beijo pra senhora, Deus abençoe você. Esses dias eu passei de moto ali perto da região da Dona Maria das Neves ali.
1: Como é que é as estradas lá?
0: Muito bom. Ali, a parte asfaltada ali, excelente, mas o pessoal sempre manda pra nós, às vezes, reivindicações, né, das estradas
1: aqui
0: de terra.
1: Aqui nós temos uma estrada que vai até onde? Aqui no Abapã.
0: Como assim?
1: Aqui, que dá pra cortar ali pelo Abapã também, pela Estrada do Cerne ou não?
0: Na verdade, na região ali do Passo do Pupo, é uns 25 quilômetros ali do Abapã, é pertinho?
1: É perto, 20, né?
0: 25, dá pra cortar por dentro.
1: Mas daí é a estrada de terra.
0: É terra, mas daí daquela região ali da Lagoa dos Pintos, Passo do Pupo, ali já é asfaltado, né? Aquele trecho. Mas um abração pra Dona Maria das Neves e todo o pessoal da região do Itaiacoca com a gente também na sintonia. Danielzão tá por aqui, Tibagi, Alto do Amparo, audiência também gigantesca lá na região. Uma mensagem importante que o pessoal mandou aqui. Pessoal, tem alguma notícia com relação às clínicas de Castro para marcar os exames da CNH? Boa pergunta, porque eu estou nessa mesma situação. Eu tô tentando renovar minha CNH e não estamos conseguindo, porque diz que tá sem sistema pra fazer a renovação da...
1: Eu fico pensando, esse
0: tem,
1: dia...
0: Tem uma documentação, uma liminar, não sei se esse é o termo, mas tem um decreto, uma liminar do Detran, o pessoal que tá com a carteira vencida, se não me engano, pode rodar até outubro com as carteiras vencidas. Mas
1: é isso que eu fico
0: porque pensando. Não estamos conseguindo renovar, né?
1: O que tá acontecendo com isso?
0: Eles alegam que é mudança no sistema. Eu até vou dar uma passadinha lá na clínica pra saber.
1: Eu não tô conseguindo entender isso, é verdade. Um pouco dizem que vai subir o preço dos exames.
0: O pior não é isso, o pior é que eu já paguei, mas diz que eu vou ter que pagar de novo. Pois aí depois eu vou ter que entrar com reembolso pra receber o que eu já tinha pago a primeira vez.
1: E essa bagunça vem da onde?
0: Diz que é mudança de sistema.
1: Mas é, quem que é o responsável? Detran?
0: Detran e clínicas.
1: Então, atenção, Detran. Atenção, povo, que ó, tem que resolver essa situação, botar de uma vez, você vai aumentar ou você vai diminuir, como é que vai ficar o preço, quem que vai resolver, porque já tá uma bagunça, as autoescolas já tiraram tudo da autoescola. Já, hoje acho que você pode fazer duas aulas de autoescola para você fazer a carteira. Agora o troço vê de melhorar, o troço só piora, rapaz.
0: Pois é.
1: Aí fica difícil de entender essa situação.

0: pessoal mandou essa mensagem, eu também estou na mesma situação que o ouvinte aqui mandou, também estou aguardando, preciso fazer a renovação e não estou conseguindo, daí as carteiras que venceram no início de junho, parece que dia 3 ou dia 5, se eu não me engano,
1: alguém que se
0: elas estão autorizadas a rodar mesmo vencidas, né? Mas eu vou atrás dessa informação aí, vamos tentar atualizar vocês aí, eu também quero saber, porque eu também estou na mesma situação. Vamos amanhã trazer novidades com relação como que tá, qual que é o prazo, vai voltar o sistema, não vai, o que que é pra fazer. Mas vamos estar trazendo esse assunto amanhã aí, né, pra esclarecer pros ouvintes, pessoal. Quero mandar um abraço também aqui pro Henrique, que tá ouvindo a gente também todos os dias, e também aqui o Patrick, pessoal na sintonia, também lá na Castro Orlando, daqui a pouquinho também no Pagroleite. Um abraço a todos vocês aí da Rádio Antena Sul. E sabe quem que tá com nós, Márcio? O Chico, acabou de mandar mensagem.
1: O Chico te busca.
0: Te pega.
1: Agroleite, precisando do Chico, vai chamar agora.
0: E o Chico, pessoal, a referência, boa tarde, tamo aí. Ó, informações do Chico, ó, o Chico acabou de passar aqui, ó. Uhum. Boa tarde, a princípio, ó, clínicas conveniadas, tá voltando hoje, voltou hoje. Opa,
1: eu fui almoçar ali no antigo Florença, uhum, e eu vi que tava um movimento.
0: Tem uma clínica na frente, tem um movimento grande ali. Então, atenção aí, confirmando, então, o Chico acabou de informar a gente aí, clínicas conveniadas aí, voltando hoje, então, o exame, então, show de bola.
1: Obrigado,
0: bacana.
1: Chico. Obrigado, Chico,
0: pela informação aí. Que bom, então tá resolvido então essa questão aí do sistema aí das clínicas, aí clínicas e Detran. Que bom, então vai dar uma agilizada aí pro pessoal que precisa renovar a carteira. 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
1: Muito bem, senhoras e senhores. Ouvinho, você não recupera pra mim uma matéria aqui que era daquele senhor que morreu ali na estrada?
0: Já localizo aí. O pessoal perguntou o nome do senhor ali.
1: Ele foi identificado.
0: Houve o sepultamento, já muito triste, uma tragédia que aconteceu na sexta-feira aqui na rodovia, né, entre Canambi e Ponta Grossa. Daqui a pouquinho já vamos passar mais detalhes aí.
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0: 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Vamos com a sua ocorrência, Márcio?
1: Vamos trazer a informação aí pro povo que tá ligado junto com a gente, que nos acompanha. Gente, eu só quero mandar um abraço pra Sabrina. Ô, Sabrina! Sabrina é minha nora, hoje tá de aniversário, parabéns, a mãe da Maju, né? E também mãe da Lua, esposa do João, parabéns, que Deus te abençoe, muitos e longos anos de vida pela frente, é o que nós te desejamos carinhosamente, tá bom, Bina? Um abraço. Polícia Militar aqui do estado do Paraná recuperou nesta segunda-feira um veículo com um alerta de furto, ou seja, roubo, que foi localizado capotado às margens de uma estrada rural nas proximidades ali do contorno norte aqui na cidade de Castro. no... A equipe policial, ela recebeu informações sobre ali a presença de um veículo acidentado na região. Acabou se deslocando, foi até o local lá para averiguar a situação, e ao chegarem os policiais encontraram um GM, um Classique de cor cinza, né? Capotado, com danos estruturais significativos. Durante a consulta dos sinais identificadores do automóvel no sistema de segurança pública, a equipe constatou que o veículo possuía uma alerta ativa ali de furto, ou seja, roubo. Segundo a Polícia Militar, o crime havia sido registrado recentemente no município lá de Piraí do Sul. Diante, claro, da informação ou da confirmação, os policiais isolaram a área para preservar ali possíveis vestígios e acionaram um serviço de guincho para remoção do automóvel. O veículo ele foi encaminhado à delegacia da Polícia Civil, onde foram realizados ali os procedimentos de polícia judiciária. Posteriormente, o carro deverá ser restituído ao proprietário. Uma criança também que morreu após ser atingida por um pilar, ela foi identificada, Dimitri Guimarães Bari Dazu, que tinha 4 anos. A criança sofreu ali ferimentos graves e acabou morrendo no local. Essa criança de 4 anos, identificada como Dimitri Guimarães Bari Dazu, ele morreu após ser atingido por um pilar, foi na tarde de ontem, domingo, numa residência localizada ali na rua Elza Mel, na região central da cidade de Prudentópolis, aqui nos Campos Gerais. Essa ocorrência, gente, ela foi registrada por volta das 16 horas. As equipes do Corpo de Bombeiros e também do Serviço de Atendimento Móvel de Urgência, que é o SAMU, foram acionados e posteriormente a criança no local para dar um atendimento nessa criança, né? Eles foram até o local, mas ela não resistiu aos ferimentos. Conforme as informações preliminares, o Dimitri estava deitado em uma rede quando um dos pilares que sustentava a estrutura teria cedido e caiu sobre ele. A criança sofreu ferimentos graves e acabou morrendo no local. Após os procedimentos de perícia, o corpo foi encaminhado ao Instituto Médico Legal IML de Guarapuava e a liberação para a família, né, prevista então para hoje, nesta segunda-feira. Segundo as informações sobre o velório e sepultamento, deve ser ainda divulgadas pela família. Não tem nada definido, horário de sepultamento ainda. Uma mulher também foi ferida com golpes de canivete pelo irmão durante uma briga lá na cidade de Ivaí. Essa mulher, ela procurou a Polícia Militar na manhã de ontem, domingo, para denunciar que foi agredida pelo próprio irmão durante uma discussão familiar na cidade de Ivaí, aqui nos Campos Gerais. Segundo o relato da vítima, a situação aconteceu na noite de sábado, por volta ali de 22 horas. Ela teria tentado intervir durante uma discussão entre o irmão e também os pais da família. Durante o desentendimento, o homem teria utilizado um canivete e atingiu a irmã com golpes no peito e também no braço esquerdo. Para se defender, a mulher reagiu com um pedaço de pau e conseguiu conter as agressões. Após o ocorrido, os dois procuraram atendimento médico no Hospital Municipal de Ivaí. A Polícia Militar foi acionada na manhã seguinte para registrar então esta ocorrência, Álvaro Filho.
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1: Muito bem, são 12 horas mais 32 minutos, 12:32. Olha, gente, um homem tenta evitar uma abordagem e acaba preso aqui na cidade de Castro. Por mandado em Castro. Olha, segundo a Polícia Militar, o suspeito acabou acelerando quando viu, né, na madrugada deste sábado, a Polícia Militar cumpriu ali um mandado judicial de prisão durante uma abordagem realizada na cidade de Castro, né? Essa ocorrência, ela foi registrada durante o patrulhamento preventivo da equipe de ronda ostensivas, o tático móvel da Rotan, da terceira companhia do primeiro batalhão da Polícia Militar pela rua Bernardo Puch Júnior. Segundo o APM, os policiais visualizaram um homem em atitude suspeita. Ao perceber então a aproximação da viatura, o indivíduo teria demonstrado nervosismo, acelerado, né? O passo aparentando assim intenção de fugir. Diante da suspeita, os policiais realizaram a abordagem e a busca, pessoal, nenhum objeto ilícito foi encontrado com um homem de 34 anos. No entanto, durante a consulta aos sistemas informatizados, a equipe constatou que havia um mandado de prisão em aberto contra ele. A ordem judicial de natureza civil havia sido expedida pela vara de família e sucessões. O homem recebeu voz de prisão, foi encaminhado à cadeia pública de Castro, onde fica à disposição das autoridades para o cumprimento da ordem judicial.
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1: Às 12 horas mais 35 minutos, o motociclista que morreu, Álvaro, após se envolver um acidente com um caminhão, ser atropelado por outros veículos na manhã de sexta-feira aqui na PR-151 em Carambeí, ele foi identificado como José Gonçalves da Luz, um senhor de 52 anos. Conforme a Polícia Rodoviária Estadual, um caminhão, um Volkswagen, VW 30320, com placas da cidade de Piraí do Sul, né? A motocicleta Honda CG 150 Titan, com placas de Carambeí, transitava pela rodovia no sentido Carambeí a Ponta Grossa. Ao atingirem ali o quilômetro 314, se envolveram em uma colisão traseira. Segundo os oficiais, o caminhão colidiu contra a traseira da motocicleta e, em seguida, o José Gonçalves acabou caindo na pista da esquerda, sendo então atropelado por outros caminhões que não foram identificados

0: É muito, muito triste mesmo,
1: não
0: pessoal.
1: Não é fácil, não é fácil. Meu Deus. Duas pessoas ficam feridas após o carro capotar também na PR-151 aqui em Castro. O que aconteceu? Duas pessoas ficaram feridas após um carro capotar na 151 durante a madrugada de sábado aqui no município. Conforme a Polícia Rodoviária Estadual, um veículo, um Renault Logan, com placas de Castro, transitava pela rodovia no sentido Piraí do Sul a Castro, quando, ao atingir o quilômetro 289, se envolveu em um capotamento atravessando o canteiro central e parando sobre a pista contrária. O condutor de 50 anos e também o passageiro de 18 anos sofreram ferimentos leves, foram encaminhados para a unidade de pronto atendimento UPA aqui de Castro pelas equipes de resgate da concessionária que administra o trecho. O veículo sem pendências administrativas foi liberado no local para um familiar do condutor.
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1: Tudo bem, senhoras e senhores, às 12 horas mais 39 minutos, às 12h39. 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
1: 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Mas é feio o panda, rapaz.
2: Por quê?
1: Não. Já se viu, a hora do almoço mandou uma foto feia dessa aí.
2: Cadê o panda?
1: Aí,
2: querido panda, abraço pro panda.
1: A cabeça parece um cotonete. São 12 horas, 41 minutos. Ô, panda, um abraço pra você.
2: Um abraço, querido. O que que tem, Márcio, aí mais?
1: Panda, hoje tá de aniversário.
2: Ele sério?
1: Vai pagar o parabéns, já. Pagar o bolo, panda. 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

0: 4299903-1981, 4299-4015-19. A Polícia Civil prendeu um homem condenado por roubo em Carambeí. Esse homem, ele foi capturado enquanto trabalhava como pedreiro. Ele alegou ter tido problemas com a tornozeleira, né? A tornozeleira eletrônica, sendo encaminhado então na sequência à cadeia pública aqui da cidade de Castro, onde permanece à disposição da justiça. A Polícia Civil, através da delegacia ali de Carambeí, acabou prendendo esse homem condenado por roubo. Foi na tarde de quinta-feira, na região ali do Boqueirão. O mandado de regressão cautelar foi expedido pela vara única, né? De Piraí do Sul, e contou com informações da delegacia da polícia daquela comarca. O homem, ele foi capturado enquanto ele trabalhava como pedreiro, alegou ter tido problemas com a tornozeleira eletrônica, sendo então encaminhado na sequência à cadeia pública aqui da cidade de Castro, onde permanece à disposição da justiça. Um carro com placas de Ponta Grossa também capotou, deixou 6 pessoas feridas na PR-151 aqui em Carambeí. 6 pessoas que estavam em um carro com placas de Ponta Grossa ficaram feridas em um capotamento na 151 em Carambeí na tarde de ontem, domingo. Entre os feridos estavam 2 crianças, uma de 11 e a outra de 4 anos. Conforme disse a Polícia Rodoviária Estadual, o carro, um Renault Sandero com placas de Ponta Grossa, seguia pela rodovia do entroncamento na 340, ali sentido acesso a Carambeí, quando, ao atingir o KM-299, se envolveu em um capotamento. Ao todo, 6 pessoas ocupavam o veículo: um motorista de 65 anos, uma passageira de 69 anos, uma passageira também de 19 anos, um passageiro de 19 anos, um passageiro de 11 anos e o outro de 4 anos. Todos os ocupantes do carro sofreram ferimentos leves, sendo encaminhados à unidade de pronto atendimento, UPA, lá de Santa Paula.
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0: Às 12h46, um artefato explosivo militar é encontrado em um terreno baldio na cidade de Ponta Grossa. Olha, gente, uma operação da Polícia Militar aqui do estado do Paraná terminou com a neutralização segura de um artefato explosivo militar encontrado em um terreno baldio no bairro Ronda, aqui em Ponta Grossa, na tarde de sexta-feira. A ocorrência começou por volta das 15h20, quando um policial militar que estava em deslocamento administrativo foi abordado por um morador que relatou ter visto um objeto suspeito semelhante a um explosivo em um terreno localizado na rua Professor Cardoso Fontes. O policial foi até o endereço indicado e confirmou visualmente a presença do objeto. Em seguida, ele acionou o Centro de Operações Ocupom, que mobilizou equipes para

0: Realizar o isolamento preventivo da área e estabelecer ali um perímetro de segurança. Diante da possibilidade de um material ser explosivo, a equipe antibombas do Batalhão de Operações Policiais Especiais do BOP foi acionado. Os policiais especializados compareceram ao local, realizaram os procedimentos técnicos necessários e fizeram também a desmilitarização ali segura do artefato. Após a neutralização, o material militar foi recolhido de forma adequada. A atuação conjunta entre as equipes do 1º Batalhão da Polícia Militar, né, e também do BOP permitiu eliminar o risco e evitar possíveis acidentes envolvendo moradores da região.
1: Situação em Palmeira também, uma mulher foi encontrada sem vida em via pública na cidade de Palmeira na manhã de hoje. Aí, situação ali na região da Vila Rural, no município de Palmeira, foi identificada ali, foi localizada uma mulher de 30 anos, identificada preliminarmente como Kevlin Santos. Ela foi encontrada sem vida na rua, na via pública, na região da Vila Rural, na cidade de Palmeira. Equipes foram acionadas por volta das 6 horas da manhã de hoje, por moradores ali, pessoas que estavam passando na região e viram o corpo caído em via pública. Socorristas do SAMU e Polícia Militar foram até o local e constataram ali que a vítima já estava em óbito. A área foi isolada e a perícia foi acionada, bem como equipes da Polícia Civil, né? Que iniciaram ali os trabalhos de investigação, né? Para tentar identificar as causas da morte, né? E possíveis autores deste crime que ocorreu na cidade de Palmeira na manhã de hoje. Início da manhã de hoje, então, uma mulher foi encontrada morta em via pública ali na região da Vila Rural, no município de Palmeira. 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
0: 12 horas e 50 minutos, a Polícia Civil aqui do Paraná, por meio da 40ª Delegacia Regional da Polícia de Palmeira, Polícia Civil, em diligências conjuntas com os policiais militares do Paraná, conseguiu prender em flagrante o autor de um homicídio qualificado praticado na manhã de hoje.
1: Chegaram então, viu a atualização da ocorrência aí?
0: Veio aqui por volta das 5 horas no bairro Vila Rosa, na cidade de Palmeiras. Imediatamente após o crime, as equipes das Polícias Civil e também Militar iniciaram as diligências integrando, né? Integrados ali para identificar a localização do autor. O trabalho conjunto resultou na rápida captura do suspeito, que foi preso em flagrante ainda no decorrer da manhã do ocorrido. Uma testemunha do fato foi ouvida pela autoridade policial e confirmou a dinâmica do ocorrido. O autor, né, interrogado durante a lavratura do auto, também de prisão em flagrante, e na sequência encaminhado à casa de custódia de Ponta Grossa, o Ildebrando de Souza, onde permanece à disposição da justiça.
1: Então, o indivíduo aí, o autor desse homicídio na manhã de hoje em Palmeira, localizado, está preso aí.
0: Já tá lá no Ildebrando lá, né? Uma outra informação aqui, Álvaro Filho, um traficante foi preso após tentar fugir e ser flagrado com um cigarro de maconha. Durante essa abordagem, o homem informou que havia ali uma quantidade maior de droga em sua residência. Durante as buscas, os policiais encontraram 117 gramas de maconha, balança de precisão e um celular. Durante o patrulhamento ostensivo ali no bairro Área 7, né? Em Telêmaco Borba, as equipes do 26º Batalhão da Polícia Militar abordaram um indivíduo que apresentou comportamento suspeito ao tentar se esconder ao perceber a aproximação ali da viatura. Na busca pessoal, foi localizado um cigarro de maconha

0: e durante a abordagem esse homem informou que havia uma quantidade maior de droga na sua residência. Com a autorização dos moradores, os policiais realizaram buscas no imóvel, onde localizaram aproximadamente 117 gramas de maconha, parte ali em processos de secagem e parte já embalados, além de uma balança de precisão e um aparelho celular. Os materiais apreendidos por possuírem relação com a prática criminosa. O abordado relatou que havia, né, que realizava ali a secagem e embalagem também do entorpecente para terceiros, recebendo pagamento pelo serviço. Também foi constatado que ele se encontrava, né, em liberdade provisória. Diante dos fatos, o indivíduo foi preso e encaminhado juntamente com os materiais apreendidos à 18ª Subdivisão Policial para os procedimentos cabíveis.
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1: 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Teve ocorrência também aqui na região de Ipiranga, Márcio. O pessoal perguntou pra nós aí o que aconteceu em Ipiranga, que teve um acidente aí. Chegou pra nós aqui no relatório, pessoal, um acidente que ocorreu ali na localidade de Santaria, na região ali de Ipiranga. Teve uma vítima que infelizmente ali foi identificada como Elielson. Equipes foram mobilizadas para prestar atendimento ali na região e encontraram esse homem com ferimentos graves e infelizmente não resistiu aos ferimentos e acabou falecendo no local. O pessoal está investigando agora as dinâmicas desse acidente, o que aconteceu ali, que este rapaz foi encontrado sem vida na área rural de Ipiranga agora neste final de semana. Equipes da Polícia Civil já estão iniciando as investigações, né? E realizando as perícias ali para tentar identificar o que aconteceu, quais foram as circunstâncias aí desse acidente que encontraram essa vítima em óbito na área rural do município de Ipiranga. A princípio, o veículo saiu da estrada, Márcio, e foi encontrado ali totalmente destruído numa área de mata. Situação, então, aí neste final de semana na região ali do município de Ipiranga. Também informações que chegam para nós aqui, o pessoal perguntou também de um acidente que ocorreu aqui na região de Castro também, numa ponte ali na localidade do Guararema. Foi um acidente agora no sábado, né? Dia 1º ali, ocorreu um acidente na área rural aqui de Castro, na região do Guararema. Equipes da Polícia Militar e equipes de socorro foram acionadas ali por volta das 3h40 da manhã para atender a um acidente na área rural, na região do Guararema. Testemunhas ali perceberam ali que o motociclista acabou entrando na água ali, nesse rio ali, e acabou ficando submerso. Equipes fizeram atendimento ali, localizaram a vítima, fizeram as manobras de reanimação cardiopulmonar, mas infelizmente a vítima não resistiu aos óbitos ali, ao ferimento, e acabou entrando em óbito no local. Por se tratar de um acidente a princípio de trânsito, Márcio, a Polícia Militar realizou isolamento ali na região da estrada rural, ali nas proximidades ali da ponte deste rio que corta a região. Equipes do ML também foram acionadas, bem como equipes da Polícia Científica. Então, a princípio, um acidente na região do Guararema, ali um motociclista acabou ali submerso, caindo ali da ponte, né? E teve ferimentos ali, o pessoal tentou fazer a reanimação, mas infelizmente não conseguiram e ele acabou entrando em óbito. A família, nossos sinceros sentimentos, a situação na madrugada de sábado aqui na região do bairro do Guararema, na área rural do município de Castro, Márcio.
0: Muito bem, 12:58, parabéns a nossa guarda municipal lá de Ponta Grossa, suspeito da série de furtos, de uma série de furtos, roubos ali no bairro Caracará. Ele foi localizado durante um patrulhamento preventivo realizado por agentes do grupamento especial tático com apoio ali de motocicletas, que é o GETAM, e encaminhado à 13ª subdivisão para as providências. A Guarda Civil Municipal prendeu domingo ontem, dia 2, um homem de 29 anos suspeito de envolvimento em diversos furtos e roubos ali na região do bairro Caracará. Ele foi localizado durante um patrulhamento preventivo realizado por agentes do grupamento especial tático de apoio ali com motocicletas. Foi encaminhado então até a 13ª subdivisão policial.
1: 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Márcio, pontualmente uma hora, correria hoje, né? Programa muito corrido.
0: Bastante ocorrência, né?
1: Quero mandar um abração aqui pra Ivonete, tá ouvindo a gente também. Um abraço pro Lucas, também tá na sintonia. Ó, um abraço também ao pessoal do lado da JH também. O Cristóvão tá com a gente também aqui. Abração ali pro Luiz Augusto, também tá com a gente. Pessoal do Jardim das Nações, o querido Carlos Antônio, a Jocineia, também estão com a gente na sintonia. Ó, diz que hoje é aniversário do Zé da Cuia, procede?
0: É.
1: O pessoal tá comentando aqui.
0: Zé, não esqueça de mandar um pedaço do bolo.
1: Pois é. O pessoal mandou uma situação pra nós também aqui, um pedido aqui de arrecadação de tinta e materiais ali pra recuperação aqui de um hospital. O pessoal mandou uma situação aqui com relação a um pedido de ajuda aqui da comunidade. Vamos estar repassando isso aqui para as autoridades. O pessoal mandou um desabafo para nós aqui com relação a um pedido que está circulando aí para fazer pintura, manutenção, mas seria teria que partir do poder público isso, e não do pessoal, né, ter que ajudar. Vamos estar repassando essa essa denúncia aqui pro pessoal para verificar o que tá acontecendo. Abração pro Juliano, tá com a gente também. A dona Irma querida, um beijão, sempre na sintonia. Pessoal lá do Itaiacoca pedindo atenção às estradas aqui da região do Biscaia até Costalco, tá bem ruim. Atenção, autoridades de Ponta Grossa, Biscaia até Costalco, cheio de valetas, buracos. Pessoal pedindo ali.

0: É pra limpar o material, é pra limpar essa região ali, Márcio.
1: Não vamos se empolgar que já passou o nosso horário. Verdade, vambora. Márcio. Tchau,
0: pessoal, gente. Tudo que veio aqui de reivindicações, vamos estar repassando pras autoridades competentes aí. Aí não deu tempo de ler no ar, mas vamos estar passando pro pessoal aí pra resolver a situação. 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Encerramos aí o Antena Repórter de hoje.
1: Até amanhã.
0: 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Valeu, Márcio. Muito
1: obrigado, um abraço pra todo mundo, até amanhã, tchau.
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1: Boa tarde, Pararazão maravilhoso. Começamos mais um programa Dose, hoje especial segunda-feira. Está no ar mais um programa Dose especial segunda-feira hoje. Vambora, vambora, vambora, vambora, vambora, vambora. Quem tá batendo são os expositores, pessoas que vêm visitar a nossa cidade maravilhosa. Agroleite 2026 acontecendo. Nós estamos aqui nessa tarde gloriosa, maravilhosa. Ô, semaninha que eu agradeço a Deus. Vamos agradecer. Obrigado pela sua audiência. Vambora, vambora, vambora. Tá na hora, ei, donas de casa. Um beijo pra senhora. Amigo trabalhador, vambora, gente. As contas não pagam no Brasil, a gente tem boletos todos os dias. O que a gente não pode faltar é a nossa fé. Tá no trabalho. Aonde você está agora? No trânsito? Atrasadinha, atrasadinha. Então faz favor, respeite a velocidade, as leis de trânsito. Obrigado pra galera que estão viajando junto com a gente, amigos caminhoneiros, obrigado pela audiência. Todo mundo na tarde, Antena Sul. E agora, hoje, gente, segunda-feira não é fácil pra ninguém, segunda-feira promete, segunda-feira desmente, mente, enfim, hoje é segunda-feira, dia 3 de agosto, seja bem-vindo, mês de agosto, é um mês de muita gente, hoje é um mês, é diferente, esse mês é um mês diferente, porque é o mês de agosto, e agosto você sabe muito bem o que acontece no mês de agosto, é o mês do cachorro louco, é o mês dos leoninos, pessoas que são nascidas no mês de agosto, enfim, ei, agosto, vem aqui me dar um abraço, mês de agosto. Vem aqui, agosto. Vem aqui, agosto. Vem aqui, vai dar risada. Vai dar risada, que o Leonino pode dar risada. Isso. Estamos ligados na programação Antena Sul FM. Temperatura agora na região dos Campos Gerais. Temperatura agradável na nossa região. Obrigado pela sua audiência. Tempo bom somente para hoje e amanhã, quarta-feira e quinta-feira e sexta deve chover em nossa região. Temperatura 24 graus. 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

Pronto, não vou repetir. 98409-1431. Dá até pra cantar aqui no programa Dose. Manda o seu áudio agora junto com a gente e participa.

0: Patrícia. Vamos atender os ouvintes brilhosos da tarde de hoje. Fala comigo que eu sou teu amigo.
1: Fala comigo, vai.
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2: Alô, Michael! Eu podia ser um cara bem legal, pegar uma cerveja, uma carne e vir aqui no stand, aqui na Groleta, né? E fazer um churrasco pra vocês.
0: Olha, né? eu disse, quem que é Nice? Alô, Jonathan da Chesca, o pessoal da AgroSéries aí, a galera ligado, né? A maioria, todo mundo ligado, Antena Sul FM, obrigado pela sua audiência, pode conferir também pelo aplicativo Antena Sul. Obrigado pela audiência, proprietário de banco, Jonathan Dacheski. Alô, Leco, obrigado pela audiência. É, mais ouvintes da rádio que vai mais longe. A Ivonete do Centro de Castro está ligada na programação. Ei, maravilha. 984091431. Quem tá ligado junto com a gente? Alô, você está na Antena Sul FM.
3: Bom.
0: Oi.
3: E aí, Maico?
0: Como é que tá?
3: 3.9 hoje, Maico do céu. Começa a dorzeira pras pernas aí. A barriga
0: pera começa aí, a não, pera aí. Tá de aniversário hoje? Pera aí. Quem tá de aniversário hoje, completando mais um ano de vida? Daqui a pouquinho os aniversariantes. Mas quero mandar um abraço aqui pro Casemiro. Tá de aniversário hoje? Vai pagar o churrasco.
3: Deus do livre, guarda,
0: que
3: né?
0: O que tá acontecendo? É bom, né? O que que acontece com a vossa pessoa?
3: Tô animado ou não?
0: Tô animado, e você?
3: Estamos aqui pro lado do interior hoje de Castro.
0: Ah.
3: Tá bom?
0: Tá bom.
3: Falou então aí, ô seu Lignígena.
0: Viu?
3: Tá que fogo nessa rádio velha hoje.
0: Viu?
3: Pular pra cima aí.
0: Viu? Não viu? Já guardei. Alô?
3: Quer comprar ovo, Michael? Ovo azul, da galinha amarela.
0: Não é possível. Não é possível. Eu vou te falar, esse programa... Cecília, eu tenho uma pergunta pra fazer pra você que tá ouvindo. Ivonete, você vai na Agroleite? Outra pergunta aqui para o Casemiro. Casemiro, uma pergunta hoje, você vai na Agroleite? E você, Jonathan Dacheski, você vai na Agroleite?

0: antes você vai ouvir Fernando e Sorocaba, na tarde mais doce do rádio.
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0: 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Antena CFM, boa tarde para você. 1:22. 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
0: Segunda-feira, 3 de agosto de 2026. Atenção, o calendário de pagamentos. Aposentados, 3 de agosto, finais 06 até o mínimo e 01 e 06 acima do mínimo. Bolsa Família, 18 de agosto, finais 01. Mega Sena sorteio do dia 2 de agosto. Espaço da Sorte, sorteio foi ontem, domingo. Dezenas sorteadas foram 14, 16, 21, 39, 53 e 58. Acumulou, ninguém acertou os 6 números. Sorteio amanhã, dia 4, 135 milhões de reais. Notícias e informações acontecendo para você, AgroLeite 2026, Castro. O AgroLeite 2026 acontece de 3 a 7 de agosto na Castrolanda Expo Center, em Castro. Local Parque de Exposições Dário Macedo, rodovia PR-340, quilômetro 198. Horário das 8 às 19 horas. 19 horas, público geral. Programação, torneio leiteiro, julgamentos, painéis técnicos, dinâmica de máquinas e tradicional rota do leite. O governador Ratinho Júnior, na abertura de hoje, o governador Carlos Massa Ratinho Júnior participou na manhã de hoje da abertura da AgroLeite 2026. Mais informações para você acontecendo no rádio. Atenção, Guarda Municipal informando. Recado importante da Guarda Municipal. E repassando as informações, é o Nilson, soldado ali da Guarda Municipal. Então, atenção, motoristas que trafegam e estão indo para o AgroLeite 2026, não sigam pelo caminho do Colégio Agrícola, pois o acesso oficial é liberado pela rodovia. Fique atento, portanto, e não se perca aí, né? Nesse movimento, nesse deslocamento do AgroLeite 2026. Então, proibido a entrada pelo Jardim Bailly. A entrada oficial é pela PR-340. Notícias e informações do rádio pela Antena Sul FM.
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4: Fala comigo, vai.
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5: Ô, Michael, tá pra nós ir na Agroleite, mas tem que ver essa mulher, deixa eu ir na Agroleite.
0: Então, pra você que tá indo lá na AgroLeite, tá? Deixa eu falar uma coisa pra você. Não siga o caminho do colégio agrícola, ali do bairro Bailly, do Jardim Bailly, tá? O correto é pela rodovia PR-340. Pra você que está chegando
2: de Piraí do Sul. Você pode fazer esse trajeto, então, portanto, ou pela entrada, pela PR-5, entrada de Castro, ou também

0: lá pela região da Cargill, mas sempre aqui pelo acesso oficial, tá bom? Aí quem falou foi o Lenilson, que ele mandou um texto, eu me baralhei tudo pra ler esse texto, pra me quebrar perto. Ô louco, Lenilson! Então tá dado o recado.
1: Aí, certo, hoje é aniversário, certo? Lá deixa, né?
0: Ah, tem aniversário hoje, né?
1: Aí tá muito complicado chegar lá, mas mais fácil sair de Castro ali e a pé do que de carro, porque tá um movimento louco, né?
0: Tá muito louco, não é?
1: Daqui a pouco pra cidade, mas esperar um pouco o trânsito aí, dar uma baixada. Eita, não tá fácil, chegou os 3.9, cara. E a dorzeira pras pernas já começa. Alô, Maico!
0: Obrigado pela audiência!
1: Da Sargento Peixinho!
0: Tá bom, então vamos cantar parabéns para quem tá de aniversário hoje! O Casimiro tá de aniversário, nosso ouvinte! E também o Anderson, o japonês lá da Luz da Veículos, que tá completando mais um ano de vida hoje. Felicidade, Deus abençoe! Vamos cantar na Tela Sul! Vambora!

0: Parabéns, feliz aniversário a todos os aniversariantes de hoje. Que maravilha! Hoje é segunda-feira. E dizer às pessoas feliz aniversário é algo importante, até pra vida da gente. Alô, boa tarde.
1: Maicon!
0: Oi.
1: Hoje eu tô morando em uma fazenda. É, o patrão pediu pro meu marido trazer eu pra cá também.
0: Certo.
1: Também tô trabalhando. E você?
0: Teve que levar embora o canarinho junto, né? Teve que levar embora o canarinho junto, né, dona Irma? Tirou da cidade pra levar pro interior. Olha que romântico. Você não acha romântico isso?
1: Maico. Ah. Como que tá? Viu? Ui. Olha a foto aí em cima. Vamos pescar?
0: Mano, não posso hoje. Tem que dar gorolete.
1: Esqueci de falar. Irma, fazenda paineira.
0: Ô, dona Irma, fazenda paineira. Obrigado pela audiência. Aumenta o volume porque o programa nós está no ar. Apresentação Michael Lazzarini. Juntos até as 3 horas da tarde.

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0: Rádio Antena Sua FM, hora certa 1:45, o esporte da Antena Sua FM, Campeonato Brasileiro Série A. Notícias e também últimos jogos, próximos jogos, você confere agora pela Antena Sua FM. Vamos lá então, portanto, jogos dos últimos dias, você bem informado na tarde 102,7. É o programa Dose informando para você. Vamos primeiro a classificação do campeonato, portanto, o Campeonato Brasileiro. Palmeiras com 47 pontos, portanto, eu vou atualizar aqui as informações. Ontem tivemos um jogo também lá no Beira-Rio, um jogo entre Internacional e Corinthians. Portanto, derrota do Corinthians ontem. Derrota do Corinthians ontem lá na casa do Internacional, que perdeu, portanto, de 2-0. Que coisa, né? Teve até tumulto no final do jogo. Corinthians, então, portanto, perdeu. Agora vamos aguardar. Notícias para você aconteceram no esporte. Tabela atualizada: 47 pontos o Palmeiras. Segundo o Flamengo. Terceiro está o Atlético Paranaense. Em quarto, o Fluminense. Bahia. E tem os próximos jogos para você conferir aqui na sua tarde, que é a 22ª rodada. Acontece jogo, então tem a arena do Grêmio, Grêmio São Paulo e do Couto Pereira. Vamos falar sobre o nosso Curitiba. O Curitiba enfrenta o Chapecoense sábado, 20:30. Essas são algumas informações do esporte para você. Já já os resultados dos jogos de ontem pelo Campeonato Brasileiro.
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0: Centenas FM, o jogo de ontem entre Internacional e Corinthians foi pela Copa do Brasil, Lazarini. Então tá certo. Eu tava aqui querendo passar a classificação do Campeonato Brasileiro. Bom, mas enfim, todo mundo já sabe que o Palmeiras tá em primeiro lugar. Sou péssimo nesse negócio de jogo. Olha, fico até nervoso. Flamengo em segundo, Atlético Paranaense em terceiro, e assim vai, e a gente vai passando as informações. Bom, o programa é Dose, tem um ouvinte para falar junto com a gente na tarde 102. O ouvinte ligado na programação 102,7. Quero mandar um alô aqui para o meu amigo, o Jonathan Daches, que tá ligado até na sua firma lá no Agroleite.
1: Alô, Michael!
0: Ô, meu querido!
1: Podia ser um cara bem legal pegar uma cerveja.
0: Não, hoje não.
1: Vim aqui no stand, aqui na Agroleite, né? E faz um churrasco pra vocês aí, ó.
0: Não, hoje não. Ah, não, hoje sim, hoje sim. Até final, porque tem que ir na Agroleite. Que movimento especial a Agroleite traz para nossa cidade e para nossa região. Quanta novidade, quantas coisas boas vem até o nosso encontro através da Agroleite. Muito bem, falando em Agroleite, é para lá que a gente vai. 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Ei, maravilha! É para lá que a gente vai. Vamos lá, trazer as informações aqui na tarde 102,7 da Rádio Que Vai Mais Longe.
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2: Alô, Ademicon, alô, Deberson, alô, Luciane Santos, alô, pessoal da Agroleite, alô, Atena Sul, todo mundo aqui na Tarde Mais Dose do Rádio. O ouvinte ligado na programação. Quanto movimento, né? Vamos lá, alô.
3: Fala comigo que eu sou teu amigo, meu amigo.
2: Quem fala?
3: Zé, fala Zé da Cunha, meus parabéns. Muitos anos de vida.
2: Obrigado.
3: De paz, Deus abençoe.
2: Obrigado. Obrigado.
3: Muitos anos de vida e faça o churrasco e chama nós, Zé.
2: Obrigado pela audiência aqui na 95.
4: Aí, pois é.
3: Parabéns e tudo é bom. Um abraço aqui do Doni aqui pra você, é Pose.
2: Você mandou errado, Doni. Dá mais um pouquinho de risada, vai. Isso, vamos dar risada. O cara desaparece, quando aparece pra ficar tirando sarro da gente aqui, ó. Jeitão do teu pai, jeitão do Chico, corintiano. Deve estar triste hoje o corintiano, Francisco, né? Por isso perdeu ontem 2-0, mas um timinho ruim também. Eu sou corintiano, mas o time ruim é o Corinthians. Vamos falar a verdade, né? Pelo amor de Deus.
3: Ô, Mike, ué. Foi errado.
2: Discord. Mentiroso.
3: Como é que você tá, minha velha?
2: Tô bem, você.
3: Se apresentando o programaço aqui.
2: Não vale nada.
3: Na frente da Agroleite, por acaso não era você que tava estacionada, cabelinona ali, vendendo pipoca? Ah,
2: era eu, bem louco! Você acha que eu não vou faturar a Agroleite? Tá louco, velho? Tá louco!

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0: Pois o intervalo tem essa aqui. 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
1: 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E dentro de instantes, na Antena Sul FM, você vai ouvir W, Regina, Numer e Oasis. Tudo isso na tarde mais dose do rádio. No voo 1027. 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
1: Rádio Antenas FM, boa tarde. 2:03, temperatura 24 graus.
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0027, você voltando ao passado, relembrando grandes músicas do passado, você matando saudades da Antena Sul FM. Essa cantora, você sabia que a Regina, ela é nascida em São Paulo, em Sorocaba? Exatamente, a cantora Regina, conhecida por seus sucessos como Day by Day, e uma artista brasileira que se destacou no cenário do Eurodance ou da Eurodance. Ela nasceu em Sorocaba, em São Paulo, Brasil, em 1º de setembro de 68, e se mudou para a Itália para buscar sucesso na música. Regina é famosa, viu? Por suas canções como Day by Day. De volta ao passado, matando saudades. Anos 80 e anos 90, rolando no rádio. Começamos com Eurodance, Day by Day, com Regina na antena.

atomizada italiana, você ouviu Regina, Day by Day. Eurodance na sua tarde, Antena CFM, ainda na Itália. Continuamos com essa super banda, W, grupo italiano, que você ouve agora, um clássico do Eurodance Rock, 1988.

Terça-feira, sua firme, você ouviu? Please Don't Go com W da Itália. Você ouve uma versão diferente no MES. Estados Unidos, Flórida, aonde você estava 10, 15, 20, 30, 40 anos atrás. Mas o que eu preparei foi uma música diferente. Você ouve agora na Antena Sul FM músicas que também tocam o coração. Essa é a rádio que vai mais longe, com você há 30.

0: Antena Sul FM, você ouviu? Oasis, aqui na sua tarde 102,7, a rádio que vai mais longe. No voo 1027. Voltamos ao Brasil. Em 1990, essa banda aqui, formada por Herbert Viana, Bi Ribeiro e João Barone, na batera, lançaram essa música. O ano é de 1990. Você volta ao passado, faz um voo rasante diretamente da Itália para o Brasil.
1: Brasil!
0: Com os Paralamas do Sucesso.

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1: A banda carioca, sucesso, Caleidoscópio, 1990, Rio de Janeiro, e aí gente continua com Rio de Janeiro continua lindo. Fala aí, Sebastião Rodrigues Maia, nascido em 28 de setembro de 42, Niterói. Vambora? Então tá na hora de ouvir Tim Maia, no voo 1027, versão nacional.

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E eu convoquei aqui na Antena Sul FM uma pesadinha boa pra cantar pra gente. Puxa o Malquinho, se assenta aí porque tem pedrada na Antena Sul. Zezé de Camargo e Luciano, gostaram? Não tem Zezé. Hoje é Daniel, Jorge e Matheus, Zezé de Camargo e Luciano tem sim, Bruno Marrone e Victor Daniel. Fica na antena. Energia, gente!

0: 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Agarrada em mim. Bruno Marrone. Essa é do início do sucesso da explosão meteórica de Bruno Marrone. Na Antena Sul FM.
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0: Antena Sul FM, você ouviu Victor e Leão, Fada. E agora você ouve na 102 da Antena Sul. 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
1: Quem é o cantor?
0: Zezé de Camargo e Luciano.
1: Quem é o cantor?
0: O Birosmar e o irmão dele, Luciano, os filhos do Francisco, aqui na tarde mais tosse do rádio.

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3: Curtindo? Yes. Depois do intervalo tem essa aqui.
4: E dentro de instantes tem sucesso Lutena Sul, tem Gustavo Lima, tem Sorriso Maroto e tem Danilo e Davi. Tudo isso na tarde mais

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3: 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Rádio Tela Sua FM, boa tarde pra você, excelente tarde. 2h47. Está chegando agora aquele momento especial, a oração da semana. Que Deus nos abençoe grandemente, nos proteja, nos dê aquilo que a gente precisa: da cura, da prosperidade, da saúde,

0: trabalho, do emprego. Não importa onde você estiver agora, é momento de interceder a Deus, falar com Deus. Vamos chamar o nosso amigo diácono João Xote. A oração da semana. Boa tarde, João Xote.
1: Boa tarde, Michael Lazzarini. Tudo bem, meu irmão?
0: Tudo bem, João.
1: Boa tarde a todos os ouvintes do Dose Diária. Que alegria, mais uma semana estamos unidos através das ondas da Rádio Antena Sul FM, a rádio que vai mais longe, para ficar mais perto de você. Quero convidar a você, meu irmão, você, minha irmã, para juntos fazermos esse momento de agradecimento a Deus pelas bênçãos que Ele já nos concedeu, por todas as graças que Ele tem para nos entregar. Estamos celebrando a 18ª semana do Tempo Comum. Rezemos juntos a oração da semana. Senhor Deus Todo-Poderoso, que nos fizeste chegar ao começo deste dia, salvai-nos hoje com vosso poder, para não cairmos em nenhum pecado e fazermos sempre a vossa vontade em nossos pensamentos, palavras e ações. Por nosso Senhor Jesus Cristo, vosso Filho, que é Deus e convosco vive e reina, na unidade do Espírito Santo, por todos os séculos dos séculos. Amém. Pela intercessão de Nossa Senhora Mãe do Perpétuo Socorro, Nossa Senhora do Rosário, Senhora Santana, São Judas Tadeu, Santa Lídia, que celebramos hoje, desça sobre vós, sobre a vossa família, sobre o vosso trabalho, a bênção de Deus Todo-Poderoso, que é Pai e Filho e Espírito Santo. Amém.
0: Amém. Obrigado, João. Até a próxima semana, até a próxima segunda-feira, com a oração da semana na Tarde Dose do Rádio.
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Hora certa na antena. 2:51, 2:51. Tá na hora de ir embora. Vem aí o do cassete, 4 horas tem Cowboy do Rádio, 6 horas Rony Gomes, com o Alma Serrana. Forte abraço, obrigado a todos e até amanhã.

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1: Isso aí, minha gente, do Cassete 102, entrando no ar aqui pela Antena Sul FM, a rádio que vai mais longe, 102.7, somos classe especial. Essa próxima hora, vocês já sabem, hein? Muito rock flashback pra você. Seu programa oficial de rock do Cassete 102, e eu sou o Santos, hein? E a gente fica juntos até as 4 horas da tarde. Bora lá participar? 98409-1431, WhatsApp da Antena Sua FM. Pra você pedir aí o som que você tá afim de curtir. Então bora lá, porque a gente já vai começar. Já vai começar daquele jeito, hein? Essa daqui é de uma banda britânica.

Essa música é de 1992, do álbum Fear of the Dark. Fear of the Dark. Ela foi escrita por ele, né? Que é piloto, que é cozinheiro, que é piloto de avião, é piloto de kart. E essa música é uma das mais populares de Iron Maiden. Tá aí pra vocês, pra gente começar muito bem o do Cassete 102, Fear of the Dark. Fear of the Dark.

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1: Tá aí, Fear of the Dark. Pra gente começar muito bem o Duca 702 desta tarde de segunda-feira. Agora a gente vai. Essa música foi feita para começar, produzida entre 1972 e 1973. É uma canção única, progressiva, escrita por Roger Waters. Money, lançada aí no álbum The Dark Side of the Moon.

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1: Isso aí, do Cassete 102. Ótima tarde pra você. Oi, Lu, tô na escuta, Ivonete aqui de Castro. Manda um abraço pra nós aqui, beijos. Ivonete, beijo pra vocês. Obrigado pela sintonia e pela audiência, tá bom? Espero que esteja gostando aí da programação, tá? Comigo aqui na tarde também a Lu, minha xará. Beijo, Lu. Obrigado aí pela sintonia e pela audiência. Tarde do Cassete 102 e neste bloco a gente começa, vamos fazer uma de nacionais? A gente começa com essa daqui, que foi lançada em 2002 e foi um dos maiores sucessos deste grupo e ela ficou nas paradas em 2003, além de ser uma das canções mais tocadas nas rádios brasileiras na década de 2000. E eu vou falar uma coisa pra vocês. Eu amo essa música.

E um bloco só de nacionais. Deixa eu mandar um beijo pra Cristiane, acompanhando a gente todo dia, né, Cris? Beijo pra você. Tarde Luz, Giancarlo por aqui. Toca aí, fixação pra nós. Um abraço. Próximo bloco, toca!

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8: Isso aí. Do cassete 102, o seu programa de rock flashback aqui da Antena Sul FM. E aqui é assim, pediu música boa, a gente toca. Deixa eu ver o ano dessa música aqui. Vamos ver aqui. 1984. Ela é do álbum Seu Espião. E eu não sei o que acontece com ela, gente. Já fiz até um vídeo falando disso. O que acontece que essa mulher continua linda e maravilhosa cada vez mais? Não entendo isso. Eu não compreendo. Tá aí, fixação aqui de abelha.

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Teve também aqui de abelha fixação. Seguinte, hein? Faltando 5 minutos para as 4 horas da tarde. Tô indo embora. Na sequência, quem tá por aqui? Quem tá por aqui? Luiz Augusto. Com o Cowboy do Rádio. Carlinhos Gomes tá de férias. E nesse próximo mês é com o Luiz Augusto, tá bom, gente? A gente se encontra amanhã, a partir das 10h30 aqui na hashtag.

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1: Olá pra você, uma ótima tarde. Tá começando aqui pela antena o Cowboy do Rádio, seu programa de todas as tardes, aqui na 102.7, pelo site da antena, pelo aplicativo da antena. Sou o Luiz Augusto, nos comandos do Cowboy do Rádio. Neste mês te faz companhia, você faz companhia pra mim, nós dois de chapéu. É, porque o cowboy é assim, né? Ô, potência, né?
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1: 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A partir de agora, tem
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1: Vamos juntos em as melhores músicas. Você também participando pelo 98409 1431, pontapé inicial com Israel Rodolfo.
3: Oi,

Muito bem, tá aí o Matheus e Cauã e Ana Castela, Ilusão de Ótica. Também saiu Rodolfo Rolô no começo aqui do Cowboy do Rádio, você participando, lembrando que estamos aí vivendo o AgroLeite 2026. Melhores negócios, melhores empresas anunciam aqui, tá bom? Daqui a pouquinho a gente tem uma empresa presente lá no AgroLeite. Um abraço para o Jean Carlos.

0: sintonizado. Quem mais aqui que mandou um alô? André Carvalho também tá sintonizado na rádio que vai mais longe. O Marlon Brisky, também o Jonathan. Obrigado pela audiência. 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Muito bem, a gente segue aqui na programação da 102.7. Este é o Cowboy do Rádio. 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
0: 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Vamos seguir aqui com música. Agora tem Henrique e Juliano pra gente matar saudade aqui. Essa aqui já é antiguinha, vamos dizer assim, né? O início de Henrique e Juliano cantava Mudando de Assunto.
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6: São 4h19, você tá ligado na 102, esse é o Cowboy do Rádio, né? Música boa, tá nas suas tardes aqui na antena, sabe aquele sucesso que você gosta de ouvir? Música sertaneja de qualidade aqui no Cowboy do Rádio. 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
6: Tudo a ver com o campo, tudo a ver com agricultura, com a criação de animais. É, essa música traz aquela vibe, né? Do interior. Pessoal que tá aí agora curtindo a antena, em Victor e Léo, artistas da semana.

0: pouquinho tem mais Victor e Léo aqui, artistas da semana na antena. Você sabe, no Cowboy do Rádio traz destaque toda semana, um artista diferente, e a gente tá aqui pra tocar as melhores músicas, né? Oi, Luiz Augusto, tô na escuta do Cowboy do Rádio. Bora pescar, hein? Onde tô morando tem área pra pesca agora, hein? A Irma, lá na Fazenda Paineira. Obrigado, Irma, pela audiência de sempre, né? Toca aí uma música pra gente, Victor e Léo. Qual que é? Caminhos Diferentes. O José de Ponta Grossa, vou ver se a gente encaixa na próxima hora, né? Mais duas que tem aí do Victor e Léo. Quero ouvir a música Com Você, de Henrique e Juliano. É a Débora de Irati. Com Você? Com Você, de Henrique e Juliano? Será que tem essa? Bom, enfim, a gente vai programando a próxima música aqui, mas antes temos um recado aqui da família Beck, né? 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
0: 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Agora 4:30. Tem mais músicas, né? Porque aqui sucesso toca aqui. Sucesso toca aqui.
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0: Quer ver como dá gosto de ouvir? Essa aqui não dá gosto de ouvir? Claro que dá. É esse momento que você realmente entende que as músicas boas estão no passado, mas elas não envelhecem, não. Quem envelhece somos nós.
3: Na Fazenda da Esperança.

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7: Muito bem, estou aí. Estamos aqui ao vivo. Quem fez o pedido aqui? Eduardo de Tibagi, que ouviu os sonhos de todo casal, Marcos e Bilute. Você também pode pedir a sua. Pede aí. Pede, pode pedir. 98409-1431.

0: toma um cafezinho com a gente. 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E aí, tudo certo? Tudo legal? Tudo na boa? O pessoal vai participando, hein, pelo 98409-1431, vai mandando mensagem, vai conversando com a gente aqui, né? O André Carvalho já pediu música aqui, ele pediu Gustavo Lima, né? A gente tá aqui com uma música do Gustavo Lima já na agulha, como seria, como diríamos antigamente, né? É a música Assunto Que Dói, e já tem música nova aí que...
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0: Com a Priscila Senna, né? Doce Mel, a gente já vai estar na programação aqui. Bom?

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1: Eduardo Costa, na tarde da antena, agora são 4h46. 4h46. Você ligado na programação da rádio que vai mais longe. Uma ótima tarde pra você. 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
1: 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Versa Store, agora 4h48. Tem mais músicas.

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1: Sucesso, Jean Giovanni, Bruno Marrone.
2: Nós. Nice.

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1: Com certeza, né? Sertanejo bom toca aqui. 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Sua participação também pelo 98409-1431, 5:01, temperatura na região dos Campos Gerais, os termômetros estão marcando, neste momento 21 graus, temperatura agradável, não há previsão de chuva, para amanhã mínima de 13, a máxima de 23, não há previsão de chuva para esta semana, hein? O tempo fica bom, uma semana do Agroalite, coisa rara, né? Coisa rara! Eita! Agora a gente vai começar o bloco aqui. Com essa aqui, tem uma vibe bem legal, né? Uma vibe bem legal, Zezé de Camargo e Luciano, o nome dessa aqui é Um Dia Mais.
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aí o Teodoro e Sampaio animando a tarde da antena no Cowboy do Rádio. 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

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Muito bem, Lojas MDL. Junto com a gente aqui na tarde do Cowboy do Rádio. Sua participação pelo 98409-1431. 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
7: 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Pra quem tem bom gosto.

tá sintonizado aqui na melhor estação, Cowboy do Rádio, no ar comigo, Luiz Augusto, na apresentação, né? Neste mês aí, o Carinhas de Férias, tô eu aqui te fazendo companhia. Muito bem, agora 5:19. 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
0: Deus e o Sertão, mais uma de Victor e Léo.

0: aí, Victor e Léo, Victor e Léo. Semana, artista da semana, né? Cantaram pra gente aí duas músicas a mais, né? Victor e Léo, quem de nós dois foi essa que rolou aí? E antes, Deus e eu e o sertão. Deus e eu no sertão. Muito bem, tava vendo a notícia aqui da Ariana Grande, anuncia pausa na carreira após críticas por magreza extrema. É, aí já não dá nem pra dizer que não é extremo, né? Porque realmente a Ariana Grande vai fazer uma pausa após o encerramento da turnê Eternal Sunshine em Londres, no dia 1º de setembro. Ela que tem 33 anos, daqui a pouquinho a gente vai postar essa imagem aqui da Ariana Grande, que anuncia pausa na carreira. Agora 5:31. 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Vamos lá, vamos seguir com música boa, sertanejo bom, com qualidade. Você ouve aqui no Cowboy do Rádio. Tem mais uma, agora quem vem cantar pra gente? Leandro e Leonardo, sertanejo, destaque nessa hora. Coração quer te encontrar no Cowboy do Rádio.
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3: Aqui o sistema é bruto. 20 para as 6, já reta final aqui do programa Cowboy do Rádio, de segunda a sexta, a partir das 4 horas. Estou eu aqui te fazendo companhia neste mês de agosto. 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

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Mais econômica, agora 5h41. 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

0: 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Aqui o sistema é bruto. Ah, não, o sistema é caipira. Eduardo Costa.
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0: música boa aqui na antena. É só isso que você ouve. Música boa, né? E nada mais.
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0: Vamos seguir nessa pegada aí, ó.
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aí o Post Malone também, Country aqui, a Had Some Help. 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Levaram pra você o cowboy do rádio nesta segunda hora. A gente segue com música boa, na sequência tem Alma Serrana, antes tem Ave Maria, e eu volto amanhã a partir das 8h30 na manhã, bem legal, e à tarde aqui no cowboy do rádio, fazendo pra você a melhor programação. Vamos encerrar aqui com Os Bares da Cidade, Rick Renner. Uma ótima noite pra você. Boa semana, Diego Leite. Tchau.

0: Saudamos a todos aqueles que rezam conosco neste momento tão sagrado da Ave Maria. Desejamos um bom final de tarde, uma boa noite a todos. E vamos iniciar em nome do Pai, do Filho e do Espírito Santo. Amém. Amém. Nesse momento sagrado em que até os ponteiros do relógio ligam a terra ao céu, rezemos a oração do Ângelus. O anjo do Senhor anunciou a Maria.
1: E ela concebeu do Espírito Santo.
0: Ave Maria, cheia de graça, o Senhor é convosco. Bendita sois vós entre as mulheres e bendito é o fruto do vosso ventre, Jesus.
1: Santa Maria, Mãe de Deus, rogai por nós, pecadores, agora e na hora de nossa morte. Amém.
0: Eis aqui a serva do Senhor.
1: Faça-se em mim segundo a vossa palavra.
0: Ave Maria, cheia de graça, o Senhor é convosco. Bendita sois vós entre as mulheres e bendito é o fruto do vosso ventre, Jesus.
1: Santa Maria, Mãe de Deus, rogai por nós, pecadores, agora e na hora de nossa morte. Amém.
0: O Verbo de Deus se fez carne
1: e habitou entre nós.
0: Ave Maria, cheia de graça, o Senhor é convosco. Bendita sois vós entre as mulheres e bendito é o fruto do vosso ventre, Jesus.
1: Santa Maria, Mãe de Deus, rogai por nós, pecadores, agora e na hora de nossa morte. Amém.
0: Rogai por nós, Santa Mãe de Deus,
1: para que sejamos dignos das promessas de Cristo.
0: Oremos. Infundi, Senhor, nós vos pedimos em nossos corações a vossa graça, para que, conhecendo pela anunciação do anjo a encarnação do Verbo, cheguemos por sua paixão e morte à glória da ressurreição. Por Cristo nosso Senhor.
1: Amém. Amém. Hoje, dia 3, segunda-feira, 3 de agosto, mês das vocações. E hoje nós rezamos pelos sacerdotes, né? Que nós possamos rezar e pedir a intercessão que Maria cuide dos seus filhos prediletos. E no Evangelho Jesus nos diz: coragem, sou eu, não tenhais medo. O Senhor está conosco, Ele vive em nosso viver. Que nós possamos ter essa certeza que Jesus sempre nos ajuda, o Senhor sempre quer nos salvar. Esse grito de socorro de São Pedro, que hoje no Evangelho veremos, hoje é o grito de muitas pessoas que convivem com tribulações e angústias. Que nós possamos ter essa confiança de nos lançarmos no Sagrado Coração de Jesus.
2: Proclamação do Evangelho de Jesus Cristo segundo Mateus.
3: Glória a vós, Senhor.
2: Depois que a multidão começa até saciar-se, Jesus mandou que os discípulos entrassem na barca e seguissem à sua frente, para o outro lado do mar, enquanto ele despediria as multidões. Depois de despedi-las, Jesus subiu ao monte para orar a sós. A noite chegou e Jesus continuava ali sozinho. A barca, porém, já longe da terra, era agitada pelas ondas, pois o vento era contrário. Pelas 3 horas da manhã, Jesus veio até os discípulos andando sobre o mar. Quando os discípulos o avistaram andando sobre o mar, ficaram apavorados e disseram: é um fantasma, e gritaram de medo. Jesus, porém, logo lhes disse: coragem, sou eu, não tenhais medo. Então Pedro lhe disse: Senhor, se és tu, manda-me ir ao teu encontro, caminhando sobre a água. E Jesus respondeu: vem. Pedro desceu da barca e começou a andar sobre a água, em direção a Jesus. Mas quando sentiu o vento, ficou com medo e, começando a afundar, gritou: Senhor, salve-me. Jesus logo estendeu a mão e segurou Pedro. Ele disse: homem fraco na fé, por que duvidaste? Assim que subiram na barca, o vento se acalmou. Os que estavam na barca prostraram-se diante dele, dizendo: verdadeiramente tu és o Filho de Deus. Após a travessia, desembarcaram em Genezaré. Os habitantes daquele lugar reconheceram Jesus e espalharam a notícia por toda a região. Então, levaram a ele todos os doentes e pediam que pudesse ao menos tocar a barra de sua veste. E todos os que a tocaram ficaram curados. Palavra da salvação.
3: Glória a vós, Senhor.
4: A palavra dos ouvidos ao coração. Jesus subiu ao monte para rezar. Rezar é importante. Depois da oração, andando sobre as águas, ele foi ao encontro dos discípulos. A princípio, os discípulos, dentro de uma pequena barca agitada pelos ventos, não o reconheceram e, pensando que fosse um fantasma, ficaram com medo. Diante do medo dos discípulos, Jesus Cristo diz: "Coragem, sou eu, não tenhais medo." Essas palavras dirigidas aos discípulos hoje são dirigidas a nós, já que muitas vezes convivemos também com tribulações que geram medo e angústias. São Pedro, ao ir ao encontro do Senhor, começou a afundar-se na água e na falta de fé. Desesperado, gritou: "Senhor, salva-me." Muitas pessoas desesperadas por várias situações difíceis também clamam a misericórdia do Senhor. Todavia, aquele que andou sobre as águas e subjugou os males está sempre atento ao clamor do seu povo.
5: Louvado seja nosso Senhor Jesus Cristo, para sempre seja louvado. Eu sou o padre Leonel Stansky, da paróquia Santa Ana de Castro, e quero nesse momento desejar as bênçãos de Deus para você, para a sua família, que a proteção de Nossa Senhora acompanhe sempre a sua vida. Quero deixar aqui o meu agradecimento por você que nos acompanha todos os dias nesse momento da oração da Ave Maria. E que Deus te abençoe. Em nome do Pai, do Filho e do Espírito Santo. Amém. E permaneça na paz.
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0: Bueno, moçada, agora são 6:05. Alô, gaúchos, alô, gaúchas de todas as querências. Estamos chegando. É, vamos bolhando a perna, abrindo a porteira do rancho, porque a partir de agora vão com as cordionas no Alma Serrana. É o seu programa diário de segunda a sexta-feira aqui pelas ondas da 102.7, Antena Sua FM. Estamos chegando nessa segunda-feira bagualada, hoje dia 3 de agosto, abrindo a semana com chave de ouro. A apresentação fica a cargo desse velho que vos fala, tamo em parceiro bonito e corado, falando de Castro Paraná. Por aqui, Rony Gomes. 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Tudo certo, tudo prontinho. A partir de agora, então, você vem comigo. Marca o telefone do Gaúchão, 984091431. Esse é nosso WhatsApp. Nosso telefone de garupa. Você pode mandar sua mensagem, mandar seu áudio. Atendo você até em 7, tá bom? Abrindo a porteira e dando cancha pro Rio Grande, tá aí pra vocês agora. Grupo Garotácios, Quatro Galdérios, sou Fandangueiro, vem comigo.
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aí, moçada linda, música Jorge Guedes e Família. Rio Grande no coração, agora são 6 horas e 13 minutinhos, vem comigo.

Tá bom, eu vou mostrar aqui que me refiro. Estamos aí com a Alma Serrana nessa segunda-feira. É a marca Véia Bueno, né? Pião Galdério, João Campeiro. Estamos aí mexendo o esqueleto. A gurizada que tá do outro lado na sintonia da 102.7. Um abraço, nosso carinho todo especial pra você. Uma semana Véia Buena, barbaridade, né? E já vamos mandando abraço. Olha aí, boa noite. Toca a porca véia, a luz do meu rancho. Presente pra todo o pessoal que tá na escuta. É a Fer, né? Um abraço também lá pro Aurivan, Maria Cristina, todos na sintonia. Deixa eu ver também quem tá chegando por aqui, o Agenor. Alô, Agenor, um abraço pra você aí, tá bom, não? É, por aqui nós vamos atracando. Marca o telefone 98409-1431. Pode mandar sua mensagem, mandar seu áudio. Eu atendo vocês aí até às 7, tá bom, não, moçada? Música boa chegando e vamos de valsa, né? Porca véia por aqui, a luz do meu rancho.

0: aí, moçada linda, música, Grupo Cordiona, herança do pai do gaitaço aqui na antena.
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0: Bueno, moçada, 6:28.

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1: Oi, moçada, comigo mesmo. Às 7 horas estamos por aqui, né? Levando aquela marca de fundamento aonde você estiver, nos quatro cantos desse mundão do nosso patrão celestial. Nosso abraço, nosso muito obrigado pela preferência de sintonia. Estamos por aqui, parceiro, que nem bora embarcado, né, gurizada? É. Carcando marca fandangueira. Você do outro lado e com certeza vai arredando as cadeiras e vai já pegando a nega véia pro meio dele, maneiro. Mandando um abraço aí pra gurizada que estão na escuta com a gente. Alô, meu amigo Rodinei, o pedreiro lá, curtindo a programação. Também lá Cozé, né? É, gurizada, hein? Pedreiro velho de mão cheia, tão aí ligadinho na 102.7. Tão bem louco querer curtir uma marca velha bem boa. Também quero ver quem tá por aqui. Alô, Stresser aqui de Castro, manda música com Pagani Bonfim, um pouquinho da minha vida, lá pro Ismael Adalto, também lá pro pessoal do Limitão, que estão com as orelhas grudadas no Alma Serrana. Valeu, um abraço pra vocês aí. Vê quem tá chegando por aqui também.
2: Ô, Cerone, tudo tranquilo? E a vez você dá tempo antes de tocar a música do Silvio Rogando. Que não dança, segura a criança. Aquele dia não deu tempo de tocar a vez. Aí você dá tempo antes. E vai esquentar o calorzão, meu amigo. Vai chegar o verão outra vez.
1: É. Quem não dança, segura a criança. É mais ou menos assim que funciona, né, tia? É. Já, já, vamos atracar essa marca também, tá bom? Vamos, moçada, vamos que vamos. 6h30. Vamos balançar o esqueleto, gurizada. Tá chegando agora aí pra vocês. É o Galopasso, Namoro Campeiro por aqui.
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0: colocar de
1: bem. Aê, moçada linda, música. Pedro Hortaça, meu canto. Também vocês curtindo Paulinho Mocelin, mágoa de um fazendeiro aqui na antena. 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
5: Tá bom, 6:48.
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5: Tá bom, tá dado o telefone, né, tchê? Pode mandar sua mensagem, mandar seu áudio. Até às 7 ainda dá tempo, né? Temos aí 12 minutinhos pra trazer muita marca buena por aqui. Sempre, sempre com a participação dos amigos, aonde você estiver aí no sítio, na chácara, na fazenda. É, aquele abraço. Ah, tá no trabalho ainda, já tá no cochilo do rancho. Quebra costela, já preparou aquele mate velho bem bueno aí, que me refiro, né, tchê? É. Mas a música não para não, né? Vamos trazendo marca de fundamento pra vocês aí, Pagando e Bonfim chegando um pouco de minha vida.

Aí, moçada, Luiz Marenco, décima do Potrobaio. E vocês curtiram também os filhos do Rio Grande, quem não dança segura criança. E nós vamos fechando a gaita, prometendo voltar amanhã às 6 horas da tarde com Alma Serrana. Uma boa noite, obrigado pela sintonia, pela companhia, uma excelente semana a cada um de vocês. E amanhã tamo de volta às 6 horas da tarde com Alma Serrana. Aquele abraço, fique com o patrão Velho Coelho, eu vou seguindo. Um abraço do tamanho do Rio Grande, a todos os gaúchos e gaúchas da nossa querência. Até amanhã, tchau, tchau.

0: bolso. Em Brasília, 19 horas.
1: Está no ar a Voz do Brasil. As notícias do governo federal que movimentaram o país no dia de hoje.
2: Olá, boa noite.
0: Boa noite para você que nos acompanha em todo o país.
2: Segunda-feira, 3 de agosto de 2026.
0: Vamos ao destaque do dia.
2: Agosto Dourado.
0: Mês reforça a importância do aleitamento materno para a saúde do bebê. Graziele Bezerra.
3: O leite materno é o alimento mais completo para os bebês. E até os 6 meses de vida, eles não precisam de mais nada.
2: El Niño causa fortes chuvas e secas severas em regiões do país.
0: Cidades em emergência ou calamidade podem solicitar recursos federais para ações de defesa civil. Luana Karen.
4: A ajuda pode vir em forma de assistência humanitária, como distribuição de água, alimentos, colchões e kits de higiene. Também pode ser no restabelecimento de serviços essenciais.
2: Pilhas, baterias, eletrônicos, dá para jogar fora no lixo comum?
0: Vamos saber como fazer o descarte correto desse tipo de material na reportagem de Graziele Mendonça.
5: Vale seguir a chamada regra dos 3 R's. Reutilizar, recondicionar e reciclar.
2: Hoje na apresentação da Voz do Brasil, Mariana Jungmann e Luciano Seixas.
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2: É no leite materno que o bebê encontra tudo o que precisa: alimento, proteção e afeto.
0: Por isso, todo mês de agosto é dedicado à amamentação e fica conhecido como o Agosto Dourado.
2: Nessa Semana Mundial do Leite Materno, vamos lembrar dos desafios e benefícios desse gesto, que é natural, mas nem sempre uma tarefa simples.
0: A iniciativa é coordenada globalmente pela Aliança Mundial para Ação em Aleitamento Materno, em parceria com a Organização Mundial de Saúde e o UNICEF.
3: A cor é de leite mesmo, mas tem sabor de aconchego e valor de ouro. O leite materno é o alimento mais completo para os bebês. E até os 6 meses de vida, eles não precisam de mais nada. A coordenadora de políticas de aleitamento materno da Secretaria de Saúde do Distrito Federal, Maria das Graças Cruz, explica o porquê.
6: O bebê até 6 meses, ele tem parte do quebra-cabeça no seu sistema digestivo e as outras peças estão dentro do leite da mãe. E aí quando ele se alimenta, ele vai formar o seu intestino e vai completar aquele quebra-cabeça de forma que esse bebê tenha uma boa saúde, que não venha ter alergias, que não venha correr risco de ter obesidade, de diabetes e até hipertensão na vida adulta.
3: Todos os anos, a campanha Agosto Dourado reforça a importância do aleitamento materno para a saúde do bebê. A edição deste ano vai além. Destaca o papel da amamentação na segurança alimentar, na redução da pobreza e na sustentabilidade ambiental, como explica Sônia Isoyama Venâncio, coordenadora geral de atenção à saúde das crianças, adolescentes e jovens do Ministério da Saúde.
7: O leite materno é o primeiro alimento que é oferecido para o bebê, garantindo o direito humano, né, alimentação adequada. Vai também favorecer a garantia da segurança alimentar e nutricional dessa criança, por ser esse primeiro alimento, né, que é oferecido, e também é muito importante para a sustentabilidade do planeta, né, porque ele é um alimento que não vai necessitar de embalagens, o consumo de água para sua produção.
3: Uma forma de apoiar as mulheres que amamentam é por meio da rede de bancos de leite humano brasileira, que é a maior do mundo. O leite coletado é destinado em especial a recém-nascidos prematuros e de baixo peso, internados em UTIs neonatais. Mas os bancos de leite também dão suporte às mulheres que enfrentam dificuldades para amamentar. Mãe de primeira viagem, a militar Renata Lúcio recorreu a uma dessas unidades no Distrito Federal para conseguir alimentar a filha, Betina.
8: Ninguém fala da dificuldade que é a amamentação. A gente acha que é instintivo, que a gente vai ter um bebê e a gente já vai conseguir amamentar, e não é bem assim. A gente tem muitos desafios, é difícil. Tive mastite, eu tive fissura, tive bastante desafios, e o banco de leite foi o que me ajudou, né?
3: A rede brasileira de bancos de leite humano conta com com 237 bancos e 249 postos de coleta em todo o Brasil. Pelo número 136 do Ministério da Saúde, é possível obter informações da unidade mais próxima da sua casa. Reportagem Graziele Bezerra.
2: Manter a caderneta de vacinação atualizada garante proteção contra doenças graves, prolonga a vida e contribui para um futuro mais saudável.
0: E está na hora de atualizar a caderneta de

0: crianças e adolescentes. Começou hoje e vai até 1º de setembro a campanha nacional de multivacinação.
1: No caso dos bebês, a vacinação desempenha a função de ensinar o corpo em desenvolvimento a se defender de forma segura.
0: E uma das vacinas que mais causam dúvidas é a BCG, que protege os recém-nascidos e crianças pequenas contra as formas mais graves e fatais da tuberculose.
2: Conhecida por deixar aquela famosa marquinha na parte superior do braço direito, ela protege o organismo das formas mais graves da tuberculose, como a tuberculose meníngea e a tuberculose miliar. É a vacina BCG. Ela é aplicada na maternidade ou ainda nas primeiras semanas de vida para prevenir as formas graves da doença entre os pequenos e garantir que o sistema imunológico da criança, ainda em desenvolvimento, aprenda a se defender. Por isso, a enfermeira Emanuela Barros não perdeu tempo e vacinou seu filho logo que saiu da maternidade.
3: Eu recebi a orientação da maternidade que procurasse o posto de saúde, né, para fazer a vacina. E assim que a gente recebeu alta, eu fui na UBS, fui muito bem atendida, né, e orientada pela equipe. Então foi um processo muito tranquilo, né, de orientação e também de acesso, né, à vacina.
2: A chefe da unidade de vigilância em saúde do Hospital Universitário de Brasília, Deise Mendonça, explica a importância da BCG logo nos primeiros dias de vida.
4: Porque o bebê, ele nasce com pouca proteção. Ele nasce somente com aqueles anticorpos da mãe, que a mãe passou para ele durante a gestação. Depois, ele tem que tomar as vacinas para ficar protegido contra essas doenças que estão aí, que a mãe não conseguiu passar proteção para ele. Criança nasceu acima de 2 quilos, ela já faz a BCG na maternidade, nas maternidades públicas, né? Nas privadas, eles procuram a sala de vacina.
2: Após a aplicação, é comum que apareça uma pequena mancha avermelhada no braço direito. Com o passar das semanas, essa reação evolui para uma pequena ferida que cicatriza naturalmente. A BCG integra o Calendário Nacional de Vacinação, é oferecida gratuitamente nas unidades do Sistema Único de Saúde e está disponível para crianças menores de 5 anos que ainda não tenham sido imunizadas. Você pode conferir todas as vacinas do Calendário Nacional em gov.br/saúde. Reportagem Thaís de Araújo.
1: Atenção, estudantes pré-selecionados no processo seletivo do Fundo de Financiamento Estudantil, o FIES.
0: Termina amanhã o prazo para complementar as informações da inscrição no sistema.
1: O FIES concede empréstimo a estudantes em cursos de graduação ofertados por instituições privadas que participam do programa.
0: O processo seletivo referente ao segundo semestre alcançou mais de 127 mil inscritos.
5: Os estudantes pré-selecionados na chamada regular do Fundo de Financiamento Estudantil, o FIES, têm até 4 de agosto para complementar as informações da inscrição no sistema disponível no endereço fiesseleçãoaluno.mec.gov.br. Após essa etapa, os candidatos deverão validar a documentação da instituição privada de educação superior. Concluída a validação, os pré-selecionados deverão comparecer em um agente financeiro no prazo de até 10 dias úteis. As convocações ocorrerão de 7 de agosto a 24 de setembro. O processo seletivo do FIES inclui a reserva de 50% das vagas para estudantes com renda familiar de até meio salário mínimo por pessoa e com inscrição ativa no cadastro único. Os pré-selecionados que atendam aos critérios do FIES Social poderão financiar até 100% do valor das mensalidades do curso. Mais informações em acessounico.mec.gov.br/FIES. Thaísa Vitória para a Voz do Brasil.
1: Chuvas acima da média na região sul, seca e calor acentuados na porção norte. Fenômenos climáticos como o El Niño provocam impactos distintos.
0: Para enfrentar essa situação, estados e municípios devem acompanhar as ações para a prevenção de desastres naturais.
1: E ficar atentos para os protocolos de ajuda federal em casos de emergência e calamidade pública.
6: Nos diferentes tipos de desastres naturais, o reconhecimento da gravidade da situação pode abreviar o envio de recursos e apoio técnico, amenizando os impactos para a população. Quando há situação de emergência, o município ainda consegue atuar, mas precisa de apoio externo para atender a população. Já quando o estado é de calamidade pública, os danos são tão graves que exigem medidas excepcionais e maior apoio do governo federal. Para tornar oficial

0: social qualquer uma dessas condições, o governo municipal ou estadual deve emitir um decreto e registrá-lo no Sistema Integrado de Informações sobre Desastres. Se os critérios forem atendidos, o Ministério da Integração e do Desenvolvimento Regional publica uma portaria reconhecendo a situação. A ajuda pode vir em forma de assistência humanitária, como distribuição de água, alimentos, colchões e kits de higiene. O apoio federal também pode ser empregado no restabelecimento de serviços essenciais. O apoio extra também pode chegar diretamente ao cidadão. Entre as possibilidades está o saque calamidade do FGTS, de até R$6.220 por conta vinculada. De acordo com a diretora executiva de fundos de governo da Caixa Econômica Federal, Daniele Mendonça, entre janeiro e julho de 2026, 548 municípios de 17 unidades da federação foram habilitados para o pagamento do saque calamidade.
1: O saque calamidade é um momento de necessidade pelo qual o trabalhador pode fazer uso desse saque. Situação formalizada tanto pelo governo local quanto pelo Ministério do Desenvolvimento Regional, ele pode fazer a solicitação por meio do aplicativo do FGTS, disponível nas principais lojas de aplicativo de forma gratuita, ou em uma das agências da Caixa. E em situações de calamidade, a Caixa faz o deslocamento do caminhão Caixa para fazer o atendimento dessa população com necessidade de fazer uso do saque.
0: Ao lado do El Niño estão as mudanças climáticas, na explicação dos cenários naturais cada vez mais adversos. É o que afirma o meteorologista do Instituto Nacional de Meteorologia, IMET, Leidson Dantas.
2: A nossa atmosfera tem um constante trabalho para manter o nosso planeta em estado de equilíbrio, numa temperatura ideal para todos nós sobreviver. E se a gente dá um conteúdo a mais, um ingrediente a mais de aquecimento, provoca esses extremos climáticos que a gente vem observando.
0: Com a previsão de fortalecimento do El Niño neste segundo semestre, a orientação é, antes de tudo, manter-se bem informado. Entre os canais oficiais está portal.imet.gov.br. Reportagem Luana Karen.
3: Descarte correto do lixo eletrônico é fundamental para garantir o equilíbrio do meio ambiente.
4: Para que esse descarte seja feito, existem pontos de coleta por todo o país.
3: O material pode ser recondicionado da forma correta e ganhar outras destinações.
5: Plástico, papel, alumínio, materiais que devem ser separados para a coleta de lixo e seguirem para a reciclagem. Mas e no caso de celulares, computadores, baterias e outros eletrônicos, o que fazer? Neste caso, vale seguir a chamada regra dos 3 R's: reutilizar, recondicionar e reciclar. Se o equipamento eletrônico não pode ser reutilizado por outra pessoa, uma opção é recondicionar, ou seja, consertar o equipamento. No Guará, a 20 minutos do centro de Brasília, há um ponto de coleta dentro de uma unidade do SESC. Lá são deixados vários tipos de componentes eletrônicos. É o que conta Alessandra Sá, assistente de suporte à gestão do SESC DF.
6: Qualquer pessoa pode vir, né, entregar seu lixo eletrônico, né, para estar descartando, fazer um descarte correto, né, em nossos PEVs, que o SESC disponibiliza em todas as nossas unidades, né, para preservação do meio ambiente, né, carregador, tablets, TVs.
5: Do Guará, o material segue para uma organização da sociedade civil, onde os resíduos são separados. Os que precisam de algum conserto ou formatação são recondicionados. E de lá, distribuídos para diversos pontos, inclusive para cursos gratuitos para a população. O que não tem conserto é separado e organizado e segue para o terceiro R, a reciclagem. Cada pedaço segue um caminho, como explica o coordenador da organização Programando o Futuro, Fábio Oliveira.
7: Aquilo que não tem condições de uso nenhuma dentro da nossa unidade, a gente consegue fazer a descaracterização dele, fazer a separação por tipos de componentes, ou seja, placas de circuito impresso eletrônico, plástico, ferro, cobre, isopor, enfim, cada tipo de componente a gente consegue fazer a separação e encaminhar para a indústria de reciclagem.
5: Mas para que tudo isso aconteça, o trabalho começa com a população, que deve realizar o descarte correto do lixo eletrônico. Como explica o coordenador-geral de Inclusão Digital do Ministério das Comunicações, Gustavo Fernandes Lima.
8: Hoje a gente tem no site do Ministério das Comunicações, na página do programa Computadores para a Inclusão, um link com um mapa por todo o território nacional, com os diversos pontos

0: pontos de coleta que tem espalhados. A gente está falando de mais de 10 mil pontos de coleta de resíduos eletrônicos, de pilhas e baterias.
1: Para saber onde há um ponto de coleta de resíduo eletrônico na sua cidade, acesse o site do Ministério das Comunicações em gov.br/mcom. Com locução de Graziela Mendonça, reportagem Márcia Fernandes.
2: Um caso de reaproveitamento. Computadores que seriam descartados ganham uma nova utilidade e ajudam no acesso à tecnologia.
3: Além de recuperar equipamentos para escolas, bibliotecas e telecentros, um centro de recondicionamento no Distrito Federal oferece cursos gratuitos para o cidadão.
2: Conheça a iniciativa na reportagem de Pablo Mundim.
4: No Centro de Recondicionamento de Computadores do Distrito Federal, equipamentos que seriam descartados são recuperados para projetos de inclusão digital. No Distrito Federal, no Centro de Recondicionamento de Computadores, cada equipamento passa por um processo completo de recondicionamento. No fim, o que poderia virar apenas sucata se transforma em equipamentos destinados a projetos de inclusão digital. Tudo feito para que os computadores sejam totalmente reaproveitados, explica Adler Braga, técnico de recondicionamento.
5: O computador vem para cá, quando ele chega aqui, a gente dá uma sobrevida para ele, a gente já faz o primeiro passo, né, que é a sanitização de dados, que a gente recebe o computador com HD, então a gente é responsável por esses dados, então a gente faz essa etapa. Posteriormente, a gente faz a limpeza externa, interna, né, na verdade. A gente troca as peças, instala os programas e deixa tudo funcionando corretamente. A gente recebe um termo de doação para destinar esse computador para alguma instituição.
4: Depois de recondicionados, os computadores seguem para escolas, bibliotecas, telecentros e outras instituições que ampliam o acesso à tecnologia. Nem tudo pode ser reaproveitado. As peças sem condições de uso seguem para reciclagem. O centro também oferece formação para novos profissionais, disse Simone Cabral, coordenadora pedagógica.
6: A maioria vem para fazer o curso mesmo para o mercado de trabalho, né? São totalmente gratuitos os cursos, né? Todos com certificado.
4: São cursos de informática básica, design gráfico, manutenção de computadores e celulares, marketing digital, inteligência artificial, operação de drones e Excel avançado. As aulas são destinadas a adultos e jovens. As capacitações têm carga horária entre 60 e 80 horas. As inscrições para os cursos podem ser feitas pela internet ou presencialmente na unidade do Gama, no Distrito Federal. Empresas e órgãos públicos que desejam dar uma destinação social aos equipamentos eletrônicos também podem procurar um dos centros de recondicionamento de computadores espalhados pelo país. Reportagem Pablo Mundim.
3: O Ministério da Fazenda iniciou consulta pública para definir os setores obrigados a cumprir regras de monitoramento de emissões no mercado brasileiro de carbono.
2: A iniciativa visa criar um sistema de dados oficial para o Sistema Brasileiro de Comércio de Emissões.
3: Proposta preliminar prevê a introdução gradual das obrigações em três etapas.
2: A primeira tem início previsto para 2027 e abrange indústrias do setor de minérios, petróleo e transporte aéreo.
3: A consulta pública está disponível no site do Ministério da Fazenda até 28 de agosto em gov.br/fazenda.
2: Produção de alimentos sem prejudicar o meio ambiente. Essa é a proposta da agricultura de baixo carbono.
3: E a empresa brasileira de pesquisa agropecuária, Embrapa, está certificando culturas que usam esses processos, o que agrega valor à produção.
2: Para receber a certificação, os produtores passam por capacitação e análises independentes de produção.
7: A agropecuária de baixo carbono é um modelo de produção sustentável que reduz a emissão de gases de efeito estufa com práticas como o plantio direto, a recuperação de pastagens degradadas e a integração lavoura-pecuária-floresta. Realidade que fez a Embrapa criar uma estratégia para comprovar a sustentabilidade da produção brasileira. São protocolos científicos de certificação voltados à produção agropecuária de baixo carbono, agregando valor aos produtos e ampliando oportunidades comerciais. A presidente da Embrapa, Silvia Massuá, detalha.
8: Cada vez mais o produtor rural tem mais consciência, ele tem que produzir mais e mais, cada vez mais de maneira sustentável, preservando os recursos naturais, né? Uso eficiente de água, de solo. A partir disso daí, cada vez mais a Embrapa tem gerado tecnologia e incentivado, através das capacitações, que eles usem essas novas tecnologias para ter essa agricultura mais sustentável.
7: A iniciativa reúne diferentes cadeias produtivas, carne bovina, leite e sorgo, e busca reconhecer, com base em critérios técnicos e auditoria,

0: As independentes, os sistemas de produção de baixo carbono. O produtor Hamilton Kundak é presidente da cooperativa RECA, um conjunto de sistemas agroflorestais que produz castanha, pupunha, cupuaçu, café e andiroba na Amazônia. Ele fala sobre o impacto da certificação.
1: Um trabalho muito bacana que o RECA faz de preservação, de orientação, de conscientização, de respeitar as nossas florestas. Porque se o produtor estiver recebendo valor agregado, ele não vai derrubar. Ele vai ser o guardião da floresta.
0: Além da carne, do leite e sorgo, a Embrapa prepara o lançamento da certificação para a soja em 2027. Reportagem Luciana Colares de Holanda.
2: Se você aplica no Tesouro Direto, um recado importante. O aplicativo oficial do programa vai deixar de funcionar a partir do dia 17 de agosto.
3: Com isso, consultas e novos investimentos devem ser feitos no site do Tesouro Direto ou no aplicativo do próprio banco.
4: O aplicativo do Tesouro Direto será desativado a partir do dia 17 de agosto. Após a desativação, os investidores vão poder acessar os serviços pelo portal do investidor, no site oficial do Tesouro Direto ou pelo aplicativo da instituição financeira, onde mantém a conta de investimentos. De acordo com informações do Ministério da Fazenda, nesses canais será possível consultar a carteira, verificar títulos e rentabilidade, realizar aplicações e resgates e acessar o histórico de operações. A mudança não altera os investimentos já realizados. Títulos, valores investidos, rentabilidade e demais informações permanecem disponíveis nos novos canais de acesso. Não é necessário realizar nenhum procedimento em relação aos investimentos existentes. Em caso de dúvidas, os investidores devem consultar os canais oficiais de atendimento do Tesouro Direto. Lucília Araújo para a Voz do Brasil.
2: Passageiros de voos internacionais com bens a declarar podem deixar o aeroporto sem passar pela fila de fiscalização aduaneira.
3: Já está valendo a declaração eletrônica de bens de viajantes, que pode ser preenchida pela internet.
2: Com a nova plataforma, o Sistema da Receita Federal analisa os dados declarados automaticamente.
3: Confira os detalhes na reportagem de Daniele Popov.
5: A Declaração Eletrônica de Bens de Viajantes, EDBV, já está disponível, segundo informou a Receita Federal. A funcionalidade de registro automático de bens pode ser utilizada por aquelas pessoas que viajam de avião. Agora, boa parte das declarações poderão ser registradas automaticamente dentro dos critérios de gerenciamento de risco adotados pela Receita. Ao preencher a declaração, o viajante poderá seguir diretamente para o desembarque sem necessidade de se apresentar ao atendimento aduaneiro para bens a declarar. Com a mudança na forma de declaração de bens, a fiscalização é direcionada às situações que demandem análise específica. Após o viajante preencher e enviar a declaração eletrônica de bens, o sistema realiza o tratamento das informações com base em critérios de gerenciamento de risco. As declarações enquadradas para registro automático não precisam de atendimento presencial. As demais permanecem sujeitas aos procedimentos de controle aduaneiro e avisos de mensagens vão aparecer na tela do sistema de declaração. A nova ferramenta não altera as competências da fiscalização aduaneira, que continua responsável pela seleção, conferência, revisão de declarações, exigência de tributos, entre outras medidas. Então fique atento. Se você estiver viajando para outro país ou voltando para o Brasil, preencha a declaração de bens no sistema. O endereço é edbv.receita.fazenda.gov.br. Daniele Popov para a Voz do Brasil.
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3: Fique agora com as notícias do Poder Judiciário e do Congresso Nacional. Boa noite.
2: Boa noite, até amanhã.
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7: Você vai ouvir agora notícias do Poder Judiciário.
8: Gente,
7: do STF diz que críticas republicanas contribuem para fortalecer a democracia.
8: Abertura da urna eletrônica entusiasma.

0: fantasma estudantes em Brasília.
1: Corte especial do STJ abre segundo semestre forense.
0: Boa noite, eu sou Marcela Luiza.
1: E eu sou Marta Ferreira.
0: Na abertura do segundo semestre do ano judiciário de 2026, o presidente do STF disse que críticas republicanas contribuem para fortalecer a democracia.
1: O ministro Edson Fachin também ressaltou o compromisso permanente do tribunal com a continuidade da prestação jurisdicional. Pablo Lemos.
2: Na abertura do segundo semestre do ano judiciário de 2026, nesta segunda-feira, o presidente do Supremo Tribunal Federal, ministro Edson Fachin, afirmou que as decisões do tribunal sobre temas de grande repercussão social são naturalmente objeto de debate público.
3: Um tribunal constitucional que decide todos os dias temas de grande repercussão social há de aceitar como natural que suas decisões sejam debatidas, analisadas e, por vezes, contestadas pela opinião pública. Essa tensão, quando exercida dentro dos limites republicanos, não fragiliza a instituição. Ao contrário, a fortalece e fortalece a democracia.
2: Entre 2 e 31 de julho foram proferidas 245 decisões e expedidos 921 despachos. Isso demonstra, segundo o presidente do STF, o compromisso do tribunal com a continuidade da prestação jurisdicional.
0: Cerca de 150 estudantes do Centro de Ensino Médio Elefante Branco, em Brasília, conheceram a urna eletrônica de votação por dentro.
1: O evento marcou o início da primeira semana nacional do sistema eletrônico de votação. Fábio Ruas.
4: A abertura da urna eletrônica contou com a participação do ministro substituto do TSE, Nauê Bernardo Pinheiro de Azevedo, que foi aluno do Colégio Elefante Branco. Ele ficou emocionado com antigas lembranças de colégio e se mostrou satisfeito com o nível dos questionamentos feitos pelos estudantes durante a abertura da urna.
5: Foi muito legal e é impressionante ver o quanto a garotada tá afiada. Algumas perguntas que foram feitas aqui, houve pergunta inclusive sobre a linguagem de programação da urna. Então, assim, é muito empolgante ver o que essa garotada pode fazer.
4: A Semana Nacional do Sistema Eletrônico de Votação segue até sexta-feira, com atividades em todo o país.
0: A Corte Especial do STJ realizou hoje a sessão de abertura do segundo semestre forense de 2026.
1: O presidente do tribunal conduziu a sessão, Fátima Uchoa.
6: O ministro Herman Benjamin fez um breve balanço da gestão que se encerra neste mês e chamou a atenção para o grande volume de processos que chegaram ao STJ durante o plantão em julho.
7: Nós recebemos 10.352 processos. Em 2025, 9.570. Em um ano, um aumento de quase 10%.
6: O ministro também destacou resultados positivos com a convocação de juízes auxiliares temporários na redução do acervo processual nos gabinetes.
7: O acervo atual do Superior Tribunal de Justiça é de 367 mil processos, aproximadamente. Podem verificar os resultados da força-tarefa dos juízes convocados temporariamente, houve uma redução de 42%.
6: Com o reinício do ano forense, voltam a correr os prazos processuais.
0: TST retoma semestre com a meta de manter o ritmo de produtividade dos 6 primeiros meses deste ano.
1: No primeiro semestre, a corte julgou 274 mil processos. Marla Lacerda.
8: Na sessão que marcou a abertura do segundo semestre, o presidente do TST e do Conselho Superior da Justiça do Trabalho, ministro Vieira de Mello Filho, assumiu o compromisso de repetir as metas e os resultados alcançados nos primeiros 6 meses do ano. Entre janeiro e junho, a corte registrou um aumento no número de processos julgados, quase 26% a mais do que no mesmo período do ano passado.
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0: Uma boa noite.
1: E até amanhã.
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10: Está no ar o Jornal do Senado. Eu sou Paula Groba.
11: E eu sou Ricardo Nakaoka.
10: E estes são os destaques de hoje do Jornal do Senado, que começa agora.
11: Universidades poderão reservar prioridade para estudantes da própria região.
10: Projeto impede redução planejada na vida útil de produtos.
11: Regulamentação da inteligência artificial. Especialistas pedem proteção ao jornalismo e à inovação.
10: Boa noite.
11: Boa noite.
10: Nem sempre quem mora perto tem mais chances de estudar na universidade da própria região. Um projeto pronto para votação no Senado quer mudar essa realidade e permitir que as instituições de ensino superior priorizem estudantes locais nos processos seletivos.
11: A medida busca reduzir as desigualdades regionais e incentivar a formação de profissionais para atuar nas próprias comunidades. Repórter Marcela Cunha.
12: O projeto da senadora Daniela Ribeiro, do Progressistas da Paraíba, permite que universidades e outras instituições de ensino superior usem a origem geográfica do candidato como critério de seleção. Na prática, a instituição poderá dar uma vantagem, como um bônus na nota, a candidatos que moram no mesmo estado ou em municípios próximos ao campus. O texto não altera as cotas sociais ou raciais. Para o senador Lucas Barreto, do PSD do Amapá, o critério geográfico ajudaria estudantes de estados mais isolados a disputar vagas nas universidades da própria região.
13: Porque são muito poucas vagas na Universidade Federal do Amapá. E nós estamos ali do outro lado do Rio Amazonas. Estamos longe de tudo. E esse bônus beneficia os amapaenses que tiverem acesso ao vestibular.
12: A medida não será obrigatória e o projeto não define o valor do bônus nem o modelo a ser adotado. O formato do benefício deverá ser um dos pontos de discussão. O Supremo Tribunal Federal já considerou inconstitucional uma regra que reservava 80% das vagas da Universidade do Estado do Amazonas para estudantes da região, por entender que violava a igualdade de tratamento entre os brasileiros.
10: E você sabia que o Senado tem um curso gratuito que ensina a propor ideias que podem até virar lei? É a Oficina Legislativa do E-Cidadania.
11: E tem premiação no final do ano para professores e alunos autores das sugestões que conquistarem mais apoio popular. Quem traz os detalhes é a repórter Marcela Diniz.
14: Criada há 6 anos para aproximar estudantes do processo de construção das leis, a Oficina Legislativa do Portal E-Cidadania do Senado Federal mostra o caminho das pedras para a apresentação de ideias que poderão virar lei e influenciar a vida dos brasileiros. Apesar de ter sido pensada a princípio para escolas de educação básica e do ensino superior, hoje o material didático está todo disponível na internet. Então, a oficina legislativa pode ser feita por qualquer grupo de pessoas, como coletivos, movimentos sociais e culturais, comunidades indígenas e quilombolas, por exemplo. O Luiz Maciel, da equipe da Oficina Legislativa, destaca que haverá premiação para professores e alunos do Distrito Federal.
15: Nesta primeira edição, teremos 4 notebooks na premiação. 2 notebooks serão para os professores que tiverem o maior número de alunos com ideias aprovadas e publicadas no E-Cidadania, e outros 2 notebooks serão para os alunos autores das ideias que receberem o maior número de apoios válidos. E como essa é a primeira edição do prêmio, o foco inicial são os professores e estudantes do DF, mas a nossa intenção é ampliar o alcance para mais regiões nas próximas edições.
14: Para concorrer, é preciso cadastrar as ideias legislativas até o dia 5 de novembro. Quer saber mais? É só pesquisar por Oficina Legislativa e Cidadania no buscador de sua preferência.
10: A inteligência artificial já faz parte do dia a dia de milhões de brasileiros, mas quem deve ser responsabilizado pelo uso dessa tecnologia? E como proteger direitos autorais e o jornalismo sem frear a inovação?
11: Esses foram os principais temas de um debate promovido pelo Conselho de Comunicação Social sobre o projeto que regulamenta a IA no Brasil. A proposta já foi aprovada pelo Senado e aguarda votação na Câmara dos Deputados. Repórter Bruno Lourenço.
16: O marco legal da inteligência artificial surgiu de iniciativa do senador Rodrigo Pacheco, do PSB de Minas Gerais. Ele criou em 2022 uma comissão de juristas e um ano depois o Senado se debruçou sobre o anteprojeto. O texto foi aprovado no final de 2024 e aguarda desde então pela votação na Câmara dos Deputados. O Conselho de Comunicação Social do Congresso Nacional debateu os impactos que a proposta pode trazer, em especial a questão da remuneração de produtores de conteúdo, como jornalistas, pelo uso de material para o treinamento da IA. O diretor do Instituto de Tecnologia e Sociedade do Rio de Janeiro, Sérgio Branco, alertou para os riscos de afugentar tecnologia com a cobrança pelo uso de

0: conteúdo nacional.
1: Nós podemos acabar por exportar o treinamento e importar apenas os modelos prontos, perdendo investimento e capacidade tecnológica. Por quê? Porque o Brasil compete com o mercado global para o desenvolvimento de ferramentas de inteligência artificial.
0: O secretário de Direitos Autorais e Intelectuais do Ministério da Cultura, Marcos Alves de Souza, defendeu um modelo que divida a arrecadação de um possível novo imposto com autores e com o fomento a iniciativas culturais, com a criação de um fundo específico.
2: A ideia seria aqui discutir um modelo de remuneração que ele seria pautado, por exemplo, na cobrança de um CID dessas empresas que podem pagar, então sistemas de IA generativa de grande porte e que tem esse risco de substituição, e esse valor vai ser redirecionado para fundos. Então, esses valores vão ser redirecionados, por exemplo, para pesquisa e desenvolvimento de uma infraestrutura pública em IA, ou seja, desenvolvimento de uma soberania nacional de IA.
0: O Conselho de Comunicação Social é um órgão auxiliar do Congresso Nacional, responsável por estudos, pareceres e recomendações sobre matérias relacionadas à temática.
3: E as campanhas eleitorais deste ano terão regras específicas para o uso da inteligência artificial. Conteúdos produzidos ou manipulados com a IA precisam informar de forma clara que foram criados com essa tecnologia.
4: As medidas buscam ampliar a transparência das campanhas e proteger os eleitores da desinformação. Saiba mais na reportagem de Yasmin Rodrigues.
5: As eleições de 2026 serão as primeiras eleições gerais realizadas sob regras específicas para o uso da inteligência artificial na propaganda eleitoral. A regulamentação do Tribunal Superior Eleitoral busca impedir que ferramentas capazes de criar imagens, vídeos, áudios e textos cada vez mais realistas sejam utilizadas para confundir o eleitor ou comprometer a integridade do processo eleitoral. Para Ângela Signati, conselheira do Conselho de Comunicação Social do Congresso Nacional, esse é um desafio enfrentado não só nas eleições, mas também durante os mandatos dos eleitos.
6: As campanhas eleitorais são realizadas hoje pela internet em tempo real e praticamente durante os 4 anos do mandato dos políticos. E é justamente neste ambiente virtual que os partidos, candidatas e candidatos fazem as suas arenas para se apresentar aos eleitores, dificultando o controle por parte da Justiça Eleitoral.
5: Pelas normas, todo o conteúdo produzido ou manipulado por inteligência artificial deve trazer uma identificação explícita, destacada e acessível, informando que o material foi criado ou alterado por IA e qual tecnologia foi utilizada. A exigência vale para textos, imagens, vídeos e áudios divulgados durante a campanha. Além disso, entre as 72 horas que antecedem a votação e as 24 horas posteriores ao encerramento do pleito, fica proibida a publicação ou republicação de novos conteúdos sintéticos. Caso as regras sejam descumpridas, a Justiça Eleitoral poderá determinar a retirada imediata do conteúdo da internet, entre outras sanções.
3: A Comissão de Fiscalização e Controle pode votar o projeto que combate a obsolescência programada, que é uma prática que reduz a vida útil de produtos, como eletrônicos, de forma planejada.
4: A proposta assegura também o direito dos consumidores ao reparo de produtos com defeito. Repórter César Mendes.
7: O projeto do senador Ciro Nogueira, do Progressistas do Piauí, obriga que os fabricantes e importadores ofereçam peças de reposição e manuais de conserto pelo período de 5 a 20 anos. Conforme o produto, e determina que as empresas disponibilizem informações sobre peças e reparos em plataformas digitais. Quem não cumprir a regra ficará sujeito a multas que poderão ir de 10 mil até 50 milhões de reais. Relator, o senador doutor Irã, do Progressistas de Roraima, disse que a obsolescência programada garante o ciclo de consumo diante da velocidade da inovação tecnológica, mas destacou

0: e da inovação tecnológica, mas destacou suas consequências.
1: O aumento de resíduos sem que haja o descarte adequado e no desenfreado uso de matérias-primas finitas.
2: Com edição de Paula Groba e trabalhos técnicos de João Lira, o Jornal do Senado fica por aqui. Acompanhe agora as notícias da Câmara dos Deputados. Boa noite.
3: Uma boa noite e até amanhã.

0: Eu sou Márcio Aquilissardi, bem-vindo, Felipe.
1: Boa noite a todos, obrigado, Márcio. É uma honra participar da apresentação desta edição do Jornal Câmara dos Deputados dentro da Voz do Brasil. Vamos agora às notícias da Câmara dos Deputados. Projeto de Glauber Braga, do PSOL do Rio de Janeiro, obriga parlamentares a prestarem contas do mandato por meio de audiências públicas realizadas em locais públicos. A proposta, segundo ele, amplia a transparência e fortalece a participação da população nas atividades legislativas.
2: Hoje existe uma crise do sistema representativo. Uma última pesquisa nacional indicou que mais de 60% das pessoas não lembram em quem votaram nas últimas eleições. Se você tem a possibilidade de prestar contas, de ser cobrado, de apresentar o seu trabalho, evidentemente você reestrutura o modelo de representação, porque uma parte da política vai dizer que as mazelas da política se resolvem com menos política, diminuindo os espaços democráticos. E a gente diz não. As mazelas da política se resolvem com mais política, com mais instrumentos de participação direta da sociedade. E é exatamente o que esse projeto defende.
0: Pelo texto de Glauber Braga, deputados, senadores, deputados estaduais e vereadores deverão prestar contas periódicas em espaços públicos. O projeto também prevê o corte de salário para o parlamentar que deixar de cumprir a medida.
1: Projeto de Chico Alencar, também do PSOL do Rio de Janeiro, estabelece regras de transparência e controle para o uso de aeronaves privadas por autoridades públicas. A proposta prevê critérios mais rígidos para viagens feitas em jatinhos particulares.
3: O nosso projeto não veda isso, mas estabelece normas de transparência total e critérios rigorosos para se utilizar esse meio de locomoção. Em primeiro lugar, a declaração da viagem e o seu motivo, que tem que estar voltado para interesse público e não para passeio, para turismo, para compras particulares.
0: Segundo Chico Alencar, o texto também determina que autoridades cumpram os mesmos procedimentos exigidos em voos comerciais, como fiscalização e declaração de bens. Para ele, a medida reforça a transparência e evita conflitos entre interesses públicos e privados.
4: Segurança Pública.
1: Júlio Lopes, do PP do Rio de Janeiro, defende proposta que visa enfraquecer financeiramente organizações criminosas. Ele aponta, entre as medidas, a criação de um cadastro nacional para mapear facções e a cassação de licenças de empresas envolvidas em irregularidades.
5: Nós temos o dever de atacar a atividade econômica dessas quadrilhas, tomar deles os recursos, tomar deles tudo aquilo que pudesse ser bloqueado e tomado, a fim de que a gente diminua sua capacidade de investimento, diminua sua capacidade de comprar armas e carros, enfim, todo tipo de material bélico que vai ajudá-los no seu fortalecimento, e isso está previsto lá.
0: Júlio Lopes também apoia a classificação do PCC e do Comando Vermelho como organizações terroristas. Ele argumenta que a medida permitiria o bloqueio de recursos ligados a essas facções, mesmo quando o dinheiro estiver fora do Brasil.
4: Justiça.
1: Capitão Alberto Neto, do PL do Amazonas, defende penas mais severas para crimes sexuais no país. Ele apoia projeto que torna mais rígidos os critérios para a progressão de regime de presos condenados por estupro de vulnerável.
6: Nesses 5 primeiros meses do ano, nós já tivemos mais de 630 casos de estupro de vulneráveis. Mostra que o nosso país está dando uma vida fácil para o estuprador. E o que acontece hoje com a legislação? O estuprador passa pouco tempo na cadeia. Rapidamente ele progride de regime e está de volta às ruas para continuar cometendo esses estupros. O que é que o PL 6831 fala? Nós endurecemos a pena para o estuprador. Nós dobramos a pena. A pena chega a mais de 20 anos de cadeia. E para o estuprador ter direito à progressão de regime, ele tem que aderir a um programa de castração química do governo.
0: Segundo o capitão Alberto Neto, a medida visa coibir a reincidência criminal e proteger a integridade de crianças e adolescentes. O parlamentar cobra uma resposta urgente do Congresso Nacional para o fortalecimento da segurança pública.

0: Saúde. Projeto de Dr. Luiz Ovando, do PP de Mato Grosso do Sul, garante às mães com emprego formal o direito de acompanhar o tratamento de filhos menores de 6 anos quando doentes. Ele afirma que o objetivo é corrigir uma deficiência do sistema atual, o que daria mais assistência às crianças.
1: Quando a mãe com o filho doente vai ao médico, na hora do comparecimento, ela recebe um atestado de que esteve presente e, quando muito, até 24 horas após. Isso leva a uma situação de insegurança muito grande, porque a mãe quer acompanhar o tratamento do filho. E a CLT não permite isso após as 24 horas.
2: Doutor Luiz Ovando argumenta que o afastamento autorizado permite à mãe administrar remédios, cuidar da alimentação e acompanhar a recuperação do filho. Ele explica que a proposta busca estender às trabalhadoras da iniciativa privada uma proteção já prevista para servidoras públicas.
0: Heloísa Helena, da Rede do Rio de Janeiro, apresentou o projeto que estabelece tempo máximo de espera para procedimentos de saúde voltados a crianças e adolescentes na rede pública. A deputada afirma que a fila não pode transformar doenças tratáveis em morte por falta de diagnóstico.
3: O que nós não podemos aceitar é que famílias façam vaquinha na internet para ter acesso a procedimento cirúrgico, a determinados fármacos, a exames laboratoriais, aquilo que pela lei já seria uma obrigatoriedade. Então nós estabelecemos que tem que ter o tempo máximo de espera, desde a porta de entrada do sistema, que é a atenção básica, até a média e alta complexidade. O que nós não podemos aceitar é que, por esperar tanto, não ter acesso ao que é garantido da legislação do SUS e as crianças vivenciem situações de dor e de sofrimento e muitas vezes de óbito ou problemas gravíssimos pelo não acesso com agilidade e eficácia.
2: Heloísa Helena avalia que o SUS tem uma legislação avançada, mas ainda enfrenta dificuldades para transformar o direito em acesso efetivo. A deputada também ressalta que a proposta prevê a divulgação periódica de dados consolidados às famílias sobre o tempo estimado de atendimento.
0: Educação. Flávia Moraes, do MDB de Goiás, comemora a aprovação do Estatuto do Aprendiz na Câmara dos Deputados. Ela explica que a proposta consolida as regras de aprendizagem profissional, amplia a segurança jurídica e aumenta as oportunidades para os jovens no mercado de trabalho.
4: Então, a aprendizagem, para mim, é um dos programas para a juventude que mais tem efeito junto ao jovem, porque garante a carteira assinada, o salário, a experiência de trabalho e a formação profissional. Para a empresa, representa a formação do trabalhador qualificado para trabalhar naquela especificidade da empresa e, de todas as formas, é um programa que merece todo o nosso apoio, toda a nossa dedicação.
2: Flávia Moraes ressalta também que o texto, agora em análise no Senado, prevê ampliar a contratação de aprendizes pelo poder público e por micro e pequenas empresas. De acordo com a deputada, a medida pode gerar mais de 1 milhão de novas vagas para jovens brasileiros.
0: Trabalho. Charles Fernandes, do PSD da Bahia, celebra a aprovação da PEC do fim da escala 6x1. O deputado aponta que a diminuição da jornada semanal, sem redução de salário, garante melhores condições de vida à classe trabalhadora.
5: Essa PEC, ela trará dignidade, trará mais conforto, trará mais comodidade, trará mais segurança para as famílias. Haja vista que você vai ter agora a condição de estar no final de semana com seus filhos, de estar no final de semana cuidando um pouquinho mais da sua casa. Isso já avançou no mundo todo e precisa avançar aqui no nosso país.
2: Charles Fernandes afirma que a PEC do fim da escala 6x1 representa uma das votações mais importantes da atual legislatura. Ele espera que o Senado confirme o posicionamento da Câmara em nome da dignidade de milhões de cidadãos brasileiros.
0: Agricultura. Ayrton Faleiro, do PT do Pará, comemora a aprovação de projeto que fortalece a política de estoque de alimentos no Brasil por meio da Companhia Nacional de Abastecimento. Ele sublinha que a proposta permite compra de até 25% acima do preço mínimo, facilitando a aquisição de produtos.
6: Nós aprovamos aqui na Câmara, agora vai para o Senado, um projeto muito importante para o que nós chamamos de regulação dos estoques de alimento no Brasil. É um projeto que veio do governo, através da Conab, do Ministério do Desenvolvimento Agrário, e que ele, primeira correção que ele faz é permitir que a Conab compre para os estoques reguladores um valor de 25% além do preço mínimo. Isso vai propiciar aquisição de estoque, mas também de que a venda desse estoque não seja apenas para a grande indústria.
2: Ayrton Faleiro destaca que a Conab poderá vender os alimentos estocados a cooperativas, pequenos supermercados e consumidores. Ele afirma que a medida movimenta a economia, fortalece a soberania alimentar e protege o país diante de crises climáticas e especulação de mercado.
7: Meio ambiente.
0: A Comissão de Constituição e Justiça aprovou o projeto que reconhece o soldadinho de Araripe como uma ave símbolo da Chapada do Araripe. A relatora do projeto, Lídice da Mata, do PSB da Bahia, explica que a medida fortalece diretrizes para a preservação dessa espécie.
8: Esta ave é uma ave de em torno de 15 centímetros, que só existe na região do Araripe, que é uma região do sertão do Ceará, e que hoje se encontra ameaçada de extinção. Então, acima de tudo, um projeto de defesa ambiental, de defesa de um pássaro que tem sua característica nacional e que nós devemos, portanto, preservá-lo.
2: Edice da Mata acrescenta que o projeto prevê ações de proteção ao habitat do soldadinho do Araripe, com preservação de nascentes e riachos. O texto apresenta ainda medidas de prevenção de queimadas e controle da expansão agropecuária e imobiliária na Chapada do Araripe.
7: Desenvolvimento regional.
0: A integração da Amazônia ao restante do Brasil ganha força com as obras da BR-319, segundo a avaliação do deputado Sidney Leite, do PSD do Amazonas. Para ele, a pavimentação, especialmente do chamado trecho do meio, vai baratear alimentos e agilizar o escoamento de produtos da Zona Franca de Manaus.
9: Uma luta histórica, não só do povo amazonense, mas de lideranças do estado de Roraima, de Rondônia e do Acre. Afinal, nós estamos falando de uma estrada que é o único acesso que o povo amazonense e a população de Roraima tem para ser interligado ao restante do Brasil. A BR-319 consolida a integração da Amazônia Ocidental, mas não só isso, muda a vida das pessoas. Eu fico muito feliz em estar fazendo parte desse momento histórico, que é a garantia da pavimentação da BR-319, fruto da luta de muitos aqui no parlamento para que nós pudéssemos ter isso. E agora, já com as licitações, com autorização da pavimentação de determinados trechos, mas a consolidação do trecho do meio, como também da ponte do Garapaçu. Vai ter BR-319, sim.
2: Sidney Leite reforça que o IBAMA já autorizou o DENIT a construir 3 pontes de concreto nos igarapés Santo Antônio, Realidade e Fortaleza. A licença, com validade de 3 anos, vai garantir, de acordo com o congressista, mais segurança e o direito de ir e vir da população do norte do país.
0: Coronel Crisóstomo, do PL, fala sobre a importância da construção da ponte binacional entre Guajará-Mirim, em Rondônia, e Guaiará-Mirim, cidade vizinha, pelo lado boliviano. Ele afirma que a obra representa o cumprimento de um compromisso histórico entre Brasil e Bolívia e pode fortalecer a integração regional.
10: Esse acesso cria uma nova rota logística do Brasil na direção do Pacífico. O que vai acontecer? Vai fazer com que alguns estados que exportam para o mundo oriental, exemplo da China, deixem de enviar seus produtos na direção do Porto de Santos, exemplo. Agora, com a construção dessa ponte, esses estados, Mato Grosso, Mato Grosso do Sul, tal, vão criar uma rota na direção do Pacífico, passando por essa ponte binacional.
2: Coronel Crisóstomo afirma que a nova ligação internacional pode reduzir custos e o tempo de transporte de mercadorias. Ele acrescenta que a obra tem potencial para impulsionar a geração de emprego e renda em Rondônia, abrindo novas oportunidades de desenvolvimento econômico para a região.
0: Bebeto, do PP, cobra a duplicação de trecho das rodovias que ligam a Baixada Fluminense à cidade do Rio de Janeiro. Ele reclama que moradores dos municípios de Nova Iguaçu, Japeri, Queimados, Belfor Roxo e São João do Meriti perdem horas diariamente em congestionamentos.
11: Eu tenho trabalhado muito aqui na Comissão de Viação e Transporte para que a gente defina esses engarrafamentos, para que o trabalhador que trabalha na capital, na zona sul do Rio de Janeiro, ele possa ficar menos tempo nesse engarrafamento. E até as entregas, as ambulâncias, a polícia militar, a polícia civil precisa fazer um deslocamento rápido, fica retido nesses engarrafamentos constantes, e que a gente tem trabalhado muito para que a gente define através da duplicação. E o que está no contrato dessa concessão da Eco Rio Minas, esse trecho da Presidente Dutra, ali do Trevo das Margaridas até a cidade seropédica, esse trecho é o pior trecho para todo o estado do Rio de Janeiro, o trecho que mais engarrafa hoje.
2: Bebeto também avalia que o sistema de pedágio por quilômetro percorrido pode modernizar as rodovias e diminuir retenções provocadas por praças fixas de cobrança. Ele reconhece a preocupação dos moradores com a mudança, mas garante que o modelo é inovador.
7: Transportes.
0: Daniel Almeida, do PCdoB da Bahia, defende a criação do piso salarial para motoristas do transporte coletivo urbano. Para o deputado, esses profissionais desempenham um papel essencial nas cidades. A ideia, segundo ele, é garantir remuneração mais justa e valorização da categoria.
12: Nós estamos propondo que haja um piso de no mínimo R$4.000, agregado a esse piso outras vantagens que os motoristas possam ter, insalubridade e outras vantagens que as convenções coletivas possam estabelecer, mas que a uniformização desse piso no país inteiro vai dar mais equilíbrio para essa profissão, vai dar mais previsibilidade para os próprios empresários.
2: Daniel Almeida argumenta que os motoristas enfrentam jornadas desgastantes, trânsito intenso e o desafio de lidar com milhares de passageiros. Segundo ele, a medida contribui para dar mais previsibilidade nas negociações trabalhistas e na definição dos custos do transporte público nos municípios.
0: Termina agora esta edição especial do Jornal Câmara dos Deputados, produzida e apresentada pela Rádio Câmara de Brasília, em parceria com a Rádio Câmara Joinville, integrante da Rede Câmara de Rádio.
2: Eu agradeço ao Felipe Faria e a toda a equipe da Câmara de Vereadores de Joinville pelo excelente trabalho conjunto.
0: Eu que agradeço à Câmara dos Deputados por esta oportunidade tão especial. Este programa teve trabalhos técnicos de Wellington Teles e apresentação de Felipe Faria e Márcio Aquiles Sardi. Boa noite.
2: Muito boa noite. Parabéns por seu aniversário, Felipe.
0: Obrigado.
2: O Jornal Câmara dos Deputados volta amanhã. Você fica agora com o Minuto do TCU.
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Amados e preciosos ouvintes, que a mão forte, a mão de misericórdia de nosso Deus seja estendida para abençoar a todos os nossos milhares de ouvintes, que faz deste programa um culto, aprende do nosso Deus, são curados, centenas são libertos, famílias são mudadas, porque o nosso Deus é um Deus grandão e é um Deus que não pode mudar. Eu sou o Senhor e não mudo. O homem muda. O homem faz uma coisa hoje, amanhã ele reconhece que poderia ter feito melhor. Ele reconhece que ele falhou em alguma coisa. Mas Deus não. A sua primeira atitude já foi correta, não tem que ser corrigida. Ele prometeu que faria uma cidade, a Nova Jerusalém, com ruas de ouros, muro de cristais, e que ele seria a luz daquela cidade. Ele não muda o seu projeto. Ele disse: na casa de meu pai há muitas moradas, eu vou vos preparar lugar. E logo então ele vem na forma do Espírito Santo, mudando a mim e a você para a vontade perfeita dele, trazendo-nos para o caminho. Porque é uma cidade preparada para um povo preparado. Como nós somos cheios de debilidades, de fraquezas, então ele enviou o Espírito Santo para nos guiar em toda a verdade. Nós não sabemos nos guiar a nós mesmos. Nós não conhecemos o caminho. Mas Jesus nos disse em São João, capítulo 14, eu sou o caminho, a verdade e a luz. Ninguém vem ao Pai a não ser por mim. Esse caminho que ele enviou o Espírito Santo para nos guiar nele, no centro deste caminho, desse grande Deus que não pode mudar. Se ele perdoou um Adão e Eva no jardim do Éden, oferecendo para eles a pele de cordeiro, para oferecer a pele do cordeiro para cobertura, já mostrando para o ser humano

não aceita o plano do homem para a salvação. Adão e Eva haviam feito aventais de folha para si, mas Deus, mas o grande Deus, não aceita o plano do homem. Ele os cobriu com a peles de cordeiro. Mas para cobrir com a pele do cordeiro, o cordeiro teve que morrer. Foi o caminho de Deus feito para nós. E logo na conversa com Adão e Eva, ele prometeu que a semente da mulher esmagaria a cabeça da serpente. Então, precisamos voltar para a presença desse Deus que não muda, Deus infalível. Se ele deu a ceia para Abraão, quando Abraão voltava da guerra, da matança dos reis, em busca do irmão caído, do irmão apóstata, que era Ló, seu sobrinho. Ló estava preso pelos 5 reis. Abraão tomou seus servos e foi em busca de Ló e de sua família. Quando ele voltava com a vitória, com a bênção nas mãos, ele encontra no caminho de regresso Melquisedeque, teofania de Jesus Cristo. E Melquisedeque, sacerdote do Altíssimo, sem princípio de vida e sem fim de vida. E Melquisedeque deu para Abraão pão e o vinho. Ele deu a ceia para Abraão, pão e vinho. Esse Deus não muda, e era pão asmo, o que era exigido na palavra de Deus. Esse Deus não muda, ele é um Deus imutável. Agora, Abraão deu os dízimos a Melquisedeque. Primeira coisa, ele não pode mudar com os filhos de Abraão que ele começou. Abraão viveu na graça, Abraão não viveu na lei. A lei veio 430 anos depois de Abraão, a lei veio com Moisés. Quando você ouve alguém dizer assim, os dízimos é da lei, a pessoa está equivocada, mentindo, sem conhecimento de fatos, de real, da verdade. Os dízimos, Abraão entregou os dízimos. E Abraão tomou a ceia com pão e vinho das mãos de Melquisedeque. Muito bem. Aí você diz assim, mas veja para quem Abraão entregou o dízimo. Para quem ele tomou a ceia das mãos dele? Vocês estão compreendendo? Para quem veio ao encontro de Abraão para abençoá-lo? O Senhor te abençoe nessa meditação. O nosso Deus não muda. Ele não pode mudar sua doutrina. Agora nós vamos dar a ceia com suco de uva. Abraão não tomou suco de uva, ele tomou vinho na ceia. A Bíblia Sagrada é bem clara. Abraão comeu pão asmo. Por que, amigo pregador, você tem que dar na ceia pão fermentado? Deus não

pode mudar, ele permanece o mesmo. Mas Deus salvou Adão e Eva na base do arrependimento de sua palavra. Ele continua o mesmo. Cada pessoa que se arrepende de seus pecados e obedece à palavra de Deus, quando ele disse: eu vos enviarei o Espírito Santo e ele vos guiará em toda a verdade, e ele veio no dia de Pentecoste, e logo o apóstolo São Pedro e os demais apóstolos, em Atos capítulo 2, versículo 37 ao 39, convocou aquele povo, que perguntou a Pedro e aos demais apóstolos: o que faremos, varões e irmãos? Responde-lhe Pedro: arrependei-vos e cada um de vós seja batizados em nome do Senhor Jesus Cristo para perdão dos pecados, e receberei o dom do Espírito Santo. Agora, 2000 anos mais tarde, tentam mudar a palavra, mudar os ensinamentos, mudar a doutrina. Se Jesus nos ensinou em São João capítulo 13, a partir do versículo 4, o ato de lavar pés na ceia, por que agora fazer uma ceia, ministrar uma ceia sem ato de lavar pés? Quando ele diz: como eu fiz, façai vós também. Eu vos dei o exemplo. Por que mudar? O nosso Deus não muda. Ele não pode mudar a sua palavra. A primeira vez que ele agiu perfeito. Ele não precisa melhorar. Os seminários, formador de pastores, de sacerdote, eles têm que estar melhorando o tempo todo, porque eles têm que andar de acordo com o mundo. Eles têm que fazer uma doutrina de acordo com o mundo. Eles estão mudando os versículos da Bíblia sagrada de acordo com a religião deles. Se eles for agora escrever a Bíblia, a ponto do Papa dizer que a Bíblia sagrada está ultrapassada, que tem que fazer uma diferente. Por quê? Eles têm que fazer uma Bíblia que concorda com a religião deles. Os pastores da mesma forma. Agora, a Bíblia no nosso novo linguajar, mas você pode saber que eles mudam o sentido da palavra, mas o nosso Deus não muda, não pode mudar. Ou geração pecaminosa, o apóstolo Santiago diz assim: adúlteros e adúlteras, não sabeis vós que a amizade com o mundo é inimizade com Deus? Amizade com o mundo levando você para longe e longe da palavra de Deus. Mas ouça o grito de Deus: volte para Cristo, volte para a palavra, peça o seu batismo em nome do Senhor Jesus Cristo. Reconheça que você é filho de Deus. Reconheça que você é filha de Deus. E centenas de ouvintes, longes e outros mais pertos, eles me ligam e tomam a decisão. Outros mandam mensagem e dizem: pastor, eu sou filho de Abraão pela fé.
Eu quero ser dizimista e ofertista fiel. E há dezenas deles que eu nunca vi a face. E eles são abençoados, entregando seus dízimos e suas ofertas como filhos de Abraão pela fé. E logo essa grande obra de Deus é mantida em toda a região. São dinheiros de viúvas, são dinheiro de aposentados, são dinheiro, sim, de empresários que têm um motivo correto para estar diante de Deus. Como o profeta de Deus diz daqueles irmãos que na verdade ganhava pouco centavo por horas e logo eles tinham mais de 1000 funcionários, mas o coração deles estava voltado para um objetivo correto, que era a obra de Deus, ajudar a obra de Deus. Deus te abençoe, filho de Abraão, lembrando de uma coisa: o nosso Deus é um Deus que não muda, ele permanece o mesmo. Se ele curou uma pessoa no passado, ele é o mesmo curador hoje. Quando você atinge aquele nível de fé e você tem um objetivo correto para a tua saúde, diz: Senhor, eu quero vida. Senhor, eu quero saúde. Senhor, para te servir, para te agradar, para ser uma bênção nas mãos do Senhor, com certeza ele permanece o mesmo e a cura divina, o milagre, fluirá em sua vida. Deus te abençoe nesta fé. Deus te abençoe. Agora nós vamos ouvir mais um hino e já voltamos nesse assunto.

preciosos ouvintes, vamos juntos continuar pensando nesse Deus, o grande Deus que não muda. Ele é infinito. Ele não tem que aprender mais. Tudo o que existe foi feito por sua palavra. O mundo que agora existe foi feito por sua palavra. Ele disse: haja o sol, e o sol ali estava. Haja a lua, e ali estava a lua. Haja as estrelas. Haja a estrela da manhã, e ela se posicionou no lugar da estrela da manhã. E assim ele formou a grande constelações. Ele fez a terra, os planetas, e logo ele viu a terra, que era sem forma e vazia. E ele volta-se para a terra e disse: haja separação entre águas e águas, haja uma porção seca, e apareceu a terra. E logo cada beleza inascente de água, cada vegetações, as árvores, ele só disse: haja e reproduza. Esse grande Deus que não muda, ele vem em São Marcos, capítulo 11 de Marcos, versículo 22 e o 23, e nos diz assim: e Jesus respondendo disse-lhe: tende fé em Deus, porque em verdade vos digo que qualquer que disser a este monte: ergue-te e lança-te no mar, e não duvidar em seu coração, mas crer que se fará aquilo que diz, tudo o que disser lhe será feito. Agora veja, ele é um Deus que cumpre a sua palavra. Você diz: pastor, mas eu falei. Ele não está pedindo aqui para você orar. Ele está pedindo aqui para você falar. Porque, na verdade, cristãos é aqueles que têm Cristo. É aqueles que têm a palavra. São João, capítulo 15, versículo 7, Jesus disse: se vós estiverdes em mim e as minhas palavras estiveres em vós, pedirei tudo o que quiserdes e vos será feito. Agora, se esta palavra de Jesus está em nós, é a mesma palavra que fez os céus, é a mesma palavra que fez a terra, é a mesma palavra que fez os montes. Por isso que quando você tem um objetivo, uma razão, Deus não faz nada para aparecer para a humanidade. Não.

Ele tem que ter uma razão, um motivo para falar. Se você precisa que aquela montanha saia, você diz, eu tenho necessidade, ela pode sair. Ou ele vai te dar força para você transpor essa montanha e ela deixar de ser um obstáculo na sua vida. Mas você tem que ter uma razão. Agora veja a coisa. Você simplesmente não poderia sair por aqui e dizer, montanha, mova-te. Você tem que ter um motivo e objetivo para isto, veja. Isto é o que você tem que descobrir primeiro, se é da vontade de Deus. Então, seus motivos e objetivos com a vontade de Deus. Então, fale aquilo, fale para aquilo, se posicione, e isto acontecerá. Sim, veja. Se você tiver as condições corretas, mas você tem que ter as condições corretas agora. Você deve se lembrar também que quando Deus responde, às vezes de uma forma inesperada, ele é imutável, mas ele faz coisas de maneira inesperada. Agora vamos buscar um caso ou dois antes de prosseguirmos. Então, quando você consegue crer, acreditar, e você sabe que não é você, mas é Deus em você. Por quê? Nós, os seres humanos, quando Deus nos usa para abençoar o necessitado, nós queremos trazer uma honra para nós. O homem fica famoso. Veja, o homem orou, o câncer foi desfeito. O homem orou, a depressão foi embora. O homem orou, a cadeia se abriu. O homem orou, a lavoura produziu. O homem orou, a peste dos animais desapareceram. Então ele se torna um grande homem. Não. Ele simplesmente é um veículo o qual Deus usa para falar com seus filhos. Mas toda honra e toda glória seja dado ao único Deus suficiente nosso, Senhor Jesus Cristo. Você que está me ouvindo, você pode estar no leito de enfermidade, morrendo com câncer nos pulmões, no fígado, em qualquer parte do seu corpo. Mas se você tem um objetivo certo, uma razão, o qual você pode falar com Deus e dizer, Senhor, eu preciso viver, eu quero levar essa mensagem, que é a verdade, mais longe. Eis-me aqui nas suas mãos. Eu quero saúde, Senhor, não para ser um valente, para ser um adúltero, para ser um assistidor de filmes imundos, não. Eu quero vida, Senhor, para mim fazer a sua vontade. Ele é o Deus infalível, ele é Deus que não muda. O tumor vai ser desfeito. Você terá saúde, você terá vida. Eu me recordo neste momento, quando ainda um jovem moço, eu ouvia os programas de rádio, na Rádio Universo de Curitiba, na voz do pastor Joaquim,

Gonçalves Silva, e também na voz do saudoso pastor Manuel Ponte de Freitas. E quando Deus me mostrou que o batismo era em nome do Senhor Jesus Cristo, e que Deus tinha enviado um profeta na terra para restaurar todas as coisas, então, eu comecei a ir aos meus vizinhos antes mesmo de ser batizado, levando para os meus vizinhos uma mensagem que deveria nascer de novo, deveria ser batizados em nome do Senhor Jesus Cristo. E os vizinhos comentavam entre eles, disse o Cido, um bom rapaz, mas ele ficou ouvindo os determinados programas de rádio e ele perdeu a mente. Mas ele é tão gago, a gente quase não entende o que ele fala. Ele vai ler a Bíblia, ele não consegue, fica gaguejando o tempo inteiro. É verdade, eu não conseguia ler nem mesmo o batismo em nome do Senhor Jesus Cristo. Mas um determinado dia, lendo a Bíblia, eu encontrei que Jesus curou um gago, e ali o meu dedo parou naquele versículo da Bíblia e o meu coração voltou para Deus. Então eu me recordo muito bem que eu falei, eu li que o Senhor é o mesmo ontem, hoje e eternamente, Hebreus 13, versículo 8, e o Senhor curou um gago. Aqui está outro gago para ser curado, crendo inteiramente no Senhor. Me dê voz para mim pregar a sua palavra, ler a Bíblia. Por isso, eu tento, luto contra mim mesmo, para não falar mal de ninguém, para não denegrir a imagem de ninguém, porque eu pedi voz para ler a Bíblia. Senhor, eu quero levar aos meus vizinhos a verdade do Evangelho, e desde então eu posso falar. Meu precioso irmão e irmã, ele é o mesmo ontem, hoje e eternamente. Ele curou ontem, ele vai curar hoje. Ele é um Deus imutável, sou Deus que não mudo. Só se ele falou ontem que os adúlteros não entram no reino de Deus, ele fala hoje a mesma coisa. Sua palavra não muda. Ele expressou em sua palavra, eu sou Deus que não mudo. Os céus e a terra hão de passar, mas as minhas palavras não pode passar. Então você tem que crer, eu tenho que crer, nós temos que crer na imutável palavra de Deus. Agora, preste bem atenção. Eu preciso de um emprego melhor. Qual é o seu objetivo? Você vai pôr Deus em primeiro lugar? Porque nós, os seres humanos, Deus não pode dar um sapato novo que o orgulho toma conta de nós. Deus não pode dar um carro bom para você andar, que você não pode colocar um irmão mais simples para dar uma carona para ele. Deus não pode te dar um tapete bonito na sua casa. Ai, se aquela pessoa vir com os sapatos lá de fora e pisar naquele tapete. Ai, você perde o amigo pelo tapete. Que coisa! Mas como nós temos

dar às pessoas aquilo que nós temos. Você não consegue dar o que você não tem. Se você vai a um pé de laranja bem doce, com certeza ela vai te oferecer uma fruta doce. Mas não vá procurar uma laranja rosa, saborosa, em um pé de limão. Você vai encontrar algo azedo ali, porque é da natureza do limão ser azedo. Há muitas pessoas que você está sofrendo, desejando colher deles um carinho, mas eles não têm carinho. Você deseja, ó mulher, você sonha com romantismo, mas ele não tem para te dar. A árvore não tem, e Deus te deu esse homem para ser seu marido. Você não deve buscar em outro lugar. Crame a Deus e diga: Senhor, me ajude. O Senhor é o Deus que não muda. Me dê caráter, me dê a graça. Deixe eu buscar no Senhor o que eu não encontro nas pessoas. Porque o Senhor é a fonte da água da vida que sacia a minha sede. O Senhor é o pão da vida que sacia a minha fome espiritual. Ó Deus, fonte de toda misericórdia, mão estendida para ajudar o necessitado, árvore da vida que dá alimento, que dá fruto na estação própria. Todos que se achegam a ti encontram a vida eterna, encontra razão para viver, deixa para trás a depressão. O demônio do suicídio vai embora quando o Senhor entra em ação, mostrando para mim e para os meus milhares de ouvintes que o Senhor é a razão da nossa vida, que o Senhor é a porção de cada dia, que o Senhor é a nossa alegria, porque na sua presença, Senhor, até a tristeza salta de alegria. E agora, neste momento, sua presença entrando nos lares, entrando no ambiente de trabalho, entrando nessa moça triste, cabisbaixa, pensando que a vida acabou porque perdeu o namorado, ou se não, perdeu a namorada. Mas nesta hora a sua presença é maior, e ao Senhor é a nossa esperança, abençoando as vidas. O Senhor não muda, o Senhor é o socorro bem presente na hora da angústia. Levante a tua mão e diga: Senhor, eu quero ter saúde para te servir, eu quero ter saúde para andar em teus caminhos. E você então será uma pessoa feliz e abençoada. Olha, você creu agora? Você tem o motivo certo? Então levante a sua mão enquanto nós vamos ouvir a parte de um hino, e logo eu estarei orando por todos.

0: o socorro bem presente na hora da angústia. Tem mãos levantadas dizendo: estou tomando uma decisão pela sua palavra. Eu apresento meus motivos, eu quero a verdade. Estou cansado da mentira, de profecias mentirosas. Estou cansado de religião mentirosa, de tanta falsidade. A minha alma clamava por algo real e verdadeiro. Eu estou me entregando ao Senhor agora para cumprir a sua vontade. Dê a saúde, Senhor, a milhares de meus ouvintes. Demônio de enfermidade, câncer, tuberculose, toda infecção, depressão maligna, toda obra maligna, Satanás, retire sua mão suja, imunda da vida das pessoas, em o nome do Senhor Jesus Cristo, pelo poder da palavra de Deus, o grande curador em ação, o grande libertador em ação, Jesus Cristo te sara, Jesus Cristo te liberta, Jesus Cristo te dá vida, Jesus Cristo te dá alegria, Jesus Cristo te dá paz, em o nome do Senhor Jesus. Amém e amém, Deus vivo.
1: Amados e preciosos ouvintes, nós já estamos chegando ao final de mais um programa de rádio. 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Amados e preciosos irmãos e ouvintes em Curitiba e toda a região. Os nossos cultos em Curitiba, eles são realizados todos os domingos. Domingo às 5 horas da tarde. Os cultos na Rua São Mateus, número 233. Todos são convidados para estar juntos e juntos sermos abençoados. Lá no portão, o endereço é a Rua São Mateus, número 233, no domingo, 5 horas da tarde. Vamos para lá. Vamos juntos ser abençoados. Vamos juntos adorar a Deus, ser curado de nossas feridas e com certeza receber força, ânimo da presença do Senhor. Nossos irmãos em Irati, toda a região de Irati, o nosso tabernáculo está localizado em Irati, na Rua Barão do Rio Branco, número 250, Irati. Os cultos são todos os sábados às 19h30. Em Ibaiti, o nosso culto em Ibaiti também é no sábado, no tabernáculo. Está localizado na Rua Antônio de Moura Bueno, número 284. No sábado, às 19h30 em Ibaiti. Vamos para lá com muita fé. No domingo, primeiro dia da semana, a escola dominical inicia às 9h com a escolinha com as crianças, às 10h com toda a igreja, em Ponta Grossa. O tabernáculo em Ponta Grossa está localizado na Rua Sertaneja, número 36, no Parque Autoestrada, na frente da praça do Parque Autoestrada, uns 500 metros abaixo do depósito

do Mercado Móveis, tabernáculo da fé, bem na frente da praça, todas as quarta-feiras, 20 horas, e domingo, às 10 da manhã, com toda a igreja. Telêmaco Borba, Telêmaco Borba, nós temos na rádio Nova Mensagem, o programa das 20 às 21 horas, todos os dias. E das 6 às 7 da manhã, o Amanhecer com Cristo também, todos os dias. O nosso tabernáculo em Telêmaco Borba está localizado na rua Travessa Angico, número 136, no Parque Limeira, área 1, em Telêmaco Borba. Culto todos os domingos às 19 horas, 7 horas da noite. Eu estou lá, 7 horas da noite, pregando a palavra, orando pelos enfermos. Todos os meus ouvintes são convidados para estar juntos e juntos ser abençoados. Vou repetir: rua Travessa Angico, número 136, no Parque Limeira, área 1, em Telêmaco Borba. Culto domingo às 19 horas. Quinta-feira é um culto de oração às 20 horas em Telêmaco Borba. O número do WhatsApp do pastor Aparecido. O código de área é o 42. O telefone é o 999-77-71-77. Ligue agora, envie sua mensagem. Eu estarei te atendendo com muito amor, com muito carinho. Faça a tua pergunta, faça o teu pedido de batismo. Vou repetir o telefone. Código de área 42. O telefone 999-77-71-77. Deus os abençoe em nome do Senhor Jesus Cristo.

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Muito boa noite, povo de Deus. Quem vos sauda é seu irmão em Cristo, pastor Fábio Soares. E nesta noite de segunda-feira, nós entramos no recesso do seu lar levando o melhor do programa Voz da Libertação. Tendo a nossa sede mundial das igrejas Pentecostal Deus e Amor na Avenida do Estado, 4568, na Baixada do Glicério, São Paulo, capital. Divino Jesus, e na grande cidade de Ponta Grossa, na responsabilidade do homem de Deus, presbítero Amadir Lemos, a nossa sede estadual está localizada na Avenida Anita Garibaldi, número 100, aqui no bairro Nova Rússia. Nesta noite, segunda-feira, dia 3 de agosto, que o Senhor venha abençoar a sua vida, a sua casa, a sua família. Esta noite, Ponta Grossa, temperatura estamos de 14, a mínima é 23, a máxima. E cremos que o Senhor tem nos abençoado, você que está na sua casa, você que está no seu carro, no seu trabalho, Deus vos abençoe. Não teve um lar para seu repouso. E para que este programa seja mais que abençoado ainda na nossa vida, vamos já ouvir uma bela canção, um belo louvor, para que nós possa já ser revestido aí do poder.